0: Teixeira, vice-presidente financeiro da Confederação de Bens, Serviços e Turismo, CNC, destacou o impacto das BETs sobre o comércio brasileiro e defendeu tributação e limitação do número de plataformas no país.
1: Defendemos uma rigorosa fiscalização sobre os jogos online, ampliando a tributação incidente, já que a atividade que exerce são nocivas à saúde dos apostadores e também à economia popular.
0: Nem as crianças escapam dos riscos envolvendo as apostas online, como destaca Maria Melo, coordenadora do programa Criança e Consumo do Instituto Alana.
2: As plataformas de aposta replicam de forma ainda mais agressiva a mesma lógica de exploração comercial que a gente vê nas redes sociais hoje, que é baseada em desenho viciante, recompensa variável, gamificação e muitas vezes o uso de crianças como vetor de marketing. O uso de influenciadores mirins de até 6 anos de idade.
0: Os participantes da reunião também apresentaram como sugestão a proibição das plataformas de jogos online no país, a criação de programas de saúde mental nas empresas, implantação de estratégias de fiscalização e monitoramento dos sites de aposta, principalmente os ilegais. As propostas serão estudadas pelo governo e servirão de base para as políticas de regulamentação das bets no país. Reportagem Graziele Bezerra.
3: O produto interno bruto brasileiro cresceu 0,5%.
4: O indicador mede o valor de todos os bens e serviços produzidos pelo país.
5: O produto interno bruto, PIB, que mede a soma de todos os bens e serviços produzidos no país, cresceu 0,5% no segundo trimestre de 2026. Os dados são do Instituto Brasileiro de Geografia e Estatística, IBGE. Foram movimentados 3 trilhões e 400 bilhões de reais no segundo trimestre. O principal crescimento foi no setor agropecuário, impulsionado pelo desempenho da pecuária e da produção de alimentos como café e soja. O coordenador de contas nacionais do IBGE, Ricardo Moraes, detalha os setores que tiveram destaque.
6: O produto interno bruto cresceu 0,5% no segundo trimestre em relação ao primeiro trimestre de 2026. Na série com ajuste sazonal, os maiores destaques foram a extrativa mineral, com crescimento de 3,4%, a agropecuária, com 2,8%, e os serviços de informação e comunicação, com crescimento de 2,1%.
5: Entre os demais setores que apresentaram resultados positivos, o setor de serviços cresceu 0,2% e a indústria avançou 0,1% na comparação com o trimestre anterior. A economista Maria de Lourdes Molo explica o que significa esse índice.
7: E é o valor total da produção de bens e serviços finais que são obtidos pelo país em território nacional em determinado período de tempo, geralmente um ano. Em geral, a produção é medida em unidades monetárias. Ele representa tudo que a economia produz, que para essa produção existem empregos, existem salários, existem lucros. As rendas das pessoas são geradas a partir da geração desse produto.
5: Também foi registrado o crescimento do PIB em relação ao ano passado. Na comparação com o segundo trimestre de 2025, o índice teve alta de 2%. Reportagem Márcia Fernandes.
3: A implantação da reforma tributária está dando mais um passo.
4: A partir de hoje, pequenas empresas devem optar pelo Simples Nacional e a forma de recolhimento do IBS e da CBS em 2027.
3: O prazo vai até 30 de setembro.
8: Micro e pequenas empresas enquadradas no Simples Nacional terão uma nova decisão tributária para tomar ainda em 2026. Entre os dias 1º e 30 de setembro, elas poderão optar como irão recolher o imposto sobre bens e serviços e a contribuição sobre bens e serviços no primeiro semestre de 2027. Pela nova regulamentação, as empresas poderão continuar recolhendo o IBS e o CBS dentro da guia única do Simples Nacional, ou optar pelo chamado regime regular, no qual os dois tributos serão calculados e pagos separadamente. A escolha pelo regime regular não significa sair do Simples Nacional. A empresa continuará no regime simplificado para os demais tributos, mas seguirá regras próprias para calcular e pagar o IBS.

0: PS e CBS. A microempresária do ramo de alimentação do Rio Grande do Sul, Carolina Kader, disse que ainda não fez a opção, mas vai decidir com o seu contador a melhor opção.
1: Eu acho que para isso a gente tem que ter, enquanto empresária, orientação contábil, assim, né? Para poder fazer essa escolha e optar pela melhor forma de fazer essa declaração tributária.
0: O contador Reginaldo Moraes da Silva destaca a importância dessa opção.
2: O IBS, o CBS, ele vem com a reforma tributária, tá? Tá mudando dois impostos, o PIS e o COFINS. Eles deixarão de existir num processo de transição a partir do ano que vem. E aí, o que que acontece? Com essa mudança, o IBS e o CBS, que é o IBS, que é o de serviço, e o CBS, que é o de comércio, basicamente, né? A gente vai conseguir aproveitar crédito dos nossos fornecedores.
0: As empresas que fazem parte do Simples Nacional continuarão enquadradas automaticamente. Reportagem Cleide Lopes.
3: Para o empresário individual, não mudou o prazo. O período de solicitação de opção para se tornar ou permanecer sendo MEI permanece em janeiro.
4: E se você tem dúvidas, acesse ainda o site gov.br/Receita Federal.
3: E uma dica, no YouTube da Receita tem um vídeo que pode ajudar o pequeno empresário na hora da escolha.
4: Empresas brasileiras que tiveram as exportações afetadas pelas novas tarifas dos Estados Unidos podem ter mais tempo para cumprir compromissos tributários.
3: O Ministério do Desenvolvimento, Indústria, Comércio e Serviços regulamentou a prorrogação por mais um ano do chamado drawback suspensão.
4: O regime suspende o pagamento de tributos na compra ou importação de insumos usados na produção de bens destinados à exportação.
3: Na prática, a empresa assume o compromisso de exportar o produto dentro de um prazo determinado. E é justamente esse prazo que poderá ser ampliado.
4: Só no mês de julho, a aviação civil brasileira registrou quase 12 milhões de viajantes em voos nacionais e internacionais.
3: Desse total, cerca de 9 milhões e 100 mil foram em voos domésticos, um crescimento de 1,9% em relação ao mesmo período do ano passado.
4: E é nesse cenário, com tanta gente viajando para dentro e fora do país, que foi lançada a campanha para alertar passageiros sobre consequências de atos de indisciplina em voos e aeroportos.
3: Para se ter uma ideia, o Brasil registrou 881 casos de indisciplina no transporte aéreo entre janeiro e junho desse ano.
4: 154 episódios estão inseridos em categoria 3 de resolução da ANAC, Agência Nacional de Aviação Civil. Isso significa que a ocorrência pode comprometer a segurança operacional.
3: Para conhecer melhor a resolução da ANAC, que cria regras para atos de indisciplina nos aeroportos e a bordo, vá em pareceexagero.com.br.
4: Agora a gente vai falar sobre os direitos dos passageiros. E a ferramenta ANAC Passageiros, que ajuda a orientar usuários e mediar reclamações contra companhias aéreas.
3: Sobre o assunto, conversamos com Yuri Sherman, gerente de regulação das relações de consumo da ANAC. Acompanhe. Olá, nós estamos com Yuri Sherman, gerente de regulação das relações de consumo da ANAC. Boa noite, muito obrigada pela sua presença aqui na Voz do Brasil.
5: Boa noite, Luciana.
3: Yuri, vamos começar falando qual é o papel da ANAC na proteção dos passageiros.
5: Obrigado pela oportunidade de esclarecer, Luciana. Essa nossa atuação, ela se dá por duas frentes. Tá? Uma frente voltada a garantir um ambiente econômico favorável à vinda de novas empresas, para que a gente tenha mais concorrência no nosso setor. E no fim do dia, mais concorrência é bom para o consumidor, né? Gera mais oferta de serviços, mais oferta de produtos, mais opções de tarifas para os passageiros. E a gente tem uma segunda frente, que é diretamente voltada à garantia de direitos essenciais aos passageiros. Isso se dá não só por meio da nossa norma, mas pela nossa atuação fiscalizatória, né? Onde a gente tem ali uma atuação nos aeroportos, a gente acompanha remotamente também o cumprimento dos deveres das empresas. A gente tem também uma atuação de educação para o consumo, né? Para que os passageiros conheçam seus direitos, conheçam seus deveres. E ainda nessa linha de garantir direitos, a gente cria um ambiente propício a resolução de conflitos de consumo.
4: Como é que a agência tem atuado para prevenir problemas e estimular a solução desses possíveis conflitos?
5: Num primeiro momento, Luciano, por meio da fiscalização. Né? Por meio da fiscalização,

0: que a gente vai ali a campo, né, que as empresas veem que a gente está atuante, né, que a gente está ali acompanhando o que, que elas estão fazendo. As empresas veem que cumprir as regras é fundamental, né, é necessário. Agora, o transporte aéreo, ele é muito complexo, né? Tem várias complexidades no transporte aéreo e, por isso, intercorrências podem acontecer. No caso de intercorrências, você só fiscalizar, você só punir, não resolve os problemas individuais, né? E é daí que vem a nossa atuação voltada à resolução de conflitos. E a gente faz isso tanto pelo monitoramento do saque das empresas, né, vendo como que as empresas estão respondendo ali no saque, como que os atendentes das empresas estão preparados para responder às demandas dos passageiros. E a gente faz isso também por meio de uma plataforma de resolução de conflitos, que é o ANAC Passageiro.
1: Bem, Yuri, falando em conflitos, nós ouvimos alguns passageiros que tiveram problemas durante a viagem. Uma delas foi a Amanda Evangelista, que teve problema com a bagagem. Vamos ouvir?
2: Oi, meu nome é Amanda, eu tenho 35 anos, sou residente de Brasília. Recentemente, voltando de Foz do Iguaçu, no Paraná, eu despachei a minha mala pela companhia aérea e, chegando no destino, chegando em Brasília, eu verifiquei que itens da minha mala, como perfume, tinham sido roubados, furtados de dentro da minha mala, enquanto a mala estava sob responsabilidade da companhia aérea e do aeroporto, já que ela não estava comigo. Eu queria saber o que fazer nesses casos.
1: Yuri, o que a gente pode falar para a Amanda?
0: Bom, em primeiro lugar, a gente está diante de um cometimento de um crime, né? Então é imprescindível que a Amanda registre a ocorrência policial, né, para que tenha a devida apuração policial. E registrada a ocorrência, ela precisa fazer um protesto junto à empresa aérea na primeira oportunidade, né? Então, assim que ela verificou que tinha algum item faltando na sua bagagem, ela faz o protesto junto à empresa aérea e aguarda a resolução. Caso a empresa não resolva o problema, né, considerando que a empresa tem a obrigação de reembolsar por esses itens surrupiados, né, pela violação da bagagem, aí a Amanda pode registrar uma reclamação na plataforma ANAC Passageiro e lá a empresa vai responder, e a ANAC também vai monitorar toda essa situação em âmbito coletivo, né?
3: Tá certo. Tem também aqui a reclamação da Ana Cláudia Ferraz sobre atrasos de voos. Vamos ouvir.
4: Oi, meu nome é Ana Cláudia Ferraz, moro em Rio Branco, no Acre. Recentemente tive um problema num voo que a gente teria que embarcar meia-noite, né, no horário Acre, e embarcamos, só que permanecemos 3 horas dentro da aeronave, porque a aeronave apresentou problemas. Depois de 3 horas, eles cancelaram o voo, e no cancelamento do voo eles não ofereceram hotel, nem lanche, nem alimentação. E só conseguimos chegar em casa 6 horas da manhã. E nesse caso, como que a gente procede?
0: No caso de atraso de voo, a partir de 1 hora, a empresa é obrigada a fornecer facilidade de comunicação. A partir de 2 horas, é obrigada a fornecer alimentação. E a partir de 4 horas, a empresa é obrigada a fornecer hotel, hospedagem, para quem não for residente naquela localidade do atraso. Então, ainda que nessa situação a passageira estivesse dentro da aeronave, né, e permanecido lá durante 3 horas, depois de 2 horas a empresa deveria ter fornecido essa assistência material de alimentação e, resolvida ali a questão da reacomodação em outro voo, deveria encaminhar os passageiros ou para o hotel, né, para que aguardasse ali, né, como, pelo que eu entendi, houve pernoite, ou encaminhar os passageiros para sua residência e depois também custear o retorno do passageiro até o aeroporto.
1: E agora ela pode fazer uma reclamação no ANAC Passageiros?
0: É imprescindível que ela faça uma reclamação no ANAC Passageiro, tá, Luciana? A nossa plataforma é uma plataforma que propicia a resolução de conflitos individuais. Então ela vai registrar uma reclamação, a empresa vai ter até 10 dias para responder. E depois disso o passageiro vai avaliar como que foi essa resposta da empresa, e a ANAC está ali nos bastidores acompanhando tudo, né, vendo como que em âmbito coletivo se dá essa atuação das empresas, onde que as empresas estão pecando, como que a gente vai utilizar aquilo para direcionar nossos esforços fiscalizatórios. E a gente tem tido resultado.

0: positivos com a plataforma, né? Resultados que a gente precisa compartilhar, né? Coisa de 80% de resolutividade, um tempo médio de resposta pelas empresas na casa de 4 dias. Então, é muito importante a gente estimular a utilização da nossa plataforma como uma alternativa, né? Mais rápida, mais célere e mais resolutiva até do que o Poder Judiciário.
1: É um aplicativo ou um endereço na internet?
0: A gente tem a versão web, né, do ANAC Passageiro, e a gente tem a opção de acesso também por meio do Super App da ANAC. Os dois são possíveis. Então, entrando ANAC Passageiro, gov.br/ANAC Passageiro, o passageiro entra lá na nossa plataforma, consegue se informar sobre seus direitos e consegue registrar a sua reclamação.
2: E é mais fácil, fica mais rápido resolver os problemas.
0: Muito mais rápido. A gente tem informação clara, com linguagem simples. As empresas, como eu disse, né, têm respondido num tempo muito ágil, né, com um índice de resolutividade que a gente tem considerado satisfatório. Então, agradeço aí pela oportunidade de compartilhar a nossa plataforma.
1: Muito bem, nós conversamos com Yuri Sherman, gerente de regulação das relações de consumo da ANAC, aqui na Voz do Brasil. Muito obrigado por sua presença.
0: Obrigado a vocês pela oportunidade.
2: Será realizado o dia C de capacitação destinado a profissionais de segurança pública que atuam na prevenção e enfrentamento da violência contra a mulher.
1: A formação será realizada presencialmente nas 27 capitais do país, com transmissão simultânea para 80 municípios.
2: A medida integra um pacote de medidas anunciadas nessa semana, ainda dentro do Agosto Lilás, que teve como objetivo conscientizar a população sobre a importância da proteção de mulheres e meninas no país.
1: Além da qualificação, foram assinadas 2 portarias. É o que vamos ouvir agora na reportagem de Luciana Colares de Holanda.
3: A primeira portaria contou com a adesão de todos os estados e do Distrito Federal e estabelece a Secretaria Nacional de Segurança Pública como responsável pela avaliação dos planos estaduais e distrital de combate à violência contra a mulher. A elaboração caberá aos entes federativos, para Michele Gonçalves dos Santos, diretora de ensino e pesquisa da Senasp. A medida contribui para a execução das políticas públicas na área.
4: Reforça a objetividade e a transparência da avaliação desses planos estaduais e distrital, planos esses que são instrumentos bastante efetivos e fundamentais para o planejamento e para a execução das políticas de enfrentamento da violência contra mulheres e meninas em todo o país. Assegura também uma aplicação mais transparente, mais célere e eficaz dos recursos do Fundo Nacional de Segurança Pública para esse fim.
3: A segunda portaria institui um grupo de trabalho para a elaboração de um protocolo nacional de atendimento às vítimas de violência sexual. A ideia é um atendimento mais qualificado em todas as delegacias do país. Além disso, foi anunciado um dia de capacitação em 2 de setembro, chamado de Dia C, destinado a profissionais de segurança pública nas 27 capitais do país. O ministro da Justiça e Segurança Pública, Wellington Lima, falou sobre a importância dessa articulação institucional.
5: A violência contra as mulheres não pode ser enfrentada por uma instituição isoladamente. Portanto, estabelecemos os parâmetros, produzimos conhecimento, capacitamos os profissionais e integramos as instituições.
3: Também foi lançada uma publicação da Escola Nacional de Segurança Pública sobre o tema, que reúne evidências para o enfrentamento às violências de gênero, ainda em celebração às 2 décadas da Lei Maria da Penha. Reportagem Luciana Colares de Holanda.
6: Dicas do Enem.
7: Meu nome é Caroline Santos e a minha dúvida é: como melhorar o meu repertório para a redação?
2: Quem responde pra gente é Juliana Bessa, professora de Sociologia. Vamos ouvir.
8: Galera, para a prova do Enem, é importante a gente pensar que a gente tem 3 sociólogos importantes, o Durkheim, o Max Weber, o Karl Marx, mas é importante que você consiga aplicar as ideias deles aos outros temas que são importantes, assim, como cidadania, movimentos sociais, desigualdade social e também política, poder e Estado. São mais ou menos esses temas que você vai ver na prova do Enem. E é importante também pensar que esses temas dentro, por exemplo, de movimentos sociais,

0: geral, você vai encontrar também na redação. Na redação, nos últimos anos do Enem, a gente teve temas como a questão de desafios para a população negra, para os povos indígenas, a questão das mulheres também, a invisibilidade do trabalho feminino. Então, essas são grandes áreas, mas a gente pode pensar vários temas aí dentro.
1: A prova de redação do Enem será realizada no dia 8 de novembro. 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
2: A Companhia Nacional de Abastecimento, a CONAB, recebe até amanhã propostas para o fornecimento de 5.368 cestas de alimentos.
1: Elas serão destinadas a famílias indígenas do Rio Grande do Sul e Santa Catarina em situação de insegurança alimentar e nutricional.
2: A adesão pode ser feita de forma 100% digital, como explica Everton Santos, diretor de Normas e Sistemas de Logísticas do Ministério da Gestão e da Inovação em Serviços Públicos.
3: Agricultores familiares, cooperativas e associações já podem acessar o site do Contrata Mais Brasil, conferir o edital e participar. Basta fazer o cadastro na plataforma, informar quais alimentos pode fornecer, escolher a oportunidade e enviar a proposta. Tudo em um só lugar.
1: E atenção, os interessados na venda de alimentos devem acessar o site contratamaisbrasil.sistema.gov.br. Vamos repetir? Contrata Mais Brasil, tudo junto, .sistema.gov.br.
2: E essas foram as notícias do Governo Federal.
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1: Fique agora com as notícias do Poder Judiciário e do Congresso Nacional. Uma boa noite.
2: Boa noite para você e até amanhã.

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1: Você vai ouvir agora notícias do Poder Judiciário.
2: Presidente do STF abre seminário internacional que discute desafios do uso da inteligência artificial no judiciário.
3: Relator no STJ mantém prisão preventiva de tenente-coronel da Polícia Militar de São Paulo, acusado de matar esposa.
2: TSE lança plataforma para combater a desinformação durante o processo eleitoral.
3: Boa noite, eu sou Leandro Bezerra.
2: Eu sou Walter Lima.
3: Supremo Tribunal Federal abre segundo seminário Brasil-Itália da Rede Internacional sobre Sistemas de Justiça e Democracia.
2: O encontro discutiu os impactos da inteligência artificial no judiciário. Marta Ferreira.
4: Na abertura do evento, o presidente do Supremo Tribunal Federal e do Conselho Nacional de Justiça, ministro Edson Fachin, citou riscos concretos do uso da inteligência artificial que desafiam a magistratura, como citações jurisprudenciais inexistentes, vieses discriminatórios reproduzidos a partir de base de dados históricos e a opacidade dos modelos. Na avaliação do ministro, porém, a resposta a esses riscos não pode paralisar a inovação.
5: O caminho parece-nos ser o da experimentação supervisionada, ambientes controlados, registro de ferramentas certificadas, formação obrigatória da magistratura, comitês técnicos e éticos permanentes.
4: A agenda internacional continua amanhã e quinta-feira, com a 17ª Jornada Ítalo-Hispano-Brasileira de Direito Público. O encontro reúne no STF pesquisadores e especialistas dos três países para o intercâmbio acadêmico e a análise comparada de questões relacionadas ao direito constitucional e ao direito público.
3: O ministro do STJ, Reinaldo Soares da Fonseca, manteve a prisão preventiva do tenente-coronel da Reserva da Polícia Militar de São Paulo, Geraldo Leite Rosa Neto.
2: O PM é acusado de matar a esposa, também policial militar. Fátima Uchoa.
6: Pela investigação, em 18 de fevereiro deste ano, na capital paulista, Geraldo teria atirado na cabeça da companheira após discutirem. Depois, teria deitado o corpo dela no chão e alterado a cena do crime para simular suicídio, colocando a arma do crime na mão da vítima. Em abril, o ministro Reinaldo Soares da Fonseca definiu a competência do Tribunal do Júri para julgar a ação penal. E agora, ao negar a liminar, que é uma decisão provisória, o relator no STJ destacou que a prisão cautelar é necessária de

0: diante do risco de interferência na produção das provas e dos indícios de que o militar teria tentado alterar a cena do crime. O julgamento definitivo do habeas corpus caberá à quinta turma do STJ.
1: TSE lança plataforma para combater a desinformação durante as eleições.
2: A iniciativa reúne orientações para auxiliar no enfrentamento de conteúdos falsos. Guilherme Firmino.
3: O TSE lançou nesta terça-feira a plataforma TSE Facilita, Plataformas Digitais em Ação. A ferramenta facilita o acesso a informações e orientações sobre a atuação da Justiça Eleitoral e das empresas de tecnologia no combate à desinformação. Para o presidente do TSE, ministro Cássio Nunes Marques, o tribunal e as plataformas têm atribuições e capacidades que se complementam no enfraquecimento aos desafios do ambiente digital. A expectativa é que a ampla divulgação dos materiais contribua para dar mais efetividade às decisões da Justiça Eleitoral.
1: Justiça Federal condena homem que compartilhava na internet imagens de abuso sexual infantil.
2: A denúncia foi apresentada pelo Ministério Público Federal, Sabrine Menezes.
4: Segundo as investigações, o homem armazenava no celular e no computador 237 vídeos e imagens com cenas de conteúdo sexual envolvendo crianças e adolescentes. O material foi disponibilizado na nuvem em 3 ocasiões durante o ano de 2021. O homem foi condenado a 4 anos e 9 meses de prisão em regime semiaberto, além de multa. A sentença da Justiça Federal em São José dos Campos destacou ainda que o acusado tentou esconder a própria identidade com o uso de dados fictícios nos sites e e-mails para não ser incriminado. Ele foi condenado pelos crimes de distribuição e compartilhamento e posse e armazenamento de conteúdo sexual envolvendo crianças e adolescentes, mas poderá recorrer em liberdade.
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1: A você uma boa noite.
2: E até amanhã.
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7: Eu sou Paula Groba.
8: E eu sou Humberto Pinheiro.
7: E estes são os destaques de hoje do Jornal do Senado, que começa agora.
8: Vacina contra herpes zoster poderá ser oferecida gratuitamente pelo SUS.
7: Novo piso salarial de médicos e dentistas avança e segue para o plenário.
8: Senado aprova indicação de Rodrigo Pacheco para vaga de ministro do Tribunal de Contas da União.
7: Boa noite.
8: Boa noite.
7: Avançou no Senado a proposta que define a implementação gradual do novo piso salarial de médicos e cirurgiões dentistas ao longo de 3 anos.
8: A proposta foi aprovada pela Comissão de Assuntos Sociais e agora segue em regime de urgência para votação no plenário do Senado. As informações com o repórter Márcio Maturana.
9: O novo piso salarial de R$ 13.662 para médicos e cirurgiões dentistas com jornada de 20 horas semanais vai ser aplicado gradualmente ao longo de 3 anos. 40% do valor a partir de 1º de janeiro de 2027, 70% em 2028 e 100% em 2029. Esse é o conteúdo de uma emenda da senadora Tereza Leitão, do PT de Pernambuco, aprovada nesta terça-feira pela Comissão de Assuntos Sociais. O relator foi Fernando Dueire, do PSD de Pernambuco.
10: A implementação gradual do piso assegura que esses empregadores se adaptem de forma planejada, sem demissões e sem interrupção de serviços essenciais.
9: O projeto já tinha sido aprovado nas comissões, mas recebeu emendas no plenário do Senado e, por isso, voltou aos colegiados. Na rede privada, o piso vai ser atualizado todo ano com base no IPCA, em vez de seguir o aumento do salário mínimo geral, como é atualmente. Na rede pública, o reajuste vai seguir leis específicas de cada unidade da federação, sendo que estados e municípios não vão precisar arcar com o aumento, porque o custeio será do Fundo Nacional de Saúde. O texto estabelece também que o trabalho noturno e as horas extras vão valer 50% a mais que o piso, em vez dos 20% para trabalho noturno e 25% para horas extras. Além disso, o projeto mantém o direito a 10 minutos de repouso para cada 90 minutos de trabalho e reforça que a chefia de serviços médicos ou odontológicos deve ser feita por profissionais habilitados.

0: adotados nessas áreas.
1: E a comissão mista que analisa a chamada MP da taxa das blusinhas adiou para esta quarta-feira a reunião para a votação da proposta. O colegiado volta a se reunir nesta quarta-feira às 10 da manhã.
2: O presidente deputado Reginaldo Lopes e a relatora senadora Leila Barros ainda buscam um acordo sobre o texto. A medida zera o imposto de importação para compras internacionais de até 50 dólares. A MP perde a validade no dia 8 de setembro.
1: O Senado aprovou a indicação do senador Rodrigo Pacheco para o cargo de ministro do Tribunal de Contas da União, o TCU. A votação ocorreu em regime de urgência após articulação de lideranças partidárias.
2: Pacheco vai ocupar a vaga deixada por Bruno Dantas. Ele renunciou ao cargo nesta segunda-feira. Os detalhes com o repórter Douglas Castilho.
3: Com um rito especial, a indicação foi direto ao plenário, onde parlamentares exaltaram a atuação de Rodrigo Pacheco como presidente do Congresso em momentos delicados da história recente do país, como na CPI da Covid-19 e nos atos de 8 de janeiro. Após o resultado da votação, que se deu por 63 votos a favor e 4 contra, Rodrigo Pacheco agradeceu ao autor da indicação, o presidente Davi Alcolumbre, aos companheiros de parlamento e falou da importância do papel a ser desempenhado.
4: Eu sei o que representa um Tribunal de Contas num país em que os recursos são escassos. Quando se fala de recursos públicos e de gastos públicos, todo cidadão tem o dever de cuidar e de zelar pela aplicação do recurso público e tem o dever de se permitir fiscalizar por um controle externo que é desempenhado pelo Congresso Nacional com auxílio do Tribunal de Contas da União.
3: O projeto de decreto legislativo de indicação do senador agora será encaminhado à Câmara dos Deputados, onde o nome de Pacheco também passará por análise e votação.
1: E nesta quarta-feira, a Comissão de Constituição e Justiça pode votar a proposta que reduz a jornada de trabalho para 40 horas semanais e acaba com a escala 6x1. Um dos favoráveis ao texto é o senador Paulo Paim, do PT do Rio Grande do Sul.
2: O parlamentar citou experiências no Brasil e em outros países que, segundo ele, mostram que a redução da jornada pode melhorar a qualidade de vida dos trabalhadores sem reduzir a produção. Paim fez um apelo para que a proposta seja votada pelos senadores e enfatizou que o fim da escala 6x1 deve ser visto como uma pauta nacional e não partidária. O texto já foi aprovado pela Câmara dos Deputados.
5: Alguns tentam embaralhar esse debate e dizem que o fim da escala 6x1 é uma questão eleitoral. Não é. Eleição passa, a vida da nossa gente fica. Essa é uma causa maior, é uma causa do país, é uma causa humanitária. E por isso, repito, a PEC 221 não tem dono. Não é de partido nenhum, ela é do povo brasileiro.
1: Já o senador Hermes Klan, do PL de Santa Catarina, defendeu responsabilidade e negociação coletiva no debate sobre o fim da escala 6x1. Ele disse que uma regra única pode não atender a todos os setores.
2: Segundo Klan, a redução da jornada com manutenção dos salários pode elevar o custo da hora trabalhada, afetando contratações, investimentos e preços. O senador também alertou para o risco de o trabalhador precisar de uma segunda renda.
6: É preciso também ter coragem para dizer que uma pauta legítima não pode ser transformada em bandeira eleitoral. É muito fácil anunciar, vamos reduzir a jornada, vamos dar mais descanso. Isso rende aplausos. O difícil é responder, quem vai pagar a conta? Quantos empregos serão afetados? Quanto vai aumentar os custos das empresas? Qual será o impacto sobre os preços?
1: Incitar ou induzir a prática de crimes em locais como escolas, universidades e centros de compras poderá render penas mais duras.
2: A Comissão de Segurança Pública aprovou o projeto que amplia a punição para esse tipo de conduta. A proposta agora segue para a Comissão de Constituição e Justiça. Repórter Bruno Lourenço.
7: O Senado aprovou o projeto de lei que tipifica o crime de massacre. A Comissão de Segurança Pública do Senado aprovou a proposta com normas gerais sobre segurança escolar. E agora a CSP votou a iniciativa que pune a incitação ou o induzimento a crimes contra a paz pública. A relatora, a senadora professora Dorinha Seabra, do União do Tocantins, diz que as propostas têm como objetivo reprimir e prevenir atentados, principalmente a instituições de ensino.
0: Os projetos em questão têm como objetivo reprimir e prevenir atentados a instituições de ensino, como os que ocorreram em um passado recente, podendo ser citados aqueles na escola.

0: Estadual Tomásia Montoro, em São Paulo, e na creche Bom Pastor, no município de Blumenau, onde crianças e professores foram covardemente feridos e mortos.
1: O texto, que vai à Comissão de Constituição e Justiça, prevê que, se da incitação pública resultar a efetiva prática do crime, a pena será aumentada de 3 a 6 meses e multa para 6 meses a 2 anos e multa. Se o chamamento ao crime for feito por meio da internet, a punição pode aumentar para até o dobro.
2: E a vacina contra o herpes zóster poderá ser oferecida gratuitamente pelo SUS a pessoas com mais de 50 anos.
3: O esquema a ser oferecido é de 2 doses. A proposta segue agora para a Câmara dos Deputados. Repórter Márcio Maturana.
4: A proposta recebeu parecer favorável da senadora Damaris Alves, do Republicanos do Distrito Federal.
5: A vacina Comirnaty já possui registro sanitário no Brasil e a indicação para adultos a partir de 50 anos para indivíduos imunocomprometidos.
4: A vacinação também vai ficar disponível para maiores de 18 anos com imunossupressão ou outra condição clínica que comprometa o sistema imunológico. O herpes zóster provoca lesões na pele, dor nos nervos, ardor, coceira e febre. É causado pelo mesmo vírus da catapora, que pode ficar adormecido durante toda a vida e ser reativado em adultos ou em pessoas com sistema imunológico comprometido, como no caso de doenças crônicas, câncer ou transplante.
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3: Com edição de Paula Groba e trabalhos técnicos de Eliseu Caires, o Jornal do Senado fica por aqui. Acompanhe agora as notícias da Câmara dos Deputados. Boa noite.
2: Boa noite e até amanhã.
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8: Câmara aprova financiamento para motoristas de aplicativo e taxistas.
9: Deputados prorrogam incentivos para doações de combate ao câncer.
8: Parlamentares apoiam discussão sobre o fim da escala de trabalho 6x1.
9: Boa noite. Jandira Fegali, do PCdoB do Rio de Janeiro, enumera as principais pautas em discussão no Congresso. Entre elas, o fim da escala de trabalho 6x1 e a proposta que amplia a participação da União na política de segurança pública. Ela cita ainda projetos sobre terras raras e minerais críticos.
8: Jandira Fegali também defende a isenção de impostos para compras internacionais de até $50. De acordo com a deputada, essas matérias estão entre as prioridades do Congresso no trabalho de esforço concentrado antes das eleições de outubro.
9: Alencar Santana, do PT de São Paulo, defende a redução da jornada de trabalho para 40 horas semanais, sem redução de salário, e o fim da escala 6x1. A proposta deve ser analisada pelo Senado e, segundo o deputado, representa uma medida de proteção aos trabalhadores.
8: Alencar Santana sustenta que a mudança pode melhorar a qualidade de vida dos trabalhadores com mais tempo para descanso, convivência familiar e cuidados com a saúde. O parlamentar também destaca a importância de avançar na votação da proposta no Congresso.
9: De acordo com Maria do Rosário, do PT do Rio Grande do Sul, o fim da escala 6x1 é uma pauta histórica para os trabalhadores brasileiros. Segundo a deputada, a medida garante mais tempo de descanso, estudo e convívio familiar, especialmente para as mulheres.
8: Maria do Rosário também critica o empenho da oposição contra uma medida que, segundo ela, beneficia a classe trabalhadora. Na visão da parlamentar, ao tentar derrotar o fim da jornada 6x1, a oposição não atinge apenas o governo, mas impõe um retrocesso à classe trabalhadora.
9: Tadeu Venere, do PT do Paraná, acredita que a aprovação do fim da escala 6x1 é uma conquista histórica para os trabalhadores. Ao rebater a oposição à proposta, o deputado sustenta que a medida representa apenas o exercício do direito ao descanso, ao estudo e ao convívio familiar.
8: No entendimento de Tadeu Venere, os congressistas que tentam adiar o debate sobre a redução da jornada de trabalho demonstram menosprezo pela qualidade de vida da população mais vulnerável.
9: Márcio Gerri, do PCdoB do Maranhão, classifica o fim da escala 6x1 como um avanço no mundo do trabalho. O congressista ressalta o grande suporte popular ao tema e afirma que posicionamentos em contrário no Congresso não serão capazes de alterar esse apoio.
8: Para Márcio Gerri, a mudança em análise no Senado trará mais qualidade de vida com tempo para o convívio familiar, o lazer e a formação profissional. Ele recomenda acompanhar cada voto do Senado.

0: trabalhadores para conhecer quem defende os direitos dos trabalhadores.
1: Trabalho.
2: A Câmara aprovou um projeto que regulamenta o exercício da profissão de psicopedagogo. O repórter Antônio Vital explica o que ficou definido na medida.
3: O plenário da Câmara aprovou o projeto já aprovado pelo Senado que regulamenta a profissão de psicopedagogo ou psicopedagoga. O texto aprovado recebeu parecer favorável da deputada Franciane Baier, do Republicanos do Rio Grande do Sul. Entre outras medidas, estabelece os requisitos para o exercício da atividade, como a exigência de diploma de graduação em psicopedagogia com estágio prático obrigatório. Mas cria regras de transição que permite que profissionais graduados em psicologia, pedagogia, licenciatura ou fonoaudiologia também exerçam a profissão, desde que tenham concluído curso de especialização na área com duração mínima de 600 horas. A proposta também prevê que quem já exerce ou tenha exercido a atividade poderá continuar a atuar na área. O projeto define a psicopedagogia como uma atividade que envolve avaliação e a intervenção em processos de aprendizagem. Quem exerce a profissão trabalha com crianças, adolescentes e outras pessoas que apresentem dificuldade para aprender. A relatora explicou que a atuação não se limita ao desempenho escolar. Dificuldades de aprendizagem podem decorrer de outros fatores, inclusive cognitivos, emocionais e sociais. O projeto foi aprovado de maneira simbólica, sem votos contrários, e a votação foi acompanhada das galerias do plenário da Câmara por representantes da categoria de todo o país. Para o deputado Rodrigo Hollenberg, do PSB do Distrito Federal, psicopedagogos e psicopedagogas são fundamentais para garantir os direitos de quem tem dificuldade de aprendizagem.
4: Essa Câmara hoje vai fazer justiça a uma categoria extremamente importante, eu diria indispensável, para garantir o aprendizado de nossas crianças, mas não apenas de nossas crianças. Como presidente da Comissão de Defesa dos Direitos das Pessoas com Deficiência, eu entendo que esse projeto é absolutamente indispensável para garantir que pessoas com dificuldade de aprendizado possam garantir um aprendizado adequado a partir desse apoio promovido pelos psicopedagogos ou pelas psicopedagogas.
3: Por ser uma atividade interdisciplinar, o projeto deixa claro que o exercício da psicopedagogia não pode ser confundido com dos profissionais de saúde e educação. O projeto obriga ainda o sigilo profissional e, ao contrário de outros projetos que tratam do exercício de profissões, dispensa a necessidade de um conselho profissional. O projeto que regulamenta a profissão de psicopedagogo ou psicopedagoga seguiu para a sanção presidencial e pode virar lei. Da Rádio Câmara de Brasília, Antônio Vital.
1: Economia.
0: De acordo com Cobalcini, do MDB de Santa Catarina, as sobretaxas de até 37,5% impostas pelos Estados Unidos prejudicam a economia catarinense. O deputado destaca o impacto direto em cidades como Caçador, que, segundo ele, correm o risco de perder postos de trabalho.
2: Cobalcini, que preside a Comissão de Meio Ambiente, enfatiza que a produção brasileira é sustentável e baseada no manejo de florestas plantadas. Para ele, as sanções norte-americanas foram aplicadas sem critérios técnicos.
0: Heitor Xu, do PSD do Rio Grande do Sul, defende reduzir a carga tributária sobre o tabaco e combater o contrabando. Segundo ele, o setor gera empregos a milhares de agricultores e a centenas de milhares de trabalhadores, sendo fonte de emprego, renda e arrecadação.
2: Heitor Xu pede também regras para dispositivos eletrônicos para fumar e a produção nacional. Para ele, legalizar a cadeia produtiva nacional e ampliar a fiscalização podem atrair novas fábricas para o país, gerar mais empregos e elevar a arrecadação, especialmente para seu estado.
1: Transportes.
0: A Câmara aprovou uma medida provisória que permite o uso de 30 bilhões de reais para financiar carros novos para motoristas de aplicativo e taxistas. O repórter Antônio Vital acompanhou a votação.
3: A Câmara dos Deputados aprovou medida provisória que autoriza o governo federal a destinar até 30 bilhões de reais para financiar veículos novos para motoristas de carros de aplicativo, taxistas, cooperativas de taxistas e empresas de transporte escolar. A medida provisória faz parte do programa Move Brasil. Além de ampliar o crédito e permitir a renovação da frota, o texto final aprovado, apresentado pela relatora, a deputada Amanda Gentil, do PP do Maranhão, permite o uso do Fundo de Investimento em Infraestrutura Social, gerido pela Casa Civil da Presidência da República. O fundo poderá financiar a troca de veículos que contribua para reduzir custos ambientais, sociais ou econômicos do transporte urbano. Pode arcar ainda com recursos para financiar o seguro do veículo, itens de segurança destinados a profissionais mulheres e até mesmo custos de cartório.

Um dos objetivos é estimular a substituição de veículos antigos por outros menos poluentes e permitir linhas de crédito para profissionais que não conseguem obter financiamento com juros menores no mercado. Para motoristas de aplicativo e taxistas, o acesso fica limitado a um veículo.

0: alugados, que muitas vezes o valor do aluguel é duas vezes o valor de uma parcela, e que aquele bem, que se você pagar a parcela, vai ser seu. Então, a importância que é nós trazermos um projeto que vai entregar um bem para o trabalhador brasileiro, para que ele tenha mais segurança e renda dentro da sua casa.
1: A medida provisória, que já está em vigor, foi justificada por deputados da base do governo como necessária para incentivar o transporte urbano e a atividade dos condutores. Foi o que disse o deputado Bongás, do PT do Rio Grande do Sul.
2: Precisavam também esses trabalhadores terem financiamento específico para poderem comprar o seu veículo e, ao mesmo tempo, poder usar este recurso para outros utensílios, cartoriais, por exemplo, de seguro. Tudo isso foi incorporado no debate para beneficiar os motoristas de aplicativos nesse país que estavam reivindicando.
1: O texto final aprovado também altera o Código de Trânsito Brasileiro para autorizar que motoristas habilitados na categoria B conduzam caminhões leves elétricos ou híbridos. Outra mudança inclui a produção de baterias no Programa de Apoio ao Desenvolvimento Tecnológico da Indústria de Semicondutores, conhecido como PADIS. A medida provisória que autoriza o governo federal a destinar até 30 bilhões de reais para financiar veículos novos para motoristas de carros de aplicativo, taxistas, cooperativas de taxistas e empresas de transporte escolar, seguiu para análise do Senado. Da Rádio Câmara de Brasília, Antônio Vital.
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4: Justiça. Júlia Zanatta, do PL de Santa Catarina, cobra explicações do ministro Alexandre de Moraes sobre denúncias divulgadas pela imprensa envolvendo o ministro e o empresário Daniel Vorcaro. A deputada também pediu o afastamento de Moraes e defendeu o impeachment do ministro.
5: Júlia Zanatta acredita que o Supremo Tribunal Federal e o Senado não podem ignorar as denúncias e pede que o ministro se explique em até 48 horas. Para a deputada, os fatos divulgados colocam em dúvida a atuação das instituições e exigem investigação.
4: Hildo Rocha, do MDB do Maranhão, vai apresentar uma proposta para mudar as regras de escolha e permanência de ministros do Supremo Tribunal Federal. Em seu entendimento, pessoas que tenham ocupado cargos comissionados ou mandatos eletivos não poderiam ser indicadas ao STF.
5: Hildo Rocha também defende que os ministros tenham mandato de 5 anos, renovável por mais 5 anos, mediante consulta à população. Ao fim do período, segundo o deputado, eles poderiam atuar como advogados ou professores, mas não poderiam voltar à vida política.
4: Eli Borges, do Republicanos do Tocantins, considera que as eleições para o Senado serão decisivas para o futuro do país. O deputado lembra que caberá aos novos senadores a responsabilidade de sabatinar ministros do STF e de conter o que considera excessos da corte.
5: Eli Borges também pede mais moralização na política e combate à corrupção. Na avaliação do parlamentar, o cidadão deve estar atento aos políticos que defendem o devido processo legal e a soberania popular.
4: Kim Kataguiri, do Missão de São Paulo, classifica como graves as suspeitas de possíveis relações entre ministros da Suprema Corte e envolvidos no escândalo do Banco Master. Ele questiona a inércia das instituições e da sociedade frente às situações divulgadas pela imprensa.
5: Kim Kataguiri critica também decisões da Justiça Eleitoral, alegando supostas diferenças de tratamento entre candidaturas. Ele reclama da suspensão de campanhas por atrasos em declarações eleitorais nacionais, alegando configurar restrição a direitos políticos.
4: Saúde. A Câmara aprovou projeto que prorroga incentivos para doações a instituições de combate ao câncer e assistência a pessoas com deficiência. As informações com a repórter Cibele Comanetti.
6: O plenário da Câmara aprovou projeto que prorroga até 2031 o prazo para...

0: empresas deduzirem do pagamento do imposto de renda doações a instituições sem fins lucrativos, como as Santas Casas, que atuam na prevenção e combate ao câncer ou na reabilitação de pessoas com deficiência. O incentivo acabaria neste ano. A proposta foi apresentada pelo deputado Sérgio Souza, do MDB do Paraná, e recebeu parecer favorável do relator, deputado Antônio Brito, do PSD da Bahia. Os incentivos às doações estão previstos em dois programas criados em 2012. O Programa Nacional de Apoio à Atenção Oncológica, conhecido como PRONON, e o Programa Nacional de Apoio à Atenção de Saúde da Pessoa com Deficiência, o PRONAS. Os dois permitem o emprego de recursos privados para financiar projetos desenvolvidos por entidades especializadas e sem fins lucrativos. Segundo o relator Antônio Brito, o PRONON amplia a capacidade de atendimento do Sistema Único de Saúde, o SUS, para a prevenção, o diagnóstico precoce, o tratamento, a reabilitação e os cuidados paliativos de pessoas com câncer. Já o PRONAS aumenta a oferta de assistência às pessoas com deficiência, especialmente no que diz respeito a projetos destinados à reabilitação, diagnóstico, tratamento, desenvolvimento de novas tecnologias e capacitação de profissionais. Antônio Brito comemorou a aprovação da proposta.
1: Quero parabenizar a todos que participaram da elaboração da prorrogação até 2031 do prazo do PRONON e do PRONAS, tão importante na articulação da sociedade civil, do terceiro setor, do governo federal e também das iniciativas privadas no atendimento às instituições filantrópicas, seja ela na área da saúde, no tratamento do câncer, como também nas entidades que atuam com a pessoa com deficiência.
0: O projeto que prorroga até 2031 prazo para empresas deduzirem do pagamento do imposto de renda doações a instituições sem fins lucrativos que atuam na prevenção e combate ao câncer ou na reabilitação de pessoas com deficiência seguiu para análise do Senado. Da Rádio Câmara de Brasília, com informações de Antônio Vital, Cibele Colmanete.
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4: Esporte. A Câmara aprovou um projeto que acaba com a obrigatoriedade de férias escolares durante o período da Copa do Mundo Feminina em 2027. O repórter Antônio Vital acompanhou a votação.
5: O plenário da Câmara aprovou o projeto que desobriga as redes de ensino pública e privada de todo o país a concederem férias escolares para todos os alunos durante a realização da Copa do Mundo Feminina de Futebol no ano que vem. Lei de autoria do governo, aprovada no início do ano pelo Congresso, obriga que as férias dos estudantes coincidam com o período do torneio, entre 24 de junho e 25 de julho de 2027. Projeto apresentado pela deputada Anne Ortiz, do PP do Rio Grande do Sul, permite que os sistemas de ensino dos estados e municípios decidam sobre o período de férias escolares, em vez de obedecer ao calendário oficial da competição. Entidades como a Federação Nacional das Escolas Particulares criticaram a obrigatoriedade prevista em lei e alegaram que a alteração do período de férias do meio do ano coloca em risco o calendário escolar exigido pela Lei de Diretrizes e Bases da Educação, que obriga pelo menos 200 dias letivos no ano. A proposta recebeu parecer favorável do relator, deputado Alex Manente, do Cidadania de São Paulo. Para ele, do ponto de vista educacional, não é adequado impor solução uniforme a todos os sistemas de ensino sem considerar as necessidades regionais. O projeto foi aprovado de maneira simbólica pelo plenário, sem votos contrários. O deputado Chico Alencar, do PSOL do Rio de Janeiro, defendeu a medida.
6: O reconhecimento da importância da Copa do Mundo de Futebol está nesse projeto de lei, só que não subordinando os interesses da Copa do Mundo aos sistemas educacionais. Os jogos ocorrem em apenas algumas cidades e, na maior parte das vezes, com um número reduzido de partidas, não se justificando como férias todo o período em todo o território nacional.
5: Os jogos da Copa do Mundo de Futebol Feminino serão realizados em 8 cidades. Belo Horizonte, Brasília, Fortaleza, Porto Alegre, Recife, Rio de Janeiro, Salvador e São Paulo. O projeto que desobriga as redes de ensino pública e privada de todo o país a concederem férias escolares para todos os alunos durante

0: A realização da Copa do Mundo Feminina seguiu para análise do Senado. Da Rádio Câmara de Brasília, Antônio Vital.
1: Educação.
2: Ranieri Paulino, do Republicanos da Paraíba, propõe diversificar a educação profissional e tecnológica, ampliando a oferta em pequenos municípios, áreas rurais e regiões, conforme as demandas e as vocações específicas.
3: Para tanto, Ranieri Paulino apresentou um projeto que altera o Estatuto da Juventude e o Pronatec, articulando formação, trabalho, emprego e renda às características econômicas, sociais e culturais de cada território nacional e local.
2: Termina agora o Jornal Câmara dos Deputados, produzido pela Rádio Câmara, com trabalhos técnicos de Everson Urani e apresentação de José Carlos Andrade e Márcio Aquilissardi. Uma boa noite para você.
3: Uma ótima noite. A Voz do Brasil volta amanhã.
1: 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Boa noite.

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1: 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Louvado seja nosso Senhor Jesus Cristo. Boa noite. De quem é essa voz? Eu não sei não. Se apaixonou por essa voz foi ou... A partir de eu não sei não. É, meu filho, tô vendo aí a arrumação. São 22 horas e mais 2 minutos. Chegamos, graças a Deus. Ontem foi só um pedacinho, mas hoje vai ser o programa todo. Até meia-noite. Eu e você, você e eu e nós. Aí eu sou Silvino Neves, na apresentação ali na técnica. O famoso Samuel Macedo, o Samuca. O Gargamel, o Fonsensor, o Radar.
2: Não, já não.
1: Quer ser Radar, não?
2: Não, posso não.
1: É, mas estão dizendo que você é o Radar.
2: Não, já não.
1: É, então pronto, deixa pra lá.
2: Não, já não.
1: É o que você não quer, então não queira.
2: Não, posso não.
1: Pois é, e aí a produção da Geisana, direção geral de Fábio Ambrosio, coordenação de programação do Kleber Dias. Silvino Neves. Esse que vos fala, convidando pra você nos acompanhar até meia-noite no Zap Zap. 8887-1306. Você vai pedir a sua música, vai mandar pra quem você quiser. Você digita.

0: Então, faz o quê, tia?
1: Mande áudio.
0: E a gente desenrola por aqui, tá bom?
2: Anote o número.
0: 8887-1306. Chega na música com Lindomar Castilho, Ladrão de Amor. Não se bate mulher, Neuramia Murim. Um par de aliança, Fernando Lelis. Amor primeiro, Rosito de Paulo.

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0: Pois é, o negócio é sério, hein? Seu primeiro presente, é. Não foi uma pranchola?
1: Não.
0: Hein? A bambulei, macho. É. Ah, presente. É porque confundiram, macho. Hein? É uma prancha pequena. É pranchola, eu chamo, né? Desse tamanho assim, ó. Pranchola é uma prancha pequena. Você não é surfista, mano? Aí não? Ah, tá bom. Então deixa para lá. Olha aí, são 22 horas e mais 20 minutos, 10h20, é o nosso programa Clube do Brega. Abraçar meu amigo Zé Caipira aí nas pedrinhas lá no Juazeireza. Ando esquecendo você algumas vezes, mas porque é muita gente aqui. Tem como esquecer não, tô vendo aqui já, tem o Neném Palmeirense, já tá a Neide aqui. Povo do Juazeiro me ouvindo todo e me aguardo, final de semana estarei aí, se Deus quiser. É, morrendo de saudade, terrinha boa, terra abençoada pelo meu padinho. 8887306. Alô, meu amigo Chico Abreu aí no São Luís do Curu. Um abraço, meu irmão, Imaculado Abreu, Padre Luiz Erdegido, todos vocês. O meu abraço e agora vamos conversar com o povo. Alô, boa noite.
2: Boa noite, Silvina, aqui é a Neide. Silvina, toca pra mim hoje. É por sua causa, tá? Com você, quero ouvir você, tá?
0: Tá bom.
2: Pra Cuscuz, no Antônio Vieira, todo okay. Mundo do Sinto Mato São José.
0: Tá.
2: Valeu, uma outra semana pra você, tá? Um
0: tá,
2: abraço.
0: E pra você também, tá valendo, ora se não tá, só tá. Alô?
3: Clube do Brega com Silvio Neves, aqui é Marreta, João Maria Roberto, da Coab.
0: Fala,
3: Macau,
0: Marreta.
3: Rio Grande do Norte. Quer que você bota hoje a música de Aldair José, vou tirar você desse lugar.
0: Tá certo.
3: Oferecendo a todo o pessoal da Coab e de Macau e a todos que faz a Rádio Vezes Mares FM. Uma boa noite, um bom programa, Silvio Neves.
0: Pronto, Rio Grande do Norte também chegando. Alô, Silvino. Rafael Miranda de Mossoró. Toca aí pra mim a música do Bartô Galeno. Essa noite preciso te amar. Pronto, fechou, né? É, sim. Ou não? Fechou. Fechou. Ah, foi ligeirinho. 10h21. Manda. Por sua causa, comigo mesmo, Silvio Neves cantando. Vou tirar você desse lugar, Aldair José. Essa noite eu preciso te amar com... Bartô Galeno e Lenita Costa, te amei demais. Clube

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0: Amanhã tem programa, carreira fechada. Futebol a semana. Ah, futebol não. Forró, brega a semana toda. É, e domingo tem Clube do Brega na TV Diário, todo domingo, meio-dia. Tá bom? E a reprise é na quinta-feira, às 9:30 da noite. São 22h39. Vamos conversar aqui com os nossos amigos. Tá ligando, participando, mandando mensagem. Abraço o pessoal daí do Hospital Leonardo da Vinci. É, o porteiro lá, ele é recepcionista, é o meu amigo Marcelo J. Costa e seu pai, toda a turma, todos os plantonistas de todos os hospitais de Fortaleza, do Ceará, do Brasil e do mundo. Bora ver, cadê? Aqui, é o meu amigo Bernardinho, o nome dele é lá da Lagoa Seca, é o Ruf, como é o nome dele?
1: Olá, boa noite, meu amigo Silvinho Neves, eu sou Narcélio Guilherme, terra do nosso padinho, né, Silvinho? É, sobre o bairro, é o bairro Tiradentes.
0: É o da série. É,
1: quero ver aí cara a cara com Nelson Gonçalves. Para oferecer a todos que estão na sintonia da Verdinha.
0: Certo.
1: Saúde e paz e até amanhã, meu amigo.
0: Até amanhã, Nacélio. Boa noite. Nacélio. Ah, sim.
2: Boa noite, meu amigo Silvinho Neve, neném palmeirense de Juazeiro do Norte. Meu amigo, hoje eu gostaria de ouvir. Maurício Reis, Lenço Manchado. Agradecer todas as galera que estão na escuta do Bairro São Miguel. E obrigado, meu amigo Silvio Neto.
0: Na hora. Feio, mais um, né? Cara a cara. Foi Zezé do Camargo Luciano, não? Tem não? Ele pediu. Tem não, né? Então vai mais um aqui, né? Olá, Silvino, gostaria de ouvir Cerejeira Rosa, Valdir Soriano. É o Américo de Laranjeira, Sergipe, Ceará, Brasil, Ceará. Brasil. Fechou? Só botar aqui só a chegança, ver se ainda... Hein? Não, Francisco José. É, tem? Pronto. Ele pediu pro Valdir Soriano, não entendeu, Valdir? Interessante, sumiu. Pois é, vamos lá. Hein? Botar o áudio? Dá pra botar?
3: Fala, Fortaleza querida. Fala, Cividez.
0: Falei.
3: Boa noite.
0: Boa noite.
3: Aqui fala é o Carlos da Moderna.
0: Certo.
3: Vai vir Genival Santos. Se for preciso, ofereça a você, Joelan, e o termômetro registra 29 graus centígrados, ok?
0: Ok.
3: Uhul! Tem base?
0: Hein? É, não. Ele muda, vem vendo. É. É, sim. Bora, rapaz. Vai lá. Foi, né? E é, rapaz. Lenço Manchado. Lenço Manchado, Maurício Reis. Cerejeira Rosa, Francisco José. Não encontrou com o Valdir, né? Se for preciso, Genival Santos. E... Ana Paula Brisdo, Viver Bregamente.

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0: horas e mais 5 minutos, 11 da noite e mais 5, e nós aqui no pedaço abraçando os nossos amigos trabalhadores à noite, trabalhadores noturnos. Aí nós estamos com vocês, viu? Os taxistas, os operadores de aplicativo, tá mandando a sua mensagem. Olha aqui quem tá querendo falar. Boa noite, Silvinho foi aqui. Já foi o Arcanjo Miguel. Foi. Isso aqui não foi não. Vai agora. Pera aí, rapaz. Todo mundo se leva pro buraco da maldade. Lá ele. Alô?
1: Boa noite, Silvino Neves. Boa noite. Aqui é o Antônio aqui do São Gonçalo do Amarante, o homem que já levou chifre mais de duas vezes.
0: Só?
1: Era a música do Zezo aí, o vagabundo. Oferecer aqui pra Dona Maria, minha sogra.
0: Aí.
1: A esposa Inês, viu? Tudo mais, de bom aí, o Antônio mais, de São Gonçalo do Amarante.
0: Fizeram mais do cão aí, não foi? Tu viu aquela arrumação? Lá em São Gonçalo do Amarante. Pois é. Maior monumento à luz, velho, foi lá. Foi aquele negócio todo. Oh, meu Deus do céu, tem gente que brinca com uma coisa séria. Ah. Alô?
2: Estou ouvindo seu programa, bota uma música aí do Ainda Apaixonado. Oferecer a minha família na cidade de Belo Branco. Para você que locutor filho, quando Deus te abençoe, quem fala, velho Boca da cidade de Tavares, na Paraíba.
0: Valeu, Boca!
3: Boa noite, Silvino Neves, Chuto de Touro, Rio Grande do Norte, esquina do Brasil.
0: Oi. Tem não? Tu me condena por ser vagabundo. Tem, tem com quem? Tem. Tu me condenas por ser vagabundo. Não sei com quem é que tem. Amor vagabundo não, mas tem que ter um vagabundo. Vê, tu me, vê se tem com Altemar Dutra. Acho que tem com Altemar Dutra, gravou vagabundo. Altemar. O Ainda Apaixonado encontrou, não? Vou botar aquela nossa. Corno vai, corno vem. É nossa. É nossa. Nossa que a gente tá escolhendo, né? Pois é. São 11 mais 5. Como é que nós estamos por aí agora, hein? 23 e 7, homem. 11 e 7, que 5. Tô dependendo aí da sua ordem. Tá certo. Vagabundo. O Altemar Dutra gravou. Pois é. Tem? Olha, tô dizendo. Fechou? Ainda cabe mais um, então tá aqui.
3: Boa noite, Silvino Neves. Chuto de Touro, Rio Grande do Norte, esquina do Brasil. Queria ouvir com o Dick Soriano, Perfume de Gardenia. Oferecer a todo o povo de Touro, povo de Cajueiro. Deus abençoe todo mundo. Boa noite.
0: Pronto. Agora sim. Manda. Tem, não vai acabar mais não. O vagabundo, Altemar Dutra. Quando vai, quando vem, é o Franquito Lopes. Perfume de Garrobenia, Valdir Soriano. E nunca pensei, Chico Cassiano. Clube.

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0: 11h25, Lulu. Abraço ao meu amigo Zé do Egito, grande cantor. Zé do Egito é repórter, cantor, é comerciante, é vendedor, é comprador, é danado ele. Ouvinte aqui do programa, meu amigo Alexandre, é da Oficina Bem. A turma daí de Itaitinga, Lourival, Maturi, Júlio César, Jota Costa. Boa noite. Vá ligando, participando, ainda dá tempo. Peça sua música, manda para quem você quiser. E o nosso amigo Samuel Macedo fica só ali selecionando as músicas. Maria Valmira, cadê aqui? Já foi aqui. Bora lá falar com os ouvintes. Alô, boa noite. Oi.
1: Boa noite, Silvino Neves. Boa. Me chamo Edivando do Arianópolis, Calcaia.
0: Certo.
1: Eu gostaria de ouvir Ivan Peter, Tchau, Tchau, Amor.
0: Tá certo. Tá certo. Sargento Amorim, do Clube do Breg, tô na audiência. No Conjunto Esperança, pede ouvir a música Aliança Jogada com o cantor Valdir Soriano. Tá bom, Sargento Amorim? Aliança Jogada foi ao encontro de quem me esperava. Mais
2: boa noite, Viné. Tá falando aqui, ó, o Barreirão da Noite. É. Pai, cadê o Sino Pan, rei? Você acabou mesmo com o Sino Pan, foi?
0: Foi.
2: Queria pedir uma música aí. Motoque Envenenado, de Genival Santos. Para todos os padeiros da noite aí. A galera que tá com a mão na massa.
0: Padeiro.
2: Cuida, cuida.
0: Tá legal, meu irmão. Show! Ah, é. Que. Alô!
3: Boa noite, Silvino Neves.
0: Boa noite.
3: Sou Ana Valéria, do bairro Demócrito Rocha. Gostaria de pedir uma música em homenagem à minha mãezinha, aos 81 anos de idade. É sua fã. Opa. Está ali sentada na cadeirinha dela,
0: um adormecendo
3: e te ouvindo e querendo ouvir a música Enfermeira, Mulher Mais Que Companheira.
0: É Mulher Mais Companheira.
3: Por favor, estamos aguardando.
0: Obrigado.
3: Somos fãs do seu programa.
0: Muito obrigado. E aí, meu jovem? Fechou? A Mulher Mais Companheira, viu? É Orlando Dias, sim. Tem. Bora, Lara. Tchau, tchau, amor. Ivan Peter. Aliança Jogada, Rodrigo Soriano. A Mulher Mais Companheira, Fernando Lé. Não. Orlando Dias e Jorge Lã. É a essência do nosso amor.

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0: despedem. 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Olá, Silvino Neves, sou o Denner. Tô falando aqui de Jucurutu, Rio Grande do Norte. Gostaria de ouvir a música do Tairone Cigana, Amor Perfeito. Essa música foi do Amado Batista, não? O Tairone deve ter regravado. Alô, boa noite.
1: Boa noite, Silvinho Neves. Gostaria de ouvir a música com Gilberto Lemos.
0: E o grito aí,
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0: em
1: 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É Zé Carlos aqui de Santa Cruz, no Rio Grande do Norte.
0: Mas, rapaz, a audiência perfeita do Rio Grande do Norte, Silvinho. Não saberás que você... Até outra coisa aqui. Alô, boa noite, Rio Grande do Norte também.
2: Quero ouvir a música, sou João Batista de Marabá. Quero ouvir a música Marabá. Com Silvinho Neves, falando sozinho.
0: Eita! É Marabá, Rio Grande do Norte, não, aqui é 94, Rio Grande do Norte é 84. Pronto, tem muita gente aqui, não deu tempo. Vamos trazer outra rodada musical, vai!

Pronto, meus amigos, terminamos o nosso programa Clube do Brega. A todos vocês, muito obrigado pela audiência, muito obrigado pela atenção. Fique agora com o Show da Madrugada aqui na Verdinha.

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2: Foi oficialmente inaugurada em Brejo Santo a primeira escola indígena em tempo integral do Cariri Cearense. As informações com Tadeu Gomes.
3: A cerca de 20 quilômetros do centro de Brejo Santo, no sítio Queimadas, comunidade rural do Baixio dos Bastos, vive o povo Issu Cariri. O grupo, formado por cerca de 20 famílias, estabeleceu residência no local no início da década de 90. Hoje, vive o desafio diário de alinhar as tradições ancestrais às transformações do mundo contemporâneo. Há 2 anos, a comunidade recebeu a primeira e única escola indígena do Cariri, inaugurada oficialmente neste mês de agosto. Se antes os encontros entre os mestres da cultura ocorriam apenas no território comunitário, agora os saberes tradicionais ganharam as salas de aula. A unidade de ensino atende quase 90 alunos em formato de tempo integral. A palavra Issu Cariri faz referência ao local de origem e significa fogo na língua cariri. A diretora da instituição, Cícera Pereira, ressalta que a rotina escolar é voltada ao fortalecimento da identidade indígena. Um dos maiores desafios do projeto, segundo ela, é a revitalização da língua nativa do povo Issu Cariri. O projeto de implantação de escolas indígenas no Ceará começou no final dos anos 1990. Hoje, o estado conta com 44 escolas indígenas distribuídas em 16 municípios, atendendo cerca de 8.700 estudantes. Tadeu Gomes, para a TV Diário e Verdinha FM.
1: Alânio Pereira.
4: A emissão desses gases que provocam, né, esse fenômeno cresceu em torno de 24% nos últimos 5 anos aqui no nosso estado do Ceará. O setor da agropecuária e o uso da terra se tornaram aí importantes fontes das emissões poluentes no nosso estado. E nós vamos conversar a partir de agora com a Cássia Pascoal, que é coordenadora de Relacionamento Comunitário e Educação Ambiental da Associação Caatinga, que vai nos trazer mais informações a respeito desse tema. Inclusive, Cássia, achei curioso quando a gente recebeu o script aqui para tratar com você, né, desse assunto. A Caatinga...

0: muita gente pensa que pode ser aí na contramão, né, do efeito estufa, mas ela pode ser uma forma de combater, de ajudar a população, é isso? Seja bem-vinda.
1: Que bom poder vir aqui contribuir com esse debate tão importante, ainda mais falando do nosso bioma, o bioma Caatinga, a nossa floresta. Estamos aqui inseridos no nosso Ceará em quase sua totalidade, está dentro do bioma Caatinga, quase todos os estados do Nordeste e um pouquinho de Minas Gerais. E o que é que temos a ver com isso, né? Aqui no bioma Caatinga a gente sente esse clima mais quente, né? Tem um período de chuvas menor. E aí isso faz com que a Caatinga seja muito esperta e muito resiliente. Então, no início do ano a gente tem 3 meses de chuva, a maior parte do ano tem menos chuvas e a temperatura se eleva, e aí a Caatinga diz, vou perder minhas folhas para passar esse tempo latente, dormindo, para quando chegar o novo ano, retomar minhas folhas para me reproduzir novamente. E esse fato da Caatinga perder suas folhas ao longo do ano, né, a cada ano que se passa ela perde suas folhas, isso contribui para que ela resgate mais carbono atmosférico. Um estudo de 2022 apontou que a Caatinga é responsável por capturar, por sequestrar cerca de 50% dos gases que emitem o efeito estufa do Brasil, não só aqui do Nordeste. Então, esse fato é extraordinário, já que o nosso bioma Caatinga só ocupa 10% do território nacional. Mas a Caatinga, comparada a outros biomas brasileiros, o nosso Brasil tem 6 biomas, né? Muito se fala da Amazônia, da Mata Atlântica, mas o bioma Caatinga, ele é o único exclusivamente brasileiro e tem essa importância tão grande no combate às mudanças climáticas, né? No enfrentamento ao efeito estufa.
0: Perfeito, nós estamos conversando com a Cássia Pascoal, coordenadora de Relacionamento Comunitário e Educação Ambiental da Associação Caatinga. Cássia, a gente fala bastante de efeito estufa, as pessoas comentam aí na sociedade, os estudantes também costumam acompanhar esse assunto aí nas aulas de ciências, né, na escola, mas de uma forma sucinta para a nossa audiência, o que é que se trata o efeito estufa?
1: A gente fala muito desse efeito estufa, desses gases do efeito estufa, né? Então, o efeito estufa é um fenômeno que ele proporciona, causa um superaquecimento no nosso planeta. E o que é que causa esse tal desse efeito estufa, né? Esse superaquecimento no nosso planeta? Esses gases, né? O que são esses gases, esse CO2? Então, a sociedade, nós como um todo, no nosso consumo diário, utilizando os transportes, consumindo os produtos industrializados, então, na nossa vivência cotidiana, a gente emite muitos gases do efeito estufa que se acumulam na atmosfera, e quanto mais esses gases ocasionam o efeito estufa, mais superaquece o nosso planeta. Muito nós estudamos, né, nos livros, parecia que estava distante esse tal desse efeito estufa, mas hoje a gente sente na pele com as mudanças climáticas e os fatos extremos, como você bem mencionou antes da nossa conversa, né? A gente está sentindo bastante aquele calor mais forte, aquelas chuvas fora de época, então hoje a gente sente o que tanto estudamos de fato, não é?
0: É isso, viu, Cássia? E como é que a gente pode ajudar a preservar a nossa Caatinga, né? Já que, como você bem disse, você explicou, ela contribui para que a gente melhore a nossa situação e é favorável, né, ao combate aí a esses gases do efeito estufa.
1: Sim, a Caatinga, ela é uma super aliada, uma floresta que contribui diretamente ao enfrentamento dessas mudanças climáticas, mas ela só pode combater ela estando em pé. Então, até dados do inventário sobre a emissão dos gases do efeito estufa no Ceará mencionaram que a gente teve uma elevação dessas emissões dos gases do efeito estufa, né? E uma delas se deve, a principal delas se deve à mudança de uso dessa terra. Então, o desmatamento, acabar com a nossa Caatinga vai nos causar grandes problemas. Então, a gente precisa apoiar ações, realizar ações de conservação desse bioma, como apoiar projetos como o projeto No Clima da Caatinga, que atua na difusão de tecnologias socioambientais, na

0: recuperação de áreas degradadas, na divulgação de ações de educação ambiental para conscientizar a sociedade o quanto é importante os seus atos individuais também. Na hora de escolher o que consumir, preferir produtos agroecológicos e atitudes que são benéficas ao meio ambiente. Precisamos conservar todas as nossas florestas em pé, especialmente a nossa floresta Caatinga, que é onde aqui nós no Ceará vivemos, convivemos e faz parte aí desse nosso bem viver.
1: É isso, tá aí então as informações da Cássia Pascoal, coordenadora de Relacionamento Comunitário e Educação Ambiental da Associação Caatinga. Muito obrigado, tá, mais uma vez pelas suas contribuições aqui na nossa programação.
0: Obrigada, Lânia.
2: Seu direito.
1: Pois é, meus amigos, com a frequente utilização aí dos serviços de telemedicina, né, das ferramentas digitais, tornou-se cada vez mais comum, né, que os trabalhadores recebam aí atestados médicos via ferramentas eletrônicas, né, ferramentas digitais. E será que você pode receber um atestado, de repente, digitalizado, encaminhar para o seu chefe, para o seu responsável, aí no caso de quem trabalha, né, formalmente, quem tem emprego formal? Será que tem a mesma validade daquele atestado que você recebe ali impresso diretamente com o seu médico? Nós vamos conversar a partir de agora para tratar desse assunto com a advogada especialista em direito do trabalho, Franco Almada. Está aqui conosco, Eninha. Doutor Franco, seja bem-vindo. Eu já começo lhe perguntando, a validade é a mesma ou não é para esses dois tipos de atestado?
3: A validade é a mesma. A regra geral é que esse atestado, como ele já parte de uma plataforma digital, não tem nenhum sentido o trabalhador imprimir isso. Então, ele vai encaminhar ali por um meio também eletrônico, né? O que a gente pode falar, o mais difundido hoje, WhatsApp, mas também pode ser Telegram, e-mail. Então, existe uma resolução que autoriza a telemedicina e aí não faz nenhum sentido o trabalhador ter que imprimir esse atestado para entregar para a empresa.
1: E a empresa pode, de repente, exigir que o trabalhador entregue somente aquela modalidade do documento impresso, né, do atestado impresso, ou a pessoa tem essa liberdade para, de repente, fiz a consulta e não recebi o atestado ali, o médico encaminhou direto para o meu e-mail, por exemplo. A empresa tem esse direito de exigir que o paciente, no caso o colaborador, faça assim, ou a pessoa tem essa liberdade para nesse trâmite?
3: Olha, a gente sempre tem que tentar olhar o caso concreto. A gente está falando, se a gente vai falando de uma empresa, por exemplo, que é uma empresa que fica na capital ou numa cidade, mas que não, eu só quero fazer o recorte, que não está lá sem internet, por exemplo. A empresa tem acesso à internet, tem acesso a uma plataforma digital. Não tem nenhum sentido o trabalhador ter que imprimir isso. Agora, se a gente estiver falando de uma empresa, né, de uma pequena empresa que está lá no canto que não tem nem internet, aí a gente pode visualizar uma possibilidade aí do trabalhador ter que imprimir isso. Agora, o mais importante é entender o seguinte, que a empresa ela tem que deixar claro para o trabalhador as regras, o tempo, o prazo que ele deve apresentar esse atestado. O que eu vejo na prática, no dia a dia, o estremecimento, a falha de comunicação, ou até demandas trabalhistas, elas começam a acontecer quando a empresa não deixa isso claro. Por quê? Porque a lei também não deixa isso claro. Na lei não tem dizendo que o trabalhador tem que apresentar o atestado em 24 horas, em 48 horas, em 3 dias, e muitas vezes o trabalhador não apresenta num prazo em que o patrão entende razoável e ele não quer aceitar o atestado depois. Mas a pergunta que se faz é, essa informação ficou clara para o trabalhador? Outro ponto também é que se esse atestado ele for físico, for dado no papel, trabalhador tirar uma foto e encaminhar para a empresa, a princípio essa comunicação ela é regular. Agora, se a empresa tiver alguma dúvida quanto à autenticidade desse atestado, ela pode pedir que esse atestado seja impresso, se for um atestado físico. Agora, volto a dizer, para a telemedicina, onde o atestado ele já é gerado digitalmente, eu não vejo, na regra geral, nenhuma

0: nenhuma possibilidade que a empresa tenha que exigir esse atestado fisicamente.
1: Nós estamos conversando com o Dr. Franco Almada, advogado especialista em direito presidencial, direito do trabalho, aliás, especialista em direito do trabalho, trazendo essas informações sobre modalidades de atestado, meus amigos. Hoje em dia é a coisa mais comum, né? Você vai para uma consulta ali, você já recebe tudo digitalizado, ou se você mesmo não faça a consulta presencialmente, mas faz a utilização da telemedicina, por exemplo, faz a consulta já virtual, né, da sua casa com o médico que atende aí na telemedicina. Normalmente, esses profissionais já encaminham, né, tanto a receita médica como o atestado, tudo via e-mail e a pessoa já recebe ali. No formato digital. Doutor Franco, o que é necessário ficar atento na hora de você, principalmente para os trabalhadores, né? Que o nosso intuito aqui é de passar orientação para essas pessoas na hora de receber um atestado e fazer esse encaminhamento. O que deve constar lá para que esse atestado seja válido e cumpra aí os requisitos, né? Para que a pessoa tenha aqueles dias ali, aquele período de afastamento justificado.
0: Bom, eu queria até fazer uma ressalva aqui, que essa questão do atestado ser encaminhado eletronicamente, eu acho que a gente tem que fomentar isso, porque é uma segurança maior para o trabalhador e também para a empresa, porque fica lá facilmente o registro eletrônico. O atestado, ele tem que ter basicamente o nome do médico, o CRM, o número de inscrição do médico no Conselho Regional de Medicina. A partir daí, a empresa vai poder fazer as verificações. E também o trabalhador vai ficar mais seguro de que aquele atestado vai ter a sua validade. Ele tem que ter a data, ele tem que dizer quantos dias de afastamento são necessários e ele tem que endereçar para quem é que ele está dando esse atestado. Então, é basicamente isso. Há uma confusão ainda de que o CID ele seria obrigatório constar no atestado. O CID, para quem não sabe, é a informação da doença do trabalhador. Isso já é um entendimento superado. Atualmente, o que se entende é que esse CID ele não é obrigatório, justamente para que o trabalhador não seja exposto. Vai que esse trabalhador ele está passando por um tratamento de saúde que vai ter alguma doença estigmatizante, ou que ele simplesmente não queira tratar ou falar desse adoecimento dele, dizer qual é a doença. Então, ele tem essa reserva. O CID ele não é obrigatório, tá? A regra geral também que eu estou falando. O cuidado que o trabalhador tem que ter, e aqui eu vou falar bem diretamente, tá? Sempre a gente está chegando nesses feriadões, e aí pode ter algum trabalhador que tem aquela ideia mirabolante de conseguir um atestado sem estar doente. Isso é muito perigoso, porque um atestado médico que não corresponde à realidade. Ele pode ocasionar uma justa causa e ele pode ocasionar até uma consequência criminal na vida do trabalhador. Então, o que a gente sempre orienta é que o trabalhador ele busque o atestado médico realmente quando ele tiver essa necessidade e que, por outro lado, as empresas também tratem esses atestados, recebam esses atestados de boa fé e possibilitando ao trabalhador usar os benefícios aí que tem a partir do atestado.
1: Perfeito, importante demais essa sua colocação, porque a gente sempre gosta de trazer orientações nesse sentido, né? Não vá inventar aí, meu amigo ouvinte, telespectador, de ir pelo lado errado, não, tá? Faça as coisas de forma correta, até porque você coloca um atestado aí falso, né? Fajuto, e aí mais lá na frente vai que você precisa de um atestado realmente para por uma questão de doença, né? É complicado. Então, é melhor evitar esse tipo de situação. Doutor Franco, para a gente finalizar, há situações em que as empresas podem negar ou recusar aquele atestado que foi apresentado?
0: Bom, pela lei, o atestado médico ele tem que ser aceito pela empresa e ele é a ferramenta ali para abonar as faltas ou para justificar as faltas. Existem algumas questões que a empresa ela não é obrigada a receber atestado de outras profissões. Isso é uma discussão que eu acho que vale uma outra entrevista, porque a gente pode visualizar profissionais que, no meu ponto de vista, teriam a qualificação necessária para passar atestado. Mas a lei ainda não confere a esses profissionais o poder do atestado deles abonarem as faltas. Outro ponto importante é que as pessoas às vezes confundem. Olha, o

0: trabalhador está já testado. E se ele sair para algum canto, e se ele publicar algo no Instagram, atestado não é prisão domiciliar, tá? O que o trabalhador está impedido de trabalhar, mas ele não está impedido de viver. Por outro lado, o que ele vai fazer estando de atestado tem que estar compatível com o atestado dele. A empresa pode sim utilizar das redes sociais, por exemplo, o cara passa um atestado dizendo que não está podendo se locomover e está fazendo uma corrida da beira-mar. Isso pode ter um desdobramento ruim para o trabalhador. Agora, não é o fato dele estar de atestado que ele não pode ter a vida social dele, estar, por exemplo, no ambiente social. Atestado não é prisão domiciliar também.
1: É isso, tá aí então as informações trazidas pelo Franco Almada, advogado aqui na nossa Hora da Verdinha. Muito obrigado pelas suas contribuições, tá? E até uma próxima.
0: Grande abraço, tudo de bom.
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3: Neste sábado é lembrado o Dia Nacional de Combate ao Fumo. E os números sobre o consumo trazem um alerta. O Brasil deve gastar quase 35 bilhões de reais com produtos derivados ou relacionados ao tabaco até o fim deste ano. É um aumento de 8,5% em relação ao ano passado. Os dados são do IPC MEPS, especializado em potencial de consumo. Chama atenção para o comportamento dos brasileiros. Aqui no Ceará, o cenário também merece atenção. Potencial de consumo chega a 817 milhões de reais. Quem vai explicar esses dados para a gente é o Marcos Pazini, responsável pelo IPC MEPS. Marcos, um abraço, bom dia, seja bem-vindo, tudo bem?
4: Tudo bem, bom dia. Prazer é meu estar com vocês.
3: Rapaz, eu estou impressionado com esses números aqui, rapaz, que coisa absurda. É muito dinheiro, não é?
4: Hein? É muito dinheiro, é muito dinheiro. Eu vou te falar melhor. De 2020 para cá, isso ainda melhorou um pouco, porque Sei. Até 2019, as despesas com fumo, acredite se quiser, eram maiores do que as despesas com compra de material didático e de livros do brasileiro.
3: Ainda, rapaz, eu pensei que tinha diminuído, ó, Marcos.
4: É, pois é.
3: Eu pensei que tinha diminuído. Com toda essa campanha que tem no mundo todo, mostrando que dá câncer, problema do pulmão, problemas os mais variados, com pressão alta, tudo, ainda assim, os brasileiros estão voltados para o cigarro, queimando dinheiro como estão queimando, rapaz?
4: Pois é, a questão do cigarro tradicional, ela realmente tem uma taxação de impostos, campanhas, nos maços de cigarro tem campanhas e tudo mais, tudo para evitar o aumento desse vício. Mas acontece que aparecem outras oportunidades, né? Como cigarro eletrônico, como aqueles aparelhos de narguilé. E aí você está, vamos dizer assim, descansando, está curtindo, está com os amigos, está bebendo uma cervejinha, alguma coisa e tal. E aí uma coisa leva a outra e migrou-se muito nesses anos agora, de 2019 para cá, para esses produtos eletrônicos, esses narguilés e cigarros eletrônicos, que dizem, né, eu não sou médico, faz tão mal ou pior do que o cigarro convencional.
3: É verdade, Pazini, hein? Eu estou impressionado, Marcos Pazini, com tudo isso. É o prazer, o vício e o prazer supera as adversidades, você sabe que vai ter problema. Tem certeza de que aquilo faz mal à sua saúde, mas não consegue largar. Prazer está acima de tudo, será?
4: É um lifestyle, na verdade, né? Um estilo de vida que, por mais que você tente se afastar dele, o ambiente que você vive, as suas amizades, o que você acaba fazendo durante o seu horário de trabalho ou após o horário de trabalho, acaba de uma forma ou de outra te levando a isso se você já tem essa predisposição. Então, a gente passa alguns momentos, né, de altos e baixos, você tem um rendimento melhor de salário, um rendimento pior muitas vezes, mas quando está envolvido essa questão do lifestyle, do vício, não tem jeito. Dá-se um jeito, você pede um cigarro para alguém, você deixa de comprar outros produtos, mas você não consegue abandonar. Tem que ter ajuda, tem que ter um trabalho mais forte em relação a isso para que isso efetivamente seja uma despesa assim, muito pequena, a parcela pequena da população, que é muito difícil, né? A gente sabe que cada um faz as coisas pelo seu próprio livre-arbítrio, né? Mas vamos fazer o quê?
3: É verdade. Eu estou vendo aqui, Marcos Pazini, que o estado de São Paulo, despesas lá no consumo, somando quase 12

0: bilhões, 12 bilhões de reais em São Paulo. Aí vem, na sequência, Rio de Janeiro e o Rio Grande do Sul estão aproximadamente com 3,2 bilhões. Olha só a diferença. Se bem que São Paulo é maior e tem uma população bem maior. Então, são 12 bilhões em São Paulo, 3,2 bilhões Rio de Janeiro, Rio Grande do Sul. E em terceiro lugar, Minas Gerais com seus 3 bilhões. Eita, Marcos, rapaz, é queimação de dinheiro para valer, né, meu irmão?
1: Pois é, e se você olhar esses números que você tá comentando no ranking, você vê que o crescimento de valores deste ano em relação ao que aconteceu no ano passado, todos eles estão próximo ali dos 10%, né? São Paulo liderando esse mercado com quase 12 bilhões, teve um crescimento de 9,2%. Rio de Janeiro, que é um estado pequeno, tem apenas 92 municípios, teve um crescimento de mais de 7%. Rio Grande do Sul, que já é um estado maior, tem quase 500 municípios, 8,3%. E Minas Gerais, que é o maior estado brasileiro em termos de quantidade de municípios, tem 853 cidades, cresceu 8,6%. Então você vê que não são só, o que chama atenção, não são só esses valores monetários altos, mas esse crescimento dos valores gastos com fumo de 2025 para 2026, que na verdade chama atenção.
0: É verdade, porque quando a gente fala fumo, tabagismo, a gente não está se referindo apenas ao cigarro. Tem o charuto, tem o fumo para cachimbo. Aliás, ô Marco, tu conhece alguém que ainda fuma cachimbo, cara?
1: É, existe.
0: Existe? Faz tempo, existe, que eu não vejo, faz tempo que eu não vejo ninguém fumando cachimbo, rapaz.
1: É que sabe o que acontece? De uns anos para cá, teve uma restrição muito grande para os fumantes, né? Então, o cachimbo, ele cheira muito forte, né? Ele contamina, vamos dizer, o ambiente para quem não está fumando. Então, eu tenho certeza que agora, esse pessoal que curte cachimbo, ele está em lugares reservados, onde ele vai incomodar menos as pessoas, porque as pessoas passaram a exigir mais respeito nesse sentido, né?
0: Era, tinha um fumo. E tem aquele pessoal, eu não sei se... Como é que ele chamava? Deixa eu ver se eu lembro aqui. Marco Bazzini, é mascar fumo, ele não fuma, bota o fumo na boca, não é?
1: Isso.
0: Não é assim? Né?
1: É isso mesmo, tinha, mas hoje eu não sei o quanto isso é relevante nesses valores de potencial.
0: Nesses valores aqui, não é?
1: Era mais no campo que acontecia isso, né? Mas em áreas rurais.
0: É, exatamente. Aquele rolo de fumo bem grande, né? O camarada ia fumando, colocando na boca, não fumando, mastigando. Agora, assim, tem as despesas que eu tô vendo aqui, ô Marco, com relação a isqueiros, que ainda tem uma venda boa, fósforos também, não é? E outros tipos para acender, não é?
1: Tudo relacionado a fumo, né? Que é essa categoria que nós tratamos aqui.
0: É, tudo relacionado a fumo. Agora me diz uma coisa, com relação ao que o governo arrecada, a arrecadação, os impostos são elevados, não são?
1: Então, muito, muito altos. Inclusive agora em agosto teve uma elevação desses impostos, né?
0: Sei, mesmo assim não há uma inibição.
1: Pois é, o governo usa esse dinheiro para a saúde, né? Porque essa população, mais cedo ou mais tarde, vai precisar de atendimento médico, então o governo tem que ter essa base aí para poder tratar essa parcela da população, mas também usa parte desse dinheiro para outros programas. Por exemplo, eu li que esse aumento que teve agora em agosto vai ajudar a subsidiar um pouco a questão do preço dos combustíveis, que teve uma variação muito forte nesse ano, por causa das guerras aí que a gente está acompanhando.
0: Sim.
1: E aí parte desse dinheiro vai ajudar na manutenção dos preços dos combustíveis aqui para a população.
0: Mas mesmo assim, com toda a alta, rapaz, a indústria continua. Eles têm uma maneira muito forte ainda, né? Tendo em vista os consumidores, eu me lembro bem quando houve uma proibição nessa parte publicitária com relação a restrições, muitas restrições. As grandes indústrias de cigarro, elas se voltaram para a Fórmula 1. A Fórmula 1 que tinha.
1: É verdade.
0: Lembra? O nome da equipe era o nome da marca do cigarro, né? Então eles tinham uma maneira de entrar. Depois as restrições foram aumentando e até na Fórmula 1 foram reduzidas. Mas eu lembro bem, quando eles colocaram restrições na propaganda pelo rádio, pela televisão, eles pensaram: bom, então a gente não pode mais se colocar o nome de um carro de marca de Fórmula 1, ele vai aparecer, né? E eles conseguiram durante bom tempo, lembro demais, como eles colocavam as marcas de cigarro nas corridas de Fórmula 1.
1: É uma maneira. E aliás, era um carro muito bonito, né? Não sei se você se lembra.
0: Lembro
1: preto
0: demais.
1: Com dourado, maravilhoso aquele carro.
0: Preto com dourado, pilotado por nada mais, nada menos do que Emerson Fittipaldi, hein?
1: Sim,
0: vencedor,
1: sim.
0: Vencedor duas vezes da Fórmula 1 em 1972 pela Lotus e em 1974 pela McLaren. Então era lá mesmo. A marca do cigarrão estava lá. E o

0: O bicho era bonito, né?
1: É bonito mesmo, era.
0: O carro era, o Colin Chapman foi quem fez o projeto daquele carro, vitorioso carro que o Emerson pilotou, e o Emerson lá. John Play Spichel, olha aí.
1: Isso, é esse mesmo.
0: Minha lembrança foi lá buscar fundo. Depois a turma deu. Agora também vai restringir até na Fórmula 1. Mas eles conseguem. De qualquer forma, tá aí. Eu fiquei escandalizado com os valores. 32 bilhões de reais com produtos derivados ou relacionados ao tabaco do Brasil. Haja dinheiro. Foi um prazer conversar contigo. Qualquer coisa.
1: Valeu,
0: nós estamos aqui à disposição, ô Marcos Basílio. 26 horas por dia à sua disposição, viu?
1: Nós também. Sempre que aparecer algum assunto novo que for interessante para vocês divulgarem, pode contar com a gente.
0: Você está onde, Marcos?
1: Eu estou em São Paulo.
0: Está em São Paulo, né? Ih, rapaz, você está. Meu amigo, você tá no meio de um fumacê danado, né? Porque aí a turma gasta mais, né?
1: Nós estamos sentindo um pouquinho de Ceará aqui em São Paulo nesses dias. É, porque é um inverno quente.
0: É um inverno quente.
1: Quase 35 graus.
0: 35?
1: Quase 35.
0: É mesmo, rapaz? Eita, que eu vou dizer.
1: Tá seco, tá muito seco.
0: Tá seco. Marcos Bazini, foi um prazer, meu irmão. Bom fim
1: prazer
0: de semana. Bom fim de semana aí com a família, tá bom?
1: Para você também, tudo de bom.
0: Obrigado.
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4: Bom dia, Tom Barros. Bom dia, Daniel De Lavor. Um prazer estar aqui.
3: Prazer é nosso, Ana, para falar sobre a pesquisa da saúde financeira, né, dos trabalhadores 2026 da Serasa. Divulgada nesse mês de agosto, apontou que o dinheiro de mais da metade dos trabalhadores brasileiros acaba antes do mês terminar. O resultado é praticamente igual ao registrado no ano passado, quando o percentual era de 54% dos trabalhadores nessa situação. A estabilidade do indicador ressalta que o aperto financeiro não é passageiro. Mas a pergunta que fica entre as pessoas que precisam fechar as contas é: por que que o dinheiro acaba antes do mês terminar? Então, Ana Alves chegando agora, destacando também para quem respondeu lá o perfil, né, o formulário no raio-x da vida real. Ana, é muito comum a gente dizer, né, assim, o dinheiro, o mês nem acabou, mas o dinheiro já.
2: Isso é comum.
4: É, na verdade, a grande maioria das pessoas tem essa sensação de que o mês é maior que o salário, né?
2: É, então... Ana, por uma coincidência muito grande, ontem, final do mês, último dia, eu fui fazer um levantamento de ver como é que estava a situação. Então tem essa história, o dinheiro terminou antes de o mês terminar. Como eu disse a Daniela, isso é muito comum que aconteça. Mas também tem outro detalhe. É que eu ontem estava projetando, o meu deu para terminar apertadinho ali, praticamente batido. Aí eu penso, e os próximos 15 dias? Porque você só vai ter grana 15 dias daqui para frente, não é? Hoje, dia 1 de setembro, dia 15 é que entra, cai, pinga na sua continha. É um período também que você vai gastar sem ter, não é verdade?
4: Perfeito, Tom. Então, são realmente dois cenários importantes, né? Primeiro, a gente perceber que essa sensação é real, né? Porque, na verdade, ainda tem outra situação. Muitas vezes, a gente tem um aumento salarial, mas, mesmo assim, o recurso continua não cabendo, né? A gente acaba gastando mais do que recebe. Essa pesquisa do Serasa, obviamente, comprova, né, toda a situação que a gente já percebe no nosso sentimento diário. E para corroborar isso, eu trouxe também alguns dados sobre o resultado, né, das pessoas que preencheram o raio-x da vida real, que nós em breve traremos já o primeiro caso aí de análise, de estudo de um plano de ação para melhoria, tá?
2: Certo.
4: Mas o que eu trouxe aqui hoje para corroborar isso significa o seguinte: a gente percebeu, dentro das pessoas que responderam a esse raio-x, uma proximidade em relação à própria essa pesquisa do Serasa. E trouxe alguns dados interessantes.

0: interessantes. Por exemplo, 75% das pessoas que responderam não sabiam exatamente quanto entrava e quanto saía por mês. Então, muitas vezes, uma coisa que chamou atenção também a gente é que esse problema financeiro não estava restrito às pessoas de menor renda, mas sim ao próprio controle financeiro do que está sendo feito. Que é exatamente o que você falou, Tom. Muitas vezes, 40% das pessoas, inclusive, conseguem pagar as contas, mas terminam o mês sem nenhuma sobra. E 95% delas não tem nenhum tipo de reserva de emergência. Então, isso, né, vem ao encontro exatamente do que o Serasa disse. O primeiro problema financeiro, muitas vezes, nem é a dívida, mas sim a falta de domínio sobre o próprio dinheiro, né? Mas quer dizer, Ana, então, que significa que ter dívida é problema. É importante a gente entender a diferença entre dívida e inadimplência, né? Dívida todos nós temos, a gente pode estar endividada porque financiou um imóvel, né? Comprou alguma coisa parcelada, tem prestações do cartão, mas está pagando em dia. Então, é diferente da inadimplência, né? Quando a gente começa a ser inadimplente, que hoje, né, o Serasa até mesmo divulgou que quase 84 milhões de brasileiros estão inadimplentes, né? Com mais de 586 bilhões em dívidas, em débitos, né? A pergunta correta é: quanto da minha renda futura eu já comprometi? Então, eu hoje estou pagando tudo em dia, mas eu estou financeiramente vulnerável? E vem aí exatamente o que você falou, Tom. Imagina que a pessoa ganha 5 mil reais e mais ela gasta 5 mil reais todos os meses. Mas e se o carro quebrar? E se tiver uma despesa médica de emergência? Se tiver uma queda salarial? Né? De onde vai sair esse dinheiro? Então, vem a questão da reserva, o quanto ela é importante. Muitas pessoas também, a gente percebeu, utilizam o cartão de crédito como uma renda, né? E como dizem, crédito não é renda. 45% disseram utilizar o cartão para completar o mês. Isso traz esse cenário de endividamento que a gente sabe. Então, o problema não é passar o cartão. É passar o cartão sem saber de onde vai vir o dinheiro para pagar essa fatura inteira. Então, esse cenário é bem preocupante quando a gente vê também pessoas que renegociam dívidas, mas mesmo assim continuam endividadas. Então, nessa pesquisa também que a gente fez no nosso formulário, 90% tinha algum tipo de dívida, tá? E praticamente metade das pessoas estava negativada e 75% já tinham tentado renegociar. Então, gente, o que acontece? Na verdade, muitas vezes a pessoa renegocia e consegue até reduzir uma parcela do financiamento, né, da negociação, mas se o orçamento já estava em déficit, né, ainda vai faltar recurso. Então, renegociar uma dívida sem se reorganizar pode só mudar a data do problema. Ali você adia o problema, né? Então, as perguntas devem ser: quanto realmente cabe no meu orçamento? Que gastos eu preciso mudar? E o que provocou essa minha dívida originalmente? Então, esse é um cenário. A gente ainda vê também, a gente percebeu, logicamente, com as perguntas que a gente fez, o quanto a dimensão emocional também tem um peso nisso. Porque 55% das pessoas reconheceram comprar por impulso, nem que seja ocasionalmente. E olha que interessante, 70% relataram ter vergonha, medo ou ansiedade ao olhar a própria situação financeira. E ainda 65% delas percebiam o impacto financeiro sobre o bem-estar emocional. Então, na verdade, gente, se forma um ciclo, né? O problema financeiro gera ansiedade, ansiedade prejudica as nossas decisões e decisões ruins pioram o problema financeiro.
1: É verdade, é uma bola de neve, né?
0: Ana, exatamente.
1: Te surpreendeu o resultado da pesquisa?
0: O que foi interessante, Tom, é que como a gente teve essa veia, né, de perguntas sobre o emocional, sobre o comportamento, ratificou o que a gente imaginava. Mas é muito interessante com isso, quanto fica isso tão próximo da gente, né? Quando a gente traz realmente o ouvinte para responder e se abrir. Então, primeiro, até agradecer a todos que já participaram. A gente vai estar realmente trazendo cada caso aqui. E a conclusão que a gente precisa ter é observar as nossas dificuldades financeiras, pelo menos em quatro dimensões, que é assim que a gente vai tratar o próprio raio-x da vida real.

0: A primeira é financeira, né? A questão das rendas, dos gastos, das dívidas, né? Qual é a situação financeira. A segunda é organizacional, ou seja, a pessoa acompanha as contas, sabe quando é que elas vencem, planeja o mês, como você disse, olha um pouquinho para frente, sabe quanto já tem da sua renda comprometida. A terceira dimensão, ela é comportamental, ou seja, a pessoa compra por impulso, ela faz muitas parcelas, compra muito na Shopee, né, usa crédito para fechar o mês, assume despesas de outras pessoas, que isso acontece também. E a quarta dimensão é emocional, exatamente porque o dinheiro provoca medo, te causa ansiedade, vergonha, a situação afeta o seu sono e a qualidade de vida. Então isso ajuda a gente a entender por que duas pessoas exatamente com a mesma renda podem apresentar situações financeiras totalmente diferentes. Então a renda sim, importa muito, né? O que a pessoa recebe, mas ela sozinha não explica o que a gente chama de saúde financeira. Tem o comportamento, tem o emocional e tem a organização. Ainda que muitas vezes pareça racionalmente simples tomar decisões, a humanidade não é tão simples assim.
1: Ô, Ana, com relação aos salários ou os vencimentos, pessoas que ganham menos, elas têm um pouco mais de cuidado do que aquelas pessoas que ganham mais, e exatamente porque ganham mais, se projetam para uma despesa maior, ficou isso detectado na pesquisa ou não?
0: Interessante, Tom. Exatamente quando a gente criou essas quatro dimensões, fica muito claro o que você falou. A renda, ela não é o determinante para a questão da desorganização financeira, né? Para a situação financeira, às vezes, de endividamento. A gente vê cenários que a renda varia, mas ela tem dificuldade. Assim como tem cenário onde a renda pode ser menor e a pessoa é muito organizada. Eu sempre gosto de dar aquele exemplo de que todo mundo conhece alguém que possui a mesma renda que você, ou até menos, e conseguem ter, né, conquistas materiais melhores que a sua. Né? Mas como isso lida, ou as coisas que são importantes para uma pessoa podem ser diferentes para outra. Então aí vem a questão, né, do que você considera importante na sua vida. Mas o fato é que as questões da desorganização financeira e do endividamento, de fato, afetam o nosso comportamento e isso vai virando uma bola de neve. Então, a renda não é determinante, muito mais o comportamento, o que você faz com essa renda.
1: Então, é muito interessante exatamente isso. Às vezes, quem ganha mais, talvez até porque ganha mais, acredita que pode gastar mais e termina mais, basicamente, numa situação semelhante à de quem ganha menos, né? Proporcionalmente, as coisas se equivalem.
0: Exatamente, Tom. E o interessante é o que fazer com isso, né? Muitas vezes a gente fica só no sentimento, ah, realmente eu tô mal, mas e agora? Então, sim, eu sempre lanço desafios aqui e, de fato, não existe almoço grátis nem milagre, né? Na verdade, o que você precisa fazer primeiro é, minha sugestão é, por 30 dias, registra tudo o que entra e absolutamente tudo o que sai, tudo. Não só os principais, como aluguel, supermercado, mas o que você gasta com entrega, delivery, aplicativo, cafezinho. Ah, Ana, eu vou ficar aqui igual uma louca registrando tudo isso o dia todo? Por 30 dias. Por quê? Porque a gente vai entender, você vai olhar depois para esses gastos e entender o seu perfil. Quanto que eu gastei? Onde foi que eu perdi o controle? Aquela vez que eu fui ao shopping ou entrei no aplicativo e fiz compra que eu não precisava. E quanto da minha renda do próximo mês já se tornou comprometida? É exatamente o que você falou, Tom. A gente vive muito com a renda do mês. Resolveu aquele mês, acha que a vida está resolvida, mas não é bem assim.
1: Ana,
0: né?
1: Eu vou dizer porque... a você, eu olho o meu cartão. Eu tenho dois cartões. Porque trabalhar a questão de data, né? Porque você tendo dois cartões, você trabalha a questão de data, que é fundamental para saber o momento de comprar com alguma vantagem e evitando a desvantagem. Agora, o que eu observo é o seguinte, eu pego o cartão, eu vejo o que vai ser fechado, que eles mandam fechado, fatura fechada, não é assim? Mas acontece que você já pode dar uma olhada no mês seguinte, porque no próprio demonstrativo aparece lá o seu comprometimento para o mês seguinte. E há pessoas que não pensam nisso, elas pensam no fechado, fatura fechada, paga aquela fatura, mas não observa o que está comprometido, que você comprou parcelado, coisa assim, comprometido para o mês seguinte. E o cartão, ele dá essa dica, ele dá fechado, mas já indica o que você vai ter de compromisso já feito para o mês seguinte.

0: se examinar isso também, não é?
1: Perfeito, Tom. Esse seu exemplo é fantástico e você realmente é a pessoa fora da curva, né? Porque muitas vezes a grande maioria, pelo menos nesse cenário de endividamento, acaba tendo grande resistência em olhar a fatura do mês. Ela acaba tentando pagar, olha lá, vê o que dá para fazer ser feito. Imagina olhar do mês seguinte, né? Então, assim, mas esse é exatamente esse comportamento que deve ser feito. Na verdade, assim, o planejamento começa aí, eu olhar um pouco mais à frente. E se... eu não gosto de olhar porque isso me gera mais ansiedade, sim. Mas, gente, o nosso patrimônio, a nossa qualidade de vida, né? São as escolhas financeiras que a gente faz, que a gente sabe que nem sempre tudo isso surgiu de repente, foi uma consequência de várias escolhas, vários motivos que aconteceram na sua vida, mas que a gente não precisa ficar agarrado a esse passado. A gente pode, sim, olhar um pouco para frente, colocar a cabeça no lugar, ter a tranquilidade de olhar o que tem à sua volta e na sua realidade financeira e tomar pequenas decisões diárias que com certeza vão se tornar uma grande mudança lá na frente. Então o importante é acreditar e caminhar passo a passo para essa mudança, que também não vai ser do dia para a noite, mas que sim vai trazer algum benefício no futuro.
0: Verdade. Vamos nós, né?
2: A gente tem aqui, Ana, os nossos ouvintes participando, aí a gente tem aqui a... Tem um ouvinte que diz o seguinte: a impressão que dá é que nem sempre o que entra é mais importante, mas o cuidado com o que sai do dinheiro. Ou seja, ganhar mais e procurar gastar só com o que realmente precisa, mas nem sempre é fácil, não. Ela não assinou, então não vou identificar. E tem também a nossa ouvinte lá dos Estados Unidos, que é a Xandinha, que ela diz o seguinte: eu tô nessa lista aí, viu? Tô lascada. Controle nenhum. Eu vou colocar uma venda nos olhos esses 30 dias. É difícil, né, Ana? Porque quando você começa a falar nesse negócio de anotar tudo, eu já fiz esse teste. Pelo menos já quebrei os cartões como você me orientou. Mas, como você é generosa, você diz que o Tom é um fora da curva, né? Eu não, eu tive que quebrar os cartões.
1: Dani, na verdade, você tomou uma decisão, uma escolha, né? Espero que isso tenha contribuído, porque minha orelha tem queimado muito toda vez que você fala isso. Mas,
2: não, é porque estão dizendo aqui que você está dizendo que ele é fora da curva, mas que ele pode levar uma queda nessa curva aí fechado, viu? Porque o véio só é miserável mesmo, não é nada além disso.
3: Miserável ela que diz, eu é que sustento elas aqui,
2: mas
3: tudinho.
2: Olha, rapaz, é muito sonho, ele sonha muito. O véio, além de tudo, ainda está mentiroso.
3: Se você vier dia de domingo aqui,
2: Só porque não tem ninguém, só porque não tem ninguém no domingo aqui.
3: Eu trago 8 sanduíches. Pra sustentar essa gente.
2: Não tem
3: aqui
2: ninguém aqui no domingo. Olha, depois de velho ficar mentiroso.
3: Não, é verdade,
2: dizer,
3: é verdade. Tá aí um, ó. Tá aí um. Tá que trabalha comigo. É verdade ou não é, Fortunato?
2: É Ana Alves. Vamos fazer um teste. Eu vou tentar mais uma vez. Eu vou anotar até um piper que eu comprar. Eu vou anotar esse mês. Mês de setembro, começando hoje. Eu não gastei nada ainda. Comi queijo de Minas Gerais. Que foi presenteado pela nossa produtora Sara, então não gastei ainda com nada. Mas hoje eu vou anotar tudo.
1: Minas, olha aí, comeu
2: queijinho de Minas, queijo curado com goiabada cascão, viu? Ela tá lisa batendo, porque ela foi pras férias dela lá em Minas, né?
3: Comprou um docezinho bem pequenininho, Ana.
2: Olha aí, reclamando.
3: E ainda tirou dois pedacinhos do meu.
2: Derrubou do véio no chão, ó.
1: Eu vou lembrar, viu, Dani? Hoje é 1º de setembro, não esqueça seus controles aí que eu vou
2: anotar. Prometo que eu vou me comprometer nesse mês pra saber entender minha balancinha.
1: Falar pra Xandinha não perder esperança, que logo nós vamos atuar nisso aí diretamente.
2: Fechado.
1: Né? E que faz, a decisão de cada um é muito importante. E é o equilíbrio também, nem ser miserável, nem ser gastador.
2: Viu?
3: Tá bom?
2: Esse assunto tá lá no diário. Então, se você quiser ler com calma e compartilhar com quem precise, vai lá no Colunistas, aí você procura na Alves e já tá lá disponível. Por que que o dinheiro acaba antes do mês? A pergunta de milhões que a Ana Alves traz para você aqui no Diário do Nordeste. A foto que tá aqui no diário é maravilhosa. A compra de hoje reduz o dinheiro disponível amanhã. E tem a cara da mulher olhando a fatura com a mão na boca em pânico. É como a gente fica hoje, né? Quando a gente abre os aplicativos do banco. Ana, até a próxima terça. A gente se encontra na próxima
3: semana.
2: Valeu,
3: Ana. Boa sorte para você e bom.

0: dia.
1: Se Deus quiser, estaremos aqui. Muito obrigada e ótima semana a todos.
2: Ótima semana, Ana.
3: Saúde e bem-estar.
2: Dia 1º de setembro é dia do profissional de educação física. E para alertar a população, o Conselho Federal de Educação Física faz uma campanha sobre os riscos de copiar treinos pela internet. Você já deve ter ouvido falar sobre isso, né? Ou será que você já fez? Como os dos influenciadores, sabe quando você vai na internet e busca um treino lá para fazer igual de uma pessoa que está vendo pela internet? Para saber quais são os riscos de fazer um treino sem acompanhamento, nós vamos conversar agora com o diretor do Conselho de Educação Física, que é o Rômulo Veras. Rômulo, seja muito bem-vindo.
0: Bom dia, Rômulo, bem-vindo.
4: Muito obrigado, parabéns por mais uma edição desse grande programa, né?
2: E parabéns pelo seu dia, né?
0: Seu dia,
4: muito
0: parabéns.
4: Muito obrigado a todos os profissionais de educação física do estado do Ceará.
2: Pois é. Rômulo, a gente sabe que é muito comum as pessoas copiarem coisas da internet, né? Receitas, treinos, tudo que esses influenciadores postam aí, as pessoas acabam querendo fazer igual. Quais são os riscos de você, por exemplo, de qualquer idade, às vezes nem sabe como é que tá a sua resistência para copiar um treino de uma pessoa na internet?
4: A gente entende que o exercício físico, a prática de atividade física hoje, ela ultrapassa todos os parâmetros da estética. Vai além da estética e hoje é uma questão mesmo de saúde. Então, para que a gente possa estar mais seguro na hora que for praticar atividade física, não se deixar influenciar por pessoas que não têm o know-how, né? Não tem graduação, não tem nenhuma habilitação para poder estar prescrevendo exercício. Então, existe um risco muito grande para a saúde da população, no que se diz respeito principalmente a lesões, não só musculoesquelética, mas também lesões que estão aí dentro de um parâmetro mais voltado para a parte fisiológica. Por exemplo, um hipertenso, se ele pegar um treino de um blogueiro e for fazer de acordo com o que o blogueiro está passando, aquilo ali gera um risco muito grande, porque aquele tipo de exercício, aquela modalidade não está adequada à situação de um hipertenso. Então, é importante que a sociedade em si tenha cuidado na hora de copiar treino na internet, porque existe um princípio da individualidade biológica, que é um princípio do treinamento esportivo, que diz que cada indivíduo é um ser único. Então, nós não podemos estar generalizando uma prescrição de exercício.
2: Tem até um exemplo aqui, real, né? Que aí a gente consegue até imaginar um carnaval, as academias fechadas, e uma pessoa abriu o YouTube e buscou um treino de inferiores. E aí tinha agacha, chuta, levanta, uma sequência de exercícios prescrita aí por uma influenciadora. E ela, que queria curtir o carnaval e os bloquinhos, teve um problema na coluna e ficou 5 dias de cama, tomando remédio, injeção, e acabou que não conseguiu aproveitar nada porque ficou deitada, porque disse que doía muito, um nível 10 de dor. Ela não era iniciante, na época ela já tinha anos de prática de pilates, de natação e de musculação. Quando a gente não tem a orientação de um profissional, esse é o risco. E aí eu te faço uma pergunta também sobre aqueles treinos que a gente tem de à distância. Você conversa com um profissional de educação física e você diz o que você tem vontade, qual o treino que você quer, ele lhe passa uma planilha à distância e é sempre uma coisa virtual. Seria parecido?
4: Nesse caso que você citou por último, hoje é uma modalidade que existe, né? É um segmento chamado consultoria online.
2: Sim.
4: Tá? E pensando nisso, o sistema Confef Crefs determinou através de resolução que todo profissional de educação física que vá prestar consultoria online, né, sendo ela no ambiente digital, precisa colocar nesse conteúdo o seu nome completo e o número do Conselho Regional de Educação Física da sua região. Isso garante para aqueles que vão aderir a essa modalidade de consultoria online que aquele profissional ali, ele é um profissional habilitado e registrado. Então, isso aí já traz uma segurança para a sociedade. Então, o ponto aqui é a gente entregar para a sociedade essa informação de que, se for consumir conteúdo no digital, prestar muita atenção, porque tem que ter obrigatoriamente a especificação do

0: nome do profissional com o número do CREF.
1: Agora, Rômulo, vamos supor que você entra na internet e aí tem um influenciador que o treino dele para que as pessoas copiem e tem um profissional de educação física que coloca treinos nas redes sociais.

0: aquele treino. E para isso é interessante que a sociedade, os praticantes, tenham ciência das suas limitações e possam informar ao profissional no momento oportuno, que é antes de começar a realizar o seu treino, as informações que são relacionadas com a sua condição física atual, com as suas dificuldades, com as suas limitações. Caso contrário, realmente fica muito difícil de se prevenir ou realmente...
1: Ô Rômulo,
0: trazer o...
1: Como é que você faz a leitura desses eventos que têm acontecido agora com uma certa frequência, até em relação ao passado, de mortes em academia?
0: Essa é uma questão bem, bem sensível, tá? Nós do Conselho Regional de Educação Física temos nos posicionado para capacitar todos os profissionais, todos as pessoas que trabalham dentro do ambiente academias, para que eles possam prestar os primeiros socorros. Eu vejo que essa questão, Tom, é uma situação de saúde pública. Nós precisamos educar realmente a população. Existem várias possibilidades de causas disso, como, por exemplo, essa questão indiscriminada do uso de anabolizantes, de suplementos que são pré-treinos, né? Estimuladores, né? E aí, isso aí traz um risco. Você consumir algum produto que gera um aumento no seu batimento cardíaco, gera um aumento na sua pressão arterial, de forma indiscriminada, sem o acompanhamento de um médico, de um nutricionista, nessa prescrição, é bem complicado. E nós, da profissão de educação física, nós, personal trainers, profissionais que atuamos dentro da academia, precisamos ficar atentos a essas situações para que a gente possa orientar ao máximo os praticantes.
2: Pra gente encerrar, Rômulo, os ouvintes participam mandando mensagens aqui no nosso WhatsApp, e aí nós temos uma mensagem perguntando assim: quando esse influenciador, ele é também educador físico? O princípio da individualidade que você comentou continua válido? E aí eu vou juntar só com essa outra pergunta do Regenilton, que é: sem essa avaliação individual, nem esse critério, essa massificação de exercícios na internet, com esses danos, que muitas vezes podem ser irreversíveis, o que pode fazer para acabar com essa epidemia silenciosa?
0: Bom, então, passando pelo princípio da individualidade biológica, toda vez que um profissional de educação física vai prescrever um exercício, quer seja no presencial ou no digital, ele tem por obrigação obedecer esse princípio. E a obediência desse princípio é simplesmente fazer uma anamnese qualificada.
2: Sim.
0: Perguntar, fazer as perguntas adequadas para que aquele praticante possa responder e assim ele direcionar melhor os exercícios.
2: Certo.
0: E no que se diz respeito a esse segundo momento, da gente saber o que fazer, é algo que a gente precisa realmente massificar uma campanha educacional de orientação para a sociedade.
2: Por isso que estamos conversando hoje, né?
0: Exatamente. Esse é um momento oportuno aqui num programa que tem uma abrangência de audiência enorme, para que a gente possa estar trazendo essa informação para a sociedade ficar sempre atenta. Se for consumir algum produto na internet, no digital, procure saber se aquele profissional ali, se aquela pessoa que está ali à frente é um profissional de educação física. E para isso, dentro dessa perspectiva, é necessário que tenha ali a informação do nome do profissional e o número que ele está registrado no Conselho Regional de Educação Física da sua região, no caso aqui a gente, o CREFSIM.
2: Perfeito. A gente conversou com o diretor do Conselho de Educação Física, que é o Rômulo Veras. Rômulo, muito obrigado.
1: Muito obrigado, hein? Parabéns mais uma vez pela data.
0: Muito obrigado.
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1: Bom dia.
2: Tudo bem, Dan?
1: Bom dia,
2: Tudo em ordem.
1: 2 de setembro. Eita. Quando entrar setembro.
2: Setembro.
1: E as boas
2: quando
1: novas,
2: setembro vier, a música chegou. Quem é que canta isso?
1: Vanderléia? Vanusa. Não.
2: Você chegou a trabalhar com a Vanusa aqui na empresa?
1: Não, mas eu era repórter. Não é a Vanusa, é o Beto Guedes.
2: Pois é.
1: Quando entrar setembro.
2: Setembro.
1: E a boa nova daí. Andar nos campos.
2: Nossa equipe de trabalho está aqui.
1: Bom dia, Tom.
2: Bom dia, Daniela Delavor. Bom dia, Lília Mariano.
1: Bom dia, madrugadores.
2: Bom dia, Augusto Assunção. E bom dia, Sara de Queiroz.
1: Bom
2: dia. E a equipe aqui de baixo. A equipe que trabalha no primeiro andar, aliás, no segundo andar, né? Já vi ali o Cacau passando para tomar café. Aí tem Tiago Nobre e Diego Castro. Não é isso, Assunção? É, perfeitamente. Então, vamos nós com essa equipe cumprimentar esta região maravilhosa do Brasil. Alô, Bahia! Cidade de São Salvador, bom dia. Sergipe, Aracaju. Alagoas, Maceió. Pernambuco, Recife, Paraíba, João Pessoa, Rio Grande do Norte, Natal, Ceará, Fortaleza, Piauí, Teresina, Maranhão, São Luís é o Nordeste brasileiro, claro, alô também para as outras regiões do Brasil, alô região Sudeste, Centro-Oeste, região Sul, região Norte, eita que Brasil grande, varonil. Daniela, você, nas paradas de 7 de setembro, você já marchou alguma vez na sua vida?
1: Já, quando eu era obrigada.
2: Qual era o colégio que você estudava? Para marchar garbosamente pelas avenidas da cidade.
1: No São Rafael.
2: Ah, no São Rafael, ali na Imperador?
1: Na Imperador.
2: É, tu estudaste lá?
1: Estudei lá, ali, minha mãe também.
2: Tinha escola doméstica São Rafael.
1: Minha mãe estudou na época que era escola doméstica São Rafael. Ela, inclusive, tinha aula de bons modos, educação doméstica, economia doméstica,
2: aula de bons modos.
1: Tu acredita que até hoje ela tem os cadernos de receita?
2: É.
1: Aí ela tem os caderninhos de receita com a letrinha dela, a coisa mais linda do mundo.
2: Pois é, aula de bons modos.
1: Era aula de
2: bons... Você aprendeu bons modos com ela, então,
1: eu não
2: né?
1: fiz essa aula.
2: Não,
1: essa
2: aprendeu
1: aula
2: com sua mãe.
1: Mas a minha mãe fez aula de bons modos e de economia doméstica, de corte e costura.
2: Aí depois
1: e você... era um colégio só de meninas,
2: e
1: viu?
2: Depois, era só de meninas.
1: Era
2: depois,
1: só de meninas.
2: Depois, como foi o nome? Era escola...
1: Não, aí continua, só que deixou de ser Escola Doméstica São Rafael e passou a ser Escola São Rafael.
2: É?
1: É.
2: Ah, tem uma igreja que eu assisti algumas missas
1: linda.
2: Lá.
1: Linda.

0: igreja, mas a igreja minha... só vem fechada.
1: É porque é interna, mais interna.
0: É, eu vou pedir pra me darem a oportunidade de ir a uma missa lá.
1: Como é que chama quando você faz... Termina o segundo grau? Ia colar grau?
0: Tinha o científico e tinha o colégio normal.
1: É, aí eu, quando hoje eu não terminei sei mais comer, o não. científico, aí tinha a missa, né? É. E a missa foi lá.
0: Pois é, aquela igreja eu acho bonita. Lá. Eu acho que a igreja passa por lá, vez por outra, mas sempre fechada. Sempre fechada. Sabe uma igreja também...
1: E as freiras dormem, moram vizinho.
0: Moram vizinho, exatamente. Você sabe uma igreja que fecharam, venderam o prédio, e toda a vida que eu passo lá me dá uma chateação muito grande?
1: Qual?
0: Essa igreja que fica aqui na Gonambico, esquina com a
1: Antônio Salles. A do colégio, né?
0: Do colégio. Aquela igreja também era muito bonita.
1: Aquela igreja é bonita.
0: Aí uma faculdade comprou, foi. Né? Não pôde derrubar...
1: Era de uma escola, né?
0: Era de uma escola, aí não puderam derrubar porque tá... Né? Tombado pelo patrimônio histórico. Aí um dia eu fui lá. Cheguei lá, pedi pra... Não sei nem o que, eu fui resolver lá um negócio. Acho que era uma filha minha que estava estudando lá. Não sei. Aí pedi pra ver a igreja. Rapaz, qual é essa igreja? Aí pronto. Aí eu entrei na igreja. Quer dizer, a antiga igreja. Aí tava lá. Só preservaram a parte de fora, né? Intocável. Mas a parte dentro fizeram lá um bocado de coisa. Não sei nem o que funciona lá hoje. Porque a igreja era bonita. Então, duas igrejas... Eu tenho vontade ainda de... Essa daqui não tem mais como. Essa que eu estou dizendo aqui da Antônio Salles com a Avenida Agbonambi ali na esquina. Não, Antônio Salles não. É Visconde do Rio Branco, perdão. É Visconde do Rio Branco com Antônio Salles, né? Ali na esquina da Antônio. Logo da continuação. Então, é Visconde do Rio Branco com Antônio Salles. E ali não tem mais jeito. Passei lá, o prédio dentro está todo diferente. Botaram lá arquivos, não sei o quê. Não sei mais o que tem lá, não. Agora, essa outra igreja que você está dizendo que tem missa interna. Missa interna. Eu tenho vontade de assistir missa lá ainda. Se houver oportunidade, eu vou passar lá e perguntar. Tem uma outra igreja também. E é uma capelinha. Essa ainda funciona. É na igreja que antigamente se chamava... Dispensário dos Pobres. Hoje é Sagrado Coração de Jesus. Fica ali na Padre Francisco Pinto com a Avenida da Universidade. Uma capelazinha, minha mãe me levava. Quando era pequeno, me levava para a missa lá. Eu gostava. Essa ainda existe, eu vou pedir para ir lá. São memórias afetivas. Uma igreja já não tem mais condição, foi vendida, com a mais absurda do mundo. Como é que se vende um prédio daquele? E a outra igreja está fechada, porque eu não vejo mais aberta. Eu passo lá muitas vezes. Mas ela está sempre fechada. Diz a Daniela de Lavor que lá tem missa interna. Só
1: não, não é que tenha missa interna, mas é coisa mais para as alunas, para as freiras.
0: As freiras, né? Pois é. Então pronto, vou lá saber como é que faz. Bom, são 5 horas e 7 minutos. Hoje...
1: Não é o nome daquela que tem lá no centro?
0: É a igreja
1: Eu achei tão bonita. Eu entrei na...
0: Lá no centro nós temos a igreja... Aí, depende.
1: Não é a da Praça do Zé Alencar. É uma que fica...
0: Ah, a Igreja do Rosário.
1: Não, não.
0: A Igreja de São Bernardo.
1: É uma que fica bem no centro. Tem até um estacionamento que eu sempre estaciono lá. Sempre, que é o do Alexandre. Sim, beijo, Alexandre.
0: Tem a Igreja do Coração de Jesus. Que é essa daí que você talvez esteja bem em frente ao a Parque da Criança ali. É a igreja
1: Agora eu não sei o nome da igreja. Eu vou procurar aqui... que eu entrei, uma vez eu entrei lá, uma igreja pequenininha.
0: Ah, é pequenininha?
1: Pequenininha, bem
0: no
1: simples.
0: Centro, pequenininha, tem a igreja do Rosário.
1: Não é Rosário não, porque o Rosário é conhecida.
0: É conhecida, então tem a igreja de São Bernardo, que fica na Senador Pompeu, esquina com a Pedro, não sei se é Pedro I ou Pedro...
1: Capaz de ser essa.
0: Essa daí, viu? É uma igreja pequena.
1: São Bernardo, é?
0: Igreja de São Bernardo.
1: Capaz
0: ela,
1: de ser.
0: Ela fica na rua, Pedro, acho que é Pedro I com Senador Pompeu. Senador Pompeu, é uma igreja pequenininha lá. Igreja de São Bernardo.
1: Será que é?
0: Eu acho que sim. Igreja pequena no centro, que eu lembre, só tem essa daí.
1: Porque o Alexandre que sempre... Eu vou procurar, viu, Tom? Porque é linda. E quando eu entrei lá pra conhecer, eu até pensei... Ah, vou perguntar pro velho como que igreja é essa, se ele conhece.
0: Pois é.
1: Eu vou procurar aqui.
0: As igrejas do centro ali da cidade que eu conheço, a Igreja do Coração de Jesus, que fica na Duque de Caxias. Duque de Caxias com a rua... A rua Solon Pinheiro, ali, igreja grande, que até caiu um tempo e foi reconstruída. Aí tem a igreja de São Bernardo, que é essa que fica na Senador Pompeu, esquina com Pedro I.

0: Primeiros, ou é Pedro I, Pedro Pereira, sei lá, onde é que eu me confundo com aquelas duas ruas. Aí tem a Igreja do Rosário, na, né?
1: Você acertou.
0: É, tem a Igreja de São Bernardo, né?
1: São Bernardo.
0: Pronto, essa daí.
1: Que eu achei a coisa mais linda, que é na rua desse estacionamento do Alexandre.
0: É, senador Pompeu com Pedro I.
1: Ele é nosso ouvinte, viu?
0: Bom, Alexandre, um abraço pra
1: um
0: você.
1: Um abraço, viu, Alexandre? Um beijo pra você. Ele é um danado.
0: Um abraço, bom dia, bom dia.
1: Madrugador, guerreiro da alvorada.
0: É, lutador e guerreiro da alvorada.
1: Pois eu achei essa igreja linda, linda, linda.
0: É bem pequenininha.
1: Linda, pequenininha.
0: Às vezes, quando
1: linda.
0: Eu vou sempre, eu passo lá, faço umas
1: eu adorei.
0: Orações lá.
1: Aí, dizem que quando você entra na igreja pela primeira vez, você pode fazer um pedido, né?
0: Tem isso, é?
1: Tem. Quando você entra pela primeira
0: aí
1: vez.
0: Aí você pediu e foi atendida.
1: Pedi, fui atendida.
0: Muito bem.
1: Quando lá em Salvador tem uma igreja para cada dia do ano, né?
0: É.
1: Aí quando eu fui para Salvador, todo dia eu entrava em várias igrejas. É muito bom, eu gosto muito de igreja, eu gosto, acho lindo.
0: Eu gosto também.
1: E essas assim, de estrada, de interior,
0: é bom.
1: Cidadezinha, de bairro, tem
0: é
1: uma lá no, na Piedade que eu acho linda também.
0: A igreja, onde é?
1: Na Piedade.
0: Ah, que é a Igreja da Piedade aqui?
1: É.
0: É linda, eu conheço.
1: Eu adoro igrejas assim,
0: igreja
1: de
0: linda,
1: bairro.
0: Linda, linda. Você lembrou bem, a Igreja da Piedade é uma igreja muito bonita. Muito
1: agora
0: bonita.
1: Eu quero conhecer a de Nossa Senhora Aparecida, que fica no Montese.
0: É, também a igreja
1: eu
0: muito bonita.
1: Eu não conheço.
0: Conheço.
1: Eu quero conhecer.
0: Vivi lá recentemente até. Muito bem, então são 5 horas e 10, vamos passear pelo nosso jornal.
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0: Orcaro perguntou a Moraes sobre deixar o país 2 dias antes de prisão. Segunda, tem o que está fora?
1: Juristas veem promiscuidade em relação de Moraes com Orcaro e defendem a apuração.
0: Mulher agredida e arrastada por ex-namorado em carro no Ceará.
1: Pesquisa Quest para governo e Senado no Ceará vai ser divulgada nesta sexta-feira.
0: Lisiane nega resistência a entrar na chapa de Elbano. Seria candidata em qualquer circunstância.
1: Ciro quer conectar atenção primária às policlínicas em Fortaleza.
0: Cearense é morta a facadas em São Paulo após ameaças de ex-namorado.
1: Ciúmes de perfume, roupas e sobrancelha. Suspeito feriu ex após ela tentar alugar casa em Fortaleza.
0: Fraport descarta voos internacionais no aeroporto de Jericoacoara até 2029.
1: Bastidores de um transplante no Ceará revelam 37 horas de pressão e esperança para salvar vida.
0: Fortaleza cria plano para trocar fiação aérea por subterrânea em 8 anos.
1: Justiça decide ser improcedente processo de André Fernandes contra a vereadora do PT.
0: Na TV, Lula reforça legado. Flávio vira modelo de Bukele na segurança.
1: Toffoli libera campanha digital de Renan Santos, repasses e participação em debate.
0: Flávio se nega a dar informações sobre novo repasse identificado pelo COAF. Dark Horse.
1: Barco com 6 pescadores de Itarema desaparece no litoral do Ceará.
0: Não descartamos nenhuma linha de investigação, diz delegado-geral sobre casal morto no Mundubim.
1: Fortuna de bilionário cearense do Apivida tem queda de 8 bilhões de reais, diz a Forbes.
0: Morre ex-cantor da banda Calcinha Preta, em Aracaju.
1: Por que o dinheiro acaba antes do mês? Aqui a macoluna da Ana Alves conversou com a gente ontem sobre isso.
0: Clássico Rei da Série B terá arbitragem 100% cearense de forma inédita. Veja a escala.
1: Ceará lança novos uniformes com marca de Adora. Veja as fotos.
0: Fortaleza empata com Operários. Aqui já passou. Ex-Fortaleza atacante do Vasco da Gama investigado por tráfico de drogas e armas.
1: Sendo assim, música brega é reconhecida como de destacada relevância histórica e cultural no Ceará.
0: Cearense reúne em casa 141 mil itens antigos sobre Fortaleza e o Brasil por amor à memória.
1: Novo leilão das Casas Bahia vai até sexta-feira. Saiba como participar.
0: Liap Moto C10, DN Auto testa o SUV Ultra híbrido que está surpreendendo.
1: Em Monsenhor Tabosa, justiça suspende licença ambiental da fazenda de irmão do prefeito.
0: Morre professor que cantou com biquíni cavalo.

0: Vadão em DVD gravado no Ceará.
1: Lá no Ceará Music, né?
0: É.
1: Juliano Casarré atualiza estado de saúde da filha e pede orações. Com certeza vai ajudar, ele disse.
0: Alessia aprova criação de delegacias de homicídios em Sobral e Juazeiro do Norte.
1: Após dois leilões desertos, prédio dos Correios na Aldeota terá terceira tentativa de venda.
0: Pedro Scooby confirma fim do casamento com Cíntia Dicker.
1: Esses são os destaques de agora.
0: Muito bem, vamos agora passear pelos jornais do Nordeste brasileiro, começando com ela, a Daniela de Lavor.
1: Bora lá, a gente vai agora sair do Diário do Nordeste e nós vamos direto para o Diário de Pernambuco, saber quais são os destaques lá no Recife. PGR pede anulação de investigação sobre conversas de Moraes e Vorcaro. Tem ainda vetor central do desenvolvimento do Estado, de João Campos, sobre o papel da UP. Em Jaboatão, Raquel Lira pede que apoiadores conquistem mais voto. Mais um destaque, há 90 anos. Votorantim e a história de Pernambuco. Festival Internacional de Dança do Recife. Chega a 29ª edição a partir de amanhã. CBF detalha a tabela do Santa Cruz no quadrangular do acesso da Série C. Como é a nova regra do Pix que pode ajudar a inibir golpes? Náutico melhora o desempenho como mandante para alçar voos maiores na Série B. Mais um destaque. Recife será a única cidade do Nordeste a receber os ensaios da Anitta em 2027. CBF detalha a tabela do Santa Cruz no quadrangular do acesso da Série C. E Derek supera críticas e é decisivo em jogos consecutivos do Náutico na Série B. E o Barleta volta aos treinos com bola e fica à disposição do Sport contra o Ceará. E esses são os destaques do Diário de Pernambuco.
0: Agora o meio norte de Teresina. Lula virá ao Piauí em agenda no dia 9 de setembro, anuncia deputado Franzé. Ministro André Mendonça retira sigilo de inquérito e expõe relação entre Moraes e Vorcaro. Polícia apreendeu drogas, balança e máquina de cartão em residência no Parque Brasil, diz delegado. Chamadas do jornal Meio Norte, da cidade de Teresina, no Piauí.
1: Agora nós vamos saber quais são os destaques do Imirante, que traz notícia lá de São Luís, no Maranhão. Jovem embaleado em tentativa de assalto na saída da academia, em São Luís, o suspeito tentou levar cordão de ouro da vítima, que foi encaminhada para um hospital. Uma onça foi flagrada caminhando em bairros de Imperatriz durante a madrugada. Adolescente morre após ser esfaqueada no Maranhão. São Luís faz 414 anos. Ginástica rítmica, torneio regional, premia destaques em São Luís. IPVA, tá atrasado? Saiba como quitar dívida com descontos de até 100%. Morador acorda e encontra filhote de sucuri descendo pela janela. Já pensou? Esses são os destaques do Imirante, de São Luís, no Maranhão.
0: Agora o Jornal Tribuna do Norte de Natal. Oposição pede afastamento de Moraes. Procuradoria-Geral da República quer anulação do relatório da Polícia Federal. Crédito rural para agricultura familiar soma 716 mil no Rio Grande do Norte. Laudo identifica problemas estruturais na Igreja de Bom Jesus, chamados do Tribuno do Norte de Natal.
1: Agora nós vamos saber quais são os destaques do Portal à Tarde. Portal à Tarde traz notícias de Salvador, lá na Bahia. Acesso a benefícios do ICMS sofre mudanças importantes para o agro. Motorista inventa um assalto para ficar com R$ 57 mil da empresa na Bahia. Servidor do INSS na Bahia é afastado, suspeito de receber

0: receber dinheiro para alterar perícias. Mais um destaque. Clube da Consaf de R$1 bilhão avança para adquirir estádio histórico. Meio campista desabafa e anuncia despedida do Bahia nas redes sociais. Goleiro deixa o Vitória e negocia para reforçar clube italiano. Esses são os destaques do Portal à Tarde, traz notícia lá de Salvador, na Bahia.
1: O Jornal da Paraíba. Motoboy encontrado morto após tortura de suspeito foi esfaqueado mais de 50 vezes, diz a perícia. Justiça proíbe presença de duas torcidas organizadas do Botafogo da Paraíba em eventos esportivos. Polícia investiga caso de idosa encontrada em avançado estado de decomposição em João Pessoa, chamadas do Jornal da Paraíba.
0: Bora para o Infonet, sabe o que é notícia lá em Aracaju, Sergipe? CPI cobra respostas sobre permissões e quiosques em Aracaju. Mais um destaque, prefeita Emília Corrêa passa bem após procedimento cardíaco em São Paulo. Prefeitura de Aracaju recorre de decisão que determinou a volta da VRS. Nova regra do Pix amplia prazo para contestar golpe. Lojas de atacarejo vão fazer sorteio com prêmios para clientes da Bahia e de Sergipe. Morre Rogério Valença, ex-vocalista do Calcinha Preta. O 32º Grito dos Excluídos acontece em Aracaju, agora no dia 7 de setembro. Idoso de 63 anos é encontrado morto em casa, no bairro Santo Antônio. Lavagem de dinheiro. Grupo investigado movimentou mais de R$100 milhões. E esses são os destaques que chegam de Aracaju, Sergipe.
1: Gazeta de Alagoas. Maceió é o quinto destino mais buscado para o feriado dia 7 de setembro. Gabriel Jesus chega à Espanha para assinar com Barcelona. Com a presença de reforços, CRB volta aos treinos após vitória, chamadas do Gazeta de Maceió. Muito bem, passeamos pelos jornais do Nordeste brasileiro. Agora vamos conferir a temperatura para hoje, o que foi pela madrugada e o que vem.
2: Previsão do tempo.
1: 1h da manhã, 26 graus. 2h da manhã, 26 graus também. 3h também. Eita, 4h da madrugada também. Quanto é que tá agora, Assunção?
2: 25 graus.
1: Entendeu? Foi diminuir um pontinho. Agora, para as 8h, a previsão é de 27. 10h, 29. 12h, 31. Até 14h. Né? 3h da tarde também, 31. 4h da tarde aí cai para 30. 18h com a chegada da noite cai para 28. 8h da noite cai para 27. 10h da noite permanece 27. Umidade relativa do ar 63 a mínima, 84 a máxima. O sol nasce 5h33. O sol se põe às 17h35. São 5h22. Como é que está o intervalo, meu querido? É agora?
0: Bora agora. São 5h22. A gente volta já.

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1: 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São 5 horas e 25 minutos.
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2: O avanço das doenças cardiovasculares acende o sinal de preocupação aqui no Ceará. No último ano, mais de 15 mil pessoas perderam a vida no estado em decorrência de problemas dessa natureza. Por isso, a importância da campanha Setembro Amarelo. Sávio Manfredini.
3: Dados da Secretaria da Saúde do Estado revelam que o Ceará contabilizou 15.947 mortes por doença do aparelho circulatório em 2025. O balanço aponta para um crescimento de óbitos decorrentes de problemas como acidente vascular cerebral e infarto agudo do miocárdio. O indicador que mais desperta a atenção das autoridades é o avanço das mortes prematuras, que atingem a faixa dos 30 aos 69 anos. Desse total de óbitos, 5.484 pessoas perderam a vida precocemente. É o maior número de mortes prematuras por essa causa na última década aqui no Ceará. No cenário nacional, o AVC se consolidou como a segunda principal causa de morte no país, superando o infarto agudo do miocárdio. No contexto internacional, doenças cardiovasculares correspondem a aproximadamente 32% de todas as mortes registradas no planeta, segundo a Organização Mundial da Saúde. Cardiologistas apontam que a alta letalidade em adultos jovens reflete diretamente a falta de controle de fatores de risco crônicos. A hipertensão arterial, o diabetes, o sedentarismo e o tabagismo continuam sendo os principais gatilhos para o entupimento de artérias e o rompimento de vasos sanguíneos. Além disso, a rotina de estresse urbano e a má alimentação aceleram o adoecimento cardiovascular da população em idade ativa. Por isso, a recomendação das autoridades é clara: reconhecer rápido os sinais é vital. Perda de força de um lado do corpo, fala enrolada ou dor forte no peito exigem socorro imediato. O tempo é o fator que salva vidas, assim como a prevenção e a conscientização reforçadas na campanha Setembro Vermelho. Sávio Manfredini para Verdinha FM 92.5 e TV Diário.
1: O Conselho Nacional de Educação proibiu o uso autônomo da inteligência artificial por alunos até o 5º ano. Tainá Martinez tem os detalhes.
4: O uso de inteligência artificial fica proibido nas escolas para correção e atribuição de notas de redações e provas dissertativas em todas as etapas do ensino, decidiu nesta terça-feira o Conselho Nacional de Educação, órgão vinculado ao Ministério da Educação. A decisão é parte de uma nova diretriz ampla sobre o tema aprovada pelo Conselho. Entre outros pontos, fica também proibido o acesso direto e sem supervisão a ferramentas de inteligência artificial por crianças da educação infantil e dos anos iniciais do ensino fundamental até o 5º ano. Os sistemas de ensino e as instituições educacionais terão o prazo de 12 meses para se adequarem às novas regras. As proibições previstas no parecer, porém, terão aplicação imediata. A lógica central das diretrizes é que a IA pode ser uma ferramenta de apoio, mas não pode substituir o julgamento pedagógico. Isso significa que o professor e

0: e a instituição continuam responsáveis por definir os objetivos da atividade, escolher a ferramenta, acompanhar seu funcionamento e analisar criticamente os resultados produzidos pela tecnologia. A IA poderá continuar sendo usada, por exemplo, para auxiliar no planejamento de aulas, na organização de materiais, na tradução, no resumo e na adaptação de conteúdos. Outra mudança importante diz respeito aos chamados detectores de conteúdo gerado por inteligência artificial. As ferramentas poderão ser utilizadas como elemento auxiliar de uma apuração, mas uma escola ou universidade não poderá aplicar uma punição acadêmica ou disciplinar exclusivamente com base no resultado apresentado por um detector automático. No ensino superior, as instituições deverão elaborar suas próprias políticas para o uso de IA em ensino, pesquisa, extensão e gestão acadêmica. Essas regras devem tratar de temas como autoria, integridade acadêmica, transparência e responsabilidade pelo conteúdo produzido. Tainá Martinez para a Verdinha FM 92.5 e TV Diário.
1: A Justiça constatou irregularidades e determinou a suspensão de uma licença ambiental concedida pela Prefeitura de Monsenhor Tabosa. A decisão liminar foi proferida pelo juiz Edson Feitosa dos Santos Filho. Segundo ele, uma fazenda utilizada para abate de bovinos funcionava sem aval técnico apropriado. O espaço é propriedade de Francisco de Assis Souza Júnior, irmão do prefeito Francisco Salomão de Araújo Souza. O magistrado revelou que atas do Conselho Municipal do Meio Ambiente sinalizam a ausência de servidores efetivos qualificados para as inspeções, o que obrigaria a necessidade de concurso público para formar a equipe técnica. Além disso, o juiz citou indícios de desvio de finalidade na concessão de autorização. Também foi questionado o fato da licença ter sido expedida com base em um parecer sem assinatura do profissional responsável. O juiz, no entanto, negou o pedido para suspender todos os licenciamentos ambientais expedidos pelo município. Segundo a decisão, a paralisação geral poderia prejudicar outros empreendimentos e serviços. A medida atinge especificamente a licença concedida para a Fazenda Alegre. O município de Monsenhor Tabosa e o prefeito alegaram no processo que a estrutura ambiental funciona de forma regular, com equipe habilitada. Segundo eles, a falta de assinatura no parecer seria uma falha passível de correção e a legislação estadual teria concedido prazo para os municípios se adequarem às novas exigências. A decisão é liminar e não representa uma condenação definitiva dos envolvidos.
2: São 5 horas e 32 minutos.
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2: A escala de violência na Colômbia ganhou mais um capítulo nesta terça-feira, após a explosão de um carro-bomba resultar em uma morte e várias pessoas feridas na fronteira com a Venezuela. Sávio Manfredini traz agora esses outros destaques internacionais.
4: Segundo autoridades colombianas, o ataque teria sido orquestrado pelo Exército de Libertação Nacional em meio à escalada de violência no país. Na ação, uma pessoa perdeu a vida e outras 11 ficaram feridas. O veículo explodiu perto da meia-noite ao lado de uma delegacia. A vítima era um venezuelano de 23 anos. Entre os feridos estão dois policiais. Um deles sofreu uma mutilação na perna esquerda, enquanto o outro foi atingido por estilhaços da explosão. Segundo a polícia, o veículo transportava cerca de 80 quilos de explosivos que foram detonados à distância. O carro havia sido roubado e teve a cor alterada para ser utilizado como se fosse um táxi. O atentado aconteceu no mesmo dia em que as Forças Armadas colombianas realizaram um bombardeio que matou 20 guerrilheiros na Amazônia. Foi o terceiro ataque aéreo do tipo realizado pelo Exército em menos de um mês. E um japonês de 36 anos foi preso após matar 30 hamsters em um hotel em março deste ano, informou a polícia do Japão. O homem já havia sido detido em julho por matar outros 20 roedores. O suspeito é funcionário de uma escola de ensino

0: médio na região de Iwate, no norte do Japão. Nos dois casos, segundo a polícia, ele contou com a ajuda de duas jovens, de 19 e 20 anos. A nova prisão aconteceu nesta segunda-feira, após a polícia investigar a morte dos animais. O crime teria sido cometido com a ajuda de uma mulher de 20 anos. Os dois teriam preparado o ato por meio de mensagens trocadas pelo celular. No aparelho do homem, investigadores também encontraram vídeos relacionados à morte dos animais. Sávio Manfredini para Verdinha FM 92.5 e TV Diário.
1: 5 horas e 34 minutos. Daniel de Lavô separou os destaques, as matérias mais lidas do Diário do Nordeste. Quais são, Dandan? Bom dia. Vamos nós agora para essa etapa?
2: Bora, essa daí é para tu, Assunção. Essa é a nossa cara, viu? O Brega é reconhecido como destacada relevância histórica e cultural no Ceará.
1: Pai dela.
2: Rapaz, imagine
1: sendo
2: a
1: assim,
2: música Sendo Assim.
1: Sendo assim
2: vou acabar ficando louco. Os deputados da Assembleia Legislativa do Ceará, eles aprovaram o reconhecimento da música Brega como de destacada relevância histórica e cultural do Ceará. A proposta ela foi validada por aclamação, que é quando não há votação individual, mas um consenso entre os presentes. A matéria de autoria do deputado Júlio César Filho, do PT, começou a tramitar na casa em 2023. Como justificativa, o PL 801/25 destaca que o reconhecimento busca fortalecer, promover e incentivar a difusão do gênero musical aqui no Ceará. E olha que o cearense gosta, não gosta não, Assunção, do brega? Olha, ó.
3: Sendo assim, vou acabar ficando louco.
2: E é bom começar o dia assim, né não? Oh, beleza, ainda é quarta.

Pois é, o Dia Nacional do Brega, esse projeto de lei também cita a instituição da data de 14 de fevereiro como o Dia Nacional do Brega a partir da sanção presidencial da Lei 15.135/2025. A data é uma homenagem ao dia do nascimento do cantor Reginaldo Rossi, que morreu em 2013 e considerado aí um dos representantes do brega no país. E tá aí, sendo assim, música brega é reconhecida como de destacada relevância histórica e cultural no Ceará. E a gente gosta.

0: de ti.
1: É bom demais, rapaz, é bom demais. Pois a gente vai seguindo aqui. Rapaz, é bom demais. Madalena disse que gosta.
2: Eu também gosto.
1: Eu gosto demais. Ela disse assim, eita, que arrasaram, hein? Brega é muito bom. É bom demais, Madalena. E aí, depois dessa notícia aqui no diário, nós seguimos com outras notícias também, porque nós temos aqui notícias do novo leilão das Casas Bahia. Vai até sexta-feira. Então, como é que a gente pode participar? Entre os produtos ofertados estão micro-ondas, máquinas de lavar, lave-seca, geladeiras, fogões, ar-condicionado e tem outros itens também. Então, os interessados em participar desse novo leilão virtual de eletrônicos e eletrodomésticos da Casas Bahia têm até sexta-feira para tentar arrematar os produtos disponíveis. Os lances, eles devem ser registrados até às 3 horas da tarde de sexta, por meio da plataforma Kizuara, responsável pelo evento. Tem um link aqui no diário, se você tiver interesse. Em caso de arremate, o pagamento ele tem que ser feito via Pix ou cartão de crédito. Entre os produtos ofertados estão micro-ondas, máquinas lave-seca, geladeiras, fogões, ar-condicionados e outros itens. A retirada dos bens arrematados nesse leilão acontece exclusivamente nas cidades de Jundiaí, que é no interior de São Paulo. Então, os descontos, né? O lote mais barato estava a R$ 255,00, consistindo numa lavadora Britânia, cujo valor do mercado é de R$ 493,00, ou seja, 48% de desconto. Em contrapartida, o produto de maior valor disponível é um refrigerador Brastemp. Estava por

0: R$ 2.722, garantindo um desconto aí de 25% em relação ao valor original. Já o maior desconto encontrado foi de 76%, destinado a um lote com aproximadamente 30 eletrodomésticos entre panelas, escovas secadoras, secadores de cabelo, chapinhas. Os itens estavam saindo a R$ 1.052, com valor de referência de R$ 4.390. Segundo a empresa, a realização dos leilões não tem relação com a atual crise e pedido de recuperação judicial do grupo. E como é que você pode participar desse leilão na Casas Bahia? Bom, quem estiver interessado em participar de um dos leilões da Casas Bahia precisa se cadastrar primeiro nesse portal Kiwara, fornecendo informações pessoais e documentação comprobatórias. Após a análise do cadastro, basta entrar na página do leilão e escolher o lote. Então, é possível fazer um lance pelos itens de interesse. Como acontece na modalidade do leilão, caso outro usuário faça uma oferta de um valor maior, aí é possível você cobrir o lance ou não. O site dá a possibilidade de fazer ofertas manuais ou de programar automaticamente novas ofertas. Cada leilão tem um edital específico, que estabelece as regras do processo, dos lances do pagamento e também define os passos para a retirada do lote, por exemplo. E para a gente encerrar esse giro, tem aqui uma matéria que fala de um cearense que reúne 141 mil itens antigos sobre Fortaleza e o Brasil, por amor à memória. O jornalista Nireis, que acumula raridades no próprio museu, ele se diz maníaco por coleções. É injusto chamar de casa o imóvel na rua Professor João Bosco, número 560. É simplesmente um museu de um homem só, o jornalista, colecionador e pesquisador Miguel Ângelo de Azevedo, conhecido como Nireis. É nesse recanto, lá no Rodolfo Teófilo, aqui em Fortaleza, que ele reúne um volumoso resultado do amor nutrido pela memória, carinho longo e antigo. São 141 mil itens, dispostos entre diferentes cômodos e categorias. Cada relíquia, de discos de vinil a gramofones, passando por coleção de perfume, caixa de fósforo, lápis, caneta, entre outras coisas, desafia o componente individual do lugar e tornam-se herança nessa cidade. A história de Fortaleza chegou na minha cabeça aos poucos, gradativamente, disse o memorialista. Mente fresca, viu? E lúcida, aos 92 anos de idade. No alvorecer da infância dele, o pai, fotógrafo, pintor e poeta, Otacílio Ferreira de Azevedo, que nasceu em 1892 e morreu em 1978, levava-o pela mão por um dia. E os caminhos eram valiosos, Praça do Ferreira, Praça José de Alencar, Rua Major Facundo, todo o centro histórico da capital. Ele tinha muitos amigos, passava por um, conversava por 10 minutos, dava 2 passos, encontrava os outros e assim ele ia. E eu ouvia essas conversas e via as coisas. Essa história muito bacana e muito linda está aqui no diário, tem fotos do Nireis, tem fotos do museu do Nireis. Então, se você quiser conhecer. Aqui tem as aspas do Nireis, quando ele diz assim, olha, eu trabalhei no Denox por 20 anos, era desenhista. Primeiro eu fui desenhista publicitário, depois eu fui desenhista técnico. E foi durante esse tempo lá que eu também me tornei jornalista. Com o tempo, eu ajustei a casa e derrubei paredes para ter mais espaço para o museu. Além de receber pessoas e dar entrevista, tenho ainda outros afazeres, que é escrever, organizar, analisar e digitalizar. Tem discos, tem fotos, tem vinis, tem muita coisa aqui. Tem gramofones, tem as fotos todas aqui no diário. Então vale a pena você dar uma acessada e conhecer o trabalho.
1: O trabalho do Nireis é uma coisa fantástica.
0: É incrível.
1: Quem conhece sabe, eu trabalhei com o Nireis no começo da minha vida profissional na Rádio Irapuru. E ele tem um detalhe interessante. Quando ele completou 80 anos de idade, pouco antes ele ligou para mim. Ele disse, Tom Barros, eu vou completar 80 anos de idade. E eu quero você num ato que vai acontecer. Eu disse, que é, Nireis? Vou saltar de paraquedas. Vou saltar de paraquedas. Rapaz, pois eu estou presente. Pois ele foi, realmente, tudo combinado. E o Valdones foi comigo. Aliás, eu fui com o Valdones, que ele pegou lá em casa. E eu cheguei lá, estava o Nireis fazendo o treinamento para, com 80 anos de idade, ele já está com 92, saltar de paraquedas. E saltou bonito. O homem saltou bonito. Fez um pouso tranquilo, deu entrevistas. Ele realizou o sonho que tinha. resolveu realizar esse sonho

0: exatamente no dia em que completou 80 anos de idade. Esse histórico dele aí, o Daniel, esse museu, sabe, esse acervo do Nireis é uma coisa impressionante. Não sei se você...
1: Eu já fui.
0: Já foi
1: lá. Eu fui quando eu era estudante de jornalismo.
0: Foi, né?
1: Olha, são 5h44. Vamos para o intervalo. A gente volta já.

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0: Bom Dia Nordeste. Daniela Delavaux, Tom Barros.
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0: Economia.
2: A economia brasileira cresceu 0,5% no segundo trimestre de 2026, isso na comparação com os três primeiros meses do ano. Os dados, eles foram divulgados nesta terça-feira pelo IBGE. Na comparação com o segundo trimestre de 2025, o PIB alcançou 2%. No acumulado de quatro trimestres, a alta foi de 1,9%. Já no primeiro semestre, a economia também cresceu 1,9% em relação ao mesmo período do ano passado. O PIB chegou a 3,4 trilhões de reais no segundo trimestre. Pela ótica da produção, o destaque foi a agropecuária, que cresceu 2,8% no trimestre e acumula alta de 6,2% em 12 meses. A indústria avançou 0,1%, enquanto os serviços cresceram 0,2%. Entre os componentes da demanda, os investimentos aumentaram 1,2% e o consumo do governo subiu 0,4%. Já o consumo das famílias recuou 0,4%. No setor externo, as exportações caíram 0,8%. Para esse ano, o Boletim Focus projeta um crescimento de 1,92% para o PIB brasileiro.
1: A agropecuária foi o principal destaque do PIB brasileiro no segundo trimestre de 2026. O setor cresceu 2,8% em relação ao primeiro trimestre, enquanto a economia brasileira avançou 0,5%, segundo dados divulgados pelo IBGE. Na comparação com o segundo trimestre do ano passado, o PIB teve alta de 2%. A agropecuária apresentou crescimento ainda maior, 6,8%, impulsionada principalmente

0: principalmente pelo desempenho da pecuária e de culturas como soja e café. A produção estimada de soja cresceu 5,3%, enquanto a produção de café avançou 15,1%. O resultado compensou quedas em culturas como o arroz e o algodão. No acumulado do primeiro semestre, o PIB brasileiro cresceu 1,9%. A agropecuária teve alta de 3,6%, acima do crescimento da indústria de 1,6% e dos serviços de 1,8%. O resultado reforça a importância do agronegócio brasileiro para o desempenho da economia do país em 2026.
1: Organizações da sociedade civil, sindicatos e movimentos sociais criticam o projeto de lei que cria incentivos fiscais para a instalação de data centers de grandes empresas e tecnologias no Brasil. O chamado Redata prevê isenções de impostos que podem chegar a 7,2 bilhões de reais nos próximos 3 anos. As entidades defendem mais transparência nas negociações e mudanças no texto para garantir a chamada soberania digital brasileira. O projeto já foi aprovado pela Câmara e está na pauta do Senado nesta semana. O relator é o senador cearense Cid Gomes, do PDT. Entre as contrapartidas previstas estão o uso de energia limpa ou renovável, limites para o consumo de água no resfriamento dos equipamentos, investimentos no país equivalentes a 2% do valor dos produtos beneficiados e a reserva de 10% nos serviços dos data centers para o mercado interno. As organizações, porém, avaliam que a exigência ainda não é suficiente. Ainda são insuficientes. Para elas, o Brasil pode acabar oferecendo benefícios fiscais enquanto assume custos ambientais e sociais. O governo defende que o programa atraria investimentos e ajude também no desenvolvimento de tecnologia própria no país.
0: São 5 horas e 51 minutos, 5:51.
2: Que dia é hoje?
1: 2 de setembro. 2 de setembro, que é o dia, sabe de quem? Do repórter fotográfico. Esses profissionais que são aqueles que conseguem congelar um momento para sempre ao capturar imagens marcantes. A profissão de repórter fotográfico deu os seus primeiros passos em 1880, quando um jornal de Nova York decidiu revolucionar a ordem informacional, colocando uma imagem para circular em uma notícia de jornal. Antes disso, os acontecimentos eles eram relatados apenas de forma escrita pelo repórter que havia presenciado o fato, sem a utilização de recursos visuais.
0: Hoje, 2 de setembro, também é o Dia Nacional da Kombi. Se ainda estivesse sendo produzida, a Kombi completaria 68 anos de existência no Brasil, já agora em 2025. Se considerarmos o modelo alemão, a conta já estaria em 75 anos.
1: E é celebrado também hoje o Dia do Florista. A data é celebrada no 2 de setembro porque é o dia do início da primavera. O objetivo é homenagear esses profissionais que cultivam e combinam flores para criar arranjos, buquês e vasos. Os floristas, eles cumprem diariamente um papel essencial para todos, entregando vida e beleza em cada trabalho concluído. Então, parabéns aí para os floristas e parabéns também para os repórteres fotográficos. Eu adoro Kombi.
0: Kombi, eu também.
1: Eu acho muito linda a Kombi.
0: Muito bem.
1: Kombi Fusca.
0: É verdade, Fusquinha. Né? E flores, o dia da florista. Aliás, tem um filme da Nera de Lavoe, La Violetera, com Sarita Montiel. Ela exerce o papel no filme de florista. Ela vende flores, não é? Então, tem um camarada da alta hierarquia, sei lá, se apaixona por ela e o filme começa assim. E a Sarita Montiel canta tantas belas canções nesse filme, inclusive a música La Violetera, que se tornou sucesso internacional. E ela era florista, ela está numa entrada de teatro vendendo flores. Quando ela esteve aqui no Teatro José de Alencar para fazer um show, quando eu estive lá, ela foi trazida pelo Olney, né? O Volney, lá da Casa Amarela, na época,

0: Então nós fomos lá e ela saiu no Teatro Zé de Alencar distribuindo flores, jogando flores para a plateia. Então, dia do florista, um abraço para os floristas que estão acompanhando o nosso programa.
1: Bom dia. E hoje também, Ana Clara disse que também hoje também é dia

0: cinegrafistas, eles saíam para trabalhar. Era uma coisa muito interessante, Daniel, já que você falou de cinegrafistas. Eles saíam para trabalhar, dependendo da importância da matéria, com filmes de 100 pés e 200 pés, as matérias mais importantes, 200 pés. Quando eles voltavam do trabalho, eles tinham que revelar os filmes, secar. Depois de revelados e secados, os filmes iam ser editados com gilete, essa giletezinha mesmo que o sujeito tira a barba, para cortar os filmes naqueles buraquinhos para poder colar e colocar no ar. Os cinegrafistas de hoje, graças a Deus, não tem mais esse trabalho todo, porque tudo é feito de uma forma bem mais simples. Se você errar, você corrige na hora, tem uma série de benefícios. Na época não podia nem errar. O cara que saiu com um filme de 100 pés, ele tinha que decorar o texto, e o cinegrafista muito preciso também. Então o trabalho dos cinegrafistas é um trabalho belíssimo, porque com eles é que as imagens enriquecem qualquer trabalho, não é?
1: Nós temos aqui também, antes da gente virar essa hora, nesses 5 minutinhos, uma matéria no diário, um vídeo de uma criança cearense pedindo a cura da irmã por uma doença rara, e ele pediu isso como um presente de aniversário. O registro do João Miqueias, de 11 anos, falando sobre a irmã Sofia, de 11 meses, emocionou as redes sociais. E aí, tá aqui no Diário do Nordeste, esse menino, que ele, de presente de aniversário, pediu a cura da irmãzinha. O João Miqueias, ele emocionou as redes sociais ao pedir a Deus, como um presente de 11 anos, a cura da irmã Sofia, que vai fazer um ano agora em setembro. O vídeo desse momento, ele foi postado pela mãe das crianças, que é a Ruth Gondim, de 30 anos, que tem enfrentado aí com fé e com apoio da família o diagnóstico dado à filha, que está diagnosticada com essa doença de Grable, uma condição genética rara, neurodegenerativa, ainda pouco conhecida e num estágio avançado e agressivo para essa bebezinha. Entre os sintomas da Sofia estão contrações musculares involuntárias, irritabilidade, perda da deglutição e redução de tônus muscular, por exemplo, com possibilidade ainda de atingir a visão e a audição. A família é lá de Russas, mas a mãe e a filha estão em Fortaleza há meses por conta de uma investigação médica inicial e posterior necessidade de internação para a estabilização do quadro da Sofia após a busca judicial. Sofia vai ter direito a home care aqui em Fortaleza e deve ser deshospitalizada em breve. O irmão mais velho, ele segue lá na cidade natal, sendo cuidado pelos familiares, e o pai, Lucas Lima, que passou num concurso da Polícia Civil em Santa Catarina, de onde tira o sustento para manter a si lá no sul do país e a família aqui no Ceará. O vídeo da Ruth com Miqueias foi gravado no início de agosto aqui em Fortaleza, onde ele passou as férias. E o aniversário de 11 anos foi comemorado no dia 3. Nesse vídeo, a mãe questiona sobre qual presente de aniversário ele gostaria de pedir a Deus. E ele diz: a cura da Sossô. A mãe então pondera que essa poderia não ser a vontade de Deus e pergunta como ele recebe essa informação. E o acolhimento da Ruth aos sentimentos de medo, de tristeza e o choro compartilhados por Miqueias comoveu seguidores da Cearense, que tem postado sobre o quadro da filha para fortalecer mães de bebês com essa síndrome em todo o Brasil. E ela diz assim: sempre que você sentir vontade de chorar, sempre que você sentir medo, é normal, eu fico assim várias vezes. Nós vamos pedir a cura da Sossô, mas se não for o que Deus quiser, tá tudo bem. A gente vai aceitar isso e nós vamos passar por isso juntos, tá bom? Não vai ser fácil, mas a mamãe não vai mentir para você, mas a gente consegue. No período, Lucas também conseguiu folga da corporação em Santa Catarina e a família passou 10 dias junta. Foi quando os pais compartilharam com João Miqueias detalhes sobre a doença da Sofia, que está sendo acompanhada por uma médica paliativista. Ele tem uma ligação muito forte com a irmã. João sempre foi de conversar muito com a irmã na barriguinha, cantar música. Eles têm uma relação e uma ligação tão forte que ela ainda tem aquele olhar muito profundo por ele. E aí o diário traz daqui as imagens também, as fotos. Tanto o vídeo quanto a trajetória dos últimos meses são exemplos da importância

0: da fé na família. O diário tem acompanhado a história dessa bebezinha, da Sofia, da Sossô, e tem trazido aqui, inclusive, essa rede de apoio entre mães de bebês com doença, com essa síndrome. E se você tiver curiosidade, você pode acessar, porque tem vários links aqui para você conhecer. No momento, após judicialização, a família conseguiu adesão ao home care. A família conseguiu adesão ao home care, serviço médico domiciliar aqui em Fortaleza, e agora estão aguardando apenas montar a equipe. Acesse o diário para você conhecer essa história. Eu vou ver se eu consigo dar o play aqui para a gente escutar um pouquinho da história, que é a conversa deles dois, né?
1: Chegando.
2: Uhum.
1: Você vai fazer quantos anos?
2: 11.
1: Tá. Então, assim, se você, nesse aniversário, pudesse pedir um presente, não um presente a mim, um presente a Deus pra sua vida, qual seria?
2: A cura de Sossô. Cura da Sofia.
1: Cura da Sossô?
2: Tá.
1: Mas aí, se Deus resolvesse dar de outra forma, e não fosse a cura da Sossô? Mas e se não for a vontade de Deus? O que é que isso significa pra você? Como você recebe isso? O que é que você sente?
2: Não sei explicar.
1: E tá tudo bem falar sobre, não sabe? Sabe que isso pode acontecer, né? E tá tudo bem. Tá bom? A gente vai pedir. Seu aniversário tá chegando, é o dia mais importante da sua vida e da minha. Que esse é seu presente, peça a Deus. Tá bom? E vamos aceitar o que ele tem pra dar pra gente. Tá tudo bem?
0: Pois é, esse vídeo tá na internet, viralizou nas redes sociais, esse pedido dessa criança nessa inocência, né, tão comovente, pedindo a cura da irmãzinha, uma bebezinha de apenas um ano. E o diário vai acompanhar, inclusive, a ida dessa criança para conhecer o mar, que ela não conhecia ainda. E tá no diário, e a gente fica muito, muito pedindo também, reforçando esse desejo dessa criança, pedindo que nada é impossível, né? Quando a gente mexe com a fé, nada é impossível. E Deus tá aí pra, quem sabe, trazer a cura da Sofia. E a gente torce muito pra que o desejo do João Miqueias realmente se realize, pra que essa criança tenha uma história bonita pra contar também. Tá no Diário do Nordeste, se você quiser conhecer. E a gente só reforça o teu desejo. Viu, João? Tomara que ele se torne real e que a cura da Sossô chegue. São 6:02. Vamos virar essa hora, né? Vamos virar essa hora porque a gente vai ficar contigo até 9:00.
3: Verdade. A gente volta já. Alô para os ouvintes aniversariantes e o horóscopo do dia.

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2: Bom, bora conversar aqui com os madrugadores.
1: Vamos conversar com os aniversariantes do dia também. Liberar logo aqui quem está mudando de idade hoje. Mudando de idade hoje, Cristina Marques Ramalho de Lima, no Parque dos Irmãos. Maria Alzeni Ferreira Oliveira, lá em Itapiúna. O Mauro Berti, jornalista em São Paulo. Maria Zita Fidelis Azevedo, no José Walter. E o Antônio Glauber Peixoto Rocha, funcionário do Ceará Esporte Clube, com abraço da Inês Cabral.
2: Vamos lá, Tom Barros, vamos falar lá com esses madrugadores.
1: Vamos.
2: E a gente hoje cumprimenta você que está acordado desde a madrugada, você que está sintonizado junto com a gente antes do amanhecer, mandando mensagens aqui no WhatsApp da Verdinha, seja através de áudio ou através de texto. Então a gente, inclusive, festeja a volta ao trabalho também dos madrugadores que estavam de férias. Hoje quem volta ao trabalho é a Edivânia.
1: Edivânia, bom dia.
2: Beijo, Edivânia. Bom trabalho, viu? Bom retorno. Tem uma galera aí te esperando e os colegas de trabalho dela já estão aguardando a volta da Edivânia, torcendo, porque comemoraram no início da semana, quiseram antecipar. Tem coisa pior do que antecipar a volta, né? Tem que ter calma. Então é hoje que a Edivânia volta. Edivânia, bom dia pra você.
1: Bom dia, Edivânia.
2: Bom retorno, que seja um retorno aí em festa, né? Porque já tem uma galera te aguardando com festa. O Francisco, a Edna, a Nilane, a Carol. Tem uma galera te acompanhando e te esperando. Então volte cheia de energia, com a bateria 100% recarregada. Um beijo pra você, Edivânia. Imagina as resenhas na hora do almoço. Que vai ter, viu? E no café da manhã. Então hoje o dia promete. Beijo, Edivânia. Bom retorno do trabalho. Tem também aqui mais madrugadores, viu, Tom?
1: Vamos lá com eles.
2: Vamos lá. Todos. Tem a nossa querida Madalena.
1: Alô, Madalena.
2: Tem também aqui, até no Instagram o povo tá mandando mensagem aqui. Eu tô vendo aqui chegar. Amanhã será meu aniversário. Magno Timbó, de Hidrolândia.
1: Magno, um abraço, Magno.
2: Ele é dentista lá. Um beijo pra você, viu, Magno? Bom dia pra você.
1: Bom dia.
2: Ele é corredor também, madrugador.
1: É.
2: E amanhã faz aniversário. Bom dia, Magno. Feliz
1: aniversário.
2: Bom dia,
1: Magno. Um abraço pra você.
2: Muita saúde pra você. Aproveita, aproveita teu dia. Tem mais mensagem aqui também dos nossos madrugadores. Tem o Johnson Vasconcelos, que é lá de Sobral.
1: Fala, Johnson.
2: Tem o Nilo, na Aerolândia. Tem a nossa querida Madalena, que eu já falei.
1: E Madalena.
2: Tem a Ana Maria, que é filha do seu Osmiro, também que tá todo dia com a gente aqui na madrugada.
1: Um abraço, bom dia.
2: Beijo pra ela, pra Luciana. Quem tá por aqui também, os nossos madrugadores que estão mandando áudio. Bora escutar?
1: Tem aqui o aniversário do meu sobrinho José. É o sobrinho de quem? Do José Cícero Filho. José Cícero Filho diz: aniversário do meu sobrinho José Gutenberg Medeiros dos Santos. Ele mora em Umnaí, em Minas Gerais. Um abraço, portanto, do José Cícero Filho. Diga, Dandan.
2: Tem também aqui lá, direto de Poeiras. Nosso ouvinte está se preparando para ir trabalhar no setor de tributos do município. Estou sempre na escuta. Danilo Germano. Um beijo, Danilo. Vamos aqui liberar o microfone, Tom? Vamos ver se dá aqui para a gente ouvir os nossos madrugadores. Deixa eu ver aqui. Dona Iônia está sempre lá no São João do Tauá.
1: Fala, Dona Iônia.
2: Com a gente, né,
1: bom
2: Iônia?
1: Dia.
3: Bom dia, Tom Barros.
1: Bom dia, meu irmão.
3: Bom dia, Nordeste.
2: Bom dia.
3: Silveira, caminhoneiro.
2: Bom dia, Silveira. Um abraço.
1: Um abraço, Silveira.
4: Colégio Doroteias. Igreja da Doroteias.
2: É. Aquilo que a gente estava falando.
4: José Rivaldo, cidade de São Paulo.
2: Beijo, José Rivaldo. Os nossos ouvintes, eles...

0: isso me lembra, sabe o quê? Ah. Aqueles programas que a gente tem a chance de perguntar para os universitários, quando a gente não sabe as respostas. Tudo que a gente quer saber, eles sabem, né?
1: Colégio das Doroteias.
0: A gente joga aqui a dúvida, tem um ouvinte que sabe na mesma hora e responde.
1: Exatamente.
0: Obrigada, viu, José Rivaldo?
1: José Rivaldo, um abraço para você.
2: Bom dia, Daniela de Lavoe e Tombar.
1: Bom dia.
2: Estou aqui vendo vocês fazer esses comentários dos colégios. Isso é tão gostoso de ouvir, viu? Eu estou um pouco gripada, estou preocupada porque eu tive pneumonia já esse ano, mas está indo tudo bem. Estou me recuperando bem.
0: Pois se cuida, viu, Liduína?
1: Um abraço, Liduí.
3: Bom dia, Nordeste.
1: Bom dia.
3: Bom dia, Daniela. Bom dia, Dom. Sempre que desejar um ótimo dia pra vocês, que esse dia seja maravilhoso.
0: Beijo, Fátima.
4: Bom dia,
0: beijo,
4: Fátima. Saindo pra ir pra academia. Depois da academia, pego de novo o carro e vou pro trabalho. Aí eu sou feliz de novo. E termino vindo lá no trabalho. Abraço.
1: Abraço, abraço.
4: Vocês estão no coração e fazem parte da minha vida.
1: Valeu.
0: Que bom, Jânio. Ele mandou uma foto uma vez do rádio. Ele comprou um radinho, inclusive, pra ouvir a gente no trabalho.
1: Que bom.
0: Tem também aqui, a gente também registra aqui o nosso ouvinte, que é o Ademilson.
5: Bom dia, Tom Barros.
1: Oi, bom dia.
5: Falou pra mim. Tô escutando o Bom Dia Nordeste, aqui no interior de Afrânia.
1: Um abraço, hein?
0: Um abraço.
1: A Federalina lá do Palmirim, Federalina Quaresma, bom dia. O César Freire aqui na Aldeota. O Neguinha Ana lá no Planalto Calcaia. Nilo Veloso e o filho, um abraço pra ele. Exxon Vitor também, Eliane Maria do Antônio Bezerra, aqui está Marta Duarte no Meireles, um abraço para ela, Sônia Adriano já ligadinha com a gente, Rose Espíndolo também, o Enio Júnior do Iguatu, o João Marques lá do Cedro, Dr. Álvaro Andrade, bom dia, muito obrigado, Val Tavares de Quixadá, Titico do Oroz, pronto, e o Martins, agora que eu estou vendo aqui a mensagem que ele está mandando, vai Dandan.
0: Tem também o Edilson lá da Ceasa, que é nosso ouvinte madrugador, está internado, mas está se recuperando e ele continua sintonizado com a gente. Edilson, um beijo para você, viu?
1: Um abraço.
0: Se cuide, Deus te proteja e já, em breve, muito em breve, você vai estar tanto na Ceasa vendendo lá suas frutas, suas bananas e também em casa, no conforto da sua casa, acompanhando a gente. E pertinho de todo mundo que você gosta e que gosta de você. Beijo, Edilson, se cuida.
1: Afonso de Moraes Lima, advogado com a esposa dele, também ligadinho aqui com a gente.
0: Jerônimo, fale lá.
6: Bom dia, Daniela. Bom dia, Tom Barros. Jerônimo, aqui do Caputi.
1: Fala, Jerônimo.
6: Passando para registrar a audiência mais um dia, graças a Deus. Muito feliz e pedir a vocês aí para registrar aí o aniversário dos meus dois filhos, que um completou 25 anos agora domingo, dia 30, e o outro está completando 24 anos hoje.
0: Olha só.
6: Dia 2 de setembro.
1: Beleza.
6: É o Joel Santana e o Oséias Santos Nascimento.
0: Que legal.
6: Os dois filhos. Graças a Deus.
1: Parabéns. Dois,
6: com saúde.
0: Que bom.
6: Obrigado e bom dia.
0: Um abraço, parabéns. Tem mais parabéns aqui. Como é o nome dele, Assunção? O João Vitor tá fazendo aniversário hoje também, 18 anos, né?
1: João Vitor, um abraço pra ele. 18
0: aninhos. É lá do Aquiraz, ele é filho do nosso cancão do Aquiraz. É o cancãozinho do Aquiraz, o João Vitor.
1: João Vitor, um abraço pra
0: parabéns,
1: você.
0: Parabéns, João Vitor. Cancãozinho, rapaz. Dia 2 de setembro. João, como o teu pai já tá com o bolso recheado, que hoje é dia 2, peça um presente, capricha aí no presente, viu, que você merece. 18 anos, ficando maior de idade, né?
1: Um abraço.
0: Então merece um presentaço. Pode ser um carro, viu, Assunção? Pode ser um carro, viu? Maior de idade, já pode dirigir. Arrase, João Vitor. Um beijo.
1: Um abraço, João Vitor.
0: Parabéns pra você.
1: 6h14.
0: Filho do cancãozinho. Vamos agora pro nosso horóscopo do dia?
1: Vamos sim.
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1: Áries, há um fortalecimento da capacidade de gestão com a lua na área material, formando trígonos com Sol e Mercúrio, que auxilia na organização do dia a dia e em iniciativas de bem-estar. Vale valorizar ações em grupo, administrando possíveis contrastes com diplomacia e sem pressão, como sugere a quadra.

0: quadratura entre Lua e Júpiter. Portanto, mensagem para os arianos.
1: Agora, mensagem para os taurinos. Quem é do signo de Touro, a mensagem para vocês é a seguinte: a presença da Lua em Touro pode ampliar a sensibilidade, levando a um comportamento mais emocional do que o habitual, o que sugere cuidado para não sobrecarregar a vida familiar devido à quadratura com Júpiter. Esse é um momento que convida a buscar atividades que descontraiam e tragam leveza ao cotidiano, considerando os trígonos que a Lua forma com o Sol e com Mercúrio. Essa mensagem é para você, do signo de Touro.
0: Agora, Gêmeos. Cultivar o equilíbrio interior pode trazer a lucidez necessária para os desafios atuais. A Lua, na área de crise, em trígonos com Sol e Mercúrio, convida a observar as inseguranças sem as externalizar. A quadratura entre Lua e Júpiter sugere discrição emocional. Há muito mais no seu céu, você que é de Gêmeos.
1: Agora, você que é de Câncer, há um período que favorece o diálogo em relacionamentos, né? Fortalecendo a cumplicidade com o apoio da Lua na área das amizades e as interações de Sol e Mercúrio, generosidade e solidariedade podem aflorar para você. Contudo, vale estar atento para não misturar finanças com vínculos, um ponto que a interação da Lua com Júpiter sugere atenção para você, que é do signo de Câncer.
0: Agora, Leão, há uma elevação na disposição para o trabalho, uma Lua na área profissional, em trígonos com Sol e Mercúrio, favorecendo a organização de tarefas e a conexão com pessoas importantes para os projetos. Este é o momento para valorizar ambições, mas vale atenção para que a vaidade não se exalte, como sugere a quadratura da Lua com Júpiter. Mensagem para os leoninos.
1: Mensagem para os virginianos. Olha aí, Vens, presta atenção, hein? A fé e a força de vontade podem servir de guia, impulsionando a capacidade produtiva e inspirando o entorno, conforme a Lua na área espiritual harmonizada com Sol e Mercúrio. É importante você não subestimar os desafios, mesmo que pareçam simples, pois a tensão entre Lua e Júpiter sugere a possibilidade de falhas estruturais em projetos, hein? Essa mensagem é para você, de Virgem.
0: Agora, Libra, com a Lua na área íntima, em harmonia com Sol e Mercúrio, há espaço para um recolhimento emocional enriquecedor. Este período convida ao fortalecimento pessoal e à organização de questões patrimoniais ligadas às suas ambições. A prudência na exposição social é recomendada, observando a tensão lunar com Júpiter. Mensagem para quem é de Libra.
1: Quem é de Escorpião, a passagem da Lua pela área dos relacionamentos amplia a percepção do outro, sugerindo o fortalecimento de vínculos genuínos com seus conviventes, especialmente com o suporte de Sol e Mercúrio. Então, é importante você buscar o equilíbrio diante dos desafios no ambiente de trabalho, pois a tensão entre Lua e Júpiter pode pedir ajustes. Mensagem para Escorpião.
0: Sagitário. O céu do momento estimula as parcerias profissionais, com a Lua na área do cotidiano, em harmonia com Sol e Mercúrio, favorecendo o trabalho em equipe e o alcance das iniciativas em grupo. Vale cultivar maturidade ao lidar com possíveis contrastes ideológicos, especialmente em momentos de tensão da Lua com Júpiter. Mensagem para quem é de Sagitário.
1: Para quem é de Capricórnio, a mensagem é a seguinte: a Lua, na área dos prazeres e social, também motiva interações criativas com o ambiente e as redes virtuais, abrindo espaço para a expressão de ideias com o apoio de Sol e Mercúrio. É um período que convida a evitar misturar áreas públicas e privadas, especialmente com a tensão que a Lua forma com Júpiter. Mensagem para você, de Capricórnio.
0: Agora, Aquário, a energia se volta para o lar, com a Lua na área íntima em harmonia com Sol e Mercúrio, favorecendo o planejamento e a conexão emocional com pessoas de confiança. No entanto, é importante negociar soluções em vez de impor ideias na gestão do dia a dia, pois há um aspecto desafiador com Júpiter. Mensagem para quem é de Aquário.
1: Para quem é do signo de Peixes,

A capacidade comunicativa pode ganhar entusiasmo e clareza com a Lua na área das ideias, em sintonia com o Sol e Mercúrio, o que convida à união em prol do bem comum. Contudo, vale evitar insistir em discussões ou ditar regras nos afazeres cotidianos, para preservar o bem-estar de todos, dada a tensão da Lua com Júpiter, hein? Mensagem para você de Peixes. Essa foi a previsão de hoje do Personari para esta quarta-feira, dia 2 de setembro. Vamos para o intervalo? São 6h20. A gente volta dando um giro na cidade e conversando mais com você, ouvinte. Então é rapidinho.

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1: Um giro pela cidade de Fortaleza, neste começo de manhã na capital cearense, temos aí a Avenida Washington Soares, com movimento até menor do que o de costume para o horário. Aquela curva da OAB subindo na direção das Seis Bocas, ou então quem vem da CA-040 ali, do Eusébio, do Aquiraz, na direção da Aldeota, pela Washington Soares. Movimento muito calmo, tranquilo neste começo de manhã. A Avenida da Universidade, sentido Parangaba Centro. O cruzamento com a 13 de maio, em frente à Reitoria da Universidade Federal do Ceará. Movimento tranquilo também, sem congestionamento e sem problema na Avenida da Universidade. Avenida Heráclito Graça, cruzamento com Ildefonso Albano, nas proximidades do ginásio Paulo Sarazati. Movimento também tranquilo dos dois sentidos, ou seja, Aldeota Centro, Centro Aldeota. Tudo tranquilo na Avenida Heráclito Graça. São 6 horas e 24 minutos. 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

0: 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Vamos aproveitar para colocar mais alguns alôs, atualizando para os nossos ouvintes, minha querida Daniela de Lavoura.
1: Bora, tem aqui a professora Gi, que ela fala de Juazeiro do Norte, onde ela está. E ela está lá para a maior Romaria de Nossa Senhora das Dores, que está todo vapor. Um beijo, professora.
0: Um beijo, aproveita. Professora. Bom dia.
1: Eu adoro Romaria. É bom. Nossa Senhora das Dores.
0: Nossa Senhora das Dores. Lá no Juazeiro.
1: Lá no Juazeiro. Petrônio, no São Gerardo, bom dia. Bom dia, eu não largo a Verdinha por nada. Antônio Henrique, de Limoeiro do Norte. Fala aí, Antônio Henrique, bora liberar o microfone pro Paulo Henrique.
2: Bom dia, Daniel Delavaux, bom dia, Tom Barros,
0: bom dia
2: a todos da Rádio Verdes Mares, da Verdinha. Olha, eu quero parabenizar aqui, quem fala é Paulo Henrique, da cidade de Hidrolândia, e eu quero parabenizar o Dr. Magno, um ótimo profissional, dentista, cirurgião dentista, meu amigo, grande abraço para você, doutor Magno.
1: Olha,
2: e toda
1: legal.
2: A equipe da Rádio Verdes Mares.
0: Um abraço,
2: meu
0: bom
2: amigo
0: dia.
2: Tom Barros,
0: opa.
2: Um grande abraço. E também Daniel Delavaux e a todos que estão aí ouvindo a Rádio Verdes Mares. Um grande abraço, uma ótima quarta-feira.
1: Que legal, Paulo.
0: Obrigado.
1: Henrique ouviu a gente falar agora do Magno Timbó, lá de Hidrolândia, né, que está fazendo aniversário amanhã.
0: Isso.
1: É, mandou mensagem reforçando também os
0: abraço
1: parabéns.
0: Pra ele.
1: Um abraço para você, Paulo Henrique, e para o Magno de novo, um abraço para ele. Tem aqui também o Manuel Lobão.
3: Bom dia, Nordeste. Bom dia, Daniela Delaboa.
0: Fala, Lobão.
3: Bom dia, Tom Barros. Bom dia para essa equipe maravilhosa da nossa querida Verdinha, do nosso coração. Quem fala aqui é o Manuel Lobão, da Jangada das Velas Brancas do Mucuripe. É, hoje eu nem saí de casa, estou de mudança. Sou coisa ruim a mudança, viu?
1: Vixe.
3: Mas tudo bem, né? Ruim que eu digo em termo, né? Que tudo a gente deve agradecer a Deus. É, tá tudo beleza? Eu ainda não saí nem na rua ainda. É só mesmo para dar um bom dia para vocês.
0: Bom dia.
3: E que Deus nos abençoe.
1: Um abraço.
3: Tá bom? Tchau, tchau.
1: Mas tu vai deixar as velas brancas do Mucuripe, Lobão? Que pena. Um abraço para você. Fala, Toinha.
4: Bom dia, Tom Barros e Daniela, todos os ouvintes.
0: Bom dia.
4: Boa sorte para vocês. Do Horizonte, Novo Oriente, Catreão, Independência, todos. Amigo.
1: Um abraço pra você, Toinha.
5: Bom dia, Daniela de Lavoux. Bom dia, Tom Barros.
0: Bom dia.
5: Aqui em Pedrosa, cidade de Pacatuba, passando pra registrar audiência no programa todos os dias.
1: Obrigada, Pedrosa.
0: Pedrosa, valeu.
6: Bom dia, Tom.
0: Oi, bom dia.
6: Bom dia, Daniela.
1: Bom dia, Demóstenes.
6: Estive ausente um pouco nesses dias, mas não deixo de estar escutando a Verdinha, não, viu? Bom dia pra todos vocês aí. Um
0: bom
6: abraço.
0: Bom dia.
1: Um abraço pra você. Apagada.
7: Bom dia a todos da Verdinha. Aqui é Marcelinho, aqui no Iguatu, no mercado, Marcelo da Fruta.
1: Oi, Marcelinho.
7: Sempre ouvindo esse canal maravilhoso aí, a Verdinha, viu? Todos os dias.
0: Um abraço.
7: Vai até o finalzinho.
1: Um abraço pra você. Obrigada pela audiência. Tem mais gente aqui também. Bom dia, Gardênia, no Rodolfo Teófilo. Um abraço pra vocês. Um abraço pra você também, Gardênia.
0: Um abraço, Gardênia.
1: Nossa querida ouvinte que tá sempre sintonizada com a gente aqui, que ela é costureira, né? Que é a Filomena, que tá
0: Fala,
1: sempre
0: Filomena.
1: Sintonizada.
8: Bom dia, Daniela e Tom.
0: Bom
8: dia abençoado a nós todos. É tudo que queremos, né? Saúde, paz, graças a Deus. Ei, Daniela, domingo foi o meu aniversário.
1: Ah,
8: eu lembrei
0: parabéns.
8: De você, sabe? Com vontade de lhe contar, mas eu digo, mas que pena que hoje é domingo. Aí
1: Ô,
8: hoje é que eu
1: Filomena.
8: Tô falando. Mas foi maravilhoso, viu? Eu e meus filhos fazemos festa. Bom
1: que
8: dia.
1: Que coisa boa. Pois parabéns, saúde, Deus te proteja, te abençoe, viu? Com muitas histórias para você contar ainda, muita coisa para você viver, para você ver seus netos crescerem. Que coisa linda, parabéns.
0: Parabéns,
1: Deus te abençoe,
0: um abraço,
1: Filomena.
0: Hein? Valeu, Filomena.
1: Muitas costuras e muitas coisas boas e muitas boas notícias na tua vida.
0: Vamos nós.
1: Vamos nós, são 6h29, Rádio Notícias tá aí chegando. 7h eu volto pra TV e 7h25 a gente vai pra nossa sinergia juntando rádio e TV, todo mundo junto. Até já.
0: Até já.

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1: 6:31. Bom dia. Quarta-feira, dia 2 de setembro, ano 2026, manchetes do Rádio Notícias Verdes Mares.
2: Polícia tem 3 linhas de investigação sobre morte de casal de comerciantes no Modumim.
1: Fortaleza deve substituir a fiação aérea por redes subterrâneas até 2034.
2: Mais de 15 mil pessoas morreram por doenças cardiovasculares no Ceará em 2025.
1: Alesse aprova a criação de 2 novas delegacias de homicídios no interior do estado.
2: Conselho Nacional de Educação proíbe uso autônomo de inteligência artificial por alunos até o 5º ano.
1: No futebol, o Ceará enfrenta o Sport de Recife no próximo sábado.
2: E o Fortaleza se prepara para o confronto com o Goiás.
1: Essas e outras notícias a partir de agora. Seis horas e 6:32.
0: Segurança.
2: 2 suspeitos morreram em confronto com policiais militares no município de Boa Viagem, no interior do estado. Tadeu Gomes traz agora as informações.
3: 2 homens morreram após um confronto com policiais militares na tarde desta segunda-feira, dia 31 de agosto, na cidade de Boa Viagem, no sertão central cearense. A PM recebeu denúncia do Serviço de Inteligência de que integrantes de uma organização criminosa, o PCC, estariam escondidos em um apartamento na rua Padre Antônio Correia de Sá com a intenção de atacar membros de uma facção rival, Comando Vermelho. Os agentes foram até o endereço indicado. A equipe disse que, ao chegar ao local, foi recebida a tiros. Os militares revidaram e atingiram 2 homens que estavam no imóvel. Eles foram socorridos para o hospital, mas um deles já chegou sem vida. O segundo morreu após dar entrada no hospital. Foram apreendidos 2 revólveres calibre 38, 10 munições do mesmo calibre e R$22 em espécie. O caso será investigado pela Polícia Civil de Crateús. Já na cidade de Piqué Carneiro, ainda no sertão central, um homem de 32 anos também atirou contra os policiais nesta segunda-feira. O caso aconteceu quando uma equipe do raio foi ao bairro Alto do Bem-Tivi para averiguar informações sobre suspeitos envolvidos em crime. Durante a ação, um dos suspeitos teria efetuado disparos contra os agentes. Houve revide e o suspeito ferido foi socorrido para o hospital local e transferido para o Hospital Regional do Cariri, onde permanece com escolta militar. Com ele, foi apreendida uma pistola 9mm, além de munições dos calibres 9mm e 380, e também uma motocicleta. Tadeu Gomes, para a TV Diário e Verdinha FM 92,5.
1: A polícia prendeu um homem de 21 anos de idade, suspeito de matar uma mulher a facadas e enterrar o corpo da vítima numa duna.
2: O crime foi registrado na praia do Morro Branco, em Beberibe, no litoral leste do Ceará.
1: A vítima, identificada como Ariane Nascimento, de 31 anos de idade, estava desaparecida desde o dia 26 de agosto e teve o corpo localizado pelos agentes no último sábado.
2: Testemunhas relataram que a vítima era usuária de drogas e teria sido atraída para a região de Dunas por membros de uma facção.
1: O suspeito do crime

0: crime que não teve a identidade informada foi autuado por integrar organização criminosa, homicídio qualificado e ocultação de cadáver.
1: Ele já tinha antecedentes por receptação.
0: A Polícia Civil trabalha com três linhas de investigação sobre o crime que vitimou um casal de comerciantes em um trailer no bairro Mundubim.
1: As atualizações do caso com Emanuela Campelo.
2: A análise de câmeras de segurança foi fundamental para reconstruir os passos dos criminosos que mataram o casal Wallace Góes de Oliveira e Rosiane Lima de Oliveira. As imagens mostram que os suspeitos saíram de uma casa no bairro Aracapé em duas motocicletas e chegaram ao trailer de lanches das vítimas às 10h07 da noite da sexta-feira. Após o ataque, os homens fugiram e parte do grupo retornou para o mesmo imóvel apenas 5 minutos depois. Com as imagens em mãos, a Polícia Civil obteve um mandado de busca e apreensão e prendeu Vitor Rodrigues no local. Na residência, os agentes encontraram um revólver, quase 16 quilos de drogas, como cocaína, crack e maconha, além de uma blusa azul, semelhante à utilizada por um dos executores no momento do crime. Vitor teve a prisão em flagrante convertida em prisão preventiva. Em depoimento, ele admitiu ter recebido R$5.000 para participar do crime, mas alegou que apenas pilotou a motocicleta utilizada na fuga. No entanto, a polícia investiga se ele foi o autor ou não dos disparos, pois suas declarações apresentaram contradições. Entre as linhas de investigação sobre esse crime, apontadas até agora pela polícia e confirmadas por testemunhas, está a negação do casal em pagar um pedágio cobrado pela facção carioca Comando Vermelho. Mesmo diante de ameaças, os comerciantes teriam decidido abrir o estabelecimento normalmente no momento em que foram atacados. O suspeito preso já tinha antecedentes criminais. Nesta terça-feira, o delegado-geral da Polícia Civil do Ceará, o Márcio Gutierrez, destacou que nenhuma hipótese está descartada, que todos os participantes da ação já foram identificados. Emanuela Campelo, para a FM Verdinho 92.5 e TV Diário.
0: 6 horas e 37 minutos.
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0: Fortaleza vai iniciar o processo de substituição de viação aérea por redes subterrâneas, com previsão para agosto de 2034.
1: João Lima Neto tem as informações.
4: Fortaleza terá até 2 de agosto de 2034 para substituir a fiação aérea por redes subterrâneas. A previsão está no Programa Municipal de Transição da Fiação Aérea para Subterrânea, regulamentada por decreto publicado no Diário Oficial do Município. A mudança inclui redes de energia elétrica, telecomunicações e transmissão de dados. Segundo a Prefeitura, o objetivo é melhorar a segurança urbana, reduzir acidentes, falhas operacionais e furtos de cabos, além de melhorar a paisagem, a acessibilidade e a mobilidade. A implantação será dividida em 3 etapas. A primeira, de 2026 a 2028, prioriza áreas centrais, históricas, turísticas e estratégicas. A segunda, entre 2029 e 2032, contempla eixos estruturantes e bairros de média densidade. Já a terceira, de 2032 a 2034, alcançará áreas periféricas e regiões de menor densidade. Pelo decreto, as concessionárias e operadoras serão responsáveis pela execução e pelo custeio de conversão das redes. A prefeitura poderá ainda oferecer incentivos urbanísticos ou fiscais. Segundo o decreto, a CEUMA será responsável pela coordenação e fiscalização técnica do programa, com apoio da AGFIS. Para acompanhamento público, a prefeitura também prevê um painel online para divulgar obras, cronogramas, custos e indicadores do programa. João Lima Neto para Verdinha FM e TV Diário.
0: 6 horas e 38 minutos.
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0: Conduzido pela cidade de Fortaleza, Avenida Washington Soares, com movimento intenso, mas sem congestionamento nos dois sentidos. A curva da OAB na direção das Seis Bocas, e vindo ali do Zeb, ó, Quirás, pela CA-040, pegando a Washington Soares na direção da Aldeota, movimento intenso, mas sem congestionamento. A Avenida da Universidade, também com movimento muito bom e calmo, tranquilo, sentido Parangaba Centro, cruzamento com a Avenida 13 de Maio, bem em frente à Universidade, à Reitoria da Universidade Federal do Ceará, em toda a extensão da Avenida da Universidade, não há problema de congestionamento. 6 horas e 39 minutos.
1: E no próximo bloco, mais de 15 mil pessoas perderam a vida no Ceará por doenças cardiovasculares.
0: Conselho Nacional de Educação proíbe uso autônomo de inteligência artificial por alunos até o 5º ano.
1: Tem ainda os assuntos.

0: Do esporte, o Ceará que enfrenta o Sport de Recife no próximo sábado.
1: Fortaleza se prepara para o confronto com o Goiás.
0: Voltamos em instantes aqui na Verdinha, o jornalismo que fala a nossa língua.

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0: 6:44.
1: Saúde.
2: O avanço das doenças cardiovasculares acende o sinal de preocupação no Ceará.
0: No último ano, mais de 15 mil pessoas perderam a vida no estado em decorrência de problemas dessa natureza.
2: Por isso, a importância da campanha Setembro Vermelho.
0: Sávio Manfredini tem as informações.
3: Dados da Secretaria da Saúde do Estado revelam que o Ceará contabilizou 15.947 mortes por doença do aparelho circulatório em 2025. O balanço aponta para um crescimento de óbitos decorrentes de problemas como acidente vascular cerebral e infarto agudo do miocárdio. O indicador que mais desperta a atenção das autoridades é o avanço

0: terço das mortes prematuras, que atingem a faixa dos 30 aos 69 anos. Desse total de óbitos, 5.484 pessoas perderam a vida precocemente. É o maior número de mortes prematuras por essa causa na última década aqui no Ceará. No cenário nacional, o AVC se consolidou como a segunda principal causa de morte no país, superando o infarto agudo do miocárdio. No contexto internacional, doenças cardiovasculares correspondem a aproximadamente 32% de todas as mortes registradas no planeta, segundo a Organização Mundial da Saúde. Cardiologistas apontam que a alta letalidade em adultos jovens reflete diretamente a falta de controle de fatores de risco crônicos. A hipertensão arterial, o diabetes, o sedentarismo e o tabagismo continuam sendo os principais gatilhos para o entupimento de artérias e o rompimento de vasos sanguíneos. Além disso, a rotina de estresse urbano e a má alimentação aceleram o adoecimento cardiovascular da população em idade ativa. Por isso, a recomendação das autoridades é clara: reconhecer rápido os sinais é vital. Perda de força de um lado do corpo, fala enrolada ou dor forte no peito exigem socorro imediato. O tempo é o fator que salva vidas, assim como a prevenção e a conscientização reforçadas na campanha Setembro Vermelho. Sávio Manfredini para Verdinha FM 92.5 e TV Diário.
1: 6 horas e 46 minutos.
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3: A gente fala agora de eleições 2026 e vai acompanhar a agenda dos candidatos ao governo do estado. Ciro Gomes, do PSDB, esteve no bairro Papicu nesta terça-feira.
4: O candidato ao governo do Ceará pelo PSDB iniciou o dia cumprindo a agenda eleitoral no bairro Papicu, em Fortaleza. Ciro Gomes chegou à comunidade Verdes Mares com a esposa e outros apoiadores. Ele andou pelas ruas e tirou fotos com eleitores. Também parou em casas para cumprimentar os moradores e apresentar propostas que pretende colocar em prática se ganhar a eleição em outubro deste ano. Antes da caminhada, Ciro Gomes conversou com a imprensa e destacou políticas públicas voltadas às mulheres. O candidato falou que, se for eleito, pretende ampliar serviços nos hospitais regionais. Ele promete fazer uma casa para abrigar vítimas de violência e os filhos e também investir em qualificação profissional para dar mais independência financeira a essas pessoas.
5: Crescente a condição de mulheres chefes de família solo. Então nós precisamos qualificar, por quê? Porque no Ceará quem hoje está empregado tem a terceira pior média de salário do Brasil. Quem está na informalidade, que é mais da metade da população, e isso a prevalência é de mulheres, nós temos a segunda pior renda do Brasil. Ou seja, o estado do Ceará está empobrecendo de uma forma dramática e a nossa tarefa é retomar o desenvolvimento, a casa que o governo vai prover para todas as mulheres que, estando sob condição de ameaça, isso vai ser garantido pelo governo como uma obrigação nossa.
4: Alânio Pereira para Verdinha FM 92.5 e TV Diário.
1: O candidato Elmano de Freitas, do PT, participou de reunião com mulheres de movimentos sociais durante a tarde de ontem.
4: O candidato do PT à reeleição, Elmano de Freitas, se reuniu no Comitê Central em Fortaleza com cerca de 150 mulheres, que fazem parte de sindicatos e movimentos sociais de todo o estado do Ceará. Ele estava acompanhado da esposa, Lia Freitas, da candidata vice-governadora, Gabriela Aguiar, e da primeira-dama de Fortaleza, Cristiane Leitão. O objetivo do encontro foi ouvir as demandas de mulheres e apresentar propostas para ampliar as políticas públicas voltadas à população feminina no estado. Um desafio discutido na reunião foi a independência financeira das mulheres no Ceará. Muitas são chefes de família e trabalham na informalidade, sem acesso ao crédito. Em entrevista à imprensa, Elmano de Freitas falou sobre como pretende garantir mais oportunidades e ampliar o acesso ao microcrédito para essas mulheres.
6: Nós queremos poder chegar em todos os municípios, ter agente de crédito para que as pessoas possam acessar. Esse crédito ele tem uma carência maior, ele tem um juro menor e nós queremos fazer um grande convênio com o Sebrae para ajudar essas pessoas a fazer o seu plano de negócio. E, evidentemente, ter uma linha especial para as mulheres, para que elas possam efetivamente ter ajuda para planejar o seu negócio, ter acesso ao crédito e ter um crédito mais barato, em que ela tem uma carência em que ela não tem que pagar nenhuma prestação, um tempo, que ela possa ter condição de fazer as vendas.
4: Alânio Pereira para a Verdinha FM 92.5 e

0: intermediário.
1: Pelo menos 16 pessoas já foram presas por ameaçar candidatos durante a campanha eleitoral aqui no Ceará. As informações com Tainá Martinez.
2: As prisões ocorreram em cidades do interior cearense e na capital paulista. Segundo as forças de segurança, as ordens de alguns dos crimes praticados no Ceará partiram de chefes do Comando Vermelho no Rio de Janeiro. A prisão mais recente associada às ações foi a de uma mulher de 25 anos, suspeita de ameaçar políticos e comerciantes da cidade de Capistrano, no maciço de Baturité. A identidade dela não foi revelada pela Secretaria da Segurança Pública do Ceará. Investigações apontam que a suspeita repassava informações das vítimas para integrantes da organização que estariam escondidos na comunidade da Rocinha, no Rio de Janeiro. Além da captura da investigada, no município de Maracanaú, a Polícia Militar também prendeu outra pessoa na própria cidade de Capistrano. Dos 15 presos até o momento, nessas ações em período eleitoral, 6 foram capturados na cidade de Forquilha. Ambos são investigados por práticas de ameaça e extorsão contra candidatos na cidade. 2 das prisões foram realizadas no dia 20 de agosto, depois que criminosos exigiram R$200 mil a candidatos a deputado para permitir atos de campanha. 6 dias depois, outro membro da facção envolvido nas práticas criminosas foi localizado no estado de São Paulo. A polícia revelou que ele utilizava perfis em redes sociais para realizar os crimes. No dia 27 de agosto, a delegacia de Forquilha deflagrou uma operação para prender envolvidos no esquema do Rio de Janeiro. A ofensiva resultou na prisão de José Alisson Vitorino da Costa, no bairro Leblon. No dia seguinte, 28 de agosto, uma mulher de 19 anos foi presa também em Forquilha. Em Itapajé, 3 homens foram presos por suspeita de ameaças e extorsões. Com eles, os policiais apreenderam armas, munições e aparelhos celulares. Em Maranguape, um homem de 19 anos, identificado como Ricardo Vasconcelos da Cruz, foi preso por realizar ameaças através de comunicados. As publicações popularmente conhecidas como salves serviam como uma espécie de informativo do grupo criminoso. Já em outros municípios do estado, como Sobral e Santana do Acaraú, a mesma facção criminosa também vem tentando interferir nas campanhas eleitorais. Em um dos casos, o grupo chegou a cobrar R$60 mil para que candidatos pudessem usar ruas e espaços públicos para pedir votos. A Secretaria da Segurança informou que a apuração de ocorrências dessa natureza é conduzida pelo Departamento de Repressão ao Crime Organizado. Tainá Martinez para a Verdinha FM 92.5 e TV Diário.
3: 6:52.
4: Educação.
3: Conselho Nacional de Educação proibiu o uso autônomo da inteligência artificial por alunos até o 5º ano. Tainá Martinez volta com informações.
2: O uso de inteligência artificial fica proibido nas escolas para correção e atribuição de notas de redações e provas dissertativas em todas as etapas do ensino, decidiu nesta terça-feira o Conselho Nacional de Educação, órgão vinculado ao Ministério da Educação. A decisão é parte de uma nova diretriz ampla sobre o tema aprovada pelo Conselho. Entre outros pontos, fica também proibido o acesso direto e sem supervisão a ferramentas de inteligência artificial por crianças da educação infantil e dos anos iniciais, do ensino fundamental até o 5º ano. Os sistemas de ensino e as instituições educacionais terão o prazo de 12 meses para se adequarem às novas regras. As proibições previstas no parecer, porém, terão aplicação imediata. A lógica central das diretrizes é que a IA pode ser uma ferramenta de apoio, mas não pode substituir o julgamento pedagógico. Isso significa que o professor e a instituição continuam responsáveis por definir os objetivos da atividade, escolher a ferramenta, acompanhar seu funcionamento e analisar criticamente os resultados produzidos pela tecnologia. A IA poderá continuar sendo usada, por exemplo, para auxiliar no planejamento de aulas, na organização de materiais, na tradução, no resumo e na adaptação de conteúdos. Outra mudança importante diz respeito aos chamados detectores de conteúdo gerado por inteligência artificial. As ferramentas poderão ser utilizadas como elemento auxiliar de uma apuração, mas uma escola ou universidade não poderá aplicar uma punição acadêmica ou disciplinar exclusivamente com base no resultado apresentado por um detector automático.

automático. No ensino superior, as instituições deverão elaborar suas próprias políticas para o uso de IA em ensino, pesquisa, extensão e gestão acadêmica. Essas regras devem tratar de temas como autoria, integridade acadêmica,

0: com 5 empates e 8 vitórias do Ceará.
1: O Fortaleza já está se preparando para o jogo de sábado contra o Goiás. A repórter Fernanda Alves tem os detalhes.
2: O Fortaleza se reapresentou ontem e segue no foco para enfrentar a equipe do Goiás. Vale ressaltar, esse jogo acontece sábado, às 4 horas da tarde, no estádio Ailé Pinheiro, lá em Goiânia, Goiás. O técnico Paulo Autuori falou sobre Vitinho na coletiva de imprensa, afirmou sobre o atleta estar à disposição para o próximo jogo, sabe da responsabilidade que ele tem dentro do elenco, da importância que tem também. É artilheiro do Fortaleza na temporada com 10 gols, mas ele passou ali por um período de baixa dentro do elenco tricolor. Por isso que o treinador ainda citou durante a coletiva que ele ficou um pouco mais escanteado nesse momento. Mas agora a expectativa é que Vitinho seja um dos atletas relacionados até para entrar como titular no próximo jogo diante da equipe esmeraldina. Claro que a gente segue acompanhando os detalhes sobre o Fortaleza em relação a esse jogo, porque tem a questão do Mucuri, por exemplo. O atleta estava sentindo dores na coxa esquerda, foi substituído pelo recém-chegado lateral esquerdo, o Caio Henrique, e aí fica sem definição como é que ficaria para a questão do Mucuri. Tem esse resto de semana para resolver essa situação dentro ali do departamento médico, com os fisioterapeutas, e aí de fato a gente vai conhecer quem serão esses relacionados na sexta-feira pela tarde, que é quando a equipe do Fortaleza viaja rumo à região centro-oeste do Brasil. Com as informações do Fortaleza, direto da redação, Fernanda Alves para a Rádio Verdinha 92.5 e TV Diário.
1: 6 horas e 57 minutos.
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0: Na técnica de som, Augusto Assunção. A direção de imagens é de Tiago Nobre. O Diego Castro nos caracteres e no master, Carla Rodrigues. A supervisão de jornalismo é de Tainá Martinez e Maiara Mourão. Coordenação de jornalismo de Karine Zaranza. A gerência de jornalismo de Vila Bessa. E a diretoria de jornalismo e esporte de Gustavo Bortoli.
1: O Rádio Notícias Verdes Mares volta amanhã às 6 horas e 30 minutos. 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

sem parecer. É intervalo agora? Já estamos juntos? Então pronto, estamos juntos, rádio e TV, todo mundo junto nessa sinergia maravilhosa. O intervalo é rápido e eu já volto com esse assunto. Já, já.

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1: 7:28.
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1: Olha, chegou a quarta-feira, chegou consequentemente a hora de conversar com ela. Não vou nem perder tempo, porque eu passaria uma manhã inteira conversando com a Alessandra Xavier. E a gente fala agora sobre adaptação. Um dos processos que fazem parte da evolução humana é justamente o poder de se adaptar. A partir de uma interação de diferentes fatores, nos tornamos capazes de utilizar a inteligência para desenvolver novos esquemas e estruturas que nos permitam sobreviver ao desconhecido. A adaptação não significa necessariamente algo positivo. É possível se adaptar a ambientes hostis, ao desenvolver comportamentos que garantem a possibilidade de convívio e de sobrevivência de um contexto já adoecido. Então, para a gente falar sobre esse assunto, bora conversar com ela. Alessandra Xavier, bom dia.
2: Bom dia, querida Dani. Alegria minha estar aqui com você e com todos os ouvintes e telespectadores.
1: Para falar desse assunto, Alessandra, que quando eu penso assim... O poder de se adaptar, como você mesma disse assim, no seu texto, pode ser uma coisa muito boa, pode ser uma vantagem que a gente tenha, né? Essa facilidade de ir se moldando e se adaptando. Mas, por outro lado, eu pensei numa história. Ao mesmo tempo que você tem essa facilidade de se adaptar, ao mesmo tempo que você pode se adaptar às novas situações, também é muito perigoso esse lugarzinho de você estar sempre se colocando numa caixinha que está muito apertada, mas que você vai ter que caber ali porque você tem o poder de se adaptar. Isso me lembra tantas coisas, aquela história do bolo.

0: bolo que uma parte do bolo não ficou legal, mas não deixa, eu fico com essa partezinha feia para mim. Deixo o mais bonito pro outro, deixo o melhor pro outro, a mesa posta pro outro, deixo o café em pé, seco, duro para mim. Então esse negócio de caber nas caixinhas também pode ser muito perigoso, né?
1: Dani, essa é a maior armadilha, porque a gente pode se adaptar até o que não presta, né?
0: Pois
1: a gente
0: é.
1: Pode se adaptar ao que não presta, a gente pode se adaptar ao que é ruim pra gente, e isso acontece porque a gente tem um sistema psíquico tão plástico e pode fazer a gente ter medo de evitar em conflito, né? De entrar em conflito. Então, quando a gente tem que lidar com duas informações contraditórias, ou a gente assume que essa situação precisa que a gente tome uma posição, porque a gente precisa ver que aquilo ali é ruim, ou a gente acaba deformando o que a gente está vendo e encontrando uma justificativa. Por exemplo, fulano é meu amigo, mas me traiu, mas foi extremamente cruel. Mas ele arranjou um emprego para mim. Ele naquele dia estava nervoso. Fulano de tal é meu esposo, mas me traiu, me agrediu fisicamente. Mas é porque teve um dia ruim no trabalho. Mas quem é também que não se estressa? Então a gente vai contornando esses conflitos.
0: E justificando, né?
1: Justificando. Esse é um mecanismo psíquico que se chama racionalização. E a gente usa isso muitas vezes para diminuir a intensidade emocional daquilo que nos afetou. Qual é o problema dessa situação? É que se a gente vai negligenciando de forma contínua as coisas graves que nos provocariam sofrimento, a gente vai abrindo mão de uma parte significativa daquilo que a gente verdadeiramente está sentindo, daquilo que nos afeta, daquilo que nos faz doer. E passa a ser uma pessoa como se fosse assim, uma pessoa sem emoções, sem ideias, sem posicionamentos, que vive só em função de aceitar o que o outro coloca e de tentar negligenciar os sentimentos ou os afetos. E isso traz consequências horríveis para a vida, porque a gente se submete à humilhação, a gente se submete a desrespeito, a gente passa a buscar justificativa para aquilo que não nos faz bem, daquilo que não é importante para a nossa vida, e a gente vai quase pulverizando a nossa existência. A gente vai quase deixando de existir, porque a gente começa a abrir mão daquilo que a gente dizia que era inegociável. Sabe aquelas pessoas, eu estou num relacionamento, mas eu jamais aceitarei traição. Aí começa a aceitar. Eu jamais aceitaria violência. Aí começa a aceitar. Isso para mim numa amizade é inadmissível e começa a aceitar. Isso num trabalho eu jamais permitiria que acontecesse e começa a permitir. Então quando você vai abrindo mão daquilo que no início era inegociável porque faz parte da sua personalidade, da sua existência, do que não lhe faria bem, você começa a ter prejuízos e danos sérios na sua autoimagem, na sua relação de respeito e de amor próprio.
0: Pois é, e aí a gente precisa ter esse equilíbrio, como tudo na vida, né? Como é que a gente pode perceber, como é que você pode fazer esse alerta para as pessoas que a gente está se adaptando e ok, está sendo bacana essa adaptação, está sendo saudável, ou a gente está perdendo a mão e aí está se adaptando, forçando e dizendo não para a gente para dizer sim para o outro?
1: Existem adaptações necessárias na vida que não trazem prejuízo. Por exemplo, nós hoje mudamos de horário. Essa é uma adaptação saudável, interessante, vai permitir que mais gente dialogue conosco, não traz nenhum prejuízo nem para você, nem para outro. Essas adaptações são extremamente necessárias e indicam saúde mental e funcionalidade. O problema é quando a gente se adapta àquilo que nos faria mal, que traz prejuízos à nossa saúde, ao nosso corpo. Por exemplo, violências, manipulações, maus tratos, situações que a gente se moldou, mas que estão tirando o nosso sono, nossa dificuldade de viver, que estão fazendo a gente chorar, que fazem com que a gente se sinta desleal com a gente mesmo, que a gente tenha uma sensação que tem uma coisa que está como uma barra de ferro enfiada no peito e na garganta, que a gente está funcionando ali, mas tem uma coisa dolorosa, truncada, uma coisa que a gente queria dizer o contrário, mas que a gente está se travando para preservar. O que a gente fica preservando? O medo de perder. O medo de perder uma relação, o medo de perder um trabalho, o medo de perder uma coisa, que a gente constrói uma fantasia como se fosse algo insubstituível.

0: insubstituível e que para ter aquilo ali eu preciso negar e abrir mão de quem eu sou. E aí a grande questão é, quando o medo de perder vira uma autoanulação, vira uma subserviência, vira você aceitar violência, manipulação, maus tratos, perda daqueles direitos que seriam inalienáveis, será que o que você está abrindo mão para ter vale a pena?
1: Isso faz parte, será, da infância, hein, Alessandra? Da criação, do que você aprendeu lá atrás?
0: Esse é um ponto importantíssimo, sabe, Daniela, que tem a ver com a questão chamada vínculo traumático. Que quando a gente vai abrindo mão e vai fazendo essas negociações para aceitar, a tendência é que isso se mantenha ao longo da vida, isso passa a ser um padrão. Ou seja, eu me adapto a essas situações disfuncionais, ou seja, eu só me adapto ao que tem conflito, ao só sei viver onde tem o caos, eu só me adapto onde eu sou desrespeitado, eu fico repetindo essas situações horríveis, porque eu vou carregando um padrão de um histórico de vida onde o natural, entre aspas, seria a violência, o desrespeito, o silenciamento, a manipulação, onde eu tenho que estar, se parece aquela brincadeira de infância, o seu mestre mandou. Então, o seu mestre mandou, eu tenho que obedecer, mesmo que aquilo não seja o que eu queira, mesmo que aquilo me faça mal, e eu vou levando a vida, buscando sempre continuar na obediência ao que o seu mestre manda, seja ele real ou imaginário, né? E eu vou colocando outras pessoas nesse lugar de mestre na minha vida.
1: Pois é, e aí a gente precisa ter esse cuidado, porque quando você aprende dessa forma e que você é a pessoa que precisa abrir mão, você é a pessoa que precisa se espremer para caber, você vai levar isso para os seus relacionamentos. E você, consequentemente, vai ser essa pessoa que vai estar sempre abrindo mão das coisas em prol do outro, né? Então, é difícil você perceber, mas quando você percebe, não é também tão fácil mudar, né?
0: Não, principalmente porque essas relações autoritárias e agressivas, elas são internalizadas. Então, não é um processo só que é falta de coragem ou porque a pessoa não está vendo, é porque significa ela romper um pacto com aquilo que ela considera fundamental para a existência dela. Ou seja, ela acha que se ela perder aquilo ao qual ela está se submetendo, a vida dela ficaria perdida, ela ficaria sem saber o que fazer, porque ela tem um histórico de não se posicionar, de não ter opinião defendida, de não sustentar na própria vida. Então isso precisa de um trabalho muito lento, por isso que a gente não pode acusar, a gente não pode atacar essas pessoas. A gente tem que ajudar essas pessoas num processo complexo de autopercepção, de descobrir os próprios desejos, de poder ter acesso à própria voz, de ser reconhecida na sua independência, na sua autonomia, de descobrir o que ela pensa, o que ela deseja para a própria vida, para que essa pessoa possa se desalienar, possa ter condições de se separar daquilo ao qual ela se vincula de forma adoecida através de um vínculo traumático.
1: Pois é, eu acho que esse assunto dá pra gente ter tanto pano pra manga, sabe? E acho que fica gostoso a gente deixar no ar essas tantas coisas que estão fervilhando aqui na minha cabeça e que com certeza também estão fervilhando na cabeça dos nossos ouvintes. Inclusive não dá mais nem pra gente continuar com comentários, porque eu vou até repassar o seu, viu, Reginilton? Vou repassar pra Alessandra. Fica só no ar, Alessandra, pra tu pegar. Por que que nos perdemos pra manter o outro e quando a aceitação do outro se torna a perda de si mesmo? Eu acho isso maravilhoso. Então pode até surgir, sei lá, um outro pensamento pra uma outra quarta-feira. Eu vou te repassar essa pergunta do Reginilton. E dizer que esse assunto tá lá no Diário do Nordeste. Então você pode acessar o diário, você vai lá em colunistas. Aí tem o nome dos colunistas, na ordem alfabética tem a Alessandra Xavier. Quando o intolerável vira aceitável. E aí você pode passar para quem você quiser, ler com calma esse assunto tão bom. Alessandra, um abraço e muito obrigada, viu? Até quarta-feira que vem.
0: Abraço grande, querida Daniela, e a todos que nos assistem e nos escutam, né? Pensei um pouquinho o que não tá bom e você tá se torcendo para fazer de conta que tá.
1: É
0: verdade. E o preço que você paga. Um beijo grande para você. Obrigada, Reginilda.
1: O preço é alto. Um abraço, Alessandra. Agora eu vou chegar com a notícia para você e uma dica maravilhosa. 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
0: Eleições 2026. Vamos ver agora a agenda de campanha dos candidatos ao governo do Ceará nesta quarta-feira. Serlei Leal, do UP, participa de panfletagens durante a manhã e à tarde na UFC e no Benfica. Ciro Gomes, do PSDB, faz caminhada em Potengi, na região do Cariri. À tarde, ele participa de solenidade na Câmara Municipal de Aracati. E à noite, participa da inauguração do comitê, também em Aracati. O candidato encerra a agenda de campanha no município de Capuí, participando de uma mini carreata. Eumano de Freitas, do PT, faz caminhada na Sapiranga, agora de manhã. À tarde, ele almoça com representantes da Associação dos Jovens Empresários e participa de uma carreata em Pacatuba. No início da noite, ele faz caminhada lá no município da Guaiúba.
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0: Está aberto o processo seletivo para a formação de cadastro de reserva para a contratação temporária de professores lá em Juazeiro do Norte. Quem traz todos os detalhes? Renato Bezerra.
1: Renato Bezerra.
2: Olá pessoal, a Prefeitura de Juazeiro do Norte, no interior do Ceará, abre o processo seletivo para a formação de um cadastro de reserva para a contratação temporária de professores da rede municipal de ensino. Os interessados devem possuir licenciatura plena com possibilidade de atuação no ensino fundamental ou médio. A remuneração inicial é de R$ 2.565 para uma jornada de 20 horas por semana. E as inscrições podem ser feitas até o dia 17 de setembro pelo site do Instituto Consupam, que é a banca responsável pelo processo seletivo. Os candidatos serão avaliados por provas objetivas e de títulos. No site do Diário do Nordeste, você encontra a lista completa de áreas disponíveis nesta seleção. Basta clicar na editoria Papo Carreira. Da redação, Renato Bezerra para a Rádio Verdinha FM 92.5 e TV Diário.
0: Valeu, Renato. São 7h44. Um intervalinho agora pela frente. E a gente volta já. Daqui a pouquinho. Fica aí.

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3: O Banco de Olhos do Ceará ultrapassou as 500 doações de córneas entre janeiro e junho deste ano. Desde 2016, já são mais de 11 mil. O aumento nessas ofertas possibilitaram o Ceará até a contemplar pacientes de outros estados. Então a gente vai entender como é que funciona e quais são os trâmites para doação com a coordenadora do Banco de Olhos do Ceará, que é a Lisiane Paiva. Seja bem-vinda, Lisiane.
2: Lisiane, bom dia.
4: Bom dia, Tom. Bom dia, Daniel. E em nome do Banco de Olhos, a gente agradece mais uma vez esse espaço que é aberto para a gente conversar um pouco sobre transplante, que é uma pauta tão importante.
3: Para a gente até entender, Lisiane, sobre esse número, né? De janeiro a junho foram 500 doações. Desde 2016 são mais de 11 mil. É um número que vocês esperam? É um número que poderia ser maior?
4: É um número bastante expressivo. Tanto que botou o Ceará em 2025 em primeiro lugar no Brasil. Então, é uma quantidade expressiva. O Ceará, ele tem um selo de fila zero, é um estado que mantém desde 2016 fila zero. Isso significa que tem pessoas na fila, mas que as pessoas entram na fila e aguardam numa média de 30 a 60 dias e são transplantados. Antes de 2016, o Ceará tinha uma média de 700 pessoas na fila que aguardavam até 2 anos. O Brasil tem 35 mil pessoas aguardando por um transplante de córnea. Então, esses dados, eles são bastante expressivos para o nosso estado.
2: Lisiane, então vamos aqui, a pessoa que está acompanhando o programa e tem interesse de saber essa parte operacional, como funciona para se habilitar, para doar, e depois mesmo, depois que o órgão é recolhido, como é feita até a operação final?
4: Tom, a doação no Brasil, ela é consentida. Não há necessidade de você deixar nada por escrito, mas tem a necessidade que você, escutando o programa, entendendo como é que acontece, comunique à sua família que você é um doador. A partir do momento da sua morte, uma equipe vai acolher a sua família e vai fazer uma entrevista. Nessa entrevista, a equipe vai perceber, através das respostas da família, se aquela pessoa que faleceu não tem nenhuma contraindicação para ser um doador.
2: Certo.
4: Sendo um doador, aquele tecido é retirado, que é interessante, a córnea não é um órgão, é um tecido, não passa sangue por ela, pode ser tirado após a parada do coração. Diferente de órgão, que precisa, a pessoa estar com morte cefálica, no hospital, ainda com o coração batendo.
2: Certo.
4: Então, aquele tecido, ele é retirado,

0: coletado o sangue daquela pessoa, o sangue vai para o hemose para rastrear se a pessoa tem alguma doença infecto-contagiosa.
1: Certo.
0: Não tendo, e aquele tecido indo para o nosso laboratório, feito a microscopia, o estudo dele, ele vai ser colocado no líquido que preserva até 14 dias. Após esses procedimentos, córnea, ok, a pessoa não é portadora de nenhuma doença, esse tecido é liberado para a central de transplante, que é quem tem autonomia de gerenciamento da fila.
1: Sim.
0: Então, em uma doação, você coloca 11 mil doações, 11 mil famílias doaram, né? Mas foram em torno de 22 mil córneas.
1: Isso
0: é um benefício muito extenso para quem está cego, está na iminência de perder a visão e pode ter a sua vida restabelecida com uma doação.
1: É verdade.
2: Pois é, e é importante até a gente deixar claro, né, Lisiane, porque muita gente acaba ainda tendo aquele medo de doar a córnea e como que fosse a pessoa vai ficar sem o olho, né? E é importante que as pessoas entendam que aparentemente não vai ter nenhuma diferença.
0: Interessante a sua pergunta, Daniela, que nos nossos indicadores, a taxa de negativa familiar, ela também é um dado marcante devido ao acolhimento que nós fazemos. E a negativa, que é em torno de 15% a 20%, às vezes a família nega exatamente por isso que você colocou.
2: Pois
0: a
2: é.
0: Questão do medo da mutilação da face. E por que esse medo? É a face do ente querido que fica exposto na hora da despedida. É aquele rosto que vai ser acariciado, beijado.
2: Exatamente. Né?
0: Então, existe um artigo na legislação que diz que o corpo de um doador ele tem que ser reconstituído condignamente. E além de ser lei, é uma questão ética do banco de olhos e até uma questão também cristã. A gente sabe que a família vai se despedir daquela pessoa, sabe o quanto ele é importante para aquela família. Então nós temos muito zelo e muito cuidado pela reconstituição do corpo de um doador.
2: É preciso dizer para a família e é preciso deixar claro para todo mundo a questão da doação de órgãos, porque no final das contas, quando a gente morre, é quem ficou que vai dizer, né?
0: É. Nós estamos no Setembro Verde, é um mês alusivo à doação, e essa oportunidade...
2: Para que as pessoas até entendam, Lisiane, porque muita gente fala assim, mas não é o amarelo? Então tem o Setembro
0: tem
2: Amarelo,
0: o setembro
2: tem
0: verde,
2: o Setembro Verde,
0: tem.
2: Né?
0: E esse Setembro
2: São
0: Verde...
2: São vários temas que a gente
0: vários
2: aborda.
0: Vários temas. E dentro do Setembro Verde, esse espaço que nos é doado por vocês, a gente procura educar a sociedade para que a sociedade se torne uma sociedade doadora. Depois da minha morte, uma ou mais partes do meu corpo podem ser doados para quem está na fila. E o transplante é o único tratamento médico que precisa da sociedade para acontecer. E ele é um tratamento que é devolvido. A sociedade doa, os beneficiados são quem? São as pessoas que estão na fila aguardando. Que hoje eu posso estar bem, posso não precisar, mas amanhã ou depois eu posso fazer parte dessa fila.
2: A gente tem. Eu estava vendo uma série que ela está lá no Diário do Nordeste, né? E é tão bonita quando você para para assistir, porque fala histórias de pessoas que foram transplantadas, pessoas que estão na fila, pessoas que tiveram o sim, né? E é tão bonito quando você vê essas histórias e essa vida que continua.
0: É bonito também, Daniele, você ouvir relato de famílias doadoras também.
2: É.
0: Nesse setembro também a gente aproveita a oportunidade e agradece essas famílias que doam. Elas doam, elas ressignificam a dor da perda. No momento pior das suas vidas, elas dizem sim para quem elas não conhecem. Para essas pessoas que estão na fila aguardando a oportunidade de voltar a viver.
2: Tem uma pergunta aqui, os nossos ouvintes, os nossos telespectadores participam fazendo perguntas através desse WhatsApp, porque é o momento também da gente juntar todo mundo, né? E todo mundo conversar. E uma pergunta interessante, até curiosa, do Chico, tá lá em São Paulo acompanhando a gente, e ele pergunta assim, Lisiane, se a pessoa que doar a córnea, ela tiver miopia ou qualquer outra disfunção oftalmológica, aquela pessoa que vai receber vai precisar usar óculos, vai ter aquele mesmo problema?
0: Chico, a córnea é essa primeira estrutura do olho, essa lente por onde a imagem é processada e a gente consegue enxergar. Então, miopia, astigmatismo,

não são contraindicações porque não atingem a córnea, atinge outra estrutura do olho. E durante a nossa entrevista, são perguntas que nós fazemos à família, né? Principalmente essa questão clínica. Se a pessoa é portadora de alguma doença,

0: Atinge a córnea, é uma doença que muitas pessoas vão para a fila aguardar um transplante. Aí é uma contraindicação.
1: Além do ceratocone, qual que é a outra indicação, Lisiane?
0: Existem algumas lesões, a pessoa pode contrair uma infecção, pode ser vítima de um acidente onde a córnea foi lesionada. Né? O ceratocone, a grande maioria das pessoas que vão para a fila causa ceratocone.
2: Com relação à idade, tem alguma limitação, Lisiane?
0: Tem, Tom. A legislação brasileira preconiza que a doação da córnea ela pode acontecer, uma pessoa pode doar de 2 a 80 anos. No Ceará, tem uma flexibilidade da idade máxima, que é uma autonomia da central de transplantes. Então, aqui no estado, a gente vai de 2 a 70 anos.
2: Na expectativa, no estado do Ceará, no momento, quantas pessoas têm esperando?
0: Tem... A gente é fila zero. A gente ainda está... com a fila zero. Tem pessoas na fila, tem pessoas migrando de outros estados para o estado do Ceará. Né? A fila para transplante ela é única no Brasil. E isso faz com que as pessoas migrem para o estado que está bem no cenário. Né? Então, não só a migração de pessoas vindo aqui para o Ceará, como o Ceará também ele doa para outros estados. Se tiver um estado, uma pessoa com uma urgência, o Sistema Nacional pede do Ceará e o Ceará também é doador.
1: Como aconteceu, né?
0: Como está acontecendo.
1: Como está acontecendo.
0: Como está acontecendo. A sociedade cearense, Tom e Daniel, eles são espetaculares. É um povo simples, doador. Quanto menos eles têm de bens materiais, mais doadores eles são. Eles são lindos.
1: Isso é muito importante, né? Bom, tem alguma dúvida que você perceba nesse seu universo de contato mesmo com essa realidade tão de perto, que seja uma dúvida que muita gente tem, que seria importante a gente esclarecer para as pessoas?
0: Repetindo aquela sua pergunta.
1: A doação, do olho, né?
0: Porque é a pergunta, é o medo, é o receio que a sociedade tem. A doação, ela não mutila a fisionomia de um doador. Além de ser lei, nós temos respeito pela família e pelo doador. E eu queria pedir licença para agradecer essas mais de 11 mil famílias que sepultaram o egoísmo e deixaram renascer a solidariedade, estendendo a mão e ajudando o próximo.
1: Pois é, e quando a gente pensa no que significa isso, imagina a gente fazer uma doação para uma coisa que, para quem morreu, realmente não vai fazer mais diferença nenhuma.
2: É verdade.
1: E a gente poder dar a oportunidade para que outra pessoa tenha essa possibilidade de enxergar, né?
0: Imagine você... no momento da sua dor, não consegui enxergar isso como um benefício para o próximo. Mas na hora que eu não dou para quem precisa, vai para a terra, vai para a decomposição.
2: É verdade.
1: E não vai fazer nenhuma diferença, não vai servir de nada.
0: Nenhuma.
1: Então que o Ceará continue sendo esse exemplo aí de fila zero e ajudando, inclusive, para que outras pessoas possam enxergar. Né?
0: E o Ceará, Daniel, ele não ajuda só com a córnea, com o tecido. E a gente está ajudando como exemplo. Vários outros estados estão nos visitando para saber como é que a gente fez esse case de sucesso e a gente compartilha a nossa experiência para ver o Brasil não ter 33, 35 mil pessoas aguardando por um transplante de córnea.
1: Não é à toa que o Ceará, além de ser o povo mais hospitaleiro também, a gente tem esses números aí, né? Mais de 500 doações de córneas entre janeiro e junho, mais de 11 mil de 2026, ou melhor, de 2016 para cá. Então, que a gente continue trazendo esses números aqui.
0: Estamos próximo de 700 já. Julho e agosto eu já tenho os números, então já estamos chegando em 700 doações.
2: Beleza.
1: Que coisa boa. A gente queria te agradecer por essa conversa. A gente conversou aqui com a Lisiane Paiva, ela que é coordenadora do Banco de Olhos do Ceará. E para quem quiser doar, é só deixar claro para a família.
0: É só deixar claro para a família. Quem quiser seguir o Instagram do Instituto Banco de Olhos, é iboc.ce. Que tiver dúvidas, nós estaremos à disposição.
1: É a sigla, né?
0: É a sigla.
1: Instituto do Banco de Olhos.
0: iboc.ce.
1: Pronto. Muito obrigada, tá?
2: Obrigado, hein, Elisa?
0: Nós que agradecemos mais uma vez.
2: Um abraço. São 8 horas e 1 minuto. 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
9: O Setembro Amarelo reforça a importância da prevenção, da valorização da vida e do cuidado com a saúde mental. Em Juazeiro do Norte, a rede de atenção psicossocial conta com vários serviços de saúde mental, como CAPS 2 para atendimento de adultos com transtornos mentais graves, como esquizofrenia, transtorno bipolar e depressão grave. Já o CAPS 3 conta com atendimento 24 horas, destinado a adultos em situação de crise ou de intensa instabilidade psíquica. O CAPS AD, Álcool e Drogas, acolhe adolescentes e adultos que enfrentam situações de vulnerabilidade relacionadas ao uso de substâncias psicoativas. O município também conta com o Centro de Referência em Saúde Mental Infanto-Juvenil para crianças e adolescentes de até 17 anos com transtornos mentais graves ou condições relacionadas ao neurodesenvolvimento. Tem também o NUTEA, Núcleo de Atenção à Criança e ao Adolescente com Transtorno do Espectro Autista, que recebe pacientes encaminhados pela Rede de Atenção à Saúde para atendimento psiquiátrico e acompanhamento terapêutico com equipe interdisciplinar. Claudiana Mourato para Verdinha FM.
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2: Informação de trânsito para você, hein? Para você que tá saindo de casa agora, trânsito pesadíssimo na Humberto Monte, na altura de uma escola que tem ali. Mensagem de trânsito importante para você. Então, para você que passava pela Humberto Monte, Bezerra de Menezes, aquele pedaço ali de Jovita Feitosa, aquele pedaço ali todinho, trânsito muito pesado na Humberto Monte, na altura da escola. Agora, 8:07. Olha, a gente vai falar agora com o Diego Barbosa, porque aqui em Fortaleza tem um homem, sozinho, ele transformou a própria casa no museu. Lá no Rodolfo Teófilo, o jornalista, colecionador e pesquisador Miguel Ângelo de Azevedo, o Nireis, ele reúne mais de 141 mil itens históricos. A gente até conversou um pouquinho, né, Tom?
3: Oi.
2: A gente viu no diário, bem isso, cedinho hoje.
3: Cedinho.
2: A gente falou sobre isso. Então, estão dispostos lá, entre diferentes cômodos e categorias, coleções de discos de vinil, gramofones, perfumes, caixas de fósforo, lápis, canetas e muito mais. São 92 anos de idade que guardam uma herança na cidade. Então, o Diego Barbosa, ele foi até lá, na rua Professor João Bosco, conversou com o Nireis, levou para o diário e traz agora para o Bom Dia Nordeste. Bom dia, Diego.
3: Bom dia, Diego.
0: Diego Barbosa.
4: Gente, que prazer em falar do Nireis, porque ele já é uma figura muito conhecida da gente, mas eu sinto que não, talvez seja muito conhecida do grande público.
2: É.
4: E que legal é apresentar uma pessoa feito ele, que realmente promove uma viagem pelo túnel do tempo quando a gente entra nessa casa-museu que se chama Arquivo Nireis, ali no Rodolfo Teófilo, aqui em Fortaleza. Detalhe, é um acervo privado, mas de visitação pública, né? Então, mediante agendamento, se as pessoas quiserem visitar, fica tudo liberado. E aí a Dani já antecipou, são 141 mil itens, entre discos de vinil, gramofones, tem coleções até de caixa de fósforo, de lápis, de caneta. E o melhor é
2: eu
4: a gente saber...
2: Eu achei interessante a de perfume.
4: De perfume tem também, tem inclusive, Dani, daquelas canetas tinteiras, ele tem mata-borrão lá.
2: Olha
4: e tal.
2: Só.
4: Enfim, é realmente uma grande viagem. Tem uma máquina fotográfica que ele mostrou pra gente, que é de 1918. E um rádio que funciona a manivela. Não sei se você pegou
3: nunca
4: esse tempo.
3: Isso daí, não.
4: Tom,
2: tu perguntou
4: a gente...
2: isso pra mim só pra ficar claro, assim. Se eu peguei o rádio de manivela, foi pra mim, Diego?
4: Bom.
2: Foi pro Tom, né?
4: Joguei a pergunta aí, né? Nem falei.
2: Tu pegou o rádio de manivela, Tom?
3: Não, nem conheço o rádio de manivela. Sabia nem que
4: tem
3: existia.
4: Tem um vídeo, Tom, que a gente fez com ele, né? Que foi publicado nas redes sociais do Diário do Nordeste.
3: Mas como
4: depois
3: é que
4: a gente...
3: é por falta de energia elétrica, o que é?
4: Ele mostrou, é porque a gente fez essa apuração em dois dias. No primeiro fui apenas eu e no outro foram duas pessoas da equipe de redes sociais do Diário do Nordeste lá. Quem pegou essa parte do rádio foram os meninos lá da rede social,
3: entendi,
4: do Diário. Mas o fato é que é um rádio que funciona a manivela. Ele,
2: devia
4: ele,
2: ser para coisa de energia.
4: É, pela energia. Tem,
2: de
4: inclusive,
2: não ter,
4: ele,
2: né,
4: não funciona a bateria, tem uma lanterna nele. Então, assim, além de ser uma viagem pelo tempo, a gente se depara com essas outras tecnologias que eram de outras épocas e fica se perguntando como é que funcionaria hoje, né? E eu acho que isso é o mais interessante. Mas a história do Nireis, né, como é conhecido, Miguel Ângelo de Azevedo, começa, gente, mais ou menos aos 20 anos, essa história do colecionismo. Porque ele disse que o pai dele, que é o Otacílio Ferreira de Azevedo, sempre levou ele pelos passeios... sempre passeou com ele por alguns dos endereços mais famosos aqui da capital, ali pelo centro, sobretudo. Então era Praça do Ferreira, Praça José de Alencar, todos esses logradouros, né? E aí o Nireis disse que ficava muito encantado com tudo aquilo, principalmente porque o pai, sendo fotógrafo, poeta, né? Ele, além de fazer o passeio, falava detalhes a respeito daqueles espaços. Ele foi se apaixonando até ganhar aos 20 anos o primeiro disco de vinil. E aí ele ficava se perguntando quem eram aquelas pessoas que cantavam aquilo, né? Porque ele só ouvia, mas quem era aquele artista? Aí ele ia procurar as fotografias daqueles artistas. E à medida que ia procurando as fotografias nos locais aqui de Fortaleza dedicados a essa memória,

0: ele acabava encontrando fotografias antigas da própria Fortaleza. E isso foi começando esse colecionismo, né? Então hoje ele tem mais de 40 mil discos de vinil em casa. E é uma parede, assim, eu acho que pelas fotos dá pra ver algumas, né? Pra quem tá na TV, dá pra ter algum tipo de vislumbre sobre como é que é lá, o acervo, o espaço dele. Mas o fato é que, ó, essa foto, por exemplo, que a gente tá mostrando agora, é um grande corredor, né? Esse é o corredor principal. Essa casa foi adaptada para que mais objetos chegassem. E aí a gente tem essa estante enorme com vários discos de vinil. Dentro também tem essas outras estantes com as câmeras fotográficas e tudo mais. E o mais interessante, gente, mais uma vez, né, forçando, é um acervo que é para todo mundo. Estudantes, a Dani estava comentando antes que, enquanto estudante, né, Dani, você foi muitas vezes ao Arquivo Unireis para pesquisar. São fotos que acredito que apenas o Unireis tem, e não apenas aqui em Fortaleza, Ceará, mas no Brasil inteiro.
1: Ele é usado por muita gente quando precisa de imagens
0: Muita. E eu perguntei a ele que amor é esse pela memória, porque esse material foi publicado na minha coluna, que é sobre histórias de amor. É, a gente pegou esse tomo, né, porque o Unireis está com duas exposições aqui na cidade, uma na Caixa Cultural Fortaleza e outra no Museu da Imagem e do Som, com parte desse grande acervo dele na Caixa Cultural, inclusive, parte do acervo dele e parte do pai dele. E a gente pensou, bom, acho que pode ser um bom momento para apresentar o Unireis para mais gente, né?
2: Eu tive a oportunidade de trabalhar com o Unireis quando eu comecei na Rádio Irapuru em 1965. Conheci o Unireis lá e fizemos uma boa amizade, porque ele tinha um programa chamado Arquivo de Ceira. Um programa que depois passou por outras emissoras. Se não me falha a memória, teve até um período na Rádio Universitária. Eu só sei que esse programa era muito bom. E eu estava lá na Rádio Irapuru, na década de 60, quando o Unireis chegava com os próprios discos de cera. Ele levava com muito cuidado, porque aquilo quebrando, quebrou, acabou, morreu. Não é? E ele tinha um cuidado muito grande. Então, apresentava o programa, Arquivo de Cera, com os próprios discos. Eu não sei se hoje, com a era digital, esses discos já foram transformados, não é? Ficando lá guardado apenas para servir como exemplo de como a coisa funcionava na época, até o peso que era diferente. Pois bem, e era o Unireis que eu conheci. Depois ele fez algumas gravações comigo aqui mesmo, ele veio aqui fazer entrevistas comigo sobre o tempo mesmo, do tempo de rádio, tempo de TVC, aquele negócio todo. E eu tenho muita amizade com o Unireis. Agora, uma coisa que me chamou a atenção, e eu comentei com a Daniela de Lavoura aqui, é porque ele me ligou, ele estava com 79 anos de idade, por sinal, a minha idade hoje, não é? 79 anos na época, e ele disse: Tom Barros, eu quero fazer um convite para você estar presente lá no Aeródromo Feijó, porque eu vou completar 80 anos, e na festa de meus 80 anos, o presente que eu vou dar a mim mesmo é um salto de paraquedas, e eu queria que você estivesse lá. E eu fui, cheguei lá, fui com o Valdones passou na minha casa e me levou, fomos ver o salto do Unireis. Chegamos bem antes, ele estava naquele preparativo, muito tranquilo, muito sereno. Então o avião decolou, ele saltou de paraquedas inteirinho, guardou essa emoção para a vida dele, realizou um sonho que ele queria, e está aí o Unireis já com 92 anos. Portanto, isso. 12 anos faz deste salto que eu acompanhei. Tenho um respeito, uma admiração muito grande pelo Unireis. Eu acho um monumento da memória nacional.
0: É um patrimônio.
2: Certo? É um patrimônio da memória nacional. Quando você está muitas vezes nos cinemas por aí, sai qualquer coisa, lá embaixo vem Arquivo Unireis.
0: Isso.
2: Quando você pega matéria em jornal com fotos antigas,
0: a marca d'água, né?
2: Arquivo Unireis. Isso. Porque é impressionante o que ele fez. É impressionante. Eu tenho assim pelo Unireis um carinho muito grande. Ele tem um filho, o Unireis, que trabalhou aqui, não sei se ainda trabalha, na TV Canal 5, e também voltado para essa área de, inclusive, escreveu até um livro sobre esportes. Sobre futebol, né? Então, está no sangue, né?
0: Tá no sangue, o DNA, né? Essa foi uma pergunta que eu fiz a ele, Tom, porque diante de tantos objetos, como é que fica, né, esse legado? E ele disse que os 5 filhos serão responsáveis por ele, são responsáveis.
2: Houve uma época em que, eu não sei mais como a coisa aconteceu no desdobramento, houve uma época em que ele queria passar para o Estado, mas ficar na administração, não sei como funcionou essa parte operacional, como foi que eles chegaram a alguma conclusão. Mas a verdade é que está lá na casa dele.
0: Está lá na casa deles. Isso. Inclusive, o filho mais velho dele recebeu a gente, estava lá com ele. Então, a gente percebe que há esse carinho diferenciado que foi herdado, sobretudo do pai, por tudo isso, né?
2: E lá tem joias, né, rapaz?
0: Tem de tudo. Né? Então, à medida que você vai entrando, parece um grande labirinto mesmo. A priori, você percebe que

0: São só algumas salas, mas quando você vai cascavilhar mesmo os itens, tem muita coisa. Esse do mata-borrão, eu não imaginava que ele tinha ainda lá. E ele tem várias canetas tinteiro com várias tintas. A coleção de perfumes, que pouca gente fala, mas que ele tem também, porque a priori a gente concentra muito nos discos de vinil e nos arquivos fotográficos, né? Mas ele tem mais coisa também, e isso é fascinante demais, saber o quanto ele reuniu tudo isso e o quanto está preservado. Esse amor pela memória, Tom, eu estava conversando com ele, porque a grande justificativa para a gente fazer isso foi, primeiro, apresentar o Nireis enquanto essa persona, esse patrimônio, né, que você bem referenciou, mas também e entender como é que alguém se apaixona pela memória de uma cidade, pela memória de um estado. E ele falou que essa paixão, ela nasce sobretudo para ele da exclusividade desses itens. Porque, por exemplo, ele deu até um exemplo quando a gente foi lá. Quando você faz uma fotografia de alguém, você aproveita aquele momento, aquele instante. Se ela mudar um pouquinho de posição, a fotografia já é diferente. Então existe um quê de exclusividade ali. Assim como nos discos de vinil, que inclusive são todos apenas de música brasileira. Não tem música estrangeira lá, é só música brasileira. Ele disse que à medida que você ouve um disco de vinil, você só ouve, ele só existe aquele disco naquele momento em que ele saiu da fábrica. Os outros, quando é reprodução, ali já é outra coisa. Então, esse fator da exclusividade, essa coisa única, para ele é o que faz esse amor pela memória crescer. Porque aí, sendo exclusivo, né? É um item só, é um item de ouro, um item valioso. Então, o nosso convite aqui é para que vocês realmente conheçam o Arquivo Nireis.
1: Como é que está funcionando com relação à visitação?
0: Então, hein? É isso, é mediante agendamento apenas. Tem o e-mail dele, que é arquivonireis@gmail.com. Basta mandar lá uma solicitação, e o Nireis é muito ativo, aos 92 anos, de fato. A gente estava comentando aqui, né? Eu não sabia desse episódio do salto de paraquedas, Tom. Mas ele conduz a gente pela mão, anda direitinho. Perguntei a ele se ele ainda coleciona, continua a colecionar, continua a catalogar, fazer pesquisa, escrever. Então é uma mente muito fervilhante ali. Quem enviar um e-mail, ele responde, mediante, né, as condições, enfim.
1: Eu vou me programar para fazer uma visita ao
0: Vamos lá, Tom, por favor.
1: Faz muito tempo que eu não vou lá.
0: E eu acho que é um acervo que precisa ser mais conhecido, principalmente pelas gerações mais jovens, porque aí a gente tem essa garantia, né, de que essa memória ela será preservada não apenas por quem já está na linha de frente feito ele, mas também por outras pessoas.
1: É verdade.
0: O Arquivo Nireis é muitíssimo importante.
1: O Nireis está com quantos filhos lá trabalhando com ele?
0: No dia que eu fui, só estava o mais velho, mas todos eles são responsáveis por esse patrimônio dele.
1: Tá bom?
2: Esse assunto está no diário, se você tiver curiosidade de ver as imagens também, né? Só acessar o Diário do Nordeste.
0: Exatamente.
2: Então está aqui no diário o material todo. Parceria aí do Diário aqui com o Boja Nordeste, que a gente sempre traz esses assuntos interessantes e que o Diego Barbosa sempre está trazendo pra gente também. Obrigada, hein,
0: Muito
2: Diego?
0: Obrigado, gente.
1: Valeu, Diego. Um abraço, hein?
0: Um abraço.
2: 8h19, nós temos um intervalinho aí pela frente. Já já a gente volta com o nosso quadro Amigo Pet para falar de um assunto que pode ser que esteja aí passando pela sua cabeça essa pergunta: por que que o meu cachorro tá comendo cocô? É isso mesmo. A gente fala sobre esse assunto e tem um nome, viu? Coprofagia. Já, já.

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2: Um homem de 45 anos foi preso ontem em Juazeiro do Norte, suspeito de furtar fios de cobre. Ele ainda tentou se esconder numa caixa d'água, mas acabou sendo preso. Tadeu Gomes chegando agora com mais informações desse caso, né, Tadeu? Bom dia.
3: Bom dia, Daniela. Bom dia, Tom. Bom dia a todos. Em nota, a Polícia Civil informou que prendeu em flagrante esse homem que é suspeito de furto. A identidade dele não foi repassada. Segundo a corporação, o homem estava em atitude suspeita no bairro São José, em Juazeiro do Norte. Com ele, foram apreendidos fios de cobre, uma corrente, um conjunto de serras e também um alicate. O suspeito e o material foram apresentados na Delegacia de Polícia Civil de Juazeiro do Norte, onde ele foi autuado em flagrante e colocado à disposição da Justiça. E olha, Daniela e Tom, um fato inusitado aconteceu na tarde desta terça-feira no município de Barbalha, resultando numa ação da Polícia Civil no combate ao tráfico de drogas. Funcionários da empresa Enel fiscalizavam um imóvel por não possuir contador, mas que tinha um consequente indicativo de furto de energia. E aí, os funcionários da Enel, eles pediram apoio da polícia. Quando os investigadores da 2ª Seccional Interior Sul de Juazeiro do Norte chegaram no local, na rua José Adail de Mendonça, no bairro Novo Araçaz, em Barbalha, para auxiliar os serviços, né? E aí os policiais terminaram descobrindo que se tratava de uma boca de fumo. Eles encontraram o jovem Ítalo Francisco de Oliveira, de 21 anos, triturando drogas e apreenderam 5 quilos de maconha e quase 5 quilos de cocaína, ainda uma prensa hidráulica e duas balanças de precisão. O jovem não respondia ainda nenhum procedimento criminal, mas aí foi autuado em flagrante na delegacia de Juazeiro do Norte por tráfico de drogas, furto de energia e também adulteração de sinal identificador de veículo. Portanto, aí a polícia foi auxiliar os funcionários da empresa Enel nessa suspeita de furto de energia e acabou descobrindo, na verdade, que o local se tratava, além do furto de energia, também de uma boca de fumo. É como diz a história, atirou no que viu e acertou no que não viu, né, Daniela e Tom?
2: Verdade. Verdade, Tadeu. Verdade, viu, Tadeu? Olha, a gente se encontra então amanhã, né, para você falar de mais assuntos aí da região do Cariri.
3: Isso, amanhã estarei de volta para a gente trazer mais informação aqui da região do Cariri.
2: Um abraço, abraço para você.
3: Amanhã. Bom dia, bom trabalho.
1: São 8 horas e 25 minutos. 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
1: 8 horas e 26 minutos.
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3: Por que que meu cachorro come cocô? Essa é a primeira pergunta que a gente faz quando observa esse comportamento, né? Até porque eles podem fazer isso, inclusive com as fezes de outros animais. Mas o que parece apenas uma mania pode ter diferentes motivos. Vamos entender um pouquinho mais por que alguns cães desenvolvem esse comportamento e quando é preciso procurar ajuda veterinária e até alguns outros comportamentos ditos mais estranhos. Para falar sobre esse assunto, nós vamos conversar com a médica veterinária, Nayana Colasso. Nayana, bom dia para você.
1: Nayana, bom dia, Nayana.
4: Bom dia, bom dia. Tudo bem?
3: Tudo
4: bom dia,
3: bem.
4: Daniela. Bom dia, Tom.
1: Bom dia.
3: Quando a gente fala da coprofagia, né, a gente até já estranha, porque quando a gente observa um cachorro comendo cocô, a gente já pensa, tá doente, é verme, é algum problema. Mas o que que explica esse comportamento, Nayana?
4: Então, a coprofagia, ela é bem comum, né? Ela é bem comum na rotina clínica. E às vezes ela é ligada muito à questão de estresse, né? Problemas comportamentais, mas nós temos também algumas doenças, né? Algumas alterações mesmo que causam esse tipo de comportamento, tá? Pode estar ligada, sim, a algumas questões de saúde daquele animal.
3: Que tipo de situações que o animal que está comendo as fezes de um outro, ou isso é relacionado à própria fezes do próprio animal que fez? Ou é de qualquer um?
4: Tem os dois casos, né? Tem os dois casos. Tem aquele animal que ele ingere as próprias fezes, tá? E tem aquele animal que convive com outros animais e aí ele ingere as fezes dos outros animais, né? O que é, assim, um caos generalizado para aquele tutor.
3: Sim.
4: Né? Existem algumas verminoses, né? Alguns tipos de verminoses que causam esse tipo de comportamento. E aí, por isso que sempre que o animal tiver esse tipo de comportamento, é, sim, interessante fazer essa investigação para entender se aquele animal, ele tá com algum tipo de verminose, ele tá com alguma deficiência de absorção, né, nutricional, ou se é realmente, de fato, algo só comportamental. Mas eu só posso classificar como comportamental se eu investigar, né, todas as causas, todas as doenças que podem causar esse tipo de comportamento.
3: É, a gente tem aqui os ouvintes que participam, Nayana, aí tem aqui a nossa ouvinte Helena, lá do Passaré, que ela disse que percebeu que uma cachorra, que ela já tem há um bom tempo, começou a comer as fezes dos gatos que chegaram há menos tempo. E que também tem um outro cachorro que passou a beber a urina dos outros animais. Então, isso estaria tudo enquadrado no mesmo problema?
4: Tá difícil a vida dela, né? Deu um caos generalizado. Isso pode acontecer, né? Talvez o que ela tinha seriam só a presença dos cães. E agora que os gatinhos chegaram e é toda uma novidade para aqueles cães, eles podem ter esse tipo de distúrbio comportamental, tá? As fezes dos gatos, elas costumam ser mais atrativas para os cães, tá? Tem alguns relatos aí na literatura falando sobre isso. Tá? Ela precisa investigar se esse fato está só ligado ao comportamento daquele animal, um comportamento de estresse, porque às vezes os gatinhos, principalmente os filhotes, eles vão lá e aí eles vão fazer aquelas brincadeirinhas com os cães, e se os cães forem mais idosos, pode estar dando um distúrbio aí na casa, né? Um distúrbio comportamental mesmo. Ou se aqueles animais, eles estão com algum tipo de doença, alguma verminose, um problema de má absorção intestinal, ou uma fome mais excessiva, tá? Que às vezes o animal ele passa muito tempo sem se alimentar, né? Tem uma janela muito grande de intervalo da alimentação daquele animal e ele acaba procurando a alimentação de outras formas, né? E, infelizmente, algumas formas não tão agradáveis.
3: A gente tem aqui a pergunta do Neto e da Rejane lá do Aracapé. Aí eles falam, Nayane, no meu caso, o meu cachorro, ele estava com o hábito de lamber o próprio vômito. O que você pode identificar com esse fato? Seria uma coprofagia também?
4: Não. A coprofagia a gente liga realmente só ao fato das fezes. O fato daquele animal estar vomitando já mostra pra gente que tem alguma coisa errada, né? Se ele está

0: ingerindo o próprio vômito, a gente precisa entender a causa desse vômito, tá? E o vômito é diferente de uma regurgitação, tá? Às vezes o animal ele come muito rápido, ele come a ração muito rápido. E no mesmo momento ele regurgita aquela ração, ele vai lá e come de novo, tá? Tem bastante relato também desse tipo de ação, tá? E aí nós trabalhamos tentando deixar aquele animal passar mais tempo se alimentando, usando aqueles comedouros que atrapalham a alimentação, né? Normalmente são comedouros em espirais, que a ração fica presa ali por um tempo, para que aquele animal ele se alimente de maneira mais lenta e isso não cause essa regurgitação, tá? Mas aí você precisa investigar a causa desse vômito, né? Porque não é normal o animal ficar vomitando também. Aí
1: Então,
0: também já pode ter sim uma doença associada.
1: em relação a vômito, tem o vômito do gato, né? E aí o ouvinte fala que tinha um poodle que comia o vômito do gato, porque o vômito do gato muito tá relacionado também à questão dos pelos que eles colocam para fora, né?
0: A bola de pelo, né? Nós já conversamos até sobre esse assunto
1: Foi.
0: aqui, né? Já foi uma pauta um tempo atrás. Os gatos, eles têm uma tendência a vomitar um pouquinho mais, né, do que os cães. E o cão, às vezes, ele encontra a oportunidade, principalmente se for aquele animal que ele é filhotinho e ele tá naquela fase de curiosidade, né? Então, ele vai lá, ele vai lá e não quer nem saber do que se trata. Ele vai e ingere, isso pode acontecer, tá? O ideal é que a gente não deixe, tá? Não deixe isso acontecer, né? Mas ninguém consegue controlar 100% do tempo. Então, evitar todas essas situações é o mais ideal.
1: O Jorge lá em Mossoró, no Rio Grande do Norte, disse assim: incrível, nunca vi casos como esse, estou aprendendo. Porque muitas vezes a gente vê uma situação como essa e às vezes briga com o cachorro,
0: Isso.
1: né, reclama. Num caso como esse, qual seria o melhor comportamento?
0: No caso da coprofagia, tá. Eu recebo muito em consultório relatos de tutores, né? Principalmente eu acho que o Shih Tzu, né, que é uma raça campeã desse tipo de comportamento, e não tem um ligamento com raça, tá? Mas hoje, fazendo, digamos, estatisticamente, é a raça que o tutor já chega relatando nos primeiros meses ali de vida que ele tem esse tipo de comportamento. Tá? E aí nós precisamos primeiro trabalhar com a investigação se aquele animal ele está tendo algum processo de verminose, algum problema de absorção intestinal, tá? Trabalhar com o manejo dessas fezes, então ensinar o animal a fazer as necessidades apenas em um local e quando ele fizer naquele local, se você tiver em casa, você chama aquele animal para você, dá um petisquinho, distrai aquele animal e recolhe aquelas fezes o mais rápido possível, tá? Tem também a questão de você não recolher as fezes na frente do animal, tá? Tem uma linha aí de pensamento que fala, principalmente os veterinários comportamentalistas, porque o animal ele vai entender que aquilo ali é uma coisa preciosa. Nossa, ele tá carregando e tá levando pra ele. Então,
1: Ainda tem essa
0: o
1: questão do
0: ideal é que vá.
1: comportamento, né?
0: Isso, exatamente. Então, assim, nossa, ele tá guardando, né? O que será que ele vai fazer com isso? E o filhote, ele é muito curioso. Então, o ideal é que você chame aquele animal, dê um petisquinho, deixe ele ali do outro lado, vá lá, recolhe o cocô e joga. Quando é filhote, é melhor ainda para a gente fazer esse tipo de adestramento.
1: Pois
0: É tanto
1: é.
0: que hoje nós temos veterinários comportamentalistas que trabalham diretamente com essas disfunções, porque realmente causam desequilíbrio na casa, né? Não é uma
1: Nayana,
0: coisa interessante de deixar que o animal faça.
1: só para complementar aqui a mensagem do ouvinte que falou, né, o Nega Rejane Laracapé, diz que realmente é o que você disse, eles perceberam que ele vomitava depois de comer muito rápido. Então era isso.
2: Nayana, com
0: Isso.
2: relação aos gatos, só os cachorros comem o cocô ou o gato também pode ter isso?
0: Não, o gato também pode ter isso. E aí, em relação a comportamento, o gato ele é o campeão de modificar o comportamento por alguma coisa que está acontecendo, né? Então, às vezes, a chegada de um novo gato naquele ambiente ou a chegada de um cão no ambiente dele, o móvel que você tirou do lugar e ele não gostou. Ele pode tanto ter esse tipo de comportamento de coprofagia, como ele pode fazer xixi fora da caixinha, né? Querer marcar o território dele em algum outros locais da casa. Então, isso também pode acontecer.
1: Pois é, então é preciso realmente ter esse cuidado. Aí tem uma pergunta aqui para você também. perguntando sobre a questão da alimentação.

0: Alimentação tem a ver com a alimentação do gato ser mais rica em alguma coisa que atraia o cachorro?
1: Normalmente as rações do gato, ele tem um teor um pouquinho maior de proteína. Então
0: Ah.
1: realmente atrai. É tanto que tem pessoas que falam: "Ah, o cachorro quer comer a ração do gato". É bem comum assim, se for uma família multiespécie que a gente fala que a pessoa ela tem gato, ela tem cachorro, é uma confusão na hora de alimentar, tá? Porque os cães eles querem comer a ração do gato e aí causa aquela confusão. Então às vezes as fezes elas saem sim um pouquinho mais atrativas, né? Não pra gente, porque para nós é estranho porque nós humanizamos muito os animais, né? Então, nós achamos que a consciência deles é completamente igual à nossa, o que de fato não é. Então, às vezes, é uma questão comportamental mesmo, né? O animal sendo um pouquinho de animal, só que assusta, né? O tutor, e ele chega geralmente no consultório falando: "Doutora, eu não sei mais o que fazer com esse cachorro. Ele não para de comer as fezes do gato", e aí nós trabalhamos todo um manejo, né? Além de fazer diagnóstico de algum tipo de alteração, nós trabalhamos principalmente com o manejo daquele animal e de toda a casa.
0: Quando é que é o momento do tutor perceber que o cachorro, né, enfim, o animal tá fazendo essa coprofagia, comendo esse cocô? O que mal é que pode fazer com um animal que faz isso com frequência?
1: Então, eu acho que o primeiro ponto, o tutor ele começa a reclamar muito do hálito, né? O hálito daquele animal, ele fica extremamente, né, prejudicado. Então, é um dos fatores principais, que é uma das primeiras reclamações. Isso causa um incômodo, a pessoa, às vezes, ela precisa, digamos assim, se explicar, né, para as outras pessoas que o animal tem aquele tipo de comportamento, se alguém chegar a ver aquele tipo de comportamento na casa dela. Não é interessante porque pelas fezes também são expelidos, né? Também pode ser expelido a parte das verminoses, e aí aquele animal ele fica consumindo, ele fica às vezes se reinfestando com as verminoses, porque ele fica consumindo algo que tá ali, a presença, né? Então, assim, não é interessante. O ideal é fazer todo o manejo. Tem animais que o manejo veterinário só não é suficiente, e aí nós temos a ajuda aí de adestramento. Os adestradores eles ajudam bastante nessas questões, e se caso nada controle, né, a gente tem medicação também, que tem aí uma porcentagem de animais que respondem bem à medicação.
0: Tem aqui uma pergunta para você, na verdade, comentário da Glória. A Glória Gonçalves mora num sítio e ela diz que tem quatro gatos e três cachorros, todos comem ração. Mas temos um problema com os cães, porque os cães cavam para comer as fezes dos gatos. O que fazer, Nayana?
1: Um sítio difícil, né? Assim, porque os gatos eles devem fazer aí as necessidades
0: E fazem
1: livremente,
0: livremente,
1: né?
0: né?
1: Então é muito difícil você ter esse controle. Aí já seria um caso da utilização da medicação, né? Existe hoje uma medicação, né? Ela deve ser dada quando a gente tem esse problema, que são muitos animais. A medicação ela é feita em todos os animais, tá? Em bula, ela promete deixar as fezes com um gosto ruim, tá? Um gosto amargante. E aí, isso faz com que aquele animal ele não queira mais se alimentar daquele tipo de matéria, tá? Então, ela é como se fosse um amargante de fezes. Mas não, eu não dou para o animal que está se alimentando. Eu dou para todo mundo, para ele, porque se ele comer as próprias fezes também vai funcionar. E eu dou para os outros animais também da casa. Então, seria aí um manejo de todo mundo. Se ela cuidar só do que tá comendo as fezes, não vai dar muito certo, não. Vai precisar ser um manejo todo mesmo.
0: Perfeito, acho que é um assunto importante, né, que a gente não tinha falado ainda por aqui,
2: Eu não tinha ouvido
0: mas
2: falar nisso, não.
0: não é
2: Nunca tinha
0: estranho, né?
2: escutado falar nisso.
0: Pois é, curioso, coprofagia.
1: Vem
0: Mas
1: coprofagia.
0: aí fica interessante porque aí quem já passar por isso ou começar a perceber, já pelo menos já sabe o caminho aí, como é que pode
1: Já
0: fazer.
1: sabe o passo a passo, né?
0: Verdade.
1: Identificar o problema, fazer um diagnóstico de alguma doença. Não tem doença nenhuma, é comportamental, e aí é manejo. Manejo
0: Olha,
1: comportamental.
0: Nayana Colasso, muito obrigada, viu? Você sempre vem para cá, a gente consegue falar de assuntos tão interessantes e agradecer as participações também dos nossos ouvintes. Obrigada, Nayana.
2: Obrigado, Nayana.
1: Eu que agradeço a oportunidade mais uma vez.

0: Muito obrigada.
1: Obrigada.
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1: Dois ouvintes enviaram informações sobre um vazamento e uma falta de água em diferentes locais aqui no estado. O vazamento acontecia na rua Monique Alves, lá no Planalto Ayrton Senna, aqui em Fortaleza. De acordo com esse ouvinte, a situação se estendia por 4 meses. Em nota, a Companhia de Água e Esgoto informou que equipes técnicas foram enviadas ao local. Segundo a companhia, o vazamento de água foi reparado e o abastecimento normalizado. O outro caso se trata de desabastecimento na rua Lauro Cirino, lá no Parque Iracema, em Maranguape. O ouvinte afirmou que moradores de diferentes residências passam por esse problema há cerca de 40 dias. Ainda de acordo com a nota, a CAGES destaca que o abastecimento no bairro passa por um processo de equalização operacional do sistema de distribuição. O objetivo é equilibrar as pressões na rede e garantir o atendimento contínuo, especialmente nas áreas mais elevadas. A gente agora fala, para encerrar esse bloco, de uma situação de trânsito lá na Avenida Washington Soares, porque começou a chover por lá. Então agora, às 8h42, nós temos imagens aí ao vivo da Avenida Washington Soares com chuva. O trânsito um pouquinho mais intenso para quem está indo para a região metropolitana, para quem está no sentido oposto, chegando em Fortaleza e indo para o sentido da Aldeota, o trânsito fluindo melhor. Céu nublado por lá e chuva e pista molhada na Avenida Washington Soares. Fico alerta para você que trafega agora pela região. São 8h43. Temos mais uns 20 minutinhos de Bom Dia Nordeste. A gente volta já.

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0: Ponto Poder.
2: Ministro Alexandre de Moraes, do Supremo Tribunal Federal, teve acesso ao contrato de prestação de serviços advocatícios firmado entre o escritório da esposa dele e o banqueiro Daniel Vorcaro. Segundo a nota do escritório, o setor de Complice teria solicitado informações a Alexandre de Moraes sobre impedimentos legais para a contratação que não teriam sido encontrados. O contrato final entre as duas partes previa que Vorcaro iria pagar um total de mais de 131 milhões de reais brutos para o escritório. A polícia investiga ainda uma troca de mensagens entre Moraes e Vorcaro antes do banqueiro ser preso. Então, Inácio Aguiar, ele está agora aqui para conversar com a gente e para trazer mais detalhes dessa história, né, Inácio?
1: Bom dia.
0: Inácio Aguiar.
3: Oi, Daniela. Bom dia para você. Bom dia para o Tom Barros também. Um grande abraço para todo mundo que nos acompanha. O assunto de hoje, Dani, assim, eu, antes de entrar no ar aqui, eu estava até já conversando com o Tom, é um tema realmente muito preocupante, tá? Por que que é preocupante? É a primeira vez que o Brasil está enfrentando um escândalo de grandes proporções? Não é, né? A gente sabe disso. A gente já teve vários momentos de crise. Agora, é um momento em que uma acusação muito grave, gravíssima, eu diria, atinge um membro da Suprema Corte Brasileira, que é o ministro Alexandre de Moraes. Por que que isso é grave? Primeiro, porque o STF, segundo a Constituição Brasileira, é a última trincheira da cidadania. Né, Dani? Se há um problema na política, se há um problema na vida social, se há um problema no país que está, vamos dizer assim, incompatível com a Constituição, a palavra cabe ao Supremo Tribunal Federal. O Tom, Dani, pode falar pra gente até com mais autoridade, porque é advogado, é um cara que durante muito tempo estudou direito, sabe melhor do que eu. Então, quando você tem um tribunal que é o guardião da cidadania e da Constituição, que tem membros com suspeita, tá? Porque é importante a gente botar cada coisa no seu lugar. Quer dizer absolutamente, Dani, que o ministro Alexandre de Moraes é culpado e condenado? Não. Isso, para isso, existe o devido processo legal. Ok? Ok. Tá tudo certo. Mas não pode um julgador da Suprema Corte, que inclusive é relator de vários processos importantes lá na casa, esteja sob suspeita. E não é qualquer suspeita. É suspeita de ter um envolvimento com o banqueiro que aplicou, segundo as autoridades federais, o maior golpe bancário da história do Brasil. Não é qualquer coisa. Dani, isso é muito longe, às vezes a pessoa não consegue até calcular, né? Mas olha, para nós, naturalmente, esse valor de 131 milhões, que foi o contrato que o Banco Master do Daniel Vorcaro fechou com o escritório da esposa do Alexandre de Moraes, por uma consultoria, esse contrato custou 130 milhões de reais, tá? Isso é totalmente fora da nossa realidade, dos cidadãos comuns brasileiros, tá, Dani? Mas o que é mais impressionante, porque às vezes as pessoas não acompanham, eu convivo, converso e me aconselho com diversos advogados de diversos níveis, inclusive muitos deles, que eu tenho a honra de ter amizade, têm acesso a esses ministros do Supremo Tribunal Federal, do STJ, que é o Superior Tribunal de Justiça. E eu fiz essa consulta para não estar falando besteira, Tom. É raro um contrato de consultoria que passe de 100 milhões de reais com um escritório de advocacia.

0: a menos que envolva, assim, quantias vultosas que cheguem a bilhões. Senão, não vai chegar. Então, mesmo para os padrões de Brasília, de São Paulo, das grandes consultorias, é um valor muito alto, tá? Mas não é só isso, Dani, que implica o ministro Alexandre de Moraes. Isso já seria muito grave, porque os documentos aos quais a Polícia Federal teve acesso mostram que o ministro Alexandre de Moraes foi a última pessoa a entrar no arquivo virtual do contrato. Ou seja, a Dani bem explicou pra gente que a defesa dele disse que a esposa, que é a dona do escritório, pediu ao ministro para conferir se existia algum impedimento por ele ser ministro do Supremo Tribunal Federal. Isso é o que eles dizem e a gente acata e acolhe. Mas o fato de um ministro de uma Suprema Corte ter entrado e, portanto, tomado conhecimento de um contrato vultoso de um escritório de um familiar seu com um sujeito do nível do Vorcaro, que inclusive tem interesse nas decisões do Supremo Tribunal Federal, é muito ruim. É muito ruim para o ministro Alexandre de Moraes e é pior ainda para o próprio Supremo Tribunal Federal. Não se pode ter um julgador sob suspeita, Dani, porque isso compromete a credibilidade das instituições. Tem outros aspectos que eu quero destacar. Primeiro, a Dani bem citou, foi o caso da minuta que o ministro viu antes do contrato ser assinado. Segundo ponto, Dani, eu, inclusive, Tom, me deu o trabalho de olhar o processo, né, o relatório da Polícia Federal, que o ministro André Mendonça tornou público ontem por conta dessa situação. Nesse relatório tem lá as conversas que foram apreendidas no celular do Daniel Vorcaro, que era o banqueiro. Em diversos momentos, ele manda mensagens para o ministro Alexandre de Moraes. E não eram mensagens comuns, não. Eram mensagens meio que se consultando com o ministro Alexandre de Moraes como ele deveria agir. Ora, o ministro da Suprema Corte está agindo como uma espécie de consultor jurídico de um investigado pela corte? Isso não há razoabilidade, Tom. Você pode argumentar o seguinte: ah, Inácio, mas não se pegou no celular Daniel Vorcaro as mensagens do Alexandre de Moraes respondendo. E eu digo, ok, o ministro vai poder se defender. Agora, tem alguns trechos, Tom, que são claramente trechos de diálogo. Tem uma hora que ele diz assim, o Vorcaro, né? Isso é um absurdo. Isso é aquele juiz, aí se refere ao juiz da vara que está lá, em primeira instância, o processo dele. Então, isso mostra que, de alguma maneira, havia um diálogo. Não era só o Vorcaro perguntando, né? O ministro estava respondendo alguma coisa que a gente não sabe, pelo menos por enquanto. O fato, Tom, é que, para dar uma visão bem legalista da coisa, a gente vai ter o seguinte: o ministro Alexandre de Moraes, no curso do processo, vai ter direito de se defender e, se for o caso, eventualmente provar sua inocência, tá? Mas a minha posição é que não pode o Supremo Tribunal Federal estar com um julgador sob uma suspeita tão grave, né? Qual é a providência que vai ser tomada, a gente ainda não sabe. Até porque a gente comentava nos bastidores que o Procurador-Geral da República, Paulo Gonet, também é citado nessas conversas. Citado, né? E ontem o próprio Gonet apresentou um pedido de anulação desse relatório da Polícia Federal. Tom, quem vai julgar esse processo? São eles mesmos que são réus, né? Que são acusados, que são suspeitos? É muito difícil você aturar tal situação.
1: É difícil.
0: E eu vi ontem, então, assim, muita gente falando o seguinte: ah, mas já faz tempo que se sabe disso, só soltaram agora por causa da eleição, para beneficiar o Flávio Bolsonaro e prejudicar o Lula. Tom, eu não vou entrar nessa seara, porque a gente sabe que não tem ninguém inocente, né, assim, todo mundo tem um interesse, isso é fato, mas os fatos são gravíssimos. E quando os fatos são gravíssimos, nós precisamos de solução. Em resumo, Dani, o ministro Alexandre de Moraes está sendo suspeito, né, de ter conversas muito comprometedoras com Daniel Vorcaro,

E além disso, tem outras informações duras contra ele nesse inquérito da Polícia Federal, nesse relatório, que é: ele teve acesso ao contrato do escritório de advocacia da mulher dele antes da assinatura, que é de mais de 130 milhões de reais, e isso

0: da instituição e da credibilidade do Estado brasileiro. É isso que está em jogo, Daniela.
1: Perfeito.
2: Pois é, então uma situação a gente
1: delicada,
2: vai
1: muito
2: acompanhando
1: delicada,
2: essa história,
1: muito
2: né,
1: delicada
2: a
1: situação.
0: Vamos ver como é que vai ser o próximo desdobramento, né?
1: É verdade.
0: Mas o Brasil está atônito com esses fatos.
1: Realmente você tem razão, o país está atônito. Rapaz, eu tenho uma vida longa, né?
2: Sim.
1: 79 anos e nunca vi o Brasil numa situação tão difícil quanto essa envolvendo o Supremo Tribunal da República. É incrível mesmo.
2: Obrigada, Inácio.
1: Um abraço, Inácio.
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2: Até amanhã, o Centro de Formação Profissional da Universidade de Fortaleza está com inscrições abertas para cursos técnicos e profissionalizantes gratuitos. Vão ser ofertadas 500 vagas distribuídas em 18 cursos, contemplando diferentes áreas e modalidades de ensino. O formulário de inscrições e outros detalhes você pode acessar no site unifor.br.
1: Até o dia 25 de outubro, a exposição Fortaleza por Otacílio Azevedo e Nires segue em cartaz na Caixa Cultural Fortaleza. Com entrada gratuita, a mostra reúne fotografias do pesquisador Nires e de documentos de Otacílio Azevedo. A visitação acontece de terça a sábado, das 10 horas da manhã às 8 horas da noite e aos domingos e feriados, das 10 horas da manhã às 7 horas da noite.
2: E até o dia 13 de setembro estão abertas as inscrições para a terceira turma do curso de preservação audiovisual no Vila das Artes. A iniciativa proporciona conhecimentos teóricos e práticos sobre a preservação de materiais analógicos e digitais. São oferecidas 20 vagas e os formulários disponibilizados em fortaleza.ce.gov.br. Lembrando o site fortaleza.ce.gov.br. Chegou ao fim, 8h59.
1: Terminou. Amanhã nós estaremos de volta na quinta-feira. É isso, Augusto Assunção. É. Vamos. Vamos embora. Vem aí o Gleudson Rosa com o seu programa.
2: Um beijo, ouvinte. Obrigada a essa equipe maravilhosa. A gente está de volta amanhã, 5 horas da manhã, hein? Nosso primeiro bom dia é seu. Até amanhã. Tchau.
1: Tchau.
2: Tchau.
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4: Um homem de 45 anos foi preso em flagrante por suspeita de furto de fios de cobre em Juazeiro do Norte, aqui no Cariri. Segundo a Polícia Civil, o suspeito foi localizado no bairro São José com a atitude considerada suspeita. Ao perceber a aproximação dos policiais, ele tentou se esconder dentro da caixa d'água de uma residência, mas foi encontrado e preso. Com o homem, os agentes apreenderam fios de cobre, uma corrente, um conjunto de serras e um alicate. O suspeito e o material apreendido foram levados para a primeira delegacia de Polícia Civil de Juazeiro do Norte. Ele foi autuado em flagrante e colocado à disposição da justiça. A identidade do preso não foi divulgada. Lorena Tavares para a Verdinha FM.
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1: 9:02. Gente, o que aconteceu ontem, hein? Lá no STF, causa um impacto muito grande à sociedade. O ministro André Mendonça chama para um debate todo o país sobre transparência, ética. O fato é que entre o sigilo, a prova e a verdade. O caso Banco Master, ele entrou ontem em uma fase ainda mais delicada. Não apenas pelas mensagens, contratos e registros encontrados pela Polícia Federal ou no celular do Daniel Vorcaro, mas porque agora existe uma divergência jurídica dentro do próprio Supremo Tribunal Federal sobre a forma como essa investigação chega a esse ponto. Nosso dever, na verdade, é diminuir o ruído e aumentar a precisão. Vamos a eles. O ministro André Mendonça, relator do caso do Supremo, retirou o sigilo de documentos e informações reunidas pela Polícia Federal e defendeu que os novos elementos envolvendo Vorcaro e o ministro Alexandre de Moraes sejam examinados pelo plenário. Exatamente, pelo plenário da corte. A decisão tornou públicos dados que até então estavam protegidos por sigilo. O material, ele é relevante. E é preciso dizer exatamente por quê. A Polícia Federal encontrou no celular de Daniel Vorcaro mensagens atribuídas a conversas com Alexandre de Moraes em novembro de 2025, pouco antes da primeira prisão do banqueiro. Vorcaro perguntou, entre outras coisas, se na segunda-feira já deveria estar fora do país. Perguntou a quem? Mensagem endereçada a Moraes. Em outros diálogos, aparecem pedidos para que questões relacionadas ao cerco das autoridades fossem tratadas com pessoas como Paulo Gonê, procurador-geral da República, e Andrei Rodrigues, diretor-geral da Polícia Federal. Há também mensagens que revelam uma relação, no mínimo, de proximidade pessoal e íntima entre Vorcaro e o ministro. Partes das mensagens foi encontrada como conteúdo enviado por Vorcaro e, segundo a própria investigação, não foi possível recuperar as eventuais respostas de Moraes, porque os diálogos utilizavam mensagens de visualização única. Portanto, uma mensagem enviada por Vorcaro prova que Vorcaro escreveu aquilo. Ela não prova sozinha que o destinatário respondeu, concordou ou praticou aquilo que o remetente pretendia. Essa diferença parece pequena para quem quer manchete, para quem quer fazer jornalismo, é enorme essa diferença, porém, tem o cheiro da suspeição. A Polícia Federal também identificou indícios de pelo menos 6 encontros entre Alexandre de Moraes e Daniel Vorcaro entre 2024 e 2025. O relatório descreve reuniões em diferentes ocasiões e locais, mas nem todos os encontros mencionados têm ainda a confirmação, independente dos elementos divulgados até agora. Há ainda o capítulo empresarial, talvez tão importante quanto as mensagens. O escritório da advogada Viviane Bassi de Moraes, esposa de Alexandre de Moraes, manteve contrato de prestação de serviços jurídicos com o Banco Master. O documento analisado pela investigação previa aproximadamente 131 milhões em honorários ao longo de 3 anos. Metadados encontrados pela PF indicam que uma versão do contrato foi aberta e alterada em um ambiente identificado como utilizado pelo ministro Alexandre de Moraes. Veja a gravidade. Perceba aí a gravidade. O magistrado fazendo a alteração de um contrato de um escritório particular de advocacia. O escritório confirmou que Moraes foi consultado pelo setor de compliance justamente na condição de marido da sócia diretora para verificar a existência de eventual impedimento jurídico. Olha só. A banca sustenta que não havia impedimento porque o ministro jamais julgou causa envolvendo o Banco Master e que serviços foram efetivamente prestados. Também apareceu uma segunda proposta de 50 milhões que previa pagamento parcial mediante cotas de um avião e de um helicóptero. Aqui também é preciso cuidado, mas é preciso atenção e, portanto, proposta. A investigação precisa aprofundar. Agora tem outro elemento que merece investigação.

0: Não julgamento antecipado, mas merece investigação. Mensagens atribuídas a Vorcaro demonstram preocupação com pagamentos ao escritório de Viviane Basti Moraes. Em uma delas, o banqueiro classifica o contrato como o mais importante e cobra que um pagamento não atrase. Isso é um fato documental encontrado pela Polícia Federal. O que ainda precisa ser demonstrado é se existiu qualquer relação entre esses pagamentos, as mensagens, as decisões judiciais ou eventual favorecimento. E aí surge um fato que muda a dimensão jurídica do caso. O Procurador-Geral da República, Paulo Gonê, pediu ao Supremo Tribunal a nulidade da investigação que produziu esse relatório. E não fez uma crítica periférica. Gonê sustenta que houve uma dupla nulidade. Na primeira afirma que André Mendonça teria determinado à Polícia Federal que investigasse pessoas específicas sem comprovação do Ministério Público ou iniciativa da própria polícia, ultrapassando, segundo ele, os limites da atuação do magistrado na fase pré-processual. Interessante dizer que Moraes fez isso outras vezes tantas em diversos outros processos, mas nesse caso, Gonê contesta. Na segunda, Paulo Gonê sustenta que quando a apuração alcançou o ministro do Supremo, Alexandre de Moraes, Mendonça não poderia simplesmente aprofundar a investigação por decisão individual. Deveria ter levado a questão ao presidente da corte para que o plenário decidisse se a investigação deveria prosseguir ou não. Gonê foi categórico ao afirmar que ao juiz não cabe acusar nem realizar a investigação pré-processual por iniciativa própria. Isso ele não viu nos casos em que Moraes julgou, foi delegado, foi promotor, foi juiz e tudo mais. Paulo Gonê também aparece mencionado no próprio material analisado pela Polícia Federal. Isso não torna automaticamente inválido a manifestação do Procurador-Geral, mas é uma circunstância que precisa ser conhecida pelo público quando se avalia o contexto de sua decisão. Alexandre de Moraes, por sua vez, já havia negado anteriormente irregularidades e classificou como mentirosas associações feitas para atingir sua atuação e o Supremo. Sobre o contrato com o escritório de Viviane Bassi, afirmou que Moraes foi consultado e sustentou a inexistência de impedimento legal. Sobre os novos elementos divulgados ontem, Gonê não havia fechado questão. Até então, não tínhamos ainda um outro ponto de vista do relatório do Paulo Gonê, apenas aquele que ele considera dupla nulidade. André Mendonça, ao retirar o sigilo, não apresentou uma condenação contra Moraes. Ele colocou os elementos sob escrutínio público e indicou a necessidade da apresentação à apreciação colegiada. Agora, a própria validade jurídica da forma como esses elementos foram produzidos está sendo questionada pela Procuradoria-Geral da República. Veja aí. E se as mensagens forem autênticas, devem ser periciadas. Se houver respostas de Alexandre de Moraes que possam ser recuperadas, elas precisam ser examinadas. Se os encontros ocorreram, precisam ser contextualizados. Se os contratos foram legais, isso precisa ser demonstrado. Isso todo mundo sabe. O problema é fazer isso andar. E da mesma forma, a PGR, se estiver correta ao afirmar que a investigação foi produzida por um caminho juridicamente inadequado, isso também precisa ser enfrentado, porque prova obtida por procedimento inválido pode ter sua validade contestada. O fato é, o que não podemos fazer é substituir investigação por narrativa, mas também não podemos transformar proximidade pessoal em prova de corrupção, nem podemos transformar contrato privado em prova automática de tráfico de influência. A democracia não funciona quando autoridades são protegidas do escrutínio. Também não funciona quando autoridades são condenadas antes da prova. Porém, o que está em jogo agora é maior do que Daniel Vorcaro, maior do que Alexandre de Moraes e maior do que André Mendonça. O que está em jogo agora é a capacidade das instituições brasileiras de investigar o poder sem transformar a investigação em perseguição e de proteger o devido processo sem transformar a prerrogativa em blindagem. O sigilo caiu, agora começa a parte mais difícil: separar fato de versão, prova de suspeita, relação pessoal de influência indevida e principalmente descobrir se houve crime, irregularidade ou apenas uma sucessão de relações que, embora politicamente desconfortáveis, não constitui ilícito. O Brasil não precisa de uma condenação por manchete, também não precisa de uma absolvição por conveniência. Precisa é da verdade. E a verdade, nesse caso, terá de sobreviver à perícia, ao contraditório, ao plenário e à lei. Pelo menos é assim que eu penso.
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0: Muito bem. Vamos...

0: Vamos juntos até as 11 horas da manhã, o país passando por essa situação toda, mas nós estamos de olho e de olho ficaremos no decorrer do dia com as atualizações, com tudo aquilo que carece que tenhamos aí atenção para compartilhar com você nessa manhã de quarta-feira, o dia é 2 de setembro. Portanto, vamos juntos até as 11 horas da manhã e desde já eu quero a sua participação, quero a sua interação, já quero lançar baseado em tudo isso que eu acabei de dizer, a sua participação aqui conosco é fundamental. A enquete de hoje é: diante das mensagens encontradas pela Polícia Federal no celular de Daniel Vorcaro e da decisão de André Mendonça de levar os novos elementos ao plenário do STF em sessão pública, você considera que o caso deve ser totalmente esclarecido e debatido às claras, inclusive com a participação dos ministros envolvidos? Quando uma denúncia envolve um integrante da mais alta corte do país, quem deve fiscalizar quem? Qual é a posição do Senado nessa história? Segundo o presidente Davi Alcolumbre, já são 109 pedidos de impeachment de ministros do STF. Por que isso não anda? Por que não anda? A PGR e a Polícia Federal, elas têm independência e precisam trabalhar, investigar e trazer às claras o que está acontecendo? Qual é o rigor que deva ser aplicado lá com os ministros? Ao mesmo que aplica-se a qualquer cidadão comum? Qual é a sua opinião? 988-87-1306, 988-87-1306 e também o arroba Gleudson Rosa para você participar conosco nessa manhã. Eu não abro mão da sua participação, por isso queria muito que você entrasse em contato conosco. 988-87-1306 e também o arroba Gleudson Rosa, que já está na tela da TV Diário para você acompanhar conosco. Fechado? São 9 horas, 14 minutos. Nosso time está muito pronto para mais um dia junto com você. Na técnica da Verdinha, meu querido amigo Augusto Assunção. Aí nessa manhã junto comigo, ao lado dele tem a Línia Mariano recebendo as suas mensagens. 988-87-1306 e também o arroba Gleudson Rosa. Disponibilizados para você. Cauã Oliveira está comigo aqui no estúdio, na coordenação do estúdio. Nosso time na TV Diário com o Thiago Nobre. Esse é o Cauã. Tiago Nobre, Diego Castro e também a Carla Rodrigues com seu charme e competência nessa manhã. Vamos juntos! Produção e apresentação de Gleudson Rosa, supervisão de Kleber Dias, direção de programação de Fábio Ambrósio. Quero você demais nessa manhã. Vem pra cá, aqui dá negócio, aqui dá movimento. São 9h15 agora.
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0: Obviamente, tudo isso acaba mexendo com o mercado, né? Ontem, a expectativa para hoje aumentou bastante, né? O mercado financeiro encerrou o último pregão em tom até positivo diante das notícias da política. O Ibovespa, principal índice de Bolsa de Valores brasileira, avançou 1,30%, alcançando a marca de 179.722 pontos, sustentado pelo bom desempenho das ações dos grandes bancos e companhias petroleiras. Para o dia de hoje, a expectativa de mercado oscila entre cautela e o cenário geopolítico internacional e a atenção voltada para os desdobramentos das pautas fiscais no Congresso Nacional. Vamos às cotações das moedas. O dólar compra 5,15,52. A venda a 5,15,57. O euro comercial a compra a 5,97,30 e a venda 5,97,50. Isso o euro para hoje, tá? A trégua na cotação do dólar traz um alívio direto ou indireto ao orçamento das famílias. A moeda americana mais estável segura a pressão sobre itens do supermercado que dependem de insumos importados, como o trigo e o combustível, ajudando assim a conter repasses de preços, mantendo a inflação sob relativo controle. Essa é a expectativa para hoje e todos os desdobramentos eu compartilho com você ao longo do nosso movimento e mercado. Bom, e o clima para hoje? Fortaleza com um clima meio diferente, né? Meio que cara de chuva para um lado, sol para o outro. A região sul apresenta aí um sol entre nuvens, sol meio escondido, mas a temperatura de momento em Fortaleza é de 28 graus. Há previsão de chuvas e pancadas isoladas em algumas regiões da capital. A máxima para hoje deve ser 33 graus. Pelo menos informação da FUNSEMI. Tempo ensolarado e parcialmente nublado na região sertão e também no Cariri. Temperaturas elevadas em Juazeiro do Norte. A máxima por lá deve chegar até 36 graus e Quixeramobim chegando ali a 36,5. O Vale do Jaguaribe, clima quente e seco em Limoeiro do Norte,

com os termômetros marcando 37 graus para hoje. Ibiapaba e Baturité, clima mais ameno, Guaramiranga registrando máxima de 30 graus e mínima de 20 nesta manhã. Você vê imagens de Juazeiro do Norte, onde a temperatura máxima hoje pode chegar até 36 graus. Isso é o clima para hoje, hein? Agora são 9 horas e 17 minutos e o trânsito na fortaleza de todos os cearenses, hein? A capital dos cearenses apresenta um trânsito relativamente tranquilo para essa quarta-feira, meio de semana, pelo menos nas imagens e nas informações recebidas por nós. A Avenida do Washington Soares mostra um trânsito mais intenso saindo de Messejana em direção à Aldeota. No cruzamento com a Avenida Oliveira Paiva, para a região é normal para esse horário também. Sentido contrário, o trânsito flui normalmente, pelo menos agora, com as imagens demonstradas pela TV Diário. Vamos para outro ponto de Fortaleza, Avenida Carapinima, nesse instante, no cruzamento com a Avenida 13 de Maio. Trânsito bastante intenso para quem sai da Parangaba em direção ao centro de Fortaleza. Outro ponto de nossa capital, a gente vai agora com imagens para a Avenida Heráclito Graça, no cruzamento com a Rua Ildefonso Albano. Trânsito também considerado normal, tranquilo nos dois sentidos, ali principalmente para quem vai no sentido da Avenida Antônio Salles. Receba a informação do Marcos Paulo que na Avenida Pontes Vieira o trânsito é lento para quem sai da Parquelândia em direção ao Papicu, né, ali a Virgílio Távora. Lentidão começando na Rua Oswaldo Cruz, seguindo até a Virgílio Távora nesse instante. Da Virgílio Távora seguindo para a Parquelândia, aí não é lentidão, aí é trânsito praticamente parado da Virgílio Távora até a Avenida Desembargador Moreira. Na Avenida Raul Barbosa, ali no comecinho, né, da Desembargador Moreira, antes da Pontes Vieira, também nós temos muita lentidão, praticamente parado nesse instante. Pararam também na Avenida General Murilo Borges, agora para quem sai do sentido Avenida Murilo Borges, né? Para quem sai ali daquele viaduto da Rua Barbosa, vai no sentido da Câmara Municipal e no sentido contrário também. Esse trecho ali tá andando a 4 km por hora, velocidade a 4 km por hora na General Murilo Borges, que liga ali a Avenida próximo à Câmara Municipal, que é a Rogaciano Leite, até chegar na Rua Barbosa. Praticamente parado nessa região. Outro ponto que merece também atenção é no viaduto da Aerolândia, para você que está saindo aí nesse sentido da BR-116, vai fazer aquele, né, aquela alça do viaduto, vai encontrar lentidão. Para quem sai da BR Sertão Praia, vai encontrar lentidão para acessar também a Raul Barbosa nesse instante. Na Avenida Senador Carlos Gereissati, o trânsito está tranquilo, pelo menos a informação do Roberto Souza, que nos diz agora que está passando por lá nesse instante. Você pode nos ajudar no trânsito também, 988871306 e também o @ Gleudson Rosa. Agora são 9 horas e 20 minutos, boletim do Aeroporto Internacional Pinto Martins, mostrando operações dentro da normalidade nesse instante, pousos e decolagens dentro da normalidade, não temos nenhum registro de intercorrência. Na verdade, a malha viária, a malha aérea nacional nos demais grandes eixos aeroportuários do país, como aeroportos de Guarulhos e Congonhas, Santos Dumont e Galeão, a Guarulhos e Congonhas em São Paulo, Santos Dumont e Galeão no Rio e o Aeroporto Internacional de Brasília, o tráfego aéreo flui regularmente, sem alertas de restrições operacionais nesta manhã de quarta-feira, dentro da normalidade. Se você vai viajar, vai com calma, vai com tranquilidade, óbvio, mas é bom dar uma olhada, principalmente aí no trânsito, porque muitas vezes o maior problema está nesse tráfego. Sobre o Afrapor, Andrea Pau descartou a internacionalização do aeroporto regional de Jericoacoara. A Andrea Pau é CEO da Fraport. Ela disse que o aeroporto internacional de Jericoacoara, pelo menos por enquanto, não deve ser internacionalizado, né? Bom, a declaração veio após a concessionária assumir a operação do empreendimento localizado em Cruz, aqui no Ceará, nesta terça-feira, dia 1º. De acordo com a executiva, atualmente o aeroporto não apresenta infraestrutura para receber uma companhia aérea internacional. A primeira urgência elencada por ela é a reforma do terminal de passageiros, que deve seguir até 2028. Em seguida, vem a ampliação do pátio das aeronaves, que deve ocorrer entre 28 e 29. Com, assim, a finalização das reformas principais, em 2029, a CIU da Fraport aponta a possibilidade de iniciar a negociação para atrair voos internacionais. Ainda segundo ela, o processo envolve requisitos burocráticos extensos e depende da decisão das próprias companhias aéreas. Tá aí, então, a informação para você que está nos acompanhando.

0: e achava que já de imediato já passaríamos a ter aí a internacionalização do aeroporto chamado Jericoacoara, né? Gente, daqui a pouco eu vou trazer um assunto que mexe aí com o mercado médico da saúde. Ontem foi aberto aqui em Fortaleza um projeto que visa atrair os médicos da posição técnica para a posição de empreendedorismo. O evento marca a medicina brasileira como forma de um brand, né? Ano após ano, as mentes brilhantes dos médicos agora precisam também encarar essa questão complexa que é administrar, gerir e cuidar da sua clínica como um ativo, né, de negócios. O encontro de ontem, o Brain Med, ocorrido no auditório do Best Design, reuniu a elite médica, investidores e lideranças empresariais do setor de saúde no Ceará. E sobre o assunto, eu vou conversar já já com um dos organizadores, que é o Roberto, né? Vamos conversar já já com o Roberto Araújo, executivo com larga bagagem empresarial e visão estratégica do mercado. Ele é CEO da BrainMed e vai nos contar o que está vindo de novidade, o que nós podemos esperar desse novo olhar da técnica aliado a negócios. O que é que isso também representa para o usuário? Qual é o olhar, qual é o foco, né? Assunto para a gente trazer já já aqui no nosso Movimento e Mercado. E você também fica aí convocado a participar, a interagir conosco, 988-87-1306 e também o arroba Gleudson Rosa, e nos dizer sobre o que está acontecendo lá no STF, se você é favorável, se você é contrário. Quando uma denúncia envolve um integrante da mais alta corte no país, quem deve fiscalizar quem e, afinal de contas, devemos ou não ter cassação de ministros do STF? Qual é a sua opinião diante de tantos fatos aí maculando a imagem, né, desses ministros, dessas pessoas que deveriam ser os nossos guardiões, os nossos atalaias da justiça? Entre em contato conosco, traz seu ponto de vista, porque aqui a sua opinião faz toda a diferença. 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
1: São 9 horas e 27 minutos em Fortaleza. Você viu imagens aí da Avenida Washington Soares? Agora há pouco mostramos sentido Messejana Aldeota, estava bastante congestionado. Agora, sentido contrário, você viu que estava bem mais fluido, né? E aí, não sei se você reparou, tem uma obra acontecendo na Leonardo Mota, ali a partir da Avenida Dom Luiz, num quarteirão. Esse quarteirão está sendo tirada toda aquela fiação aérea e está servindo como modelo. E muita gente dizendo, por que, que isso não acontece na minha rua? Por que, que não acontece no meu bairro, né? Na verdade, a capital cearense terá até 2034 para substituir a fiação aérea por redes subterrâneas, com previsão de conclusão até 2 de agosto de 2034. A data exata da mudança está estabelecida no Programa Municipal de Transição da Fiação Aérea pela Subterrânea, disposto no Decreto 16.703, publicado no Diário Oficial do Município na última sexta-feira, 28 de agosto. Segundo o documento, o planejamento deverá contribuir para a organização do espaço público aéreo e do subsolo, além de ampliar a segurança urbana e a confiabilidade dos serviços. De fato, a gente vai ter ali uma espécie de filtro para saber de quem é esse fio, de quem é esse cabo, de quem é essa responsabilidade, de quem é aquela outra responsabilidade, porque até então há um emaranhado de fios e responsabilidades compartilhadas ou até nem sabida. O fato é que as fiações aéreas de energia elétrica, telecomunicações e transmissão de dados estão dentro do cabeamento que deve receber intervenções. Entre os objetivos do programa estão ainda a redução de acidentes, falhas operacionais e furtos de cabos e fios, além da melhoria da paisagem urbana, da acessibilidade e também da mobilidade, o que é uma excelente oportunidade para de fato termos aí uma cidade que a gente possa viver com tranquilidade, pelo menos a respeito desses roubos e fios de cabos. Olha a quantidade de, aí numa rua de bairro, né? Você imagina como é que fica na região mais populosa, né? Pois é, a Avenida Pontes, o Assunção está me lembrando aqui agora, a Avenida Pontes Vieira ali, com o Barão de Estudas, Pontes Vieira com o Visconde do Rio Branco, Pontes Vieira com o Desembargador Moreira, uma loucura de cabos e fios. Tiago está mostrando aí o que acontece também nos bairros, né? Porque nos bairros, você percebeu que não tem tanto roubos e fios e cabos nos bairros? É mais em avenida, né? Em alguns bairros pontuais, mas principalmente nessa região da Aldeota, apesar de todo o esforço da polícia em prender, mas a justiça parece não conseguir segurar por muito tempo essas pessoas que praticam esses crimes. O que nós vemos é uma cidade feia, né, com emaranhado de fios que causam problemas, que causam transtornos. Isso vai da comunidade mais simples até as grandes avenidas, até chegar nos corredores econômicos, aqui no caso da Aldeota, e bairros mais, digamos assim, mais comerciais e corporativos. Tomara que isso aconteça o mais rapidamente possível, sem causar transtornos. Vamos mudar a pauta, são 9 horas e 31 minutos. A medicina brasileira forma ano após ano mentes brilhantes para a arte e a ciência de salvar vidas. Mas a formação acadêmica tradicional impõe um ponto cego histórico: a completa ausência de ferramenta de gestão, finanças, governança e visão de mercado por parte desse profissional da saúde. Ontem à noite, o BS Design recebeu aqui em Fortaleza e percebeu que pode viver uma disruptura, talvez até muito mais completa do que aquilo que a gente possa imaginar, através de um programa para vencer um paradigma. Houve o lançamento do BrainMed, que reuniu um grupo selecionado de médicos, lideranças da saúde e empresários para encarar uma verdade desconfortável e urgente. Clínica não é a

0: apenas e tão somente para cuidar da saúde, né? É para cuidar também e ter também essa visão empresarial. O lançamento do BrainMed, que reuniu tudo isso, ele traz: clínica não é apenas consultório, é corporação, e cuidar da saúde do negócio tornou-se premissa inegociável para garantir a longevidade da prática médica. Vamos aprofundar esse assunto, vamos trazer aqui o Roberto Araújo, CEO da BrainMed, que vai fazer um raio-x e trazer o seu olhar, né, como foi ontem à noite, nesse lançamento, às 9h32.
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0: E nesse instante começa a chover na Avenida Washington Soares. Quem está passando por lá tem que ter um pouco mais de atenção. Pista mais molhada agora, né? Temos imagens aí na TV Diário para mostrar para você a região sul da cidade já caindo aquela águazinha que melhora o clima, né? Pois bem, o lançamento oficial do BrainMed, ocorrido ontem aqui em Fortaleza, traz aí um olhar diferente. Pelo menos o foco foi tratar nesse primeiro momento desse ecossistema integrado de soluções corporativas sob medida para médicos no Brasil. O foco central é preencher o hiato entre a alta performance clínica e as exigências de gestão executiva. E aí, para isso, a gente vai conversar agora com o Roberto Araújo, que também faz parte de um grupo de pessoas envolvidas nesse ecossistema, nessa ferramenta que começa a chegar agora com o olhar. É um movimento novo, mas são sócios experientes que já vivem em seus mercados distintos, de sucesso, e que se juntaram para fazer essa disruptura. Roberto, bem pertinho no microfone, por favor, pode trazer para ti. Bom dia, bem-vindo. Tudo bem, meu amigo?
2: Bom dia, Gleidson. Uma satisfação estar aqui e compartilhar o sucesso que é o seu programa.
0: O Roberto, eu percebi ontem que nós tivemos uma adesão boa, ou talvez até esteja aqui falando um aspecto muito boa para um lançamento, porque é uma ferramenta nova, mas é uma necessidade antiga. A minha pergunta para você é: o médico, ele tem a técnica, tem a expertise da cura, mas não tem o olhar profissional de como fazer da sua medicina algo mais comercial, se é que eu posso chamar dessa maneira. Então, a BrainMed veio para atrair esses profissionais e dizer: olha, aqui a gente pode gerenciar, aqui a gente pode cuidar, aqui a gente pode abrir um leque de oportunidades de negócios. Seria isso? Me fala um pouco desse movimento chamado BrainMed.
2: Também, né? Então, nós podemos dizer que existe no mercado uma lacuna a ser preenchida muito grande. Os médicos, eles são excelentes profissionais, são excelentes especialistas, eles estudaram para ser médicos e exercem a sua profissão com muita firmeza de propósito, com muita competência, com muita destreza, e eles realmente são excepcionais. Porém, nós precisamos colocar a coisa sobre uma perspectiva empresarial, né? Então, o médico, ele estudou, fez a sua graduação, fez a sua especialização, fez a sua residência, enfim, ele tem o know-how, ele tem a qualificação técnica, mas como é que ele vai sair do plantão? Como é que ele vai negociar no seu consultório com um plano de saúde que estabelece uma precificação diferente daquela que ele gostaria? Ou seja, ele é obrigado a aderir a um valor de consulta do plano sem ter negociado com o plano, porque não existe essa negociação.
0: O que é que mais assusta um médico, Roberto, pelo que você percebeu, de sair da condição de prestador de serviço para CEO da sua empresa?
2: Porque ele não teve...
0: Não foi treinado para isso.
2: Ele não estudou para isso, ele não foi qualificado para isso. E ninguém sabe tudo. Nós precisamos ter a plena consciência que as pessoas são experts em determinados assuntos. Ninguém tem expertise em tudo. Tá? Então, o que foi que nós fizemos? Nós construímos um ecossistema com médicos empresários, empresários médicos, com advogados empresários, empresários advogados, né? Contadores advogados, empresários contadores, publicitários,

0: empresários, empresários publicitários e assim sucessivamente. Então, nós elencamos as habilidades, os talentos necessários para se empreender, se consolidar uma empresa no mercado, escalar esse negócio, tá? Com técnica, com estratégia, com um time qualificado de empresários que todos eles já têm em suas áreas o know-how, a competência, já estão consolidados no mercado e que se associaram através de uma aliança, criando uma comunidade que é o ecossistema BrainMed. E com isso, nós temos o objetivo de levar para os médicos empresários, os donos de consultórios, os donos de clínicas, os donos de hospitais, um olhar diferente sobre a gestão como um todo.
1: Então, isso facilita, ganha tempo, que tempo é um ativo, todo mundo já sabe, do que sair pulverizando a contratação desses profissionais?
0: Com certeza. E mais, nós criamos o BrainMed Club, onde o empresário tem a oportunidade de, por 12 meses, estar conosco em um ambiente, em uma ambiência de alto nível, com pessoas qualificadas, competentes, que têm especializações em áreas diferentes. E certamente nessa sinergia existe um valor agregado extraordinário, buscando o objetivo de todo mundo, que é a liberdade. O nosso objetivo, enquanto empresários, enquanto empreendedores, é fazer com que os nossos negócios sejam exitosos, eles escalem, nos proporcionando liberdade e que a empresa funcione sem necessariamente nós tenhamos que estar lá dentro dando expediente.
1: Eu estava acompanhando ontem alguns pontos, eu anotei 9 verticais sobre governança única, né? São 9 pilares que podem ser levados aí para o profissional médico que vai, inclusive, ganhar tempo e ter uma estrutura preparada para auxiliá-lo. Teve também uma palestra ontem trazendo a pauta valuation. Uma clínica médica, por exemplo, uma clínica médica no Ceará hoje, ela é construída para perpetuar, Roberto, ou ela morre no dia em que o médico decide se aposentar?
0: Ou quando ele vem a falecer, como fica os sucessores? Então, o objetivo é criar, desenvolver e sensibilizar as pessoas para a necessidade de criarmos uma cultura dentro das empresas. Os nossos negócios, as nossas empresas, elas precisam ter cultura. Nós precisamos ter muito bem elaborado e muito bem definido um planejamento estratégico de gestão a curto, médio e a longo prazo. Nós precisamos ter uma propriedade de quem somos, aonde estamos e para onde vamos.
1: Então, para o médico, para o profissional da área de saúde que está nos ouvindo agora, na verdade, o que você está falando é que foi criado esse ecossistema, um hub, e que esse hub pode facilitar, pode oportunizar, pode cuidar de precificação, pode cuidar de governança, pode cuidar de liderança, pode cuidar de gestão, pode cuidar da contabilidade. Nós estamos passando por um processo acelerado, inclusive, de tributação, de modernização de tributação e, principalmente, do direito médico, né? Há muitos casos em que o médico incorre no erro. Por exemplo, estamos vivendo agora um momento aí onde o dentista pode ou não pode fazer cirurgia orofacial, erros médicos, erros dos pacientes. Então, toda essa infraestrutura, todo esse hub é oferecido a esse profissional. Para o profissional que quer aderir a ser sócio do Clube BrainMed, o que é que ele precisa? Quanto é que custa? Como é que é feito esse processo? Qualquer um pode fazer? Só médico pode fazer?
0: Bem, nós criamos uma ambiência onde nós precisamos primeiro conhecer o nosso cliente. Uhum. Então, nós não estamos em uma feira ou no supermercado, com todo, né, respeito às duas atividades comerciais, mas nós colocamos e observamos sobre outra perspectiva. Uhum. Então, nós conhecemos o nosso cliente, nós visitamos o nosso cliente, nós vamos fazer um diagnóstico da realidade dele e para cada cliente, para cada médico, para cada consultório, para cada clínica, nós temos uma realidade diferente. Então, a partir da realidade de cada um, nós iremos construir um planejamento estratégico, identificando os pontos fortes, os pontos que necessitam de melhoria, né, de divergência, e ali

0: construirmos de mãos dadas um projeto para cada cliente customizado que venha a atender a sua necessidade e objetivando conquistar a liberdade, que é o que nós trazemos como bandeira, como objetivo de vida, porque o tempo ele precisa ser administrado. Quem é que administra o tempo do médico? É a secretária, ele não sabe nem quem vai atender, como vai atender, tem que trabalhar mais. O WhatsApp, ele fica com ele até as 23 horas. Então, nós entendemos, Gleidson, que podemos e devemos contribuir e fazer muito mais com muito menos. Então, o médico precisa ter tempo de qualidade para os filhos, para a esposa, para a família. Ele precisa se desligar do WhatsApp. Ele precisa se desligar do telefone. Hoje, o que é que a gente observa? Que muitos de nós somos escravos do WhatsApp.
1: Dependentes, né?
0: Dependentes. Dependentes como se fosse uma droga mesmo.
1: Verdade.
0: Então, vamos dizer que, sobre uma determinada perspectiva, é uma droga da tecnologia. Mas é uma ferramenta extraordinária. Então, nós precisamos da ferramenta como um instrumento de trabalho. Mas, ao mesmo tempo, nós não podemos nos permitirmos sermos escravizados por ela.
1: Roberto, quem está interessado em saber mais, conhecer mais a ferramenta, em participar de encontros, entender melhor, como deve entrar em contato com vocês?
0: Hashtag BroiMed, underline oficial, e o nosso site BroiMed Group. Então, é o nosso canal de comunicação, nós estamos de braços abertos para ouvir, para conversar com os nossos clientes, para entender como os médicos fazem hoje nos seus negócios. E é importante registrar, Gleidson, que durante um bom período, né? E o que me fez me apaixonar pela medicina foram os anos que passei como superintendente do Ministério da Saúde do Ceará na pandemia.
1: Sim.
0: Então aquilo ali sim me fez conectar com os médicos e estudar sobre a medicina, sobre a carreira dos médicos, sobre os negócios da saúde. E nós podemos, e eu acredito até que devemos, com todo o nosso time, com toda a nossa seleção BroiMed, de sócios, empresários, de sócios que são técnicos, especialistas em áreas diferentes, podem e nós vamos efetivamente ajudar a você, médico empresário, dono do consultório, aquele que está vivendo uma transição de carreira, saindo do plantão, indo para o consultório, indo para a clínica, empreendendo.
1: A ter um olhar mais profissional, né?
0: Venha conosco.
1: Bom, eu quero agradecer aqui ao Roberto Araújo e entendo que o surgimento da BroiMed marca a maturidade corporativa da medicina no Ceará e a gente vai poder acompanhar isso passo a passo e entendendo que essa seja uma ferramenta que vai trazer mais valor profissional, agregar ainda mais valor profissional a todos esses que estão aí lutando e qualificando o seu trabalho em prol da vida. Roberto, obrigado, um abraço grande, sucesso.
0: Muito obrigado, sucesso.
1: São 9 horas e 45 minutos, daqui a pouquinho vou trazer aqui o Dr. Galeno Taumaturgo, médico urologista, para a gente fazer aqui um raio-x da saúde do homem. Eu sei que o Novembro Azul vai chegar, mas todo dia é hora de cuidar da saúde do homem, principalmente. Eu vejo o Assunção, por exemplo, ele cuida do carro dele como ninguém. Faz revisão, lava o carro, cuida, ajeita, vai no mecânico, mas quantas vezes ele cuida da saúde dele, principalmente na questão da urologia? É cultural e a gente precisa trazer isso como informação para essa mudança. Nada melhor do que ouvir um especialista. Dr. Galeno Taumaturgo, já conversando conosco. São 9h46, Verdinha, jornalismo que fala a nossa língua.
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1: 9:49. A chuvinha que aconteceu na Washington Soares já passou, o calor voltou, o sol já apareceu. Vendo o trânsito da Washington Soares agora, no sentido Messejana, bem intenso por sinal, eu lembrei de denúncias que estão sendo feitas, praticadas contra um empresário, lojista de seminovos, veículos seminovos ali na Francisco Sá. E daqui a pouquinho eu vou trazer esse assunto para a gente conversar aqui no nosso Movimento e Mercado. Diz que ele sumiu devendo, como diz no popular, a Deus e o mundo, né? Devendo a fornecedores, devendo a clientes e tudo mais. Foi uma confusão de gente ontem lá na loja dele, mas ele apareceu, postou um vídeo, disse que estava quebrado, mas estava tentando se reerguer e vai pagar a todo mundo, né? E não se preocupe, vai pagar a todo mundo. Bom, acredito e peço e torço que isso aconteça. No nosso Movimento e Mercado de hoje, eu estou perguntando o que é que vocês pensam sobre o que estamos vivendo. Nós temos 109 pedidos de impeachment contra ministros do STF engavetados. O senhor presidente do Senado, Davi Alcolumbre, sentou nesses processos ao longo do tempo. E agora, com a retirada do sigilo de processos envolvendo o ministro Alexandre de Moraes, sigilo retirado pelo seu par André Mendonça, volta a polêmica. Como deve ser tratado um ministro que tem envolvimento, ou pelo menos é suspeito de envolvimento, com uma pessoa acusada de uma fraude bancária, financeira, que está presa, inclusive, que é o caso do Daniel Vorcaro e o ministro Alexandre de Moraes, dando conta de que eles tinham proximidade, trocavam mensagens e tudo mais. O Daniel Vorcaro, ele não mandava mensagem direta no WhatsApp. Ele fazia assim, ele ia no bloco de notas, escrevia, tirava um print, mandava para o Alexandre de Moraes com visualização única, imaginando ele que isso aí ia morrer, né? Só que a Polícia Federal, através das suas técnicas, foi lá e descobriu onde essas mensagens, onde esses print screen estavam armazenados. E aí, deu no que deu, e a confusão está grande, inclusive envolvendo o Procurador-Geral da República, Paulo Gonet. Bom, qual é a sua opinião? Como é que deve ser tratado isso? Manda para julgamento? Vai abrir impeachment de ministro ou não? Como é que fica essa situação? Como é que deve ser tratado? Quem julga quem? Quem fiscaliza quem?

0: como é que é essa transparência deve acontecer. 988871306 e também o arroba Gleudson Rosa. Uma das participações é do Costa Júnior, do centro de Fortaleza. Ele disse: Gleudson, para começo de conversa, ministro deveria participar, não deveria ser indicado, deveria ser concursado, né? Concordo com ele. Ele diz: para mim, um funcionário público, funcionário do povo, guardião da Constituição, um ministro, se ele comete crime de corrupção ou prevaricação, deve ser responsabilizado e julgado sem proteção, sem regalias, né? Ele deve estar dizendo o seguinte: manter o direito à ampla defesa do contraditório, é constitucional, mas a blindagem não deveria acontecer. Na opinião do Costa Júnior, qual é a sua opinião? 988871306, eu aguardo a sua participação. Assunção, vamos falar sobre saúde agora às 9h53.
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0: Ele deu um trabalho danado, rapaz, pra vir dessa vez aqui conversar com a gente. A agenda difícil, mas deu certo. Eu tava dando uma olhada nos dados. O homem brasileiro morre em média 7 anos mais cedo do que a mulher. Não por uma predestinação genética, mas por uma combinação fatal de negligência cultural, machismo estrutural e analfabetismo preventivo. Nessa mesma pesquisa, vi que de cada 10 pessoas, 7 são analfabetos funcionais. Perceba aí o grau da importância desses dados. Mais de 70% dos homens que entram em consultório médico pela primeira vez no Brasil só fazem arrastado pela esposa, filhos ou quando a dor se torna insuportável. E em estágios onde a medicina deixa de prevenir para tentar remediar. O câncer de próstata mata cerca de 48 homens por dia, segundo o Ministério da Saúde. Eu não sei nem se esses dados estão atualizados, mas o fato é que é um número alarmante. O problema vai muito além do novembro azul. Doenças cardiovasculares, disfunção erétil silenciosa, disfunções hormonais e a recusa histórica ao acompanhamento de rotina estão abreviando vidas produtivas no Brasil e com força dramática aqui no Ceará. Para nos ajudar a entender, para romper o verniz dos tabus corporativos, da vaidade e encarar a real anatomia da saúde masculina, recebo hoje aqui um grande amigo, Dr. Galeno Taumaturgo, médico urologista, cirurgião geral, com graduação pela Universidade Federal do Ceará, membro efetivo da Sociedade Brasileira de Urologia, além de gestor com vasta experiência no comando da saúde pública em diversas cidades no estado do Ceará. Dr. Galeno, satisfação tê-lo aqui conosco. Bom dia, meu amigo.
2: Bom dia, Gleidson, um prazer estar aqui no seu programa novamente, para que nós possamos conversar com você e com seus ouvintes.
0: Doutor, esse raio-x de 7,2 homens aí a menos do que mulheres no Brasil, segundo dados do IBGE, é um número alarmante, mas é uma dor vivida por diversas famílias, né?
2: Gleidson, eu costumo falar o seguinte: se você comparar do ponto de vista de digamos assim, a natureza em si, a trajetória da mulher comparada com a do homem, o homem, eu digo sempre que levou muita vantagem nesse aspecto. Se não, vejamos, ao nascer as crianças, né, as mulheres têm tendência a ter infecção urinária muito maior do que crianças, muito maior do que os meninos, né? E aí o tempo vai passando, chega a época de menstruação, daquele período de incômodo, né, de dor, de tensão pré-menstrual que muitas mulheres têm, enquanto isso o homem assistindo sem ter nada, né? Chegou o período, se a mulher resolve ter filhos, aí ela vai ter filho, ela vai aumentar o peso, ela vai passar por todas aquelas, digamos assim, mudanças hormonais durante a gravidez, tem o filho, amamenta e o homem nada, né? Chega o período da... aí chega o período da menopausa também, lá vem as alterações hormonais, enquanto isso, Gleudson, o homem nada, né? Ou seja, eu digo sempre que a natureza, ela foi muito
0: generosa
2: para o homem. E mesmo assim, o homem morre mais cedo, né? E aí, só complementando o raciocínio, se você parar para pensar, a mulher, ela tem que se preocupar com câncer de mama, com câncer de colo de útero, até agora o homem nada. A partir dos 45, se houver uma história familiar de câncer de próstata, é necessário que ele comece a ver e a se prevenir com relação ao câncer de próstata, né? Então, a partir desse momento é que aparece alguma coisa. Logicamente que o

certo é que ele faça os seus exames, os seus check-ups, com relação à pressão, com relação aos outros aspectos que também a mulher deve fazer. Mas você parar para pensar, muitas vezes nós encontramos homens de 70, 80 anos com a testosterona normal. Você não vai

0: tipo de câncer mais letal entre homens, atrás apenas o câncer de pele, não melanoma, e também empatado em severidade com os tumores de pulmão. Doutor, esses números são subnotificados?
1: Normalmente no Brasil nós devemos sempre pensar assim, que os números são sempre subnotificados por dificuldades de informação, isso é a regra, né? Mas se você parar para pensar por que isso acontece, principalmente com relação ao câncer de próstata, porque o câncer de próstata ele não dá sintomas na sua fase inicial. Uhum. E nós homens somos extremamente teimosos. Não, eu não estou sentindo nada, então não vou no médico.
0: Só vai nas últimas.
1: Só vai nas últimas. Então o câncer de próstata ele é silencioso. E muitas vezes, Gleison, os pacientes confundem aquele sintoma de urinar muito à noite ou de urinar com dificuldade com câncer de próstata. Isso não tem,
0: tem nada a ver.
1: Com
0: é mito.
1: De próstata. Nada a ver, é mito. Essas alterações miccionais, elas têm relação com a hiperplasia, que também não tem relação com câncer de próstata.
0: Que é benigna, inclusive.
1: Que é benigna, a hiperplasia benigna prostática. Então, por ser uma doença silenciosa, o homem já não... É cultural, né? Como nós falamos a princípio aqui, o homem ele vai lembrar de ir no médico se a esposa ficar insistindo, se a filha mulher ficar insistindo, porque se for o filho homem ele também não está nem aí, né? Essa é a grande verdade. Então é uma doença silenciosa e muitas vezes quando... Daí a importância do que você está esclarecendo aqui, para que quando a gente fala na realidade de prevenção, não é nem prevenção, é um diagnóstico precoce. Porque se você fizer o diagnóstico precoce, você tem 100% de cura.
0: Doutor, e aí, em cima do que o senhor está dizendo, casos de alterações prostáticas e diagnósticos inicial de câncer em homens abaixo de 50 anos, eles subiram de 30% nos últimos anos, impulsionado por estilo de vida, obesidade e sedentarismo, que é outro dado preocupante.
1: São fatores... As pessoas dizem assim, doutor, o que é que causa o câncer de próstata? Na realidade, nós não temos. Ele é multifatorial, né? Relacionado com sedentarismo, com fatores hereditários, genéticos, né? Raciais. Você vê que o japonês, a incidência do câncer de próstata é muito baixa, quase assim, é insignificante, porque eles comem peixe. Então, aí o japonês, quando vem embora para o Brasil, que começa a adotar a dieta nossa, ele começa a ter câncer de próstata na mesma incidência. Então, o câncer de próstata, nós dizemos que ele é multifatorial. Então, envolve uma série de aspectos relacionados, né? E não é uma causa única. Isso vai causar... Não é, são vários fatores.
0: E o que que mata, doutor? É o machismo, na verdade? Por que que a gente tem visto tanta gente morrendo? O que mais mata o homem cearense hoje é a agressividade da doença ou o machismo de recusar de fazer um exame? Que muitas vezes pode até...
1: Na realidade, são coisas que se somam, né? Eu não diria, Gleison, sinceramente, nem tanto machismo. É falta de cuidado mesmo, sabe? É como o homem que tem pressão alta e não vai no cardiologista. Ele é diabético, mas não vai no médico para fazer o controle efetivo da diabetes. Então, o machismo também existe. E graças a Deus e graças a essas campanhas que são feitas, aos programas que sempre se fala. Eu lembro que em 91, nós começamos em 99, começamos a fazer um trabalho lá no Frotinho do Antônio Bezerra de que era o Cash. Então, no começo, os homens ficavam um com vergonha do outro na sala lá do Frotinho, porque ia fazer o exame de próstata. E assim, ficavam encabulados. Hoje, diminuiu muito. Uhum. Eu tenho acompanhado, assim, de forma bem presente, como eles têm diminuído esse preconceito. Então, na realidade, o que mata é também o preconceito, mas, principalmente, o que mata é a falta de cuidado, a falta de zelo pela própria saúde. Doutor, eu nunca fui no médico, eu estou vindo agora. Aí se você pega uma falta de cuidado com uma doença que não dá sintomas, como é que ele vai no médico?
0: Não vai. Eu estava dizendo aqui agora há pouco, o nosso colega aqui, o Augusto Assunção, o homem leva o carro à oficina a cada 10 mil quilômetros, troca o óleo direitinho, mas na hora de ir ao médico para cuidar da saúde, fazer um diagnóstico, eu estou vivendo isso, né? Eu tenho que fazer um exame de imagem, ver a urina, né? Esses aparelhos, tem 25 dias que é para fazer. E aí hoje pela manhã eu saio de casa, minha filha, é hoje, né, que o senhor vai? É hoje que o senhor vai? Eu vou hoje. Mas doutor, o PSA isolado, ele basta ou não?
1: Não. O PSA e o TOC são exames que não competem entre si.
0: Se complementam?
1: Eles se somam, eles se complementam. Né? Eu digo sempre, Gleison, aquela comparação, quem é do interior sabe muito, aquelas casas que tinham duas portas,
0: sim,
1: e duas bandas, né? Quando você faz só o PSA, você fecha a banda de baixo e deixa a de cima aberta.

0: Você faz o toque somente, você deixa de cima, fecha de cima e deixa de baixo aberto. Correto é fazer os dois exames, né? Eles não são... E essa pergunta é muito comum. Doutor, o mais importante, qual é o melhor? É o PSA ou é o toque? Não tem exame melhor, os dois se somam.
1: Quem está lhe mandando um abraço e dizendo que está fazendo tudo que o senhor recomendou é o Celso Silva, que trabalhou aqui com a gente muitos anos.
0: Nosso grande amigo.
1: Está lhe mandando um grande abraço.
0: Sim, grande amigo.
1: Doutor, tem agora uma, como é que eu digo assim, uma invenção de reposição hormonal que todo mundo faz, dá na cabeça, todo mundo faz. Virou moda entre os empresários e jovens a chipagem e também a aplicação da testosterona para estética e também para performance. Minha pergunta é, qual é o tamanho do estrago que o uso sem indicação traz à próstata e também para o coração, aí não sei se pode entrar nessa área, com essa moda de reposição hormonal sem freio?
0: Pois é, Gleudson, é preocupante, né? É bom salientar que uma coisa é repor, uma coisa é reposição. Quando você tem um paciente que tem uma testosterona baixa, é correto que se reponha.
1: E indicado para tal,
0: é, né? Indicado para tal, porque a testosterona baixa ela é associada com cansaço fácil, com irritabilidade, com é aquele paciente que está se achando lento, está se irritando com tudo. Você vai olhar, ele tem uma testosterona baixa. Aí você fala em repor para níveis fisiológicos. Só o que os homens têm feito, o que você está comentando aqui, é exatamente, não é uma reposição, é um exagero na aplicação de hormônios. Aí você tem sérias complicações, né? Você pode ter, inclusive, morte súbita, que se vez por outra se observa, se a gente falar...
1: Em pessoas jovens, inclusive.
0: Pessoas jovens, porque a testosterona aumenta a viscosidade sanguínea, né, entre outros aspectos. Favorece o aparecimento de AVCs, de infartos. Você pode ter, em complicações tardias, atrofias testiculares. Então, o organismo, a natureza, ela é muito equilibrada.
1: Causa impacto algum na próstata ou não? Pode causar.
0: Existe um aspecto que é importante, assim, o câncer de próstata, ele, apesar disso já ter mudado de certo modo, mas o câncer de próstata, ele é alimentado pela testosterona. Né? Não quer dizer que o paciente que vá repor vai aparecer com câncer de próstata, não é isso. Mas se o paciente tiver, se ele tiver uma doença indolente, ele pode acordar alguém que está dormindo. Né? Porque o alimento do câncer de próstata é a testosterona. Tanto é que no tratamento do câncer, nós procuramos bloquear a ação da testosterona. A gente tenta trazer a testosterona para níveis mínimos para que esse câncer não se alimente dessa testosterona. Então, tem uma série de problemas em pacientes que fazem uso exagerado de testosterona. Repito, não, reposição é uma coisa. Há indicação de repor. O uso exagerado de testosterona com outros fins, para ganhar massa, aí tem uma série de complicações que o homem está... correndo esse risco.
1: Doutor, muita gente tem medo, e principalmente aí no interior, tem gente que pensa, bom, eu não vou nem me preocupar com isso não, porque eu posso ficar sem ereção. Se eu fizer, se submeter à cirurgia, eu posso perder a ereção, ou se... Enfim, tem algum sentido isso, o homem perder a ereção?
0: Não necessariamente. O que acontece é que a queixa de disfunção erétil, ela está muito frequente. Eu tenho observado que tem aumentado muito.
1: E são outros fatores, talvez.
0: Outros,
1: né,
0: fatores, independente até do procedimento cirúrgico. Então, muitas das vezes, o homem que submete a um procedimento cirúrgico, ele já tinha, na realidade, alguma dificuldade, alguma disfunção erétil. Então, a disfunção erétil é uma queixa, Gleudson, cada vez mais frequente nos consultórios. E aí, assim, os homens estão tendo também coragem de se queixar disso, tá? Então, assim, conversa, doutor, e agora eu tô fraco. É muito frequente.
1: Que é o maior medo, né?
0: Mas o procedimento cirúrgico, logicamente, em si, procedimentos modernos diminuíram muito a incidência de disfunção erétil.
1: Inclusive, né, com o auxílio da robótica.
0: Sim, diminuiu muito. Agora, é o que eu lhe digo, muitas vezes o homem já tinha dificuldade pré, né? Então, e outro detalhe importante é que disfunção erétil, assim como a história do câncer de próstata, ela é multifatorial, tem fatores psicogênicos, tem fatores orgânicos, físicos, como diabetes, hipertensão, então, tem uma série de outras alterações.
1: Estilo de vida,
0: você precisa,
1: né,
0: analisar o estilo de vida. Então, tem paciente que tem hoje com a colocação também de prótese, é uma coisa que dá para se fazer com mais frequência. Logicamente que a prótese é a última indicação,

0: né? O paciente que deve colocar prótese é aquele que já não responde a mais nenhum método de medicamentos, de drogas que possam melhorar a sua ereção. Mas hoje também se coloca, e se o paciente que tem prótese, ele leva uma vida absolutamente normal e saudável.
1: Doutor, o processo ele é progressivo quando o diagnóstico chega e que causa ali, bom, tem possibilidade de ser maligno. Qual é o procedimento? Como é que é o progresso, o cuidado?
0: Vai depender do estágio, né? Então, tem situações em que você tem um câncer de próstata numa fase inicial, porque o câncer pode dividir em baixo risco, médio risco e alto risco, dependendo de alguns fatores, como PSA, como resultado da biópsia. Então, em algumas situações, você tem um câncer de baixo risco que pode, inclusive, ser acompanhado da chamada vigilância ativa, que você não faz nada a não se acompanhar, mesmo com câncer.
1: Uhum.
0: Quando é o paciente que tem uma doença de médio ou alto risco, aí você tem que tomar procedimentos terapêuticos, como cirurgia, como radioterapia. Então, cada caso vai depender. Se é um paciente de muita idade, não tem mais condição cirúrgica, vê a opção da radioterapia. Se é um paciente mais jovem, esse paciente deve ser candidato à cirurgia. Então,
1: mas essa mutilação é retirada em último dos casos?
0: Não seria. Depende do estadiamento e depende do tipo de tumor que é diagnosticado.
1: Nosso colega,
0: e a idade do paciente.
1: O nosso colega aqui, o Newton, fez uma raspagem, né, Newton? E com 45 anos, quando ocorre a raspagem, pode no futuro voltar a ter sintomas?
0: Pode. O que é a raspagem? A raspagem é o paciente que tem um crescimento da próstata e é feito um procedimento por dentro da uretra em que você raspa a parte interna da próstata. A próstata, ela permanece lá, né, com a sua cápsula, com a parte mais periférica. A raspagem é feita na parte mais interna, mais nós chamamos de intrauretral. Então, se ele fez com 45 anos, essa próstata pode voltar a crescer, não tenho dúvida disso, né? Vai depender da época em que ele fez, o quanto foi retirado, o tamanho da próstata que ele tinha. Mas a raspagem, e essa pergunta é interessante, Luiz, que assim, como ela é feita na parte interna da próstata, que não tem nada a ver com câncer, né? E na grande maioria das vezes, quando você pega o resultado da biópsia, do exame desse material que foi recolhido, né? Tornado patológico, vem doença benigna. Porque 80% dos cânceres de próstata, eles são na zona periférica da próstata. Então, raramente você pega câncer na zona central.
1: Doutor, se você pudesse dar um conselho agora para esse homem que resiste e que ainda encontra preconceito ou não encontra motivos para começar a se preocupar em fazer o diagnóstico precoce, cuidar da saúde. O senhor que vê tantos casos, pessoas que se cuidaram com antecedência e pessoas que tardaram nesse cuidado, que tiveram, inclusive, que fazer procedimentos mais agressivos. Que conselho o senhor daria para esses homens?
0: Eu digo sempre, Leutinho, é engraçado como quando os pacientes chegam para se consultar, eles chegam e dizem, doutor, eu vim porque tem um vizinho meu que está horrível, está lá morrendo de dor. A gente vê muito isso. Eu vim porque tem um parente meu que está assim. Então, assim, não espere que isso aconteça, né? Não espere ter sintomas. A prevenção de próstata é muito simples, né? Você faz o PSA, faz o TOC. Hoje nós temos, Gleides, o advento da ressonância, que antigamente nós não usávamos. A ressonância, ela faz uma seleção em quem vai precisar ou não de biópsia. Antigamente nós fazíamos muitas biópsias que vinham negativas. Então, nós temos hoje outros recursos de diagnóstico que podem muito bem melhorar a qualidade de vida do homem. Então, o conselho que eu dou é para o homem, não espere sintomas, faça a sua prevenção, veja como a natureza foi extremamente benevolente com você, com nós homens, extremamente benevolente, né? E aí, voltando ao que você falou no começo, nós conhecemos mais viúvas do que viúvos.
1: Verdade.
0: Né? Nós conhecemos mais viúvas do que viúvos. Por quê? Porque a mulher se cuida mais. E é cultural. Né? Logicamente que nós precisamos também dar mais opções aos homens do ponto de vista de serviço público, para que eles tenham mais acesso, para que eles tenham mais facilidade, porque também se você tiver acesso facilitado para os homens, você tem logicamente uma procura maior por essa prevenção.
1: Doutor, para finalizar, uma dor que eu sei que o senhor já sentiu de muito perto: atendimento da saúde pública para esses homens, porque tem gente que diz, olha, eu tento fazer, tem aqui até um ouvinte que diz assim, na fila de espera do SUS tem muita gente que não consegue fazer o exame. É o Michael que disse isso, Michael Michael. Como é que o senhor avalia a questão da saúde?

0: pública para esses casos.
1: Você sabe, Gleudson, que a saúde masculina, assim, ela precisa ter mais atenção. Eu me lembro que quando nós iniciamos um trabalho, em, como eu disse a princípio, em 99, 2000, que os homens chegavam na antessala lá do Frotinha e ficavam olhando com vergonha para a cara do outro. Mas nós precisamos aumentar o leque e dar mais oportunidade aos homens. Oportunidade para aquelas pessoas que já não vão. Se eu não tenho para onde ir, para mim está bom, então não vou. Então, sem sombra de dúvidas, que o serviço público precisa ser melhorado nesse aspecto, de dar mais, abrir portas mais para os homens que querem se cuidar.
0: Nosso papel hoje aqui foi discutir a saúde do homem, longe de campanhas panfletárias, de calendário, porque é uma questão de urgência, é uma questão de consciência, é uma questão também de disruptura dessa questão do machismo, talvez, cultural, né? O homem em idade produtiva que adoece e se invalida por diagnóstico tardio, sobrecarrega o sistema público de saúde, gera perdas econômicas para o mercado e devasta o núcleo familiar. Levar a urologia para o centro do debate com linguagem direta, desmistificando inclusive medos ancestrais, expondo a diferença, inclusive entre o rastreio precoce e uma sentença de morte, é uma prestação de serviço. Por isso, nosso papel aqui de trazer hoje o Dr. Galeno Taumaturgo, médico urologista, especialista e um humanista, sobre todos os aspectos, para nos ajudar a levar esse entendimento. Eu pretendo fazer pelo menos uma vez por mês aqui, bater a porta do Dr. Galeno para a gente conversar pelo menos até o final do ano, até chegar no ápice, né, que é o Novembro Azul, para a gente discutir uma série de assuntos, talvez até aprofundando um assunto, mergulhando mais, sendo mais imersivo, mais assertivo, mais cirúrgico, para trazer mais informações para vocês que nos acompanham sempre aqui. Doutor Galeno, só me resta lhe agradecer pela gentileza do tempo, pela vinda, e desejar cada vez mais sucesso para você e para sua família.
1: Obrigado, Gleudson. Um prazer estar sempre aqui com você, com colocações inteligentíssimas, né, importantes e fáceis de entendimento. Obrigado. Sempre às ordens. Um abraço para você e para todos os seus ouvintes.
0: Muito obrigado. São 10 horas e 15 minutos. Daqui a pouquinho a gente vai voltar e eu continuo esperando a sua participação sobre os casos que estão envolvendo aí ministros do STF e a questão do seu ponto de vista em relação a essa ebulição que está acontecendo em Brasília, levando o nome aí do ministro Alexandre de Moraes. São 10 horas e 15 minutos. 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
3: Uma mulher foi agredida e arrastada por um carro durante uma discussão com o ex-companheiro, na manhã desta terça-feira, no bairro Junco, em Sobral. Imagens compartilhadas nas redes sociais mostram a vítima pendurada em uma das portas do veículo, enquanto o carro trafega pela rua Arlindo Vieira de Almeida. Segundo a Secretaria da Segurança Pública, equipes do Policiamento Ostensivo Geral do 3º Batalhão da Polícia Militar foram acionadas após denúncias sobre as agressões. O homem foi localizado e abordado com apoio do Comando de Policiamento de Prevenção e Apoio às Comunidades. Durante a abordagem, ele confirmou que havia discutido com a ex-companheira. O suspeito foi conduzido à Delegacia de Defesa da Mulher de Sobral, onde foram realizados os procedimentos cabíveis. A vítima recebeu atendimento do SAMU e foi encaminhada para a Santa Casa de Sobral. Depois, compareceu à Delegacia da Mulher para prestar depoimento. Sofia Leite, para a Verdinha FM.
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1: 10 horas e 20 minutos, 10 e 20. Sobre essa enquete de hoje que nós estamos fazendo, eu quero até agradecer a gentileza da opinião enviada aqui pelo meu querido amigo, gente boa, um excelente, um probo profissional, professor, doutor Leandro Vasques. Ele fez aqui um comentário, né, dizendo o seguinte: Cleudson, esse é, sem rebusto da dúvida, o maior escândalo envolvendo o Poder Judiciário em toda a história da República. O ministro Alexandre de Moraes não reúne a menor condição de permanecer no cargo. Precisa ser afastado a pedido do próprio ou por decisão do plenário da corte para que as investigações evoluam. Ademais, se eu fosse o ministro André Mendonça, relator, dava com os ombros para essa petição causuística do Procurador-Geral da República, Paulo Gonet. Se não há prejuízo, não há nulidade. Vamos ver se o Pleno desaprendeu a ciência jurídica quando for apreciar. Por mim, diz Leandro Vasques, a OAB precisa entrar em campo e retomar seu protagonismo e defender o impeachment de Moraes, porque, por muito menos, Collor foi deposto do Poder Executivo. Lembra disso? Longe dos fanatismos de opiniões, o Brasil está na 24ª hora da sua existência, em que precisa retomar sua decência republicana sob pena de afundar no império de desordem. Palavra de quem convive com o judiciário brasileiro, de quem vê de perto essa questão. E aqui é muito séria, né? Obrigado, doutor Leandro. Já vou ler outras participações aqui no nosso WhatsApp, 988-87-1306. São 10 horas e 22 minutos. Que dia que é hoje, Assunção? Quarta-feira, lembra o quê? Que ontem a Mega acumulou. Já pensou, Nilton? 41 milhões de reais para amanhã, quinta-feira, na Mega Sena. 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
0: 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Vamos lá, são 10 horas e 26 minutos agora.
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0: Pois é, vamos direto para o giro nessa manhã de quarta-feira. Pescadores. Um barco pesqueiro com 6 pescadores de Itarema, no litoral oeste do Ceará, está desaparecido em alto mar. A embarcação, identificada como SE Pescado, saiu do município no dia 17 de agosto. O último contato com a Capitania dos Portos foi registrado dia 27 de agosto. Desde o dia 29, a Marinha do Brasil realiza buscas pela tripulação, mas até esta terça-feira, ontem, portanto, não tínhamos aí informação nenhuma dos 6 pescadores terem sido encontrados. Né? As operações de busca continuam no litoral cearense. As imagens dos pescadores desaparecidos você vê agora na tela da TV Diário. As circunstâncias do desaparecimento ainda estão sendo investigadas. A economia brasileira cresceu 0,5% no segundo trimestre de 2026 em comparação com os 3 primeiros meses do ano. O resultado foi divulgado pelo IBGE. Apesar da alta, houve uma desaceleração. No primeiro trimestre, o crescimento tinha sido de 1,1%. Na comparação com o mesmo período de 2025, o PIB avançou 2%. O destaque entre os setores foi a agropecuária, que cresceu 2,8%. Já os serviços tiveram alta de 0,2% e a indústria de 0,1%. 0,1%. Com o resultado, o PIB brasileiro chegou a 3,4 trilhões de reais no segundo trimestre de 2020.

0: 2026. Uma nova ferramenta de inteligência artificial pode ajudar a identificar sinais de doenças cardíacas em menos de 2 segundos. Olha só, desenvolvida por pesquisadores do Imperial College London, na Inglaterra, a tecnologia analisa eletrocardiogramas e procura indícios de insuficiência cardíaca e problemas nas válvulas do coração. Em um teste com cerca de 67 mil pacientes nos Estados Unidos, a IA identificou até 81% dos casos de insuficiência cardíaca e 90% da doença nas válvulas. Claro que a tecnologia não substitui o diagnóstico médico, mas a proposta é funcionar como uma espécie de triagem, ajudando a identificar pacientes que precisam de exames mais detalhados e também, obviamente, com muito mais rapidez. Nova conquista na educação. O Ceará foi o estado com o maior número de medalhas de ouro na 18ª Olimpíada Nacional de História do Brasil. A competição é promovida pela Universidade Estadual de Campinas, a Unicamp, e reúne estudantes de todo o país. Na edição desse ano, equipes cearenses se destacaram entre os participantes e garantiram o melhor resultado nacional na categoria de medalhas de ouro. O desempenho reforça a tradição do Ceará na competição. No passado, o estado também terminou em primeiro lugar geral com 28 medalhas conquistadas entre ouro, prata e bronze. Parabéns, então, né? São 10 horas e 29 minutos. Daqui a pouquinho eu vou voltar para trazer mais detalhes sobre tantas empresas que procuram a recuperação judicial ou extrajudicial. Por que isso, hein? O que está levando as empresas a passarem por essa situação? Já já a gente conversa sobre esse assunto e traz dicas, inclusive, para você não entrar nessa situação ou entender melhor como ela acontece. Já já a gente vai trazer esse assunto importante aqui no nosso Movimento e Mercado. Eu vou conversar com a Lívia Paiva, que é advogada e é especialista em recuperação judicial e também vai avaliar os sinais de alerta para credores e investidores. A Lívia vai nos ajudar com a sua experiência de especialista em reestruturação e insolvência. Já já. 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
1: 10:34, meu querido amigo Fabiano já está assumindo aí a mesa da Verdinha. Bem-vindo, meu amigo, bom trabalho. A Carla Rodrigues mostrou para você agora. A Carla Rodrigues, Carlinha Rodrigues, está lá, mostrou imagens agora da Avenida Washington Soares. Trânsito intenso, né, naquela região ali agora, às 10:34, nos dois sentidos. E o solzão já chegou, um para cada um, né? Porque mais cedo estava uma chuvinha, estava um clima mais ameno, né? E esse trânsito está bem complicado em outras diversas regiões da cidade. Nós temos informações aqui de quem manda mensagens para nós através do nosso WhatsApp 98887-1306, de algumas avenidas também com trânsitos mais lentos e mais congestionados, como por exemplo na Avenida Desembargador Moreira, ali bem pertinho do Hospital do Exército. Você tem imagens agora na Avenida Carapinima, no cruzamento com a Avenida 13 de Maio, mostrando o trânsito também bastante intenso. A Avenida Desembargador Leite Albuquerque também na Aldeota, a Avenida Santos Dumont, trechos de lentidão. A Avenida Santos Dumont já vem ali desde o comecinho, né, da Oswaldo Cruz, da Silva Paulé, na verdade, e essa lentidão, ela ultrapassa a Avenida Desembargador Moreira, no cruzamento com a Avenida Desembargador Moreira. Por outro lado, nós temos a Avenida Heráclito Graça, com trânsito bastante tranquilo, como também na Avenida Pontes Vieira. De mais cedo estava bastante complicado. A Avenida Coronel Jucá, tem uma informação aqui do Marcos Paulo, que no cruzamento com a Avenida Antônio Salles, tem trânsito lento nesse horário, praticamente parado nessa região da Aldeota. Outro ponto de atenção é a Rua Barbosa de Freitas, né? Dando acesso do litoral ao interior, também no cruzamento com a Desembargador Leite Albuquerque, com o cruzamento com a Avenida Santos Dumont, lentidão, praticamente engarrafamento total nessa região, como também na Rua Maria Tomásia, na Padre Antônio Tomás e na Rua Tibúrcio Cavalcante. A informação que eu recebo é que em algumas dessas áreas citadas por mim, também nós temos colégios e isso aí, pais e mães buscando ali os filhos, né, acabam também trazendo complicação no trânsito, dificuldade, né? Então vai com calma, vai com paciência. 10:37, a Polícia Civil do Ceará, por meio do 7º Distrito Policial, instaurou um inquérito para apurar formalmente os relatos de possíveis fraudes e irregularidades financeiras atribuídos aos responsáveis por uma empresa de automóveis. Nós temos até a imagem de um dos acusados, pode até colocar no ar, por favor. Segundo esses boletins, dessas informações apontam que o empresário, que você está vendo agora na sua tela, é acusado de dar um golpe, de não entregar veículos, de não honrar compromissos financeiros. Entre os relatos, clientes relataram ter identificado restrições judiciais ou entraves no Detran após realizarem negociações com a loja Max Veículos, que é o proprietário que nesse instante está fazendo aí a sua defesa e está dizendo que teve problemas financeiros, teve dificuldade financeira, mas irá honrar a todos os compromissos. Segundo ele, ele irá pagar a todos os compromissos. A denúncia de possível fraude envolve a empresa Max Veículos, né, que fica localizada no bairro Jacarecanga, que está sendo denunciada por diversas pessoas. A empresa é Max Veículos e no depoimento do empresário, que você vê aí na

0: tela, eu não posso colocar o áudio dele porque ele diz alguns palavrões e obviamente você não merece ouvi-los, né? E eu também não sei em que estado emocional ele se encontra, não posso aqui julgar essa dinâmica da fala do proprietário da loja Max Veículos, né? Mas o fato é que muita gente tem ficado com receio porque negociou e agora a gente quer saber como ele vai honrar os compromissos com fornecedores, clientes, funcionários, carros que foram deixados em consignação, carros que foram vendidos como desembaraçados de problemas e que agora estão impedidos da transferência no Detran porque tem pendência, inclusive, de financiamento, são carros em consignação. E aí a gente vai aguardar o que a polícia vai fazer e o valor ultrapassa milhões aí de prejuízo. Lamentável, né? Gente, são 10 horas e 38 minutos, 10 horas e 38 minutos. Nós vamos agora tocar num assunto também que é bastante incômodo para quem está no olho do furacão. A sequência de recuperações judiciais, acordos extrajudiciais e decretações de falência em marcas consolidadas expõe uma verdade nua e crua. Patrimônio, faturamento bruto e escala não garantem liquidez nem imunidade contra o colapso do caixa. O alavancamento financeiro em cenário de juros altos, a mudança nos hábitos de consumo e também os gargalos de governança têm testado, ao meu ver, o limite da sobrevivência empresarial no país. Para a gente entender um pouco mais a anatomia dessas crises, as diferenças técnicas entre recuperar e falir e os sinais de alerta para credores e investidores, a gente trata desse tema agora às 10h39.
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0: Minha convidada é Lívia Paiva, advogada, sócia e head da área civil, reestruturação e insolvência do escritório André Menescal Advogados. Ela é especialista em estratégia de reestruturação de dívidas corporativas, governança, pré-insolvência e litígios complexos de crédito. Ou seja, é o escritório, é a mulher que tem mais trabalhado, porque o que tem de gente agora pedindo RJ, doutora, é uma grandeza, né? Bom dia, bem-vinda.
2: Bom dia, é uma alegria estar aqui de novo com você, falando desse assunto que está tão quente aí, né?
0: Pois é, e a gente que é leigo no assunto, ou está mais à margem dessa situação toda, fica perguntando, ué, do nada aconteceu isso? Uma empresa tão grande, tanto dinheiro, quebrou ou está quebrando? Doutora, qual é a diferença entre falência, insolvência, recuperação judicial, recuperação extrajudicial? Só para a gente começar a entender.
2: A gente pode começar pelo macro. Insolvência, uhum. A gente está falando de endividamento, né, como um todo. No que diz respeito à recuperação judicial e extrajudicial, a gente está falando de empresas que ainda têm condições de se recuperar, mas precisam de condições mais tranquilas.
0: Elas têm patrimônio, mas precisam de prazo.
2: Ainda
0: tem respiro.
2: Podem se utilizar de deságios, podem se utilizar de prazos mais alongados. E a negociação com cada credor individualmente já não é mais possível. Então, preciso trazer todos para a mesma mesa para que eu importe para eles um plano de pagamento e diga, posso pagar vocês dessa forma para que ninguém saia mais prejudicado do que o outro.
0: Seria essa a extrajudicial?
2: Seria essa a recuperação.
0: A recuperação.
2: Vamos falar de extrajudicial. Okay. Extrajudicial é um processo mais simples. Por quê? Porque se fala de um endividamento mais contingenciado. Trabalhadores não podem ser inseridos dentro dessa recuperação. Geralmente, os fornecedores, as empresas também optam por não. E geralmente vai para a parte financeira mesmo. Uhum. Bancos, instituições financeiras. Nesse caso, por que é mais simples? Porque no caso da recuperação extrajudicial, quando se entra com o processo, embora seja extrajudicial, também é um processo judicial, já tem que se ter 30% de adesão dos credores pelaquela forma de pagamento. E aí é concedido 90 dias para que aquele empresário devedor, a empresa devedora, consiga mais da metade da aprovação daqueles créditos que estão dentro da negociação. Fechamos a recuperação extrajudicial. Judicial já é um processo em que a gente tem uma dívida maior e menos contingenciada. Todas as dívidas entram até o pedido de recuperação judicial. Trabalhadores, dívidas com garantia, fornecedores, financeiras. E aí é um processo em que se suspende as execuções. Então, quando o empresário está se vendo numa enxurrada de execuções, várias pessoas cobrando individualmente, ele vai

0: se socorre desse instituto. Quando há o processamento, que é a primeira decisão da recuperação judicial, o juiz suspende todas as execuções e diz, calma, vamos negociar aqui dentro desse processo. E aí todos esses credores vão para dentro desse processo e é feito também um plano de pagamento. Nesse caso, os credores todos votam em uma grande reunião, que é chamada de Assembleia Geral de Credores, pela aprovação ou não dentro dos coros da lei, que é a Lei 11.101 de 2005. A ideia da recuperação, tanto a extra como a judicial, são para empresas que têm capacidade de soerguimento. E isso é a maior diferença da falência. Existem empresas porque o tempo é rei, como na vida, no caso dos negócios é a mesma coisa.
1: É um ativo, né, doutora?
0: Completamente. Então, assim, o empresário ele precisa primeiro fazer a governança da empresa dele e entender se aquela operação está funcionando, ela está realmente funcionando para aquilo que é rentabilidade, solvabilidade, o modelo de negócio. A gente viu vários casos agora do varejo, que o varejo se reinventou durante esses últimos anos e que as empresas também precisaram fazer esse movimento e que algumas não conseguiram fazer de forma tão célere e estão sofrendo algumas consequências disso. Então, esse convencimento do empresário de dizer eu preciso buscar um especialista que olhe para os meus números, que olhe para minhas possibilidades jurídicas, para que eu possa trabalhar esse meu momento de crise, que é um retrato, como a gente estava falando, é um retrato, não diz respeito à história daquela empresa. Quantas empresas a gente já ouviu falar que entraram em recuperação e saíram muito mais fortes? Então é importante que a gente tenha primeiro essa conscientização e tirar os institutos de recuperação judicial e extrajudicial desse lugar de vilania, de demonização. Existe sim a necessidade de um equilíbrio entre aquilo que o devedor quer e aquilo que seus credores também precisam receber, porque aqui ninguém está falando em anistia.
1: Doutora, quando a gente fala sobre essas questões, recuperações judiciais, a grosso modo a gente imagina assim, não, isso aí é alguém que está querendo passe a mão na cabeça, não está querendo é pagar, não está querendo é resolver. Mas é muito mais complexo do que a gente pode imaginar e envolve tantas outras questões, né? E muitas dessas questões têm arbitragem jurídica de um juiz determinando o caminho a qual vai seguir. Agora, tem questões que muita gente fala assim, não, é má gestão. Não, isso aí é porque gastou com o CPF e esqueceu do CNPJ. Então, mas a gente precisa encarar por um outro viés, por um outro ângulo, né? Eu quero chegar no ponto seguinte, a gente vê Casas Bahia, Marbraz, a gente vê aí
0: Braskem. A própria Oi, que agora teve a sua decretação de falência.
1: Gigamol, né? Aqui perto de nós, em Maracanaú. O que é que essas de petroquímica a lojas de varejo, o que é que elas têm em comum, doutora? É o momento que nós estamos passando? É o crédito caro? É a dificuldade de financiamento? O que é que pode estar impactando esse momento ao qual nós estamos vivendo? Diante da senhora, eu creio que chega diversos documentos mostrando ali, ou determinando por que essas empresas chegaram até isso.
0: A gente passou por um momento de crise há alguns anos em razão da pandemia, e esse movimento também foi um movimento que aconteceu um pouquinho depois aí da pandemia.
1: Mas é reflexo ainda?
0: Mas não mais. Alguns ainda se valem dessa máxima, mas hoje a gente sabe que a gente está vivendo um momento econômico extremamente delicado. Mas o maior erro seria colocarmos todos esses casos em um saco só. Cada um, a gente tem hoje um crescimento nos pedidos de recuperação judicial dentro do agro que diz respeito a commodities, diz respeito a juros. No que diz respeito ao varejo, como a gente falou, essa mudança de visão de como consome, como consumidor hoje faz suas compras. Também a gente tem que entender que cada tipo de empresa tem que ter um olhar voltado para aquilo que ela quer entregar para o mercado. Então, existe sim algo que é mais global, algo que é mais estrutural realmente da economia, mas esse movimento é um movimento também muito interno, do olhar para dentro e entender. Eu conheço a minha empresa, eu sei os meus números, eu sei onde eu posso equilibrar a minha rentabilidade, eu estou vendendo pelo um preço que está pagando todo o custo que eu tenho.
1: Doutor, o saber e o reconhecer e procurar ajuda são coisas bem distintas,
0: totalmente,
1: né?
0: Totalmente, totalmente.
1: Porque às vezes você sabe, mas não reconhece. E quando reconhece, não tem

0: coragem de pedir ajuda. E esse é um ponto de inflexão importante, né? Essa decisão, ela pode trazer a solução ou a sucumbência definitiva.
1: Eu digo que tempo e sucesso significam a mesma coisa dentro desses processos de insolvência, porque quanto mais você demora para admitir, como você colocou, que existe ali um delay na sua operação, um delay na sua apuração financeira, e você demora para procurar pessoas que entendam do tema para te colaborar, a sair, o buraco vai aumentando, e aí pode ser que chegue em um momento em que você não consiga mais se soerguer. Você precisa realmente se valer da falência para que a falência seja o local onde você vai sair da sua empresa, da frente da sua empresa, e os ativos vão ser vendidos. E aí a gente não está mais falando em empresa ativa, né?
0: Essa é a Letícia conversando conosco, e a gente está falando sobre um assunto que impacta não só empresas, mas famílias, porque tem muitas famílias também, gerações envolvidas em empresas, em empreendimentos e tudo mais. Aí você deve estar perguntando, quando redes como Casas Bahia, Marbras e controladores do Habib's, por exemplo, eles entram em reestruturação, quem de fato paga a conta? Os bancos, os acionistas ou os pequenos e médios fornecedores da cadeia? A Lívia Paiva tem a resposta, mas ela vai dar já já. Vamos fazer um intervalo? É rapidinho, daqui a pouquinho a gente vai voltar falando sobre essa questão que está não só em tela, mas também está chamando atenção, porque impacta. Nós estamos vivendo aí essa questão da escala 6x1, uma possível mudança a esse respeito. Empresários que querem crescer, empresários que encontram dificuldades, estamos passando por um processo também de implantação de uma questão tributária que já vem se arrastando e já já 32, 33 estará em forma definitiva. As empresas estão se readaptando, o varejo da sua rua, do seu bairro agora precisa atentar para o e-commerce, então a gente precisa entender quais caminhos. É por isso que eu sempre digo que não adianta só ter a veia comercial, é preciso ser profissional. E para ter um empreendimento profissional, precisa se cercar, porque a gente não é obrigado a saber de tudo. Então, ser uma administração profissional, ampliar o espectro dessa administração, passa pelo direito. E já já a gente volta a conversar sobre isso. 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
1: 10 horas e 53 minutos, o tempo avança muito rapidamente, a gente já está quase no final do nosso Movimento e Mercado de hoje, mas a gente vai ainda ter um tempinho para continuar aqui aprendendo com a doutora Lívia. Nós estamos falando sobre recuperação judicial, recuperação extrajudicial, e uma pergunta que ficou aqui batendo e bate na cabeça de muita gente. Quando uma empresa pede recuperação, quando ela está na situação de não conseguir pagar, na verdade, quem é que vai pagar a conta? A pergunta que ficou foi exatamente essa, né? Na recuperação judicial, que virou uma ferramenta de estratégia financeira para alguma das empresas, no final, no frigir dos ovos, quem paga a conta? É o banco? É o credor? A empresa fecha as portas e não paga mais a ninguém? Doutora Lívia, nessa situação, quem é que vai pagar a conta daquela que disse que não pode mais pagar?
2: Na verdade, quem vai pagar a conta é a própria empresa.
1: Alguém vai ter que pagar, né, doutora?
2: A própria empresa vai pagar, até porque, Gleudson, o gestor, né, o sócio, ele não é afastado da administração, no caso de recuperação judicial e extrajudicial, ele se mantém na administração do negócio. Ele precisa, na verdade, de um respiro. E aí, lembra que a gente comentou sobre a suspensão das execuções? Então, aquelas dívidas todas que estão listadas dentro da recuperação, elas vão ser renegociadas.
1: Isso alcança os acionistas também, doutora?
2: Também as...
1: Investidores?
2: Investidores, com certeza. Alguns acionistas, quando eles fazem algum tipo de mútuo para a própria empresa, né? Então, assim, todas as pessoas que têm algum tipo de crédito dentro daquela empresa que entra em recuperação judicial e tem uma data de vencimento até o pedido da recuperação, deve estar listada dentro dessa relação de credores, que é o nome técnico que a gente usa.
1: Pois é, eu estava vendo também aqui, doutora Olivia, que o desfecho da Oi expôs uma falha na Lei 11.101 de 2025, a qual a senhora se referiu mais cedo. Mas eu quero ouvir a sua opinião. Ela, de fato, extrapolou, houve um erro ou provou que nenhum instrumento jurídico consegue salvar indefinitivamente uma operação atropelada pela transformação tecnológica?
2: Eu acho que o caso da Oi é um caso que a gente traz aqui para a conversa, que realmente transborda vários... A gente passou por duas recuperações judiciais, a gente passou por uma decretação de falência, né, que veio do Tribunal de Justiça e agora teve. Embora tivesse suspensão antes da decisão, agora o colegiado reanalisou a decisão e manteve. Então agora ela é falida. Eu não acho, Gleidson, que seja sobre qualquer tipo de incompetência da Lei 11.101. Na verdade, a Oi passou por um movimento em que ela não tinha mais movimento econômico, ela não tinha mais realmente contratos, ela não tinha mais a própria o grosso da operação dela, e ela passou a vender ativos. Então, sem a operação, a gente está falando agora realmente de uma falência. A gente não está mais falando de uma empresa que vai voltar a operar no mercado. Então, eu entendo que a Oi, ela só mostrou que os institutos da Lei 11.101 não sustentam empresa nenhuma que não realmente tome as rédeas do seu negócio e que realmente faça com que aquele momento de respiro, aquele levantamento das suspensões, possa ser um momento de reorganização. Por quê? Não reorganizou? Vai vir o segundo pedido de recuperação, vai vir uma falência, e isso é retratado por vários casos do mercado, inclusive hoje.
1: Doutora, tem como trazer dicas, informações para quem está vivendo, quem está nesse limbo aí, ou talvez nessa dúvida? Bom, eu não estou conseguindo pagar, ou não vou conseguir pagar. É melhor esperar, é melhor tentar negociar, ou é melhor entender? Gente, junto a todo mundo, estou na dificuldade, eu quero uma ajuda profissional, jurídica, um olhar profissional jurídico para que eu encontre um caminho com uma certa antecedência, para não deixar a água passar ali pela altura dos olhos. Qual seria aí, doutora, as dicas que você pode trazer para quem está, porventura, passando por isso? Porque vai de pequeno até grande, né?
2: Com certeza. Primeiro, se despir de qualquer tipo de pudor, de...

ego que você possa ter, porque isso é algo que realmente impede muito do empresário admitir essa, que em algum momento as coisas não deram certo. A partir disso, entender como está a rentabilidade, como está o movimento do seu modelo de negócio,

0: que não são vilões. Perfeito. São realmente aliados para que o mercado, eles são pensados para realmente a ordem econômica se manter ali tramitando de maneira saudável, né, e adequada.
1: Doutora, por gentileza, compartilha conosco, com a nossa audiência, seus contatos, contato lá do escritório, porque é chegado o momento de ter essa conversa. Enquanto mais tardia, quanto mais você procrastinar, mais risco você terá de perder aquele negócio que você tanto sonhou, tanto estruturou. Às vezes é um negócio de família, né? Então, por favor, passe esses contatos.
0: Nós estamos no BS Design, escritório André Menescal Advogados. Eu lidero a área de reestruturação e insolvência. Então, nas redes sociais, no LinkedIn, no próprio Instagram, nós somos muito ativos. Então, vocês podem encontrar a gente lá. E a gente realmente olha por um modelo de ajudar o empresário e também aqueles credores que, porventura, empresas que tenham créditos que estão inseridos dentro desses institutos de recuperação judicial ou falência, para que eles possam reaver esses valores. Então, tanto no que diz respeito à reestruturação, como também à volta desse recurso para dentro da empresa, a gente está trabalhando dia a dia e está disponível para conduzir junto com vocês aí o trabalho.
1: É por isso que ela não me atende toda vez que eu ligo, porque a agenda não permite muito trabalho, né? Por mim, a doutora estaria aqui toda semana nos ajudando com essas informações.
0: É só me chamar que eu tô aqui.
1: Essa veia jornalística e apresentadora que ela tem vai fazendo muita falta aqui para nós. Obrigado, viu, doutora?
0: Obrigada, é um prazer.
1: A onda de reestruturação de grandes grupos corporativos não é um evento isolado, mas o reflexo no ambiente de crédito estrangulado, juros altos e transições operacionais não realizadas a tempo. Foi esse o resumo que fiz aqui nessa conversa importante com a doutora Olivia Paiva, falando sobre esse momento que nós estamos vivendo. Gente, muito obrigado pela audiência, muito obrigado pela companhia. Vem aí Denise Santiago com Jogada Primeiro Tempo e a gente volta amanhã às 9 horas da manhã. Amanhã é quinta-feira, Cauã. Tem mais movimento e mercado com a sua audiência e com a sua amizade. Fiquem todos em paz com Deus e até lá. Tchau.
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3: Juazeiro do Norte vai ganhar uma nova delegacia, a de homicídios e proteção à pessoa. O projeto foi aprovado por unanimidade nesta terça-feira pela Assembleia Legislativa do Ceará e agora segue para a sanção do governador. Segundo o governo do estado, a nova unidade vai reforçar a investigação de homicídios, com atendimento especializado a vítimas e testemunhas. A proposta também prevê a criação de cargos para delegados e chefes de seção que vão atuar na delegacia. De acordo com a Polícia Civil, a medida faz parte de um planejamento para fortalecer a segurança pública em grandes centros do interior. A estrutura e a data de funcionamento da nova delegacia ainda serão definidas por decreto do governo do estado. Lembrando que atualmente Juazeiro do Norte conta com um núcleo de homicídios, mas devido à demanda em relação a essa área, essa era uma reivindicação antiga dos policiais que trabalham aqui na região do Cariri. Lorena Tavares, para a Verdinha FM.
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0: 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Jogada, primeiro tempo, já começou.
1: Gata
0: já
1: Show,
2: começou.
1: Ela arrasa.
2: Arrasamos juntos.
1: Gata Show,
2: e misturados.
1: Ela arrasa.
2: Eita! Juntos e misturados, Fabiano Soares aqui na mesa de efeitos, porque são 11 horas, 4 minutos, é hora de quem, gente? É hora de bater papo, aqui no nosso Jogada Primeiro Tempo. Seja muito bem-vindo, seja muito bem-vinda, torcedor que nos acompanha. Tem torcedor alvinegro que tá com raiva amargurada, e eu dou razão pra tu, viu, macho e macha véia? Tem que tá com raiva mesmo. Agora tem que reagir, né, gente? Vocês não, a torcida tá reagindo da melhor forma possível. Quem tem que reagir é a equipe, é o time que precisa dar uma nova cara, uma nova postura, reação, pra evitar uma situação difícil, uma situação desastrosa, gente, que é rebaixamento. Quando a gente fala, Deus me livre isso acontecer, mas infelizmente é o cenário que tá se prevendo. Então precisa reagir o mais rápido possível. Já Daniel Farias entra em campo aqui com a gente para falar sobre essa sequência do Ceará. É uma sequência difícil. Logo no dia 13 tem um clássico rei também, porque a gente sabe que o clássico é um jogo à parte. Pensando nisso, a gente vai fazer uma cobertura especial, hein, gente? No domingo, dia 13 de setembro, o último clássico rei do ano. E será que até lá vai ser decisivo? Como é que as equipes... A gente pode prever... Como é que as equipes vão chegar até lá? Hoje são 2 de setembro. Quando for no dia 13, aí eu vou fazer a pergunta para o Alexandre. Alexandre, você lembra naquele 2 de setembro que nós estávamos prevendo como as equipes vão chegar?
3: E olha
2: como é que elas chegaram, Alexandre. Alexandre, eu queria que elas chegassem bem, ó.
3: É.
2: Só tem dois jogos até o clássico, né?
3: A gente tem esse meio de semana, nesse fim de semana, e no meio de semana teremos mais um outro compromisso, né? Um abraço pra ti, Denise,
2: um
3: prazer falar com você, também que todo mundo tá ligado aí no Jogada Primeiro Tempo. Mas assim, a grande questão é entender qual será esse time, né, que vai chegar. O Ceará
2: pois
3: tá numa situação tão delicada que a gente não consegue nem cravar que o Daniel Paulista vai permanecer até lá.
2: Verdade.
3: É uma situação muito sensível, o time tá na zona de rebaixamento. Do outro lado, o Altuori, né, chegou há menos tempo. Tem aí uma expectativa de manutenção até o fim do campeonato, pelo menos é o que a diretoria tricolor prega. Está invicto no retorno, mas corre risco de sair do G6, Denise, se não tiver o resultado no fim de semana, né? O tropeço contra o Operário foi realmente muito significativo na tabela de classificação. Só que ontem a gente teve o fechamento da 25ª rodada e tivemos um jogo. E o resultado me surpreendeu.
2: E foi bom, eu achei.
3: É, pro Fortaleza foi.
2: Foi bom pro Fortaleza, e pro Ceará também, não?
3: O Londrina tá abaixo do Ceará, não seria interessante pontuar, mas acho que o Londrina já caiu de divisão.
2: Pois é, o Londrina tá
3: abaixo. Realmente foi um tropeço ali envolvendo mais a parte de cima da tabela, e esse tropeço, meu povo, foi Juventude e Londrina. As equipes empataram, né, em 0-0. O Juventude, que é líder do campeonato, o Londrina, que tá aí uma sequência terrível, né, quase 9 jogos sem vencer, e mesmo assim não conseguiu o resultado, né, então o Londrina somou um ponto, diminuiu a distância que ele tinha pro Ceará, né. Estava em 7 pontos, agora está em 6, né, na tabela de classificação. E o Juventude ficou preso ali. Era uma oportunidade para desgarrar, e ninguém consegue desgarrar na Série B do Campeonato Brasileiro. Negócio incrível.
2: É. Esbarra no negócio, Alexandre. Pelo
3: amor de Deus.
2: É
3: uma sequência para ir-se embora. Aí o cara, não, eu vou empatar.
2: Não, vamos ver.
3: É tipo chamando o Denise para passear. Denise, não!
2: Não, ninguém me chama
3: pra passear. Chama, Denise, é porque você trabalha de madrugada e chega de noite, você não pode ficar no meio do mundo direto, não.
2: Era. Eu queria
3: que
2: tivesse.
3: Se ela estiver precisando, eu vou chamar ela pra passear, viu?
2: Pronto, Daniel Farias e Alexandre Mota vão levar a Gata Show pra passear, que nem aquela cachorrinha assim, ó, na janela, passeando. Não,
3: Daniel, os passeios dele não se prestam, mas eu vou.
2: É, você sou melhor.
3: Pra passear, viu?
2: Ô, minha gente, mas Alexandre, quando fala assim, quando eu digo que foi bom, gente, porque o Londrina foi lá pra baixo, mas a galera tá de olho no Avaí, Alexandre. É esse Avaí que é o calo. E no Fortaleza, gente, Juventude, Vila Nova, até que foi bom.

0: Fortaleza, que eu digo que deu uma segurada
1: foi,
0: aí.
1: Foi muito bom.
0: Foi maravilhoso. Se o Fortaleza tivesse vencido, aí poderia ter sido um resultado até melhor pro Lion. Mas o Si não entra em campo. E esse Avaí, ô Avaí, velho, se perdesse de novo, ia ser tão bom, né? Que já dava uma segurada de novo. Mas o Ceará não tá valendo a parte dele, macho. Aí, lasca.
1: Inclusive, hoje, a gente vai tentar mostrar aqui qual é essa sequência, né?
0: Verdade.
1: Do Ceará e do Avaí, pra saber, e aí, quem tem a parada pior? Lembrando que eles vão se enfrentar, esse jogo já tem data, né? Há um jogo previsto aí para o confronto Ceará e Avaí, vai ser no dia, vai ser na 31ª rodada. A tabela não foi detalhada totalmente, mas deve ser no dia 3 de outubro.
0: Sim.
1: Então, tem tudo para ser uma verdadeira final ali pro time do Ceará. Se Ceará e Avaí continuarem tropeçando, o confronto direto entre eles pode definir quem vai permanecer na Série B.
0: É isso, gente, esse Avaí. Eita, que esse Avaí. Ei, agora é secar. Liga o secador logo no modo turbo aí, torcedor, pra vai ficar tropeçando a cada partida. O nome dele é comum, hein, Fabiano? Tu sabe o nome desse comentarista, Fabiano? Ora, se ele não sabe.
2: Alexandre Mota.
0: Alexandre Mota aqui. Gente, deixa eu escutar aqui a primeira mensagem que a gente recebeu, 11:03. Deixa eu escutar aqui, Fabiana, antes de chamar aqui a Fernandinha. Por favor, arrocha o nó aí, aperta o play.
3: Bom dia a todos aí, rapaz. Esse João Paulo tem que sair.
0: Vai, não, primeira vez,
3: rapaz,
0: primeira
3: como é que tá envolvido o negócio de que tem gente política, não dá certo. Tá aí, o João Paulo aí, entrou, era o Evan Leitão, aí entrou o Robson. Você tá deixando os dele, porque o seu torcedor não pode votar? Porque se os torcedores votassem, ele botava até a gata show como presidente. Vocês aí. O medo deles é esse, larga o osso, rapaz. Ele tá falando que é o Leonardo, torcedor do Vozão. Respeita o torcedor do Vozão.
0: Primeira mensagem do dia, reclamação do torcedor sobre a diretoria do Ceará. Já pensou, presidente, hein? Rapaz, não ia dar certo não, que era cada grito que eu ia dar. Eu ia me estressar com muita coisa, viu, Alexandre? Eita, Maria!
1: Torcedor não se estressa, né? O problema é, Denise, eu acho que lá no Ceará, né? Além da tomada de decisão administrativa ter sido problemática, né? O Ceará tem uma série de problemas. Eu acho que ele passa a sensação de uma continuidade, né? Evandro, Robson, João Paulo. Então, fica sempre para o lado externo a sensação de que nada mudou.
0: Sim.
1: É o mesmo grupo que está gerindo. E aí você fica muito nessa mesmice, né? No Ceará sempre tendo campanhas medíocres, né? Não conseguindo
0: nada de evolução,
1: exercer,
0: né,
1: a grandeza que poderia ter de acordo com a sua torcida, de acordo com o clube centenário que é, né? Então, fica muito com essa... Passa muito, transmite muito essa sensação. E acho que hoje o problema, além desse, talvez seja o isolamento. É, quando a gente escuta falar, e o Daniel Farias daqui a pouco vai falar que vai ter uma eleição lá no Ceará, né? Mas passa a sensação de que realmente não há muita gente tomando de conta das coisas, né? Parece que tudo é muito centralizado em uma única figura, né? Que hoje,
0: sim,
1: é o João Paulo Silva. E isso, por si só, é um problema, né? Você tem menos apoio para tomada de decisão, então quando você toma a decisão e existe um problema, existe um erro, isso se potencializa ainda mais.
0: Você continua participando aqui com a gente, tá, torcedor? Através do nosso WhatsApp que tá na tela, quem tá no rádio é o 98887-1306. Tem o nosso YouTube também, hein, que tá bombando. Aproveita, dá aquele like, camarada, compartilha a nossa live e comenta também, tá? Pra que a gente possa conversar e te conhecer, torcedor, através do nosso @jogadasvm e lá no Instagram não custa nada. Vai lá, segue a gente, comenta, compartilha, diz que gostou, que não gostou. O importante é a sua opinião, torcedor que está aqui conosco. Pra começar logo, vamos já falar sobre o Vozão, mas bora bater um papo aqui sobre o Leão, porque o Fortaleza já volta às atividades, né? E esses atacantes do Lion, tem que mudar, Fernandinha, o Miritiano tem que ir pro banco? Deixa eu perguntar aqui a Fernandinha, chama a Fernandinha, nosso querido Fabiano Soares na mesa de efeitos.
4: Bom dia pra você e pra todo mundo que acompanha o Jogada Primeiro Tempo. Pois é, o ataque do Fortaleza vem sendo um problema. Afinal, as contratações chegaram, veio o Nathan Fogaça nessa janela e ainda não ganhou oportunidade. Miritelo não mostrando também bom desempenho. Tanto que, pensando justamente nesse critério de contratações, a janela já fecha dia 11. Falta aí mais ou menos uma semana para isso acontecer. Na semana que vem já fecha essa janela. E aí o Fortaleza fez até aqui 4 contratações, que são os atacantes Pedro Henrique e o Nathan Fogaça, tem o zagueiro Neres e o lateral esquerdo Caio Henrique. A chegada do Caio Henrique, inclusive, a gente traz como destaque em relação

0: relação à questão de lesão, já que o Fuentes sentiu ali dores no joelho, sofreu uma lesão no joelho grave, fica fora da temporada e aí com essa condição ele não retorna mais para a temporada 2026 e necessitando de mais um atleta, já que só tem o Mucuri de origem, chega Caio Henrique, mas o Fortaleza, até a informação que a gente trouxe aqui durante a programação ainda no mês passado, é que não tinha mais pretensões de contratar. Mas diante das necessidades, a gente acredita que o cenário possa mudar, até porque era falado sobre contratação, Gata Show, por exemplo, em relação à questão de diminuir a folha. E aí tem as saídas também dessa janela que começou no dia 20 de julho. Saíram Brits, Pochettino, Rosseto, Breno, GB e Kaique. 6 atletas que deixaram Fortaleza dentro dessa janela que abriu no dia 20 de julho e fecha agora no dia 11 de setembro. E aí o questionamento que a gente traz é que, se for para contratar, quais são os setores? O que é que o torcedor enxerga que pode chegar para o Fortaleza para ajudar para o restante da temporada? Onde o Autuori pode pedir também essa questão para o departamento, para o pessoal da diretoria do Fortaleza? Em uma entrevista coletiva, ele disse logo no início que se chegassem atletas, bem. Se não chegassem bem também, ele ia tentar reforçar com o que tem dentro do grupo. Mas, na minha opinião, vejo que há necessidade de pelo menos mais um atleta no ataque, um camisa 10 de verdade, já que o Crispim, quando entra em campo, não tem feito um bom papel. Um atleta que possa criar essas jogadas, que até se foi o Vitinho em um determinado momento, mas hoje não tem funcionado mais, que esse possa chegar para fazer uma diferença no ataque tricolor, Gata Show.
1: É isso aí. Aí a pergunta é, mudança. A gente já falou aqui ontem, torcedor, Alexandre já é a favor que o Meritxell vá para o banco, né, Meritxell, né, Alexandre?
2: É assim, né, Denise? Eu ponderei, só que ele está 8 rodadas de isso, forma consecutiva na Série B do Campeonato Brasileiro sem marcar nenhum gol. A motivação para ele ser titular é justamente essa, né? Ele é o centroavante do time. Ele participa pouco do jogo e a função dele é marcar gol.
1: E não tá fazendo.
2: Ele não tá fazendo e nesse recorte ele tem um vermelho contra o Cuiabá, prejudicou o Fortaleza. E diante do Operário ele perdeu um gol inacreditável, mais um dos lances inacreditáveis ali do Meritxell. Então, por conta disso, eu era favorável, eu tava levantando essa dúvida ontem, de saber, e aí, né? O Nathan Fogaça veio pra quê?
1: É. Essa é a pergunta, né, Alexandre? E a gente passa essa pergunta também para você, torcedor tricolor, que está nos acompanhando. Modificaria esse ataque para enfrentar o Goiás? O que é que você acha, hein? Hoje eu quero participação do público, tanto Fortaleza como Ceará, que estão aqui conosco. É só o esquenta. Gostou do começo do programa? Pois aguenta que tem mais, tá? O intervalo é ligeirinho, a gente volta já.

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1: Juazeiro do Norte vai ganhar uma nova delegacia, a de homicídios e proteção à pessoa. O projeto foi aprovado por unanimidade nesta terça-feira pela Assembleia Legislativa do Ceará e agora segue para a sanção do governador. Segundo o governo do estado, a nova unidade vai reforçar a investigação de homicídios, com atendimento especializado a vítimas e testemunhas. A proposta também prevê a criação de cargos para delegados e chefes de seção que vão atuar na delegacia. De acordo com a Polícia Civil, a medida faz parte de um planejamento para fortalecer a segurança pública em grandes centros do interior. A estrutura e a data de funcionamento da nova delegacia ainda serão definidas por decreto do governo do estado. Lembrando que atualmente Juazeiro do Norte conta com um núcleo de homicídios, mas devido à demanda em relação a essa área, essa era uma reivindicação antiga dos policiais que trabalham aqui na região do Cariri. Lorena Tavares, para a Verdinha FM.
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1: Estamos ao vivo aqui no nosso Jogada Primeiro Tempo. Seja bem-vindo. Quem está agora já perdeu 20 minutos. 11 horas é o nosso programa. A turma que está dando aquela caroninha ali no dos motoristas de aplicativos. Em especial, deixa eu mandar um beijo. Recebi uma mensagem tão linda ontem do Roberto Xavier e da sua esposa. Deixa eu mandar aqui o abraço. Robério Xavier e a sua esposa Simone. Um beijo pra vocês, viu? Muito obrigada pelo carinho e pela audiência aqui todos os dias no nosso Jogada Primeiro Tempo. Bora escutar, galera? Rapidinho aqui nessa primeira parte, nosso primeiro tempo. Let's go! Ixi, eu tô toda americanizada hoje, viu? Vai, macho, vem.
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1: Gata Show, esse time do Ceará não faz gol nem no Vila Velha aqui do Vila União. Tá muito preocupante. Rapaz, vou ficar calada, viu, Alexandre? Porque o torcedor tem razão. Bora escutar mais um, vai.
2: Bom dia, Gata Show.
1: Bom dia!
2: Olha, esse ataque...
1: Qual ataque?
2: Eu votaria com Vitinho...
1: Ah, do Fortaleza.
2: Esse Datan Forgaça...
1: Certo.
2: E Pedro Henrique.
1: Certo.
2: Pronto. Experimentaria para iniciar com esse ataque.
1: Vitinho,
2: mandaria
1: Fogaça,
2: embora.
1: Pedro
2: esse militeiro.
1: Ah.
2: Um tal de Wellington.
1: Ah.
2: E pronto, esses aí.
1: Pronto.
2: E fazia uma mudança também na zaga, porque o Nery, ele é melhor do que todos os zagueiros que tem no Fortaleza e ele tá no banco de reserva.
1: Tá lesionado, né, Fernandinha? Explica aí.
3: Tá no o Nery está no departamento de... No departamento médico. Ele e o Fuentes são os únicos atletas lesionados do Fortaleza.
1: Tá aí.
4: Dessa formação aí, né? Ele tá mexendo no Luiz Fernando, né? Tá tirando do time. Eu notei, inclusive.
1: Eu tiraria
4: Denise,
1: também, viu, Alexandre?
4: É que o Luiz Fernando, há pouca paciência com ele, né? Nesse momento.
1: Já
4: As
1: deu,
4: pessoas realmente já não entendem mais que ele pode contribuir. Apesar disso, o autor elogiou ele, disse que ele fez um bom jogo diante do Operário, né? Na avaliação do técnico tricolor. Mas eu me lembro que, ao ser substituído, o Luiz Fernando foi vaiado. Então, demonstra realmente uma irritação da arquibancada. O outro jogador que ele citou aí, né, que aí seria o retorno do Vitinho, né? Vitinho passou os 90 minutos do jogo contra o Operário no banco.
1: Sim.
4: Eu, particularmente, teria colocado ele no jogo. Acho que ele não é um jogador inútil ao Fortaleza. A pedida para ele sair do time titular era natural, porque ele caiu de rendimento. Mas não é um indicativo de que ele não possa contribuir entrando no decorrer da partida.
1: Sim.
4: Então eu teria feito esse movimento mesmo. E sobre a defesa, o jogador mais contestado da defesa é o Lucas Gasal. Pra mim, ele falhou novamente nesse último jogo.
1: O Luan Freitas não pode ser não ali?
4: Poderia ser, né? O Luan Freitas que vinha sendo

0: titular, com o autor, ele perdeu muito espaço. O Neres, né, a Fernanda já disse que está no departamento tá médico, né? Então não seria a opção. Mas eu acho que o melhor zagueiro ainda é o Cardona.
1: Mais um aqui, vai!
2: Bom dia, Gata Show.
1: Bom dia!
2: Ele está mais para biriteiro do que para jogador. O Fortaleza já era para ter dispensado ele, que ele não vem fazendo nada faz muito tempo, né? Não é de agora, né? De muito tempo.
1: Eita, birita, biriteiro, biriteiro. O Roberto Messejana fala sobre vaidade do João Paulo, que não ajuda, não pede ajuda a ninguém e está derrubando aí o Ceará, de acordo aí com o nosso ouvinte, Roberto da Messejana. Ele falou sobre o Vozão. Bora chamar o repórter do Vozão para ele dar os destaques aqui pra gente. Fala, Daniel Farias. Como é que ele chega, hein, Fabiano Soares da Rocha?
3: Daniel Farias.
4: Vai. Bom dia, Gata Show. Um abraço para você, para o Alexandre, para a Fernanda e para todo mundo ligado no Jogada Primeiro Tempo desta quarta-feira. Será segue se preparando para esse próximo compromisso contra o Sport. Mas nós vamos falar, Denise, principalmente sobre essa sequência que o Ceará vai ter de jogos antes dessa partida, que, como o Alexandre já antecipou, pode ser uma final de campeonato para o Ceará nessa luta contra o rebaixamento para permanecer na Série B do Brasileirão. A gente sabe que, de acordo com a tabela, Ceará e Avaí estão bem próximos ali em termos de pontuação. O Ceará é o primeiro time dentro da zona com 28 pontos e o Avaí é o primeiro time fora com 29. Um ponto de diferença apenas. Rodada a rodada, a gente tem visto essa disputa aí se intensificar. E na 31ª rodada, Denise, Ceará e Avaí vão se enfrentar. Esse jogo vai ser ali, como o Alexandre já disse, no comecinho de outubro. Então esses jogos que as duas equipes vão ter ao longo do mês de setembro vão ser muito importantes para ver como que elas vão chegar na data desse confronto entre Ceará e Avaí. Eu vou te passar aí, Denise, uma imagem para a gente exibir, que é justamente a sequência que essas duas equipes vão ter, que é justamente o que a gente vai falar agora. Tanto a sequência do Ceará como a sequência do Avaí. Passei aí na verdinha, tá certo? Do lado do Ceará, vou dizer para você que está acompanhando aqui a sequência de jogos, e você que está acompanhando no YouTube, na TV Diário, vai ver também essa imagem. O Ceará enfrenta o Sport aqui na Arena Castelão. Depois tem dois jogos como visitante. Atlético Goianiense, lá em Goiânia.
1: Está diretor. Fala, Dan.
4: E também o Fortaleza. É clássico rei, mas o mando vai ser do Fortaleza. Depois ele volta aqui para disputar em casa, jogo contra o Novo Horizontino, e encerra essa sequência contra o Operário fora de casa. Já o Avaí, ele vai enfrentar Novo Horizontino, fora de casa. Fortaleza, fora de casa. Depois recebe o Vila Nova como mandante. E depois vai para mais dois jogos fora de casa. Contra Goiás e contra Criciúma. Então, tá aí na tela a sequência tanto do Ceará como do Avaí. Depois desses jogos aí, torcedor, vai ser o confronto entre essas duas equipes, Ceará e Avaí. A pergunta que eu quero fazer, Denise, é...
1: Passa.
4: Qual das duas equipes tem uma sequência melhor... Qual que pode chegar mais forte para esse jogo entre Ceará e Avaí, que pode ser um jogo decisivo?
1: Amigo, olhando aqui rápido, assim, fazendo uma análise geral, os dois estão numa sequência bem difícil.
4: Alguns adversários até iguais, né?
1: Iguais, porque, ó, vamos pensar aqui o Criciúma último aqui que o Avaí vai enfrentar. A gente não sabe como é que até lá o Criciúma vai estar, mas o Criciúma tá brigando pelas cabeças. Vila Nova também, né? Novo Horizontino, como é que tá a nova posição do Novo Horizontino?
0: Cantor Novo Horizontino de cabeça. Tá no G6, né? Tá
1: brigando também.
0: Na verdade, tá.
1: Goiás também.
4: É o quarto colocado.
1: Pronto. E o Goiás também. Então, assim, a sequência do Avaí não é nada fácil de forma alguma. Por isso eu tô dizendo, liga logo esse secador pro Avaí. E a sequência do Ceará também não fica diferente, gente. Porque eu não vejo o Sport, nem o Atlético Goianiense, nem o Fortaleza, o Novo Horizontino e nem o Operário como adversários acessíveis pro Vozão, não, viu, Alexandre?
0: Totalmente, né? Pela ruindade do Ceará e do Avaí, né? Pela falta de qualidade do Ceará e do Avaí, a sequência é muito complicada para as duas equipes.
1: Para os dois.
0: Né? O time do Avaí também tem dificuldades. Não à toa, Denise, a diferença dele para o Ceará é apenas um ponto a mais. É isso que faz o Ceará permanecer na zona e o Avaí fora dela. Daqui esses cinco jogos, no sexto compromisso em sequência na Série B, vai ser esse grande encontro. Esse encontro será na Ressacada. E é por conta disso que essa sequência aí, esses cinco jogos que a gente está mostrando, são tão importantes. Quem tem a sequência mais difícil? Pelo nível que eles apresentam, os dois têm sequências muito complicadas. Qual é o grande diferencial? O time do Avaí tem 4 jogos como visitante, Denise. Ele só joga um jogo em casa. E isso gera mais desgaste, isso gera menos apoio da torcida. Então, eu acho que o que a gente consegue apontar de grande diferença é isso.

0: O time do Ceará tem mais compromissos em casa, e não só em casa, né, Denise? Ele vai jogar dois jogos em casa e tem no meio desse intervalo aí o jogo do Fortaleza, que também é em casa, né? É, jogar na Arena Castelão. O estádio vai ter torcida do Ceará também presente. Então, por conta disso, eu diria que é uma risca muito parelha a sensação de que o Avaí tem uma sequência mais complicada. Mas o que, que isso significa? É, significa pouca coisa, né? Pelo que o Ceará apresenta também em termos de desempenho. O Ceará vai precisar somar pontos aí diante do Sport, torcer para o Avaí tropeçar novamente, como o Avaí também vem tropeçando na competição, e tentar ultrapassá-lo para, nesse compromisso de outubro, né, que será Avaí contra Ceará, aí sim um dos dois empurrar o outro para a zona de rebaixamento.
1: Aí eu digo, gente, quem for menos ruim, viu, se livra. Porque os dois estão ruins, tecnicamente falando, a qualidade e os adversários não são favoráveis. Quem está no rádio, qual a sequência mais difícil, hein, torcedor? Quem está na TV está acompanhando e no YouTube também. Ceará vai enfrentar o Sport, o Atlético Goianiense, tem o Fortaleza, tem o Novo Horizontino e tem o Operário, tá? Finalizando aí cinco jogos que irão acontecer aqui
0: na Série B.
1: Em setembro, né?
2: Isso.
1: É, aí tem o Grêmio, o Avaí, o Novo Horizontino, vai enfrentar o Fortaleza também, vai enfrentar o Vila Nova, vai enfrentar o Goiás e vai enfrentar o Criciúma. Quem tá na situação mais complicada? A gente tá comparando aqui os dois, tanto o Ceará como o Avaí, porque estão os dois ali na disputa.
0: É, hoje
1: quem
0: o
1: vai
0: alvo,
1: descer?
0: É, o alvo do Ceará hoje é o Avaí. Quem tá fora da zona, primeiro fora da zona, é o alvo do time do Ceará.
1: Exatamente. Então, assim, quem vacilar e quem souber aproveitar a oportunidade vai se livrar. E quem vacilar, infelizmente, a sequência não é nada, nada, nada favorável, não.
0: E o Fortaleza tá no meio dos dois.
1: No meio dos dois.
0: É, do jogo contra o Avaí, ele joga inclusive em sequência, né? Primeiro enfrenta o Avaí, depois enfrenta o Ceará. O Ceará é o compromisso do Clássico Rei, em que o Ceará tem um tabu favorável diante do Fortaleza. Fortaleza vai para esse compromisso na tentativa de derrubar esse tabu. Então, Fortaleza vai ter impacto direto na situação também dos rebaixados.
1: É isso aí, torcedor. Gravou na tela. Eu tenho que pedir um intervalo e no próximo bloco você me diz qual a sequência mais complicada. Do Ceará ou do Avaí? Quem é que vai ser menos ruim, né, torcedor? Ave Maria, que situação. Nunca imaginei que eu ia chegar no dia 2 de setembro nessa peleja. Bora pedir um intervalo, a gente volta já. Chega, eu fiquei esmurecida, triste, capionga. Quer que tu tá rindo, macho, véio? Tá rindo de mim, é? Bora, pede intervalo aí, homem. Senão a OPEC vai brigar com a gata show. Arrocha, menino!

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1: Bora escutar a galera, Alexandre.
2: Bora.
1: Vamos dar mais tempo pra galera falar, Alexandre.
2: Oxente.
1: Ô, tu não quer deixar o povo falar, é?
2: Eu? Jamais.
3: Como é?
2: Propaganda eleitoral ainda comigo, não.
1: Ah, Alexandre, eu voto em você, Alexandre. Eu voto em você.
2: Obrigado, vai. Viu, Denise? Eu também votaria em ti, viu?
1: Tem a galera do YouTube aí? Tu quer começar com essa galera?
2: Tem um pessoal aqui também no YouTube,
1: pois,
2: Denise.
1: Vamos começar
2: muita
1: com essa galera.
2: Mensagem.
1: Chama, Fabiano. Vai, hoje eu tô elétrica.
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1: Cadê essa galera do YouTube aí, Ale? Vai, Rocha.
2: Denise, tem uma pergunta aqui que tá muito recorrente, né? O Arthur Henrique falou sobre isso. O Erivaldo Martins também falou sobre isso. Eles estão perguntando a situação do Moisés, né? Sem informação de que o Moisés vai voltar para o Fortaleza. O Moisés hoje está no Santos. É, a gente está, inclusive, tentando, né, apurar mais essa situação e tudo mais. Só que, assim, eu acho muito improvável esse movimento. Particularmente falando, né? Porque hoje eu não percebo o Fortaleza contratando mais nenhum jogador. A gente não tem nem escutado nem burburinho, nem sondagem, né? Nem staff, empresário pontuando sobre algo. Então, sensação realmente que o Fortaleza encerrou esses movimentos de mercado, né? Caso essa situação seja real, eu diria que é titular absoluto na Série B do Campeonato Brasileiro, não há dúvida alguma. Moisés, que hoje pertence ao time do Santos, e ele tá bem encostado lá, tá, Denise? Tem poucos minutos, não tem jogado tanto, mas depois, quando a gente tiver uma informação mais concreta, pode ter certeza que a gente informa aqui, inclusive a Fernanda Alves traz esses detalhes quando a gente tiver essa informação.
1: Eu tava querendo lembrar, ele foi o contrato dele.
2: Ele foi vendido pro Santos por 18 milhões de reais.
1: Sim.
2: Um jogador que tem um salário altíssimo. Chegou no Santos como um grande reforço para a temporada.
1: A pedido do próprio Vojvoda na época, né?
2: Exatamente, né? O Santos hoje, inclusive, tem diversos atacantes que custam muito caro. Não vive um bom momento, mas tem Neymar, Gabigol,
1: sim,
2: Rony.
1: Sim, a concorrência é muito alta ali também,
2: e
1: né?
2: Ele não tem jogado. Hoje o Santos, inclusive, vai entrar em campo, né? Diante do Palmeiras, confronto da Copa do Brasil.
1: Né?
2: Mas a expectativa é que ele não jogue, né? Nos últimos 4 jogos ele não somou nem 1 minuto. Mas essa é a situação de momento, né? Mandar um abraço pro Juarez Júnior, que tá mandando aqui um abraço também pra gente. O Jonas Silva tá falando aqui que os homens estão de armadura nova. Acho que ele está se referindo aí ao uniforme do Ceará Sporting Clube, né? O Ceará divulgou ontem uniformes aí com a empresa Diadora. Você pode encontrar os uniformes, inclusive, lá na sede do Ceará. Ontem a gente até debateu que tava caro demais, viu? R$399,99.
1: 400 conto, gente.
2: Um abraço para Bia Leonina também, que até falou outras questões aqui. Agradeço a ela pelos comentários, né? Sempre muito respeitosa também. O Ademar Neves está falando aqui que o gol do Militello era inacreditável, não dava para ter perdido esse gol. O Marden está também falando aqui do Moisés, que ele voltaria com o salário para a Série B. Vamos saber,
1: será,
2: né?
1: Eu acho. Acho que não,
2: vamos,
1: viu?
2: Vamos ter calma,
1: acho,
2: né?
1: Acho que não, é.
2: O Marceno está falando aqui que acha o empresário do Militello muito bom. Olha aí, né? O trabalho dele. Andressa Carvalho mandando um oi aqui também para a gente. Júnior Albuquerque está falando que a maior galera do estado é como ele se refere à torcida do Fortaleza. Não tem tanta fé assim em alguns jogadores. Gazal, Militello, Luiz Fernando, Mucuri e Natan. Na avaliação dele, esses jogadores não estão bem. O Natan jogou pouco, tá? A gente tá até, na verdade, cobrando mais participação dele. Mas tem muita gente mandando mensagem. Siga mandando mensagem e participe aqui do nosso programa.
1: Bora escutar a galera, vai!
4: Show, bom dia.
1: Bom dia.
4: E bancada, aqui é o Rogério de Messejana.
1: Rogério de Messejana.
4: O análise aí do Mota foi perfeito, viu?
1: Análise do Motinha aqui.
4: Ceará tem mais oportunidade, mais jogos favoráveis do

0: Avaí.
1: Boa.
0: Que nós já temos aí 3 pontos garantidos, que é contra o rival.
1: Aí, rapaz.
2: Tem que alfinetar, né, gente? Tá valendo tudo aqui no nosso Jogada. Nós mostramos agora há pouco, gente, a sequência do Ceará, os 5 próximos jogos. Já a gente coloca novamente pro torcedor que tá acompanhando agora. E a sequência do Avaí. Por que a gente tá pegando Ceará e Avaí? Porque o Avaí está sendo, no momento, aquele concorrente direto do Ceará para se livrar aí da zona do rebaixamento. Mais um,
3: bom dia, Denise. Gente. Bom dia a todos da bancada. Martins Castelão.
2: Fala, Martins.
3: O Ceará Esporte Clube, né? O problema não é jogador. O problema não é técnico, né? Porque se o problema fosse só jogador, a gente ia pelo menos ver determinados jogadores com vontade.
2: Sim.
3: O problema ali é falta de vontade, com certeza devido a questões salariais, né? Como é que um time diz que tem uns em dia e outros não? Então isso daí já começa a dar problema.
2: Tá aí, o Ribamar comentando a falta da questão de salário, né, atrasado. E a qualidade, amigo, também. Amigo, vamos botar a qualidade em jogo também, porque tá faltando.
4: Bom dia, Denise, bom dia, Alexandre.
2: Bom dia.
4: Goiânia, Enéas Mesquita.
2: Enéas.
4: Escalação do Ceará para sábado.
2: Richard,
4: pelo lado direito, o Enzo Lodovico, zagueiro. Luizão, de zagueiro.
2: Sim, e o outro?
4: O Júlio César, pela experiência. Lado esquerdo, vamos com o Sávio. Meio de campo.
2: Sim.
4: Genocelo.
2: João Gabriel.
4: E Vina, o próprio Mugo. Vamos dar minutagem aí pro Vina, né?
2: Vina no
4: pelo
2: meu
4: lado
2: campo
4: direito. Melk, centroavante. O Enzo, o centroavante que veio do Vitória, se tiver condição.
2: O Renzo Lopes.
4: Dá minutagem pra esse rapaz, que ele, as bolas alçadas na área, ele pode fazer gol de cabeça. O Lucas não dá, não faz gol. E pelo lado esquerdo, vamos colocar aí o Nico, né?
2: Nico Ferreira.
4: Esse é o time. Esse time, se manter esse time jogando, nós vamos ficar na Série B, se Deus quiser. Se o Vina aguentar, nos contundir, esses jogadores. Esse é o time, viu?
2: Tá aí, ó. O Enéas, lá de Goiânia, que sempre nos acompanha. O Renzo, o Daniel até trouxe aqui, ele estava ainda na fase... Ainda entrega ao departamento médico, né? Ninguém sabe como ele tá.
1: Ele tá dizendo que faz gol de cabeça, perdeu, foi um gol só ele, sozinho ele contra o Náutico lá, jogando no jogo fora de casa do Ceará, bola alçada na área, o Renzo cabeceou sozinho. Tinha um jogador na frente dele, ele acertou o jogador.
2: Verdade.
1: Tira o alvo ali, viu? Foi um gol inacreditável. Porque
2: quem
1: ele perdeu
2: faz gol
1: de cabeça
2: é a Luizão, macho. A Luizão que tem que estar ali na área. Não é
1: aí
2: não?
1: A Denise já tem a proposta de centroavante, será ser o Luizão. O negócio tá arrumado. Mas assim, né,
2: se não
1: Denise?
2: Tá tendo ataque ali efetivo, olha, bola alçada na
1: alguma
2: área.
1: Alguma coisa tem que ser diferente.
2: É, esse time, Luizão com 3 metros.
1: Do jeito que foi escalado, né, seria basicamente a manutenção de tudo que o Ceará já faz, entendeu? Eu não acho que teria o impacto, né, que a gente projeta que teria aqui, né? O Vina titular, por qual motivo? O que é que ele fez para ele merecer minutagem, né? Por que que o Melk não joga na função dele ao invés de ponta pela direita? Que a gente já entendeu também, acho que todo mundo, que ele rende melhor pelo meio, né, e não aberto pelos lados. Então não sei se seria essa formação não, mas aí a proposta do Enéas, né, ele que é torcedor alvinegro, sempre participa aqui do nosso programa, a saber o que que o técnico Daniel Paulista vai fazer.
2: Mais um aqui com a gente.
5: Bom dia, Denise. A situação tá ruim aí pra todos dois, porque o Fortaleza não consegue jogar nada em casa, né?
2: Vixe.
5: Fortaleza em casa é um Deus nos acude, sinceramente, viu? Enquanto tiver com esse trio de atacante aí, rapaz, não vai não, viu? Rodriguinho, Luiz Fernando e Biriteiro não vai pra lugar nenhum, não, como o torcedor falou ontem à noite.
2: Verdade.
5: Não vai a lugar nenhum, sinceramente. O Biriteiro e nada é a mesma coisa. Melhor deixar sem, faltando um mesmo do começo. Vai entrar só com 10, viu?
2: É melhor entrar só com 10, olha. A gente tá falando muito sobre
1: Carpini
2: o Biriteiro.
1: Que era favorável essa história aí.
2: A gente fala muito sobre o Biriteiro, mas o Luiz Fernando também tá pedindo um banquinho, viu, Alexandre?
1: Luiz Fernando, ele tem aí a favor dele, né? O fato do autor ter a compreensão de que ele fez um grande jogo contra o Criciúma.
2: Ah, Maria.
1: Que era o líder do campeonato. Ele deu assistência ali pro Pedro Henrique. Eu não acho que ele fez
2: um grande jogo.
1: Ele deu uma assistência pro Pedro Henrique e foi muito feliz na finalização também, né? Então, a avaliação do autor tá exaurida ali, né? Um pouco.
2: A régua tá

0: pouco
1: descompensado,
0: né?
1: Eu tô achando. Mas, enfim, o Autori é que comanda os treinamentos. Eu entendo que o Luiz Fernando é um jogador que a torcida tá pegando muito no pé. E aí vai caber ao Autori avaliar se ele é mantido no time titular ou se ele vai ser substituído. Acho que ele sair do time é um movimento que poderia acontecer sim, Denise. Pedro sim. Henrique faz também a função pelo lado esquerdo e você devolveria o Vitinho, né, pro lado direito. Se você precisa de gols, né, dá um espaço pro Vitinho tentar jogar. Seria uma alternativa. Agora, o que eu acho que o Autori vai fazer é manter o trio. Nem o Militello eu acho que ele vai mexer, apesar de ser justa a saída do Militello do time titular.
0: Você acha que ele não vai tirar o Militello, Alexandre?
1: Denise, eu acho que não, porque aí ele não dá nem... Eu acho que seria um erro.
0: Aí é
1: uma
0: responsabilidade grande.
1: Mas não dá nenhum indício de que ele tá pretendendo fazer isso, né? Nos times com os quais ele trabalhou, ele sempre gostou de centroavante. O Nathan Fogaça não ganhou nem um minuto, né?
0: Mas você
1: nos
0: acha que ele não vai... Durante esse período, são o quê? 4 dias de treinamento até sábado?
1: Eu faria essa mudança, mas eu não... Acho que o Autori vai fazer mudança nenhuma, não.
0: Aí eu digo que aí é repetir um erro que está sendo
1: visto. Eu vou torcer para que ele mude, mas eu não acho que ele vai mudar.
0: Vai ser complicado, viu? Torcedor. O torcedor mandou uma foto de comida aqui, eu faço isso. Não, você acaba com o juiz
1: Denise,
0: da Gata
1: só
0: Show.
1: Só para atualizar aqui, tá? O empresário do Moisés acabou de me responder, né? A gente entrou em contato para tentar entender e ele falou assim: bom dia, Alexandre, tudo bem com você? O Santos comprou o Moisés. Essa possibilidade sequer foi cogitada aqui. Abraço. Então, é a
0: não
1: possibilidade
0: existe.
1: Aí envolvendo a situação do Moisés retornar ao Fortaleza. Pelo menos é a avaliação do staff do Moisés, né? A gente foi perguntado, né, por você, que está na nossa audiência, mandaram algumas mensagens falando: ah, o Moisés está voltando. Então, eu fiz esse trabalho junto da Fernanda também. A nossa equipe foi tentar buscar informações e aí... O empresário do Moisés está dizendo que não, né? O Fabiano Soares, que é staff do Moisés.
0: Tá aí, gente. Aqui a resposta é na hora. Você pergunta, a gente responde, viu? Com credibilidade. Já sabe. Então, o Moisés não tem nenhuma informação sobre
1: pelo menos
0: o Moisés.
1: Ele falou
0: confirmação.
1: Que sequer foi cogitado.
0: De acordo com o staff do atacante, não tem nenhuma informação e nem possibilidade dele retornar ao Fortaleza, tá? Apesar de não estar vivendo muito bem ali a temporada no Santos. Mas o intervalo daquele preço, ligeirinho, hein? A gente volta já.

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1: Estamos o quê? De volta às 11 horas 49, 50. Virou aqui na nossa Verdinha e aqui na TV Diário. Você que está nos acompanhando pela FM 92.5 Verdinha. Lembrando que ao meio-dia a gente dá uma paradinha para a entrada da propaganda eleitoral. E meio-dia e 25 a gente retorna para Verdinha. E durante esse período a gente segue, tanto na televisão como também no YouTube, com a nossa programação esportiva. Deixa eu escutar um tiquinho a galera aqui. Deixa, Fabiano Soares. Hoje eu tô aperreando que só ele. Aperta o play aí, vai. Cadê a galera, macho?
0: 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Não. Você na jogada.
1: A Rocha.
2: É bom que vocês vejam também.
1: O quê?
2: Se procede.
1: O quê?
2: Que o Santos não pagou o Fortaleza. Porque se for verdade, as coisas ficam mais fáceis para o Tricolor, né? Um abraço, Advíncula Nova.
1: Advíncula, e o Advíncula tá comentando, gente, sobre a possibilidade do Moisés vir ao Fortaleza, que foi um assunto que rondou nas redes sociais, só que o Alexandre, juntamente com a produção aqui da Fernandinha, eles entraram em contato com o staff do Moisés, e o staff do Moisés respondeu agora há pouco que não existe essa possibilidade, tá? Não recebeu nenhum tipo de conversa, nenhum tipo de proposta do Fortaleza.
3: Dele do empresário.
1: Do empresário,
3: Moisés,
1: tá?
3: Não foi, essa situação sequer foi cogitada.
1: Não teve nenhuma possibilidade
3: então,
1: de ter.
3: É uma situação que, se acontecer, seria excelente para o Fortaleza, né? Depender da situação financeira.
1: Sim.
3: Mas olhando para a resposta do empresário do Moisés, Moisés deve. Não sei se ele já está apto, né, a jogar, ele esteve machucado recentemente. O Santos tem jogo hoje, não sei se ele vai jogar e tal, mas assim, dá a entender que não vem, né? Que não existe essa possibilidade nesse momento, isso é a grande questão. Sobre o Santos ter pago ou não o Fortaleza, a tendência, né, Denise, dessas operações que são milionárias é realmente o pagamento parcelado, né?
1: Sim.
3: Talvez tenha entrado algo no início, né? E aí, nesse momento, acredita-se, né, que deve ter parcelamentos ainda a vencer e tudo mais. Às vezes o time se arrepende da operação, faz um movimento de devolução. A gente vai lembrar que o Moisés foi vendido pro Cruz Azul do México.
1: Sim.
3: E ele voltou ao Fortaleza porque a operação não estava positiva ali pro time mexicano. Mas o Fortaleza está na Série B do Campeonato Brasileiro. O Fortaleza não teve 300 mil para pagar, 500 mil para pagar o Tiquinho Soares, né? Que foi pro Botafogo, era o alvo do Fortaleza para a posição de centroavante, contratou pouco. Acho bem improvável nesse momento.
4: Bom dia, Gata Show,
1: bom
4: e a todos
1: dia
4: aí da bancada. Pra que o Fortaleza vai atrás de centroavante? Se bem pertinho dele tem um centroavante que dá, pra mim, dá 10-0 aí no Biriteiro.
1: Quem?
4: Que é o Ciel.
1: Oh, agora você falou o nome bom.
4: Todo jogo que ele faz pelo Ferroviário, ele marca gol, rapaz. O bicho
1: agora
4: é presença.
1: Você falou o nome bom.
4: É só pegar o Ciel e botar no lugar do Biriteiro, acabou-se.
1: Pronto.
4: Aqui é o João Silva, do Castelão.
1: João! Eu sou Tim Ciel também, viu? Sou do time do Ciel, viu?
5: Bom dia, Gata Show. Bom dia pra vocês da bancada. Bom dia pra jogar do primeiro tempo.
1: Bom dia, meu querido.
5: Que Deus é.
1: Fala.
5: O Fortaleza com aquele jogador, com aquele centroavante, ele pede todos. Eu botei pra arrancar toco.
1: Arrancar toco, tu acha, Alexandre? Mais um.
6: Olá, boa tarde, Gata Show. A gata mais famosa do Brasil. Quem tá falando aqui é o Zé K, torcedor do Ceará.
1: Fala, Zé.
6: Um abraço aí no Alexandre Moto. O Ceará vai permanecer com o Avaí, vai perder duas partidas encaveadas, uma na outra. Vai perder uma pro Fortaleza e vai perder uma pro Ceará. Um abraço para vocês aí. Vai escapar o Ceará. Presta atenção no que eu tô dizendo. É cara que dá tá

0: ouvir.
1: Zé, que você fala da boca de um anjo, viu, Zé? Mais boa um, tarde, vai.
2: Boa tarde. A Luísa do Zé Bonita.
1: É. Fala, Ana Luísa.
2: Mandou para o meu marido, paizinho.
1: Paizinho.
2: E para mim, Luísa, são assistente assíduo do programa de vocês.
1: Ô, coisa boa. Luísa. Um beijo para a Luísa e um beijo para o paizinho, que está acompanhando aqui a gente também. Mais um, vai.
3: Boa tarde, bancada. Aqui é o Wagner.
1: Fala, Wagner.
3: É o grande problema do Ceará aí, né? Realmente é a mentalidade, a falta de ambição, a gana de fazer história. Time muito medíocre, muito conformado. Aí fica difícil. Com a torcida que tem, mesmo assim, tá difícil. Mas vamos torcer, né?
1: Torcer.
4: Olá, aqui é o Agristone.
1: Fala,
4: Fortaleza, Ceará, bairro Vila União.
1: O Vila União.
4: Atualmente estou aqui no município de Parauapebas, interior do Pará. Opa. Terra de ganhar dinheiro, gata. Eita. Show, venha pra cá.
1: Ai, é? Ganha dinheiro aí, homem? Olha aí, Alexandre, no interior do Pará.
5: Como é?
1: E olha, vamos tomar um tacacá. Não é não? Dançar igual a Joel.
6: Simbora.
1: Simbora, menino.
6: Denise, depois eu vou te pedir pra tu mostrar uma arte que tem no nosso Instagram. A gente pode trazer aqui também para comentar, né, sobre o Fortaleza e essas movimentações de mercado.
1: Vamos lá falar sobre esse assunto aqui com a Fernanda Alves, as movimentações de mercado do Lion. Mais um aqui, vai.
7: Bom dia, Denise.
1: Bom dia.
7: A jogada.
1: Oi,
7: perfeita
1: a
7: escalação desse rapaz aí, torcedor do Ceará.
1: Você gostou?
7: Time certo para ir para a Série C, viu?
1: Vixe,
7: apoio Mário. Esse time aí, com o Vina.
6: Não, Denise direitinho.
7: Que vai afundar o Ceará de vez. Vai Bom. Passar só 16 anos. Na Série C.
1: Palme, pelo amor de Deus, e tu me enganou. E eu te...
6: super empolgada.
1: E eu super empolgada. É.
8: Oi, alô, grande jogada. Denise, bote...
7: Mesmo assim, tá difícil.
8: Eu posso pedir um alô aí? Bote um alô pra mim aí.
1: Depende.
8: Lá pra Guaraceba do Norte, aí, pra minha mãezinha lá.
1: Tá
8: lá no povoado.
1: Como é nome da tua mãe?
8: É aqui,
1: homem?
8: O Batista do Rodolfo Teófilo.
1: Batista.
8: Bote aí pra mim, tá ouvindo aqui. Onde você botou minha mensagem aí? Eu gostei.
1: Tu gostou?
8: Onde eu tô ouvindo. Onde eu tô ouvindo vocês aí, de tarde também, a grande jogada.
1: Ô, coisa boa. Diz o nome da tua mãe, mas pra gente mandar o alô de uma forma correta, justa, tudo direitinho. Mais um aqui, vai.
9: Era pra. Boa tarde, Data Show. Era pra ter um dispositivo para impeachment a diretoria, porque isso é uma vergonha para nós torcedores do Ceará, a maior torcida da Série B, as melhores rendas, o time nessa condição.
1: Complicado, né, amigo? Alexandre, a escalação do Ceará para os próximos... O torcedor tá fazendo hora aqui, olha. O goleiro quase pega, as laterais já morreu e a Alminha. Olha aí, Alexandre, pra
6: que
1: tu.
6: É isso,
1: o zagueiro, vala-me Deus. O meio da frente, promessas, muitas promessas, mas não, a prática não tá funcionando. Abraço, Deus abençoe. Abençoe o Ceará, o Dalton lá da Barra. Rapaz, o torcedor já tá no desespero mesmo, já tá avacalhando, viu, Alexandre? Aí é loucura, Alexandre.
10: Bom dia, Gata Show.
1: Mais um, fala, Evandro.
10: Evandro da Itaoca, Alexandre, o melhor, infernadíssima.
6: E aí?
10: Rapaz, eu digo uma coisa, o pé do Mucuri é quadrado, que eu já sei, mas o miriteiro é um pé trocado. Aquele pé de palhaço que é trocado assim, o homem corre todo, parece um padre. Solta no dedo do mato. Ninguém sabe pra onde ele vai. Doido, doido, doido. Quer dizer que o Fortaleza, o grupo Fortaleza, time grande, não vê que o cara tá numa fase de draga. Bota esse cabra no banco, me contrata que eu sou melhor, Evandro da Itaoca, cuida. Eu sou de Astrave, Gata Show.
1: Eita, tá aí.
6: Denise, o pior é que...
1: Os pés quadrados estão rindo aí da mensagem do Evandro da Itaoca.
6: O pior é que quando o Mireto tá correndo, aí é meio desengonçado mesmo. É meio...
1: Enquanto o ouvinte falava sobre isso, Alexandre, na minha mente, Fantástico Mundo de Gata Show, eu tava vendo o Mireto... Eu tava vendo o Militeiro correndo, Alexandre.
6: É, todo mundo tem a sua característica, né? Física, tem o seu tipo
1: Deus.
6: De movimentação, mas ele corre de um jeito meio engraçado mesmo.
1: É,
6: né?
1: Desengonçado, ele não sabe o que fazer com a bola, Alexandre.
6: Mas ele...
1: Esse é o problema.
6: É, ele tem os seus méritos, né? A gente sempre pontuou sobre isso. Ele é o artilheiro do time na temporada.
1: Ô,
6: a única ponderação que eu faço é... Se ele vive um momento tão ruim que ele não fosse titular, né? É, a minha pergunta é, será que não tem ninguém pra ser... titular nesse momento,
1: não
6: ou realmente é a insistência até ele se recuperar? Essa é a grande questão que levanta esse debate.
1: Tá complicado, 11 horas e 58.

8 minutinhos. Só reforçando, você que está aqui conosco, tá? Na Verdinha, vai ter a programação política agora ao meio-dia. 12h25 a gente retorna pra Verdinha, mas a gente continua aqui na nossa TV, tá? Na TV e no...

0: O que é que você acha, hein, torcedor? Já participa aqui com a gente. Você que tá no rádio, já pode participar aqui com a gente na Verdinha. Ok? Valeu? Ok. A gente segue aqui na televisão falando do nosso futebol. Fernanda, dá pra fazer um balanço, Fernandinha? Se as saídas foram boas, se as chegadas foram condizentes com o que as saídas, né? O retorno que as saídas trouxeram no aspecto financeiro. Tem também um destaque falando sobre esse assunto lá no nosso Instagram. De fato, eu já
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0: Isso, aí, da Verdinha, nós estamos de volta. Continua, Alexandre, vai.
1: Um abraço para todo mundo que estava aí acompanhando, né? As propostas aí, né? A movimentação política, a gente tem essa ruptura aí na rádio, mas estamos de volta. A gente está debatendo nesse momento, para você que está na audiência da rádio, né? Que está aí se transportando para algum ambiente, está em casa, indo para o trabalho, voltando da escola. Estamos falando do Ceará Sporting Clube, você já deve imaginar que a situação não é boa, né? A situação do Ceará Sporting Clube. Estamos falando agora, nesse momento, sobre essa situação de mudanças, né? De
0: a caída, né? A caída que não é...
1: É, a caída de divisão. E aí um torcedor acabou de mandar um áudio falando que talvez cair para a Série C seja o melhor caminho, né? Eu estou só ponderando que nunca será um caminho bom, porque ruim do jeito que está pode piorar muito, viu? Pode. Na terceira divisão.
0: E piora,
1: o Santa
0: Alexandre.
1: Cruz manda um abraço, né? Para dizer quanto piora, o quanto que a situação às vezes é irreversível.
0: Sim.
1: Mas eu compreendo também a angústia do torcedor de achar que nada muda, né? Ele está ponderando, ele está desejando que algo mude.
0: Sim.
1: E ele está achando que a única forma de mudar é se cair, porque aí todo mundo vai ser obrigado a sair. Ninguém vai querer ficar, né, na maior mancha da história de um clube centenário. Então, ele está ponderando sobre isso. Que o Ceará possa encontrar outros meios, né, meu amigo, de fazer essas mudanças que você tanto anseia. É, sem ser cair de divisão, mas hoje ele é um candidato ao rebaixamento e eu tenho certeza que tudo que ele falou é verdade. Se cair para a Série C, não vai sobrar nada, Denis. Vai todo mundo sair, isso aí não tem dúvida alguma.
0: Vamos aqui para mais uma participação aqui do torcedor.
2: Coloca meu áudio aí, todo dia eu mando áudio e
0: você
2: não lê meu áudio aí.
0: Cadê teu áudio?
2: Está
0: aqui o áudio, vai.
2: Boa tarde, ô Gato Show.
0: Diz.
2: Aqui é o torcedor do Ceará, Zeca da Alcabe, sempre me dá um
0: Zeca, fala Zeca.
2: Ai, o Paulinho do Ceará, ele é técnico nem nada não, é diretoria e jogador. Que o time não presta, esse time aí não vai para canto nenhum.
0: Nada, meu Nossa Senhora.
2: Se não trocar de presidente, vai ser o segundo Santa Cruz. Santa Cruz tá acabado, tá aí, ó. Tá no meio do caminho, Ceará.
0: Tá aí, o torcedor participando aqui conosco, mandando mensagem aqui. Eita, Gata Show, os dois times nordestinos estão aí, a mesma coisa. A turma aqui, pra todos. Oh, coisa linda, um bebezinho aqui
2: Manda
0: com a gente.
2: Manda um alô aqui, Gata Show, pra cidade de Irassuba. Um
0: beijo pra Irassuba.
2: Principalmente pro meu amigo Dulan, lá no bar do Dulan, na cidade de Irassuba. Você tá no centro da cidade de Irassuba. Dá essa moral aí pra nós aí, Gata
0: um
2: Show.
0: Beijo, e esse bebê que você me mandou?
2: O Ceará doente.
0: Ele mandou.
2: Beijo tipo Gerardo.
0: Ele mandou o Bebeto de Calcaia, mandou um bebezinho, uma foto de um bebê, a coisa mais linda. De quem é esse bebê, Bebeto? Fala aí pra gente poder anunciar aqui no nosso Jogada. Mandar um alô pra essa fofura.
3: Bom dia, Gata
0: Bom
3: Show.
0: Bom dia, vamos mais um, vai.
3: Gata Show. Daniel Paulista, além de acabar com o futebol do Ceará, acabou até com o futebol do Belk. O Melk no banco. Israel, torcedor do Ceará aqui da Tabatinga.
0: Israel da Tabatinga. O Melk tá sendo. O Melk, por que foi muito acionado, hein, Alexandre?
1: Foi muito acionado, Denise.
0: Chega assim, um momento, né? que você acha que essa oscilação é por conta dessa utilização dele demais? Ou ele caiu mesmo de rendimento, parte técnica falando?
1: A oscilação dele é normal, né? É o primeiro ano dele no time profissional, né? Ele jogou Copa São Paulo, jogou com Sub-20, emendou logo os jogos com o time profissional, nem férias, né? Teoricamente, ele de mau descanso, o Melk teve. Tem sido utilizado em um contexto de

0: muita pressão, de muita dificuldade. Acho que é natural, né, a oscilação ao longo da temporada. Mas o que o torcedor está ponderando também é porque o Melk deixou de ser opção para o Daniel Paulista. Isso aqui, para mim, é algo que não dá para entender, né, Denise? Jogo passado, o Melk ter ficado o jogo inteiro no banco de reservas, né? Ah, ele não vai ser titular. Ah, eu tenho uma estratégia diferente. Mas será mesmo que Mugni, Vina e Matheus Araújo estão acima frente do Melk? Você tem um time que não ganha de ninguém, que está caindo para a terceira divisão. Você vai negligenciar ou não utilizar o tecnicamente seu melhor jogador, né? O que ele já fez na temporada dá indícios de que ele é o principal jogador do Ceará. Mesmo que não esteja no melhor momento, não utilizá-lo, para mim, chama muita atenção.
1: Dá uma moral aí, Gata Show Alvinegro, desde que fui gerado. Aí tem o Rafael, Ariel e do Rodolfo Teófilo. Rafael, Lucas e Ariel do Rodolfo Teófilo. Manda um alô pra cidade de Iralsuba. A turma de Iralsuba tá firme e forte aqui, hein?
0: Abraçaço, viu?
1: Olha aí, Alexandre, é por tua causa, macho. Olha aí, ó, a turma aqui, o Rafael e aqui a turma toda. Um beijo.
0: Torcedores
1: alvinegros. Um beijo pra vocês, viu, gente? Obrigada aqui pelo carinho. Tem mais mensagem aqui também? Vamos logo falar com o povo. Bora falar com o povo, a gente passar a bola para os nossos repórteres. Trazendo aqui a palavra dos técnicos sobre os próximos compromissos. Transmissão aqui da Verdinha, hein? Vai lá.
2: Gata Show. Ah. Eu tenho, Gata Show. O pai vinha aqui do Planalto Itaperi novamente, Gata Show.
1: De novo.
2: É. Gata Show, eu tenho... O que o Ceará deve fazer para não cair para a terceira e ganhar pontos é fazer uma rifa, viu? Uma rifa com 100 pontos. Aí ele evita de ir para a terceira.
3: Aí
2: Lê a minha mensagem, Gata Show. O pai vinha aí, eu vim te assistir no seu programa. Eu quero dar a solução pro Ceará.
1: Pronto, comprar uma rifa, né, eu acho?
0: Eita,
1: até nós negócio comprar porra.
4: Jogar desse tá time boa. Aí pra Série C tá ótimo.
1: Vixe, Maria.
4: Com tudo, com.
1: Ô, menino, fala
4: com
1: essa
4: reserva.
1: Letra,
4: com tudo, toda a diretoria, com tudo pra Série C tá ótimo. Pra ser que eles aprendam.
1: Não fala isso, não. E na camisa do perfil do WhatsApp tá a camisa vestindo o Ceará. Vale,
5: aí é loucura.
1: Aí é loucura.
0: Realmente, né? Parece torcedor que muitos torcedores têm esse desejo, né? O Roberto Baggio, que é aqui também, tá mandando
1: Roberto
0: mensagem
1: Baggio?
0: Pra gente. Roberto Baggio. É, de vez quando a gente fala com ele, né? Aquele jogador italiano que embarcou a bola.
1: Ele
0: né?
1: tá aí?
0: Tá mandando mensagem em português, né? Nem italiano, né? Falando, tá perguntando se eu sou ingênuo, né?
1: Por
0: falando,
1: quê?
0: Ah, o Ceará ganhou quase 200 milhões na Série A, terminou rebaixado. Você adianta mesmo que o Ceará está... Você acha mesmo que o Ceará deveria estar na Série A com essa diretoria? Não, não estou dizendo que o Ceará deveria estar na Série A, não falei nem isso.
1: A
0: gente tem que falar desde o início sobre a possibilidade de rebaixamento do Ceará ser muito iminente, né? A única coisa que eu ponderei foi que um torcedor disse que a melhor situação hoje para o Ceará é ele cair para a Série C. E eu só falei que cair para a Série C tem muitos riscos, né? Às vezes as pessoas acham que é só ir lá na terceira divisão e voltar, e não é bem assim. Fortaleza sofreu muito com isso, Santa Cruz e diversos outros clubes, né? Que quando chegaram na terceira divisão, não conseguiram retornar e passaram anos dentro de um ostracismo iminente, né? Então, eu nunca vou... Eu nunca vou defender que cair de divisão seja uma boa escolha. Agora, é óbvio que a diretoria do Ceará tem muitos problemas e a gente falou, inclusive, sobre isso aqui. Se você assistir a nossa live, e até pode voltar, né? Tem essa possibilidade aí tecnológica, voltar à live para ver outros momentos. A gente falou, inclusive, sobre o sentimento da torcida alvinegra de continuidade de um mesmo problema. Sim. Porque... A sensação para quem está do lado de fora, e eu concordo com ela, é de que tudo é um grande grupo que permanece, né, no poder e acaba gerando essa falta de conexão com a arquibancada e acho também em muitos momentos falta até de resultado.
1: Aí tem uma enquete rolando, hein, lá no nosso YouTube, galera. Qual o maior problema do Ceará? Jogadores? Gestão? Treinador? O que é que você acha? Ou as três opções? Negócio tá
0: eu acho
1: bravo.
0: Que sempre será gestão, Denise.
1: Gestão, Alexandre. Que é o principal de tudo, né?
0: É uma coisa escalonada, né?
1: Sim.
0: Você tem a gestão, você tem o elenco, você tem o treinador. Todo mundo tem o seu papel, né? O Wilton Bezerra costuma falar que o papel do técnico é o mais reduzido de todos. Ele fala assim, o papel do treinador é 20%. O resto é o jogador.
6: A sorte está lançada.
0: A WB sempre nos é ensinando. Eu acho que realmente é gestão, Denise. Ela que conduz o processo, ela que... Ah, o jogador fulano do Cicrano é muito ruim, mas ele foi contratado.
1: Ela que escolhe, é.
0: Ele não pediu pra vir, ele tava lá na casa dele, ganhando o salário dele, alguém ligou pra ele e disse, eu quero trazer você pro meu time, né? É assim que se contrata no futebol profissional, então diminuir...
1: E parte da onde? A iniciativa?
0: A gestão, né? O processo é reduzir o máximo de erros, né? Ter um potencial de acerto.

0: muito maior. E hoje, no Ceará, isso não tem nem acontecido.
1: Temos mais participação, hein?
2: Dia, Data Show. Bom dia, Alexandre Mota. Eu sou Obina, parceiro aqui do Lampião. Todos os jogos estamos lá no, na Arena Vozão, apoiando o time do coração. E a situação é muito complicada, né? Mas eu creio que o time vai escapar, o time não vai ser rebaixado. E sábado vamos ganhar do Sport e ter uma sequência, espero a sequência positiva. Mas eu creio que o time não vai ser rebaixado.
1: Tá aí, o torcedor aqui com a gente, que sempre tá nos acompanhando e sempre tá nos jogos também. Eu tô escutando a galera toda aqui que tá aqui com a gente. Vou escutar mais.
3: Boa tarde, Denise Santiago.
1: Boa tarde.
3: Mota, aqui é o João Ronaldo de Nova Russas. Denise,
1: Nova
3: o pessoal...
1: Russas.
3: O pessoal tá muito aperreado, né, Léo?
1: Por quê, homem?
3: É uma imprensada, Leonardo. Que é isso?
1: Que foi, rapaz? Macho?
3: Oh, não tem muito, não, o campeonato. O Ceará tá... Não. Se ele ganhar dois jogos em seguida, ele sai da zona e fica lá em cima. Essa série B aí é arrochada demais.
1: Tá bem assim,
3: tá certo, que pelo futebol que o time tá jogando, não dá esperança pra ninguém, não, ó. Mas tem uns times aí que eu assisto a série B todinha aqui direto. Eu já vi um bocado de time, mas que é mais ruim do que o Ceará ainda.
1: Tem.
3: Agora o Ceará, aquele jogo de domingo, foi o pior jogo que eu vi dele esse ano. Naquele domingo ele tava sem alma, ele ficou aquele morto sem alma, sabe? Porque o morto aí morre, quando ele morre a alma sai mesmo, né? Aí embora, né? Totalmente fora de controle aquele time de domingo.
1: Tá aí, o torcedor falando que ainda tem tempo.
0: Mas
1: não
0: eu
1: é
0: acho
1: pra.
0: Que esse é o maior erro.
1: De pensar que tem tempo, né, Alexandre?
0: É, o presidente João Paulo, ele deu todos os sinais de que esse é um erro, né? A gente viu isso acontecer na temporada passada, quando o Ceará começou a projetar a possibilidade de jogar Copa do Nordeste e Sul-Americana junto. Porque quem joga em torneio internacional não está na Copa do Nordeste, mas eu quero jogar a Copa do Nordeste. Mas você não está nem garantido na Série A ainda, meu amigo.
1: Tu já está colocando mais os cavalos na frente dos bois.
0: Na temporada passada, a sensação que eu tive foi que isso deu uma adormecida ali, né? O Ceará ganhou do Corinthians, fora de casa, e aí todo mundo entendeu, permaneceu, tá garantido, festa. E não foi bem assim, né? Depois disso o time não jogou mais, o Léo Condé não conseguiu mais fazer o time responder, o time falhou, uma série de derrotas.
1: Deu
0: um
1: vacilo,
0: culminou,
1: né,
0: com uma derrota em casa, de virada, pro time do Palmeiras, reserva. Palmeiras já sem nenhuma pretensão no campeonato, ganhou do Ceará. E isso pra mim é o maior sinônimo de que não adianta deixar pra depois, né? O problema tem que ser resolvido agora.
1: Mais um, vai.
4: Boa tarde, Atachou. Minha querida, eu concordo com o rapaz aí que falou, viu?
1: O Alexandre.
4: Evandro Leitão pode ter feito alguma coisa. Mas, rapaz, na realidade, esses caras mais prejudicaram o Ceará do que ajudaram. Tá entendendo? São culpados, sim. Robson de Castro, Evandro Leitão. E eu, como já disse pra você já, é gestão, cara. O problema do Ceará não é o time, é a gestão.
1: Vai lá no YouTube e volta.
4: Quando nós tivermos uma gestão ruim, minha filha, não vai pra canto nenhum.
1: Vai pra canto nenhum.
4: Viu? Parabéns,
1: né,
4: pelo programa, tô ligado aí. Show de bola, viu?
1: Um beijo, aproveita, amigo. Vai lá no YouTube, vai, deixa tua opinião também na nossa enquete. Qual é o maior problema do Ceará?
5: Bom dia, Denise, Alexandre. Alexandre, deixa eu te fazer uma pergunta.
0: Bom dia.
5: Tu tem um zap do Paulo Autori aí, tem. Porque, rapaz, Paulo Autori. Você quer ser odiado e detestado, que nem o Carpini foi, porque falta só uma peinha. Rapaz, tem um cara do meu lado no estádio, quando o Militão perdeu o gol, que o cara faltou rasgar o próprio boné no dente, de tanta raiva. Tira esse homem e esse Luiz Fernando, mas pelo amor de Deus. Dá aí meia hora de banco pra cada um. Valeu, Fabinho.
0: Eu concordo, viu? Com
6: Gata Show.
1: Liga aí pro Paulo Autori, velho.
0: Esse caba aí não tinha chapa, não, viu? O dente dele era ele mesmo.
1: Arrasgou, e do bom, viu? Rasgou o boné com dente.
0: Rapaz.
6: E do bom.
1: Manda a foto aqui pra gente, viu, torcedor? Que eu quero ver essa arrumação. Ei, liga pro Paulo Autori. A Fernandinha tem o contato dele?
6: Tenho, não, mas eu preciso fazer um comentário em relação ao que ele falou aí. Porque o torcedor já tá nesse processo de quer ser detestado igual o Carpini, de criar uma antipatia pelo treinador. A gente tem que lembrar que é a mesma equipe. Só teve a única alteração foi a chegada do Caio Henrique. É a mesma equipe que estava na época que o Carpini chegou, que foi muito cobrado. Se for o Autori, que a equipe evoluiu, for muito cobrado também, aí dificulta o trabalho do treinador, porque a evolução é nítida. A gente percebe o volume de jogo maior, falta efetividade ali na conclusão para ter as finalizações com gols, o Fortaleza poder ser ali mais ofensivo. Mas a exigência do torcedor tem que dar uma... Não dizendo como é que o torcedor tem que cobrar, mas é observar mais por todo o contexto, né? Da equipe ser a mesma, o autor tá trabalhando o que tem no elenco, não chegou peças novas, e observar o que é que o treinador tem a

0: posição também.
1: Eu até concordo também, Fernandinho, mas eu entendi do torcedor falando se ele insistir.
0: Sim.
1: Aí se ele se insistir nas peças, eu vou concordar com o torcedor, sabe, Fernandinho? Aí
0: sim, não,
1: que
0: nesse ponto com certeza.
1: Ele não pode aí ficar insistindo no erro, né?
2: Eu acho que mais antipatia do que o Carpim teve é impossível. Primeiro que o autor é educado, né? Já começa por aí.
1: Ele não peita torcedor, né?
2: Ele fala ali do jeito dele, né? Eu já assisti, inclusive, coletivas. Uma ou outra, ele não gosta de um ponto, mas ele sempre, com muito respeito, escuta e diz assim, eu não concordo com o que você está pontuando, sua visão, minha visão é holística, eu olho o mundo, não sei o quê, não sei o quê. Mas ele passa a mensagem que ele gostaria, né? Eu não vi até o presente momento ele indo bater boca com o torcedor. Infelizmente, a passagem do Carpim teve ali muitos resultados, mas essa antipatia contaminou muito o trabalho dele, né? E ele sai no momento em que o torcedor já tinha feito protesto, tinha cobrado, tinha criticado. Então, realmente foi uma movimentação que até surpreendeu todo mundo quando aconteceu. Porque o Fortaleza ainda estava ali, né, nas melhores posições do campeonato, era o segundo melhor mandante e tudo mais. E mesmo assim, a diretoria escolheu demiti-lo porque o time não estava rendendo, né? Que foi o que eles argumentaram.
1: Bora fazer o seguinte, bora pro intervalo. Já que vocês falaram de Paulo Autuori e Daniel Paulista, bora escutá-los no próximo bloco. Não sai daí, hein, que a gente volta já.

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1: De volta, meio-dia, 44 minutinhos. Você que nos acompanha pela TV Diário, você que nos acompanha pela Verdinha FM 92.5, a galera que tá no YouTube, deixa eu ver como é que tá a nossa enquete lá no nosso YouTube. A gente fez uma pergunta aí pra você que está nos acompanhando através do nosso YouTube. Qual é o maior problema do Ceará na atualidade agora? Agora, valendo. São os jogadores? É a gestão? É o técnico? Vai lá, torcedor, vota. Dá tempo ainda votar? Dá tempo ainda votar. Olha, 65% dizendo que é, o problema é gestão, hein? Continua votando aqui com a gente, participa aqui conosco através do nosso YouTube e você participa também através do nosso WhatsApp. Antes a gente voltar com os nossos repórteres para chamar aqui os técnicos, o torcedor comenta aqui, ó. Gata Show e Alexandre. Queria saber da opinião de vocês sobre o melhor aproveitamento da Autuor em relação ao Lucas Emanuel. E Lucas Prior, o Prior ainda tá ali, tá no DM, Fernandinha, por favor.
2: Não, ele sai do DM, mas não foi relacionado no jogo passado. O Lucas Emanuel estava relacionado e por opção do treinador não entrou em campo. Pois mas é. Acho que seria uma opção, inclusive, na pra substituição
1: meio campo,
2: por mim. É, por exemplo, também para substituição no, na hora que do centroavante, por exemplo, ele já fez essa posição de camisa 9.
1: É.
2: Mas no meio campo eu acho que ele atua melhor, tanto que ele marcou gol, né? Teve a oportunidade de marcar gol no jogo contra o Palmeiras. Mas acho, a questão é minutagem, né, Gata Show? Tem isso também. O Lucas Emanuel teve um momento de que ganhou mais minutagem, perde isso, aí perde o ritmo de jogo. Se não tiver constância, não adianta.
1: É. Eu fico pensando, naquela hora da substituição, ao invés de colocar Lucas Crispim, não daria pra colocar Lucas Emanuel?
2: Muito
1: não?
2: Melhor.
3: É, eu
1: será
3: não...
1: que ele tá querendo entender a hierarquia? Já que essa parte holística?
3: Assim...
1: Vou colocar o Crispim por conta da hierarquia, do
2: e
1: tempo que ele teve.
2: Um ponto só, antes do Alexandre falar sobre essa questão da hierarquia, que eu confesso que eu não entendi, assim, entendo por um lado e por outro não, é que as novas regras têm o capitão, se caso for o goleiro, tem um representante em campo.
1: Que é o Sacha.
2: E é o Sacha. Quando o Sacha saiu, a faixa ficou com o Crispim. Eu compreendo todo o critério do Crispim em relação à liderança, por conhecer o elenco, tenho muito respeito, mas na minha concepção não fazia sentido ele receber aquela faixa ali, sendo que ele é banco, tinha outros atletas dentro ali de campo, por exemplo. O Pierre não ficou, mas poderia ser um nome. É, o Cardona poderia ser esse outro nome. O Cardona era a melhor opção, na minha visão, mas o Crispim... mas aí ficou a critério do treinador.
1: Sim. Por que, que o Lucas Emanuel não pode ser na frente do Crispim, hein?
3: Eu acho que pode, né? Assim, a gente cobra muito uma perspectiva do que a gente acha que o jogador tem que ser, né? A gente nunca pode falar o que, se o jogador tá cumprindo exatamente o que ele deveria fazer ou não, se é o que o treinador quer, Denis. Assim, assistindo ao jogo do Fortaleza, o Crispim passou o jogo todo como sendo o último homem da linha defensiva, né? Fortaleza ia cobrar escanteio, por exemplo. Ele ficava no círculo central. Fortaleza ia tentar fazer uma proposta de sair para o jogo, né? Tem um trio que joga no meio campo do Fortaleza. O Rodrigo e o Pierre iam mais à frente que o Crispim. O Crispim ficava do lado do zagueiro, ele recebia a bola do zagueiro e tocava para o Maílton. O movimento que ele fez o jogo todo foi esse. Ele teve um movimento em que ele não fez isso. Ele triangulou pelo meio campo e levou a bola para o lado esquerdo. Mas aí a grande questão é entender o que, que o Autori quer do jogador, né?
1: Sim.
3: A gente vai cobrar gol e assistência, mas é o Autori deseja que ele atue pisando na área? Essa é a proposta que ele deseja entregar pro atleta? Eu acho que o Crispim tá muito mal desde a temporada passada, inclusive, né? Não rendeu nada como meio campista em 2021. Só foi jogar como ala pela esquerda, né? Porque quando ele veio do Guarani ele não produziu nada daquele lado. Depois ele permanece no elenco do Fortaleza agora, ano passado. Muito naquele movimento de um Fortaleza, que muitos jogadores estavam saindo, Fortaleza estava tentando encontrar um outro time, um elenco muito vasto, e aí o Crispim estava meio desempregado, né? Ele estava saindo da Tailândia e houve ali uma parceria para ele voltar, né? Acho até que foi o Papelim que participou dessa negociação. Retorna o 10, voltou, né? O negócio é assim, o Fortaleza até divulgou dessa forma.
1: Uhum.
3: O Parça tá de volta.
1: O Parça,
3: né? Então, por quê? Porque tinha esse carinho com o atleta. Esse ano, não acho que ele tem produzido nada, realmente. Nos jogos, né? É, eu não percebo ele sendo uma boa peça ofensiva. Então, pra mim, faria sentido ser testado o Lucas Emanuel.
1: Uhum.
3: Apesar de não assistir aos treinos, a gente só assiste aos jogos. E o Lucas Emanuel jogou menos, mas fez mais gols.
1: É mais eficiente.
3: Participou de forma mais...

0: propositivo, né? Atacou concordo. Mais que o Crispim. Agora, eu preciso entender, e aí é uma pergunta que pode ser feita para quem for para a coletiva, se o Crispim jogar novamente, o que o autor percebe do Crispim? O que é que ele deseja que o jogador exerça? Qual o papel ele tem? Porque se o autor tiver dito assim, não, eu mandei ele entrar em campo, pra ele pegar a bola do zagueiro e tocar pro Maio. Eu mandei ele fazer isso.
1: É, pronto.
0: Aí pronto. Aí o Crispim tá fazendo o que ele mandou. Aí eu vou dizer assim, mas você acha, autor, que é interessante ter um jogador só fazendo isso? Que isso até eu faço. Eu recebo a bola do zagueiro
1: e passa.
0: E toco pro Maio. Vai, Maio.
1: Bora. Até eu também, se quiser me chamar pra passar a bola.
0: Só pra fazer isso, meu amigo. Mas aí eu acho também que precisaria ouvir o treinador pra entender o que ele deseja desse jogador.
1: 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Hello! Gente, tenho muitas mensagens ainda, vou escutar aqui a galera que tá mandando aqui um cheiro. Bora citar os técnicos também, Dani? Começa contigo ou começa, Fernandinha? Rocha aí, vai.
2: Primeiro as damas, né?
1: Eu gosto de... como esse homem, ele é, olha, educado. Vai, Fernandinha Rocha aí,
3: Paulo Autuori. Vamos ouvir Paulo Autuori, então. Ele fala sobre a questão dos atletas, que ele reconhece como é que tem sido feito o trabalho, mas sabe do que precisa modificar pensando no adversário Goiás. Jogo difícil, fora de casa, mas que o Fortaleza quer trazer os 3 pontos na mala.
4: A questão não é repetir a equipe. Eu acho que nenhum treinador no futebol brasileiro tem condições de ficar repetindo em função do calendário. Seja lesões, cartões, desgaste. E trabalhar, a eficácia, o tempo que se tem para trabalhar. A equipe está eficiente ao jogar, ou seja, cria situações, né? Mas aí é uma diferença entre eficiência no jogo, eficiência, fazer as coisas bem feitas. E eficácia, fazer a coisa certa, que é o gol. Nós fizemos as coisas bem feitas, por isso criamos inúmeras chances de gol, mas faltou eficácia. E quando assim é, não tem justificativa que possa minimizar a nossa ineficácia na finalização.
3: Tá aí, Gata Show. Ele sabe que tem que fazer modificações necessárias. Tem atletas que a gente já percebe que ganharam a titularidade, se mantém nesse processo. Mas quem não for rendendo vai saindo para poder os outros ganharem a oportunidade e aí ficar à mercê da análise do treinador, se merece ou não se manter entre os 11 que iniciam a partida.
1: Fernandinha, aí o Paulista... Eita, o Batata tá alçando pro Paulista, viu, Dani?
2: Tá complicada a situação e ele vai enfrentar agora um adversário que ele conhece, Denise, porque já treinou o Sport em mais de uma oportunidade, já jogou pelo Sport, então é um adversário conhecido, Daniel Paulista. E o Ceará vai buscar um resultado difícil, mas necessário contra o time pernambucano. Vamos ouvir o técnico.
5: Tomadas de decisões, e é um ponto que a gente tem que ter muita atenção nessa continuidade que a gente vai ter aí pela frente dos próximos jogos. Agora temos que nos restabelecer para o jogo do Sport, um jogo dentro de casa, onde dentro de casa a gente tem que vencer, continuar vencendo para somando pontos, né? O momento exige isso, né? Que a gente consiga fazer pontuação, né, para cada vez tentar aos poucos sair dessa situação.

0: e é uma oportunidade boa, sabendo, da lógico, da grandeza do clássico regional que teremos, mas jogando dentro de casa temos que fazer de tudo para vencer e vamos trabalhar isso durante a semana.
1: Tá aí, jogando em casa, ele disse, temos que fazer tudo para vencer. Denise, como eu sei que você vai encerrar ouvindo o áudio, vou aproveitar para mandar um alô rapidinho para dona Lucy,
2: a Rocha,
1: lá da Vila Peri, torcedora do Ceará, tá acompanhando aqui o Jogada Primeiro Tempo. Então um abraço para dona Lucy.
2: Um beijo para você, dona Lucy. Um cheiro grande. Manda um beijo aqui, Gata Show, para minha netinha, Elisa Valentina. Alexandre, olha que fofura, Alexandre. A netinha aqui, Elisa Valentina, aqui com a gente assistindo. Olha isso.
3: Oh, meu Deus do céu.
2: Quem tá no rádio, imaginem uma fofura.
3: Linda demais,
2: viu? Linda, um beijo para você, viu,
3: Boa
2: Valentina?
3: Lancheirinha dela do Stitch.
2: Ai, a lancheirinha. Um beijo.
3: É família.
2: Um beijo. Mandou até um áudio aqui, o Marcelo. Vai, Marcelo, bora escutar aí. Vai, a Rocha.
4: O Ceará do Sítio São João.
2: Oi.
4: Eu quero dizer que o Ceará não cai, não.
2: Não.
4: O Ceará é antes ser, viu? E sábado vamos ganhar para comemorar meu aniversário, que é hoje.
2: Opa!
4: 5.1.
2: Parabéns.
4: E essa aí é minha netinha, Valentina, de um ano. Elisa Valentina, cuida.
2: É,
4: Vozão, sábado, mete a sola.
2: Eita, é linda essa netinha, viu, Marcelo? Parabéns.
5: Eita. Boa tarde, Gata Show.
2: Boa tarde.
5: Boa tarde a todos da mesa.
2: Ah. Boa. Vai, Rocha.
5: Na hora que alguém apontar o elenco como o pior culpado da situação, não precisa nem votar na diretoria, porque foi eles que escolheram esse elenco. Então,
2: pois é.
5: Não tem como dizer que não são eles os culpados.
2: Gestão, né?
5: Agora, amigo? Com todo respeito, o Luiz Otávio com 300 anos joga mais bola do que esse Luizão aí. Esse cara é parado o tempo todo. Minha Nossa Senhora, o cara não consegue se posicionar, não tem condições. O homem parece um coqueiro parado. Deus do céu, não tem condições, não dá.
2: Tem, eu estou falando sobre o Luizão. Gata Show, das outras vezes, a chance do Ceará para escapar é de 2%, 6%. A única alternativa é conversar com o Lisca Doido. Francisco William, lá do Cambeba, aqui com a gente. A situação do Ceará tá tão difícil, mas eu acredito que ele fica na Série B, Gata Show. Já o Fortaleza tem tudo pra voltar pra Série A, até brigar pelo título. Quem fala aqui é o Vitor Santiago, que é meu primo. Eita, lá do Pará. A turma do Pará tá em peso aqui com a gente, hein? Finalizando aqui o nosso programa, vamos escutar aqui a turma. Gata Show, o problema do Ceará é 100% gestão. Eu votei lá no YouTube, é isso aí. Volta lá no YouTube. Mais
6: Gata
2: uma.
6: Show,
2: oi.
6: Vocês têm que se lembrar que existe goleiro. Vocês ficam só falando que o centroavante perde gol, perde isso, faz aquilo. Tem goleiro, rapaz. Goleiro faz parte do time.
2: Faz.
6: Ele tá ali pra defender bola.
2: Tá, mas o centroavante que pega a bola, o pé pra ele, a bola chamando aqui, ele vem, meu filho, bora fazer gol.
3: Qual foi a defesa que o goleiro do Operário fez no chute do Meriteiro?
2: É, o goleiro não tava lá, não, pelo contrário, não tinha nem goleiro.
3: Quem defendeu a bola foi o Meriteiro.
2: O Meriteiro foi zagueiro, macho. Me preste atenção.
3: A mãe do Meriteiro que mandou mandar esse áudio.
7: Boa tarde, Gata Show, Falcão, torcedor do Vozão.
2: Fala,
7: aquele
2: Falcão.
7: Torcedor que veio da gema mesmo. Que meu pai não gostava de futebol. Né?
2: Aí.
7: Assistiu o jogo do Ceará pelo rádio.
2: Certo?
7: 9 horas da noite. E às vezes botava eu pra dormir, eu ia lá. Voltava e ia pro pé do rádio de novo. Meu pai esquentava meu couro. Tudo pelo Ceará. Hoje, não vale nem uma chulipa hoje pra mim assistir o jogo do Ceará, porque desorganização dessa diretoria não é pouco, não, é grande. Um abraço.
2: Um abraço. É um relato de um torcedor, hein, que gostou de um time por conta do pai, e o pai ficava ali na insistência para que ele escutasse na rádio, e hoje ele não tem tanto esse gosto, né, de ver a situação do time como está. Bora continuar esse papo às 5 horas da tarde no Jogada Segundo Tempo. Amanhã a gente volta, tá? Às 11 horas da manhã. Valeu, viu, gente? Muito obrigada.
3: Valeu.
2: Por hoje. Um beijo grande, hein? Até amanhã às 11 horas. Tchau, tchau.
3: Tchau.

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1: Verdinha FM 92.5, agora 1:03. Boa tarde, Brasil! Eita, coisa boa! Muito boa tarde, a partir de agora, Brasil, estamos juntos na rádio Verdinha FM. Você que está acompanhando a gente pelo rádio, não é futebol não, é bafulê, é bafulê. Quer notícia de futebol, Fabiano? Eu vou arranjar. Eu arranjo. Ora, se não.
2: Ora, se não.
1: Eita, coisa boa. Cláudia Leite, boa tarde.
2: Boa tarde, Alisson Marques. Boa tarde a você que nos acompanha. Já na Verdinha, 92.5 FM, porque a gente tá na época do programa eleitoral gratuito. Verdinha. Então, lembrando que de 1 a 1h25 a gente tá aqui na Verdinha. E a partir de 1h25, então, entra a TV Diário, canal 22, a Sinergia. E aí, Alisson, vamos juntos até as 4.
1: Até as 4 da tarde, Cláudia Leite. Eu já começo pedindo para você que tá aí acompanhando a gente pela Rádio Verdinha FM, já manda um WhatsApp pra gente no Zap da Verdinha, porque a gente quer saber de onde você fala. A galera que tá neste momento, especialmente no rádio, diz pra gente, tá falando de que bairro? Tá fazendo o que agora? Tá no carro por aplicativo? Tá no seu próprio carro? Tá andando pela rua em uma moto ou então você está na casa, deitado, se balançando na rede? Fala pra gente, o WhatsApp da Verdinha é o DDD 85, número 98887-1306, 98887-1306. Atenção,
3: anote o número.
1: Todas as pessoas que mandarem mensagem pro WhatsApp da Verdinha entre agora e 1h20 da tarde, a gente vai falar aqui no ar, na Rádio Verdinha FM, seu nome e mandar aquele abraço. Então, interaja, participe, mande sua mensagem que a gente quer mandar aquele abraço pra você e contar com a sua audiência. Além disso, a partir da 1h25, quando entrarmos com a TV Diário na Sinergia, vamos ter tanta informação que você vai ficar surpreso com a pancada de notícias que a gente tem pra você. Nosso querido João Inácio Júnior segue se recuperando da gripe. Ele está em

0: casa, tomando aí bastante líquido, todos os cuidados necessários, relaxando e descansando para o corpo dele se recuperar por completo e voltar aqui ao Bafulê. E a gente segue aqui trazendo o programa. Daqui a pouco, vocês vão saber a história do homem que se escondeu dentro de uma caixa d'água quando viu o negócio ficando feio para ele. Polícia chegou aí e disseram, é a polícia, vamos prender tudo, tu é acusado. O homem sumiu. Cadê o homem? Dentro de uma caixa d'água. Isso aconteceu aqui no estado do Ceará. A gente traz daqui a pouco todos os detalhes. E para quem acompanhar também pela TV Diário, as imagens da caixa d'água e da prisão dele. Será que ele tá com calor? Porque ele foi pra caixa d'água e devia estar com calor. Pobre rei. Não, pobre rei não. Criminoso. Ele cometeu um crime, viu?
1: Ora, mas... Eu rio assim, pobre rei, né? É isso mesmo. Cometeu crime, tem que acertar as contas com a justiça. Bom... Nós também vamos falar sobre uma mulher, mais um feminicídio. Como é que pode, hein, Alisson? Isso não vai acabar nunca, não. Mais uma cearense é morta em São Paulo por conta de feminicídio. O ex dela é o principal suspeito e está foragido. Os detalhes a gente conta daqui a pouco.
0: Tem também um acidente gravíssimo que aconteceu no quarto anel viário ali em Maracanaú, infelizmente com a morte. Foi o carro e uma carreta. A gente traz os detalhes desse acidente. Lembra que ontem nós contamos aqui no Bafulê, não sei se foi ontem, foi segunda-feira, Cláudia, da mulher que foi encarcerada, agredida, esfaqueada, né?
1: Sim, em Alto Santo.
0: Em Alto Santo, aqui no estado do Ceará. Mais detalhes foram divulgados sobre este caso. Detalhes muito tristes que mostram como o ex-namorado dessa mulher era um homem opressor, perseguidor, um homem que queria que ela fosse o objeto dele para todo sempre. Os detalhes com relação ao comportamento dele, ao tipo de ciúmes que ele tinha dela, como ele reagia quando havia de alguma maneira que ele não gostava. Por exemplo, havia mais bonita, com a sobrancelha feita, por exemplo. Ele ficava louco.
2: Meu
0: Daqui
2: Deus.
0: A pouco todos os detalhes. Lembrando, foi uma história de uma mulher que em Alto Santo foi encarcerada, foi agredida, esfaqueada 12 vezes, né, Cláudia?
1: 12 vezes.
0: 12 vezes, e a gente traz aqui os detalhes. Mais uma informação também chegou com relação a essa notícia, do que ele viu no celular dela. Ela falava que ia embora, mas tinha mais detalhes na mensagem que ele viu no celular dela. E o Bafulê conta tudo daqui a pouco.
1: Daqui a pouco. E um vídeo com um falso padre, com as pernas amputadas, pedindo dinheiro nas redes sociais, viralizou na internet.
0: O quê, Cláudia?
1: É, um falso padre, com as pernas amputadas, pedindo dinheiro nas redes sociais, viralizou na internet, Alisson.
0: Caramba, Cláudia.
1: Exatamente. E que, o que tem de verdade nessa história? Como é que essa história acabou? A gente conta aqui no Bafulê.
0: Nossa, eu quero saber disso. Nossa Senhora, né? Eu quero saber disso.
1: Sim, e serve de alerta, mais uma vez, alerta aqui que o Bafulê faz questão de fazer para que você não caia nessas armadilhas, para que você não seja vítima de crimes, para que você possa ter a segurança e qualidade de vida.
0: Daqui a pouco, Cláudio, trazer mais manchetes aqui no Bafulê, mas antes, deixa eu mandar aqui um abraço. A gente pediu e o pessoal tá participando no WhatsApp da Verdinha.
1: Oba!
0: Olha só, o Fabinho Alves, no Bom Sucesso... acho que é o Bom Sucesso em Barreira, o bairro Bom Sucesso, só que na cidade de Barreira.
1: Região metropolitana?
0: Ouvindo o programa. Opa! E tirando castanha. Eita! Castanha de caju, que coisa
1: que
0: boa.
1: Que coisa boa.
0: Eita, chega, deu água na boca, só em pensar na castanha pronta,
1: Cláudia. Deu sim, castanha in natura, castanha assada, castanha crocante, castanha com leitinho, castanha com mel, de qualquer jeito vai, né?
0: É o Fabinho Alves. Ô Fabinho, obrigado pela sua audiência, viu? Ele mandou mensagem no 859-8887-1306 e ele disse que tá acompanhando o Bafulê neste momento pela Rádio Verdinha e mandou este abraço pra gente. Quem também está ligada? Everaldo e Eliane no Montese, um casal muito lindo, muito fofo, tô vendo aqui a foto deles no WhatsApp da Verdinha. Eles também estão acompanhando o Bafulê. Eliane.
1: Usa óculos que nem nós.
0: Exatamente. Tô mostrando aqui pra Cláudia a foto do casal, viu?
1: Casal belo.
0: Muito obrigado pela audiência de vocês e todo mundo que tá no Montese acompanhando pela Verdinha FM. Olha, de Nova Russas, aqui no Ceará, o Orlando Lopes.
1: Nova Russas, ali pertinho de Ipueiras, do outro lado do estado, já quase divisa com o Piauí.
0: Exatamente. O

0: Orlando Lopes tem aqui no WhatsApp dele a foto pertinho do Jardim Japonês.
1: Que maravilha, visitando a nossa cidade.
0: Orlando, grande abraço pra você. Muito obrigado pela audiência no WhatsApp da Verdinha. Também no bairro Montese, olha, uma pessoa, Francisco Cordeiro. Ô, Francisco Cordeiro, acabei de ver a sua mensagem. Ele tá pedindo aqui o telefone de um dos nossos anunciantes, Cláudia. Sim. Vou mandar pra você agora, viu, Francisco Cordeiro? Vou mandar aqui, tô digitando pra você o telefone do patrocinador que você pediu aqui pra entrar em contato. Então estou mandando o contato. Cláudio, tem mais uma manchete enquanto eu digito aqui para ele?
1: Tem um grande susto. Motoristas e motociclistas passaram ontem à noite na BR-101 em Pernambuco, chegando no município de Abreu e Lima, 40 quilômetros de Recife. Era por volta de quase 11 da noite, Alisson, quando o principal cano da adutora rompeu-se na estrada e foi ali naquela, no meio entre uma via e outra. Ah, formou-se uma onda de destruição, de pedras, com pedras, com água, com dejetos. Olha, foi um grande baflê, foi um grande susto que essas pessoas passaram. Tem gente ferida, tem gente no hospital. E se os motoristas dos carros passaram, imagine os motociclistas.
0: Nossa senhora, deve
1: momento
0: ter sido
1: de pavor, a gente conta aqui, muita gente filmou, muita gente ajudou, mas muita gente não ajudou, se preocupou em filmar. Como é que pode, hein, Alisson?
0: Nossa senhora, a galera tá pensando só nos registros.
1: É, nos likes.
0: Nos likes,
1: Ave
0: Maria.
1: Como é que pode? E aí a gente já agradece aos corações solidários, mas também a gente recrimina, né? Pelo amor de Deus, seja solidário, não vá filmar não, vá ajudar as pessoas. Seja ponte e não muro, né, Alisson?
0: Boa, Cláudia Leite. Ó, mandar aqui um super abraço também pro nosso telespectador, ouvinte maravilhoso que tá assistindo agora a gente. É o Ribamar Melo da Serrinha, mas ele tá no Montese nesse momento, acompanhando o Bafulê. Esse é o Ribamar. O senhor mandou também aqui a sua foto provando que tá acompanhando o Bafulê. Gostei do boné, viu?
1: Gostei do boné, eu também gosto muito de boné.
0: Boné estiloso.
1: Ô,
0: seu Ribamar, grande abraço. Sorridente.
1: Gente boa, né?
0: Acompanhando o Bafulê. Cristiano do Jardim das Oliveiras.
1: Opa.
0: Motociclista por aplicativo. Sim. Ligadíssimo no Bafulê. Cláudia, onde é que ele tá aqui, ó? É lá em Juazeiro do Norte essa foto, é?
1: Não, ele está em Canindé.
0: Canindé, São Canindé, Francisco,
1: Canindé,
0: né?
1: São Francisco de Assis. Linda cidade, parabéns, viu? Que foto linda.
0: Cristiano, que tá agora no Jardim das Oliveiras, na motinha dele. Brum, brum. Levando o povo ligado no Bafulê, com a foto maravilhosa lá de Canindé.
1: São Francisco de Canindé.
0: Coisa boa. Professor Ézio, do Carlito Pamplona, se balançando na rede e acompanhando o Bafulê.
1: Oh, meu Deus, que sofrência, hein, professor?
0: Professor Ézio se balançando. A Cláudia tá imitando você aqui no estúdio. Se balançando também. Professor Ézio, eu vi, professor Ézio, que você também gosta de pedalar, né? Tô vendo aqui a sua foto pedalando com a bicicleta. Então,
1: sim,
0: com certeza gosta de pedalar.
1: Cuidando da saúde,
0: deve,
1: né?
0: Deve estar com o coração em dia.
1: Sem
0: graças
1: dúvida.
0: A Deus. Mandar também um abraço pro nosso querido Matheus Lima. Ô, Matheus, todo dia você tá em contato com a gente. Obrigado pelo teu carinho e pela tua audiência, viu? Ó, amo a Verdinha por demais. Vamos ser felizes. E o resto, corremos atrás.
1: Quem foi?
0: Quem mandou foi o Davi Duarte, de Ibaretama.
1: O nosso poeta.
0: Gente boa demais.
1: Boa demais. Tivemos o prazer de conhecer o Davi Duarte com a filha dele, a Daniela, aqui no Sistema Verdes Mares, semana passada. Ele é um ouvinte assíduo da Verdinha. É nem pra lá e nem pra cá. É Verdinha, a programação inteira. E aqui no Bafulê também participa sempre com esses versinhos muito lindos e animadores, né? Grande abraço, meu amigo, nosso amigo Davi Duarte.
0: Ana Lúcia de Pacajus, ela disse o seguinte: eu tô em casa, em Pacajus, toda tarde, eu e meu marido acompanhamos e gostamos muito de vocês. E em especial, gosto muito das sinceridades da Cláudia Leite. Que ela é muito boa no que ela fala. Ana Lúcia.
1: Muito obrigada, Ana Lúcia. Nós aqui construímos o Bafulê para você, para seu marido e todos os nossos queridos seguidores, internautas, ouvintes, telespectadores. A gente se propõe a ser a sua voz, né? E a vez que a gente tem para reclamar das coisas, né, Alisson?
0: Verdade.
1: Muitas vezes a gente também não concorda com muita coisa aí que a gente vê e a gente abre a boca mesmo. Pra ser seus olhos, seus ouvidos e sua voz também.
0: Verdade. Ô, Lu, você manda só o nome do teu marido, tu não mandou, mulher, pra eu mandar um abraço pra ele. Ó, sim, o Douglas, motorista por aplicativo em Fortaleza, não perde um Bafulê. Ele encontrou o João Inácio Júnior lá na rotatória da Guanambi e tirou uma foto com ele.
1: Que maravilha!
0: E mandou aqui pra gente ver. Ô, meu amigo Douglas, grande abraço pra você. Leva os passageiros com carinho, com amor e com segurança.

0: Sempre na companhia do Bafulê, Douglas.
1: Que massa, né?
0: Tem mais, Cláudia. Tem muita coisa aqui.
1: Bora lá, vamos lá.
0: Tá lotado. Ronaldo do Bom Jardim.
1: Como?
0: Ronaldo.
1: Eu falei em cima.
0: Ronaldo.
1: Ronaldo.
0: Bom Jardim.
1: Bom Jardim.
0: Olha, abraço pra vocês, pro meu ídolo que tá dodói, João Inácio Júnior, pra linda Cláudia Leite, pro querido Alisson Marques, que é boca de escândalo, fala.
1: Boca de escândalo?
0: Gostei, vocês são os melhores. Fala. Eu acho que ele tá trabalhando, né, Cláudia?
1: É, ele tá no serviço, né?
0: É. Essa foto aqui é onde, meu amigo?
1: De boné, gostei do boné.
0: Você mandou... Deixa eu ver aqui... É, tá, não consegui reconhecer. Mas essa foto é dentro de um carro, é, o
1: Não, eu acho que é numa empresa.
0: Não, caminhão. É uma empresa.
1: É uma janela, olha.
0: Janela.
1: E deve ser alta, porque
0: não,
1: tem tela de proteção.
0: Mas aqui não é Não, mas deve ser um negócio de movimentar a porta, né?
1: É, exatamente. Algo que necessita de segurança.
0: A gente tá destrinchando a tua foto aqui, viu, meu amigo?
1: Somos detetives.
0: Ah, ele falou aqui, ó. Está numa obra na Avenida Mr. Hall e isso é uma máquina da obra.
1: Ah, tá. Bem pra nós, viu, Alisson?
0: Ronaldo do Bom Jardim. Ei, Ronaldo, só me diz uma coisa. Essa obra na Mr. Hall é aquela que fica bem pertinho do viaduto, é? Que estão fazendo um negócio lá. Deve ser, né? Trabalhando e acompanhando o Bafulê. Enquanto
1: que
0: ele responde, Claudinha.
1: Que coisa maravilhosa. Diga lá.
0: Soares do Parque Jari, querido.
1: Nosso querido Soares, todo dia batendo ponta aqui conosco no Parque Jari.
0: Parque Jari.
1: Parque Jari, muito obrigada.
0: Parque Jari, que é meio Maracanã, meio Fortaleza.
1: É, né, um pé lá e outro cá, né?
0: Coladinho. Ó, o nosso amigo que tá lá na obra diz que é pertinho da rodoviária lá do Antônio Bezerra, eu acho. Então, grande abraço pra você, viu? O Ronaldo do Bom Jardim, que tá nesse momento na Mr. Hall, trabalhando dentro da máquina e acompanhando o Bafulê. Ferreira Filho. Ferreira Filho do Itaperi disse, Alisson e Cláudia, eu tô aqui pilotando. Ele é motorista por aplicativo. É, Ferreira Filho, tu é motorista ou motociclista? Eu acho que ele já falou uma vez que é motorista por aplicativo, motorista. Diz que tá pilotando lá e tá ligadíssimo no Bafulê com a gente.
1: Que massa, olha, e enquanto isso, vocês sabem, todo mundo sabe que a Ana Hickman se casa esse mês com o Edu Guedes.
0: Verdade.
1: Já reformaram uma fazenda, muita gente diz que não é, mas muita gente também diz que é a fazenda que eles compraram. Reforma de quase... 100, é, quanto é? 108 milhões? Ou a fazenda que é de 180 milhões? A reforma foi feita para a cerimônia de casamento. Eita. E agora, você sabe o que é que eles fizeram de forma inédita?
0: Ei, Cláudia. Eu vi e fiquei de queixo caído. Ó.
1: Eu também. Meu Deus, como é que pode?
0: Mas a gente segura para contar de olhar, né?
1: Não é? Eu nunca ouvi falar nisso. Que um casal... É, faz um negócio desse pro dia do casamento.
0: Não é.
1: Eu nunca vi, você já ouviu?
0: Nunca,
1: nunca.
0: Na minha vida.
1: Você vai saber aqui no Bafulê.
0: E daqui a pouco tem a história, ó, esse negócio de traição é muito ruim, muito chato. Só que primeiro você tem que ter certeza que aconteceu, né?
1: Sim.
0: Duas mulheres encontraram uma outra na rua. Segundo essas duas mulheres, a outra que elas encontraram na rua teria tido um envolvimento com um cara casado, que é marido de uma dessas duas que tava na rua lá. Pois, minha amiga, foi muita peia, pancadaria, uma esculhambação com ameaças, uma confusão. E daqui a pouco a gente vai trazer todos os detalhes. Mas antes, a Venilde Oliveira tá acompanhando a gente. Gente boa. Venilde, abraço pra ti. Obrigado pela grande audiência. Garces ou Garcês, amigo? Fala aqui. Eu acho que é Garcês, né? A Binadab Correia Garcês, eu acho que é. Tá acompanhando a gente.
1: Tá em que bairro?
0: No trabalho. Não falou,
1: não
0: ela
1: fala.
0: Não falou.
1: Ô, Venilda.
0: Garcês também não falou. Werther, eu acho que é o Werther. O Werther também tá ligadíssimo aqui no Bafulê, através da Rádio Verdinha FM.
1: Muito obrigada.
0: Tio Jorge, no Maracanaú, tio Jorge.
1: Tio Jorge.
0: Conduzindo a garotada pra escola.
1: Eita, coisa boa. Bora estudar, porque o saber, a cultura, é quem transforma um país, um povo e uma nação.
0: E olha como é que ele anda, Cláudia Leite. Olha a roupa.
1: Que lindo.
0: Que legal, tio Jorge.
1: Tio Jorge é todo, como é que a gente diz? Tematizado, é?
0: Tematizado.
1: Tematizado. Ele tá com um chapéu de ursinho, é?
0: Eu acho que é um cachorrinho.
1: É um cachorrinho.
0: Ei, tio Jorge, eu quero ir nesse transporte também.
1: Eu também.
0: Fiquei com inveja da criançada.
1: Exatamente. Deve ser muito legal ir pra escola no transporte do tio Jorge, que vai todo caracterizado.
0: Lá por Maracanaú.
1: Não é?
0: Joaquim Nailton Furtado Tavares, bairro Barroso. E o seu Joaquim ainda mandou uma foto com a camisa da Verdinha.
1: Que coisa linda, 92.5 Verdinha FM, que legal. E de boné também, eu acho que o boné também é da Verdinha.
0: É.
1: Né? E mostra que tá com a saúde em dia, né?
0: Obrigado, Joaquim Ailton. Eita, tá quase intervalo, né? Deixa eu correr aqui, ó. Ah. É, Alisson Marques, Cláudia Leite, boa tarde. Reginaldo de Messejana, ouvindo vocês até as 4 da tarde.

0: A tarde passa muito ligeiro com vocês. Reginaldo de Messejana tá trabalhando também.
1: Obrigada,
0: viu?
1: Reginaldo. Ó, todo cuidado, hein?
0: Uma obra,
1: pois
0: eu acho.
1: Pois é, tá com todos os EPIs aí, né? Tá numa empresa com muita estrutura, com muito material. É isso mesmo, amigo.
0: Seu Jurandir, Dona Francisca e a Paula no Curió, em Messejana, acompanhando a gente. Grande abraço. Meu carinho pra vocês, meu e da Cláudia, agradecendo demais a audiência de vocês.
1: Obrigada.
0: O Evanildo Pipoca Rodrigues do Nascimento.
1: Opa, Pipoca.
0: Na Serrinha, o Pipoca da Serrinha.
1: Pipoca da Serrinha.
0: Famosíssimo, ele disse que tá no zoológico.
1: Zoológico?
0: Tá acompanhando a Verdinha. É isso, é Pipoca da Serrinha. Deixa
1: tá
0: eu ver
1: lá
0: aqui.
1: No zoológico, tá no Jardim Botânico, é?
0: É verdade, olha aí, ele mandou, olha a foto que ele mandou.
1: Nossa, o que é isso?
0: Eu acho que é um calangão gigante, um calango.
1: Dinossauro. Não, é aquele que faz mimetismo, como é o nome, que fica...
0: Camaleão. Ei, Pipoca, abraço pra ti,
1: ele
0: Cláudia.
1: Ele tá no Jardim Botânico, então, é?
0: Tá sim, ó, tá lá.
1: Ali na...
0: Né? Zoológico de Fortaleza, que ele disse. E aí, tem que ir pro intervalo, né?
1: Tem que ir pro intervalo.
0: Pois a gente vai pro intervalo, Cláudia, aqui na Rádio Verdinha. Daqui a pouco a gente volta.
1: Hã? Ah? Segura um pouquinho, então tem mais ouvinte.
0: Bora. Ei, Pipoca, eu quero um desses. Traz pra mim na mochila. Pode não. Brunão tá acompanhando no Crato, no Cariri.
1: Crato, docinho de açúcar, cratinho de açúcar.
0: É o Bruno Lohan, o Brunão, né? E pra encerrar antes do intervalo comercial...
1: Por agora.
0: Cícero e Justino no Eusébio. Ele tá acompanhando aqui...
1: Cícero e Justino? Ou são dois?
0: Cícero e o Justino.
1: Sim.
0: E o Marcelo.
1: Sim.
0: Ah, não, Marcelo agora tá no pé 100. Ah, entendi. É porque o Marcelo é caminhoneiro, aí agora ele tá no pé 100. Cícero Justino, ele tinha mandado abraço em outro momento, mas ele tá no pé 100 e ainda tá com crucifixo bonito, viu? Gostei.
1: E o boné também, sou fã de bonés.
0: Grande abraço pra você, verdade.
1: É verdade.
0: Eu gosto. Intervalo?
1: Intervalo?
0: Voltamos já?
1: Já.
0: Verdinha?
1: Jornalismo
0: que fala?
1: A nossa
0: língua.

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1: Rádio. Daqui a pouco a gente faz a sinergia com a TV Diário, né, Alisson?
3: Verdade, Cláudia Leite. E aí, Fabiano, me diz aqui, essa galera que tá agora na rádio? Ligado na rádio, né? Então, mandar um abraço aqui para a galera.

0: os amigos do Fabiano Soares, Maicon, Preá, Buiú e Malabim. Ah, e Salmito, na Parquelândia. Repetindo, ó, Maicon, Preá, Buiú, Malabim e Salmito na Parquelândia. Adoro esses nomes. Todo mundo ligado no Bafulê. Ixi. Já mandei um abraço pro Marcelo do Eusébio, né, que tá no caminhão na hora dessa. Outro motorista por aplicativo. Ah, é o motociclista por aplicativo Ferreira Filho, viu? Que a gente falou do Itaperi, é motociclista por aplicativo. Derimar Lopes, em Luziânia, Goiás. Derimar, tu viaja, né, aí no estado?
1: É.
0: Viaja, viu, Derimar? Abraço pra ti, meu querido. Obrigado pela audiência aí no rádio, viu? É, o Garcês, que eu falei aqui, ele tá na hora dessa trabalhando numa creche no Jardim Fluminense. Olha!
1: Olha que legal!
0: Que bacana! Manda abraço pra todo mundo aí, viu, ó. Outra coisa, outra pessoa, aliás, outra coisa não, que é isso, Alisson. É, tô ligado em vocês, aqui é a Manga Rosa, na Cidade 2000, e a gente vai agora entrar pra TV áreas. Diário também, viu, Claudinha?
1: É, vamos.
0: Tuas áreas, né, lá?
1: É, minhas áreas.
0: Pronto, vamos entrar então pra TV Diário, ó, vinheta rodando.
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0: Eita!
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0: Alô, alô, Brasil! Muito boa tarde!
1: Brasil, chegamos!
0: Seja muito bem-vindo à TV Diário ao vivo para todo o Brasil a partir de agora, juntando-se à Rádio Verdinha FM. Vamos juntos até as 16h, trazendo muita informação, alegria e interação. João Inácio Júnior segue dodói, gripadinho, tá em casa se cuidando, bebendo muita água, suco, se alimentando bem, sua esposa cuidando dele super bem, para ele se recuperar com força total e voltar aqui ao Bafulê. Enquanto João? Isso, é o João. Enquanto isso, a gente segue aqui fazendo o Bafulê, uma verdadeira festa e um banho de informação pra você. Cláudia Leite.
1: Oi, boa tarde, tudo daquele jeitinho que a gente, só a gente tem, né?
0: Só gente... nós conseguimos.
1: É, o Bafulezento, é?
0: É, verdade. Exatamente,
1: boa tarde a você que nos acompanha a partir de agora até as 16h. Sejam todos muito bem-vindos. João Inácio Júnior se recuperando, como o Alisson disse, vai voltar com força total. E vamos já apresentar a nossa equipe, Alisson.
0: Bora apresentar a nossa equipe. Bora. Quem é que tá na direção de imagens? É o Eli Gomes?
1: Eli Gomes?
0: É o Eli Gomes, né?
1: Eli Gomes.
0: Eli Gomes. É, confirma, né?
1: É? Boa tarde, Eli.
0: Na direção de imagens. Boa tarde, Eli Gomes. Bom trabalho pra você, meu querido.
1: Nos caracteres?
0: Carlos Ferreira, creio eu. Carlos Ferreira.
1: Carlos Ferreira, boa tarde, Carlos.
0: Só gente querida.
1: É verdade. E no Master?
0: Quem tá no Master é o Davi Magalhães.
1: Davi? Oh,
0: é Davi? Eu vi o Davi na hora do almoço, Davi? Verdade. Uhum. É o Davi Magalhães. Boa, bom trabalho.
1: Boa tarde, Davi. E aqui no nosso estúdio, começando o Bafulê conosco.
0: Olha, o operador de áudio, esse cara é gente boa demais. Fabiano Soares, o rei do churrasquinho da Gentilândia.
1: Well. Pois é, que tem bacon, inclusive, né?
0: É verdade. Grande abraço pra você e bom trabalho, meu amigo. E na bancada, Cláudia Leite.
1: E Alisson Marques.
0: Eita pau. Tá começando então o Bafulê. Olha, você que não tava acompanhando pela rádio, você que chegou na televisão agora há pouco, não viu que a gente tava aqui mandando abraços, não ouviu, né? Que a gente tava mandando abraços pros nossos ouvintes que estavam exclusivamente só no rádio. Da 1 até 1h25, a gente mandou aqui diversos abraços, chamamos várias manchetes. Eu vou só terminar aqui a sequência da galera, porque tem a Tereza de Cascavel que tá costurando e ouvindo o Bafulê. Viu? Muita costureira, Cláudia.
1: É.
0: Acompanhando a gente pelo radinho, viu?
1: Exatamente. Costureiras das facções. Essa facção é do bem, né?
0: Verdade.
1: Essas facções são do bem. Elas também estão ligadas conosco aqui de 1 às 4, segunda a sexta.
0: Tereza Cascavel, grande abraço pra você.
1: Abraço, James, Tereza.
0: James Dean. James Dean. Em Maracanaú.
1: Abraço, James.
0: No carro, acompanhando o Bafulê. Mandou a foto pra comprovar. James, grande abraço pra você, ó. Outra que o Eduino do Montese tá perguntando, vocês vão ficar só lendo mensagem? A gente tem que valorizar o nosso ouvinte.
1: Sim,
0: a
1: gente inclusive abriu você, que
0: inclusive
1: estamos
0: você,
1: lendo.
0: Abrimos espaço pros ouvintes, porque vocês são a razão da nossa audiência, tá bom? E a gente também vai mandar um abraço pro José Maria Tururu, que tá no bairro Manuel Sátiro, acho que é o José Maria de Tururu, no bairro Manuel Sátiro, que fica em Tururu, viu?
1: Tururu é lindíssimo ali na serra. Um abraço pra você, meu amigo.
0: Aí, só pra encerrar aqui bem rapidinho, a Lourdes do Juazeiro do Norte também tá acompanhando a gente, diz que a gente é lindo, você que é maravilhosa.
1: Exato.
0: Muito obrigado por você, tá certo? E o Iderlan tá mandando aqui abraço pro Manuel Elton, Zé Irlan e Aroeira Cruz.
1: Então, você quer saber de um

0: uma informação bacana, de uma mensagem legal, pois eu te digo, a vida não pergunta para você se você quer ser forte, não. A vida não pergunta, não chega assim, Cláudia, você quer ser forte? Alisson, você quer ser forte? Não, a vida ensina a gente a ser forte. A vida coloca momentos na nossa vida desafiadores, que nos resta ficar chorando, sentado à beira do caminho, como diz a canção, ou então tirar uma força de onde a gente nem sabe que tem e seguir em frente, enfrentar e conseguir vencer. E essa força, essa coragem, a gente não é super-homem, a gente não é super-mulher. Vem de Deus. E Deus, nessas horas em que, nesses momentos difíceis, não gosto de dizer difíceis, desafiadores, é aí que a gente vê Deus agir na nossa vida de forma poderosa. Isso quando a gente permite, porque Deus não invade a gente. Mas quando a gente permite, nesses momentos, Deus vem com a sua força poderosa e Deus nos leva, mas nos carrega de verdade. Quem passou por um momento desafiador, e tenho certeza que todos nós aqui, que estamos agora em conjunto, em comunhão, em corrente, ouvindo aqui o Bafulê, já passou por um momento difícil, muito difícil, desafiador, muito desafiador. Pois foi nesse momento que a gente viu a ação de Deus, carregando a gente por aquele momento que a gente pensou que nunca ia terminar. Você já parou para perceber e lembrar que o momento desafiador, você lembra até fazendo uma timeline, os segundos e os minutos, e um momento de grande alegria, você se lembra do antes, pouca coisa do durante e alguma coisa do depois, mas com a riqueza de detalhes que um momento difícil imprime na nossa alma, na nossa vida, a gente não consegue. Então que a gente possa sim, nesse momento desafiador, ver a presença de Deus, Deus nos carregando, Deus conduzindo, Deus à frente, como muita gente gosta de dizer, né, Alisson? E hoje já virou até moda, Deus no comando, é real, é Deus no comando. Por quê? Porque a vida não te pergunta, quando ela chega, se você quer ser forte. Ela te ensina a ser forte e que a gente cada vez mais reconheça o poder de Deus na nossa vida, o poder de Deus, a ação de Deus, curadora, instrutiva, orientadora, porque Ele é nosso Pai e Ele tem um plano de amor para nós. Então, e eu sempre digo, os meus ouvidos são os mais próximos da minha boca, que eu consiga sempre ver a ação de Deus na minha vida, poderosa, porque Ele sabe sim nos dar o melhor. E é com essa certeza da coragem que Ele imprime nas nossas almas e que a gente vai ser feliz, Alisson, é que começa agora o Bafulê de hoje, 2 de setembro de 2026, quarta-feira.
1: Exatamente, Cláudia Leite, coisa boa. Boa tarde, então. Fica com a gente até as 4 horas da tarde, repetindo, João Inácio Júnior tá dodói, ele tá gripado, tá certo, gente? Então, quando você está gripado, dodói, é importante que você fique em casa, se alimentando bem, tomando líquidos, descansando pra você se recuperar, tá certo? Então, é por isso que ele não está aqui hoje, não esteve ontem, nem na segunda-feira, mas, se Deus quiser, estamos aqui todos juntos, torcendo, rezando e esperando ele de braços abertos. Vamos seguindo o nosso Bafulê, começando, na verdade, na TV Diário, que nós já estávamos na Rádio Verdinha FM. Vamos agora começar com o nosso plantão policial. Vamos direto para Juazeiro do Norte, ou de avião, ou de ônibus, ou de carro, ou de moto.
0: Sim.
1: Vamos a Juazeiro do Norte, mas agora é para contar uma informação do plantão policial, porque um homem de 45 anos de idade foi preso após se esconder numa caixa d'água, quando viu que o negócio estava ficando ruim, que a polícia chegou para prender ele. O homem se escondeu numa caixa d'água. 45 anos de idade, ele foi preso em Juazeiro do Norte, região do Cariri, aqui do estado do Ceará. Ele é suspeito de furtar fios de cobre, viu? Ele é suspeito de furtar fios de cobre. E aí, eu não liberei para o diretor de imagem a imagem, né? Desculpa aí, diretor de imagem. Pronto, liberei para você agora. Ele é suspeito de ter furtado fios de cobre, este homem. E aí, quando a polícia chegou atrás dele, ele correu e entrou em uma caixa d'água para poder se esconder dos policiais. A Polícia Civil confirmou que prendeu em flagrante o suspeito de furto de fios. A identidade dele não foi divulgada, apenas a idade. E segundo a corporação, o homem estava com uma atitude suspeita lá pelo bairro São José, que fica em Juazeiro do Norte. Com ele, encontraram os fios de cobre que ele tinha roubado, uma corrente, um conjunto de serra e alicate, claro, utilizado, né, para pegar

0: pra se pendurar aí nos postes e arrancar os fios de poste e prejudicar uma ruma de gente, porque o que tem de gente prejudicada aqui nos bairros de Fortaleza, região metropolitana, interior do Ceará, porque quando se furta esses fios, cai a internet, cai energia, é um caos na vida da galera, né? Então, ele agia dessa forma, como várias pessoas fazem aqui no Ceará e no Brasil também, né? O suspeito e o material foram apreendidos e levados até a primeira delegacia da Polícia Civil de Juazeiro do Norte. Ele foi autuado em flagrante e também colocado à disposição da justiça e imagens do momento da sua prisão foram reveladas aí pela própria polícia, mostrando que o crime não compensa, porque em alguns momentos a polícia age rápido e não tem caixa d'água que esconda o cara que furtou os fios de cobre. Agora ele está preso, foi levado aí para a delegacia lá de Juazeiro do Norte e está à disposição da justiça, 45 anos de idade. Forte, disposto.
1: Sim.
0: Cara, você vai ter o trabalho de se pendurar em poste, de ficar arrancando fio. Se você vai ter todo esse trabalho que é físico, que é também mental, de estratégia para não ser visto, para não ser pego em flagrante, por que que não vai trabalhar, meu amigo?
1: Além
0: disso, que não vai levantar uns tijolos nas costas, um saco de cimento, como os trabalhadores honestos?
1: Além disso, Alisson, o risco de morrer vítima de choque elétrico, porque ele não é especialista em subir num poste e ver agir de tal forma como os profissionais que são treinados e orientados para tal. E aí também ele pode causar um acidente gigante, porque além de perder a própria vida, levar um choque, morrer, ficar ferido, enfim, e outras pessoas também.
0: Incomoda a população, traz problemas para a população, traz risco para a sua própria vida, gasta o físico, as suas energias se pendurando no poste, cortando os fios. Ora, não era mais fácil trabalhar, não. Oxe.
1: Pois é, para esse tipo de gente parece que não, né?
0: Não é.
1: Não é? Usando a inteligência para o mal. Bom, dá tempo de mais uma informação, Glauber? Ah, Glauber Souza, nosso sonoplasta, chegou agora para assumir o Barco Leata às 16h. Boa tarde, Glauber. Vamos até Mato Grosso, vamos até Cuiabá, onde aconteceu uma discussão dentro de uma empresa por conta de uma dívida no valor de 11 milhões de reais.
0: Eita, que dívida!
1: 11 milhões de reais. Tudo foi registrado pela câmera de segurança da própria empresa. O que que a polícia já sabe? A polícia chegou no local, encontrou a vítima baleada, um homem de 42 anos, baleado na perna. A vítima encontrou quem atirou, ou pelo menos pretensamente atirou, um outro homem de 62 anos. E a polícia já trabalha com o seguinte cenário, Alisson. Município Lucas do Rio Verde, que fica a quase 400 quilômetros de Cuiabá e Mato Grosso, no bairro industrial da cidade. Um homem de 62 anos, um empresário, foi até essa empresa cobrar a dívida de 11 milhões de reais do dono dessa empresa aí. E aí o dono da empresa então começou a discutir, o outro empresário começou a discutir o que devia. O que foi cobrar já foi armado, já para discutir, já para ou tudo ou nada. E aí o irmão do dono dessa empresa, do que devia, entrou na história para tentar defender o que devia, o irmão, né? No caso, os empresários. Tá dando para entender ou tô enrolando?
0: Tá ótimo.
1: Então, o que aconteceu? Na discussão, então, o que foi cobrar a dívida que já estava armado foi partir para cima, apontou a arma e nesse momento quem estava filmando desviou a câmera e aí a gente só ouve o tiro e entende, por suposição, que quem estava com prejuízo, o empresário que foi a cobrar a dívida de 11 milhões, efetivamente atirou e atingiu a perna do irmão do que devia, um tiro na perna. O SAMU foi acionado. O que levou o tiro na perna foi socorrido para o hospital. O que deu o tiro foi preso, levado para a delegacia. Segundo o que a polícia apurou, ele também, a polícia encontrou com ele a pistola de cor prateada, 14 munições intactas e uma munição deflagrada. Ou seja, a que atirou e atingiu a perna do irmão do dono da empresa, do que devia, na teoria, os 11 milhões de reais. Bom, o de 62 anos foi levado para a delegacia, onde foi autuado em flagrante por disparo de arma de fogo.

0: ameaça e porte ilegal de arma de fogo de uso permitido, de proibido, aliás. A polícia investiga agora o caso e está nessa história.
1: Caramba, calma.
0: Caramba, uma dívida de 11 milhões.
1: Que dívida zona gigante, viu?
0: Não é? 11 milhões? 11 milhões? O dono do dinheiro, que foi cobrar o outro, disse na delegacia que ele estava, inclusive, recebendo ameaças de morte pretensamente do que não pagava. E aí ele disse, bom, é matar ou morrer, eu vou lá. Se eu não conseguir ter meu dinheiro de volta, barato eu não vou deixar.
1: Eita, pau.
0: Ou seja, a pior forma, fazer justiça com as próprias mãos. A lei está aí, a polícia está aí. Cláudia Leite, você é sonhadora num país em que é tudo do jeito que está assim, mas nós vivemos no Estado Democrático de Direito e a ordem tem que permanecer. Porque senão vira um caos, né, Alisson?
1: Verdade.
0: Justiça com as próprias mãos.
1: Todo mundo junto fazendo isso, já pensou?
0: Já pensou? Não dá. Não dá. Não é o caminho correto.
1: Ô situação.
0: Exato.
1: Claudinha, oi. Wesley do Tabapuá, lá em Calcaia, tá acompanhando a gente. Obrigado pela sua audiência. Francimar Dutra, em Lavras da Mangabeira. Francimar Dutra, grande abraço também.
0: Abraço!
1: Outra pessoa que não perde a gente, Bené Filho do Passaré. Ligadíssimo no Bafulê. Ô, Bené, grande abraço, viu?
0: Grande
1: obrigado
0: abraço,
1: pela
0: Passaré.
1: Sua audiência.
0: Passaré. Tá cada vez maior, né?
1: Não é verdade?
0: É, tem que ter conta de tudo.
1: Grande pra caramba, crescendo,
0: é
1: né?
0: É.
1: De Uruburetama, no Ceará, Maria das Dores,
0: opa,
1: inclusive no bairro Vila Brandão, Maria das Dores.
0: Uruburetama é linda.
1: Ó, quem também tá com a gente lá em Janiópolis, no Paraná.
0: Oh,
1: eita, Paraná é um lugar gostoso, viu? A Leni. Ô, Leni, obrigado pela tua audiência, meu amor. Muito obrigado.
0: Obrigada, Leni. Olha, Paraná é lindo, né?
1: Marcão do Juazeiro do Norte, não desgruda da gente.
0: Obrigada, Marcão.
1: Carinhosíssimo também, telespectador amável. E quem tá no Rio de Janeiro, no Parque União, Rio de Janeiro, ligadinho no Bafulê nesse momento, é também Bené.
0: Bené.
1: Outra pessoa chamada Bené, ligadinho no Rio de Janeiro. Muito obrigado pela grande audiência.
0: Valeu, a gente vai pro intervalo?
1: Vamos, Cláudio, depois do intervalo eu vou falar do acidente triste que aconteceu no quarto anel viário em Maracanaú, onde infelizmente terminou com uma morte, e daqui a pouco tem a história de traição, uma mulher supostamente teria se envolvido com um homem casado, aí a mulher do homem casado se juntou com uma amiga e foi lá meter a peia na suposta amante, foi uma esculhambação, ela pegou o fio do ferro de passar,
0: nossa,
1: e meteu uma surra na suposta amante.
0: Meu Deus.
1: E fez uma ameaça. Não sei se eu posso falar essa ameaça aqui, mas vou pensar.
0: É mesmo?
1: Vou consultar nosso jurídico.
0: Tá certo. Então a gente conta no próximo bloco, juntamente com a informação que viralizou um vídeo onde um falso padre com as pernas amputadas pede dinheiro nas redes sociais para cuidar da saúde e voltar a celebrar as missas. Esse vídeo viralizou e, olha, impressionante. A gente vai mostrar aqui. Quem acompanha na TV Diário e quem também está na Verdinha vai poder ouvir todo o desenrolar dos acontecimentos e você vai dizer, meu Deus do céu.
1: Nossa Senhora.
0: Meu Deus, Nossa Senhora. A gente faz um rápido intervalo e volta na sequência.
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4: Claudinha, mandar aqui um abraço pro nosso telespectador Germano de Pindoretama.
3: Eita,
4: ele disse que tá ligado. Pindoretama é pertinho.
3: Bem pertinho.
4: É um lugar tão gostoso, né?
3: É,
4: tão agradável.
3: E aquela praça principal em frente à matriz, ali onde tudo acontece, é bom demais.
4: Ele disse que tá acompanhando o Bafulê, mas fez aqui um desabafo e um relato com a gente.
3: Opa!
4: Ele falou que tá passando por um momento difícil da sua vida, porque faz apenas 4 meses que ele perdeu a esposa dele, a Elane. E, mas assim, mesmo com dor no coração, ele tá ligado no Bafulê. Queria mandar um grande abraço pra você, meu amigo Germano de Pindoretama, dizer pra você que eu imagino como a sua dor deve estar grande, imagino como tem dias que você acorda olhando pros lados e sentindo um grande vazio, tem dias que você vai dormir e a vida parece não fazer sentido nenhum, mas eu tenho certeza que o céu está em festa, deve ter recebido uma pessoa espetacular lá no futuro todos nós nos encontraremos com as nossas pessoas amadas, tá certo? Dói muito nesses primeiros momentos, mas aos poucos a dor vai se transformando em uma saudade gostosa. E aí a vida vai acontecendo de uma maneira que ela vai estar sempre guardada no seu coração, tá? Um grande abraço da família Bafulê, sinta-se acarinhado por nós e um grande abraço de amor e de acolhimento da Cláudia Leite e do Alisson Marques pra
3: você. Faço minhas suas palavras, Alisson. E olha, Germano, eu sempre penso assim, sabe? Com relação à minha mãe, que todo mundo sabe, né? Pra mim é uma... Como o Alisson disse, se transforma numa saudade, mas faz uma falta. Todos os dias quando eu acordo, eu agradeço a Deus pela vida do meu pai, Ednar, 91 anos. Mas é a primeira pessoa que eu me lembro, é minha mãe, já e faz 10 anos agora. Nesse ano fez 10 anos. O que eu quero dizer é o seguinte, o que me conforta são duas coisas. Primeiro, a minha mãe cumpriu a missão, já que ela foi embora. Então, ela foi embora no momento que Deus quis. Assim como eu acredito que a Elane também. Faz muita falta? Faz. Mas Deus sabe tudo. E se eu agradeço a Deus todos os dias, eu também preciso me curvar, aceitar, né, o momento de Deus para a vida da minha mãe. Então, esse é o fato. E segundo, que um dia eu vou encontrar com ela. E aí vai ser aquele abraço. E aí não vai ter mais choro. E aí vai ser tudo alegria. Porque

0: Porque Deus é só amor e Deus é só o bem. Por isso, Alison, eu e a família Bafulê aqui dizemos para você, né? Força, fé, muita fé. Se quiser chorar, chore. Se quiser, deixa para lá. Eu vou me emocionar muito e a gente tem que ir para frente. Mas enfim, é isso, sabe? Conta com Deus, conta conosco que vai dar tudo certo, né, Alison?
1: Verdade, Cláudia. Eu tô vendo aqui, Germano, vi que você gosta aqui de futebol, você torce por um time. Aí enche teu coração, tua mente, teu coração de várias coisas. Vai enchendo aí pra poder os dias passarem mais rápido. Assiste os jogos do time que você adora. Sai com os amigos, vai na pracinha comer alguma coisa. Visita familiares. Vai ao zoológico, como o nosso Pipoca da Serrinha foi.
0: Você tem talentos, com certeza. E aí descobre um talento, tem tanta gente precisando, tem tanto idoso precisando, tem tanta criança precisando, tem tanto pet precisando dos seus talentos. Então investe nisso, investe a sua energia, investe até a sua dor, que busca um motivo para se levantar todos os dias, busca algo que faça o teu olho brilhar, porque a Elane com certeza está com Deus e um dia vocês vão se encontrar.
1: Grande abraço, Germano. Grande abraço. Abraço forte, viu? Família Bafulê te abraça e diz assim: fica bem, que a gente tá aqui do teu lado.
0: Exatamente.
1: Pelo menos de segunda a sexta, de segunda a sexta-feira, de umas 16h, você tem a gente pra te abraçar aqui sempre na TV e no rádio.
0: E obrigada pela honra, né, que você nos dá. Estar na sua casa.
1: Verdade. Elione de Iguatu, Elione, eu acho que é Elione. Grande abraço, obrigado pela sua grande audiência, viu? Pelo seu grande carinho, na verdade. Zé Adelmo de Mâncio Lima, no Acre, também Mâncio um telespectador Lima. Maravilhoso.
0: Muito
1: gente boa
0: obrigada.
1: Demais.
0: Obrigada. Mâncio tá Lima, no Acre. Meu Deus, onde será, hein?
1: Ei.
0: Eita, como será? Tem muita mata, tem muito verde.
1: Eu acho que eu já, uma vez, Cláudia.
0: Tem rio.
1: Deixa eu ver aqui. Mâncio Lima, no Acre. Uma vez. Ele sempre participa aqui do WhatsApp da Verdinha. Aí eu botei aqui no Google e vi aqui as fotos. Ó, uma praça bem bonita.
0: Verde exuberante.
1: Olha que bonitinha a praça de lá, ó. A praça, acho que é a praça onde fica...
0: Tem um pórtico, né?
1: É, não sei, um pórtico, a prefeitura. Aqui, acho que é uma
0: igreja matriz.
1: A praça. Mâncio Lima é um lugar... Olha que bonito, ó. Que lugar lindo.
0: Isso, é uma cidade bem arborizada, muito verde.
1: Verdade. Olha o pórtico de Mâncio Lima.
0: É um pórtico com dois arcos, muito lindo. E Mâncio Lima, né?
1: Mâncio Lima.
0: Mâncio Lima, assim, em cima. Eu vou de moto. Aí, Mâncio Lima,
1: opa!
0: Tá bom? Eu vou.
1: Promessa
0: eu vou.
1: Da Cláudia Leite.
0: Eu vou.
1: E pra encerrar esses alôs, o Nilson de Santa Maria, em Messejana, acompanhando, e ele tá na obra também.
0: Opa!
1: Ligado no Bafulê. Obrigado
0: aí,
1: pela audiência.
0: Que maravilha.
1: Só gente boa.
0: Muito obrigada pela audiência.
1: Claudinha, conto eu ou tu?
0: Vamos falar do padre falso?
1: O padre,
0: o
1: bora,
0: falso
1: bora.
0: Padre, vamos. No Brasil, viralizou um vídeo onde um falso padre, com as pernas amputadas abaixo do joelho, pede dinheiro nas redes sociais para voltar a celebrar missas, comprar um par de próteses e celebrar a missa. Eita, que história é essa? Vamos acompanhar agora esse vídeo? Depois a gente conta o desenrolar.
2: Sou eu sendo empurrado até o altar porque as minhas pernas não me levam mais. Há 8 meses, um acidente no caminho da igreja mudou a minha vida para sempre. Não fecha ainda. Me escuta por só 2 minutos. Eu sou o padre Mateus. Tenho 38 anos, sou padre há 8. Faz 8 meses, numa manhã, eu sofri um acidente no caminho da missa. Os médicos tentaram salvar as minhas pernas, não deu. Acabei ficando sem as duas. Quando eu acordei da cirurgia, eu olhei para baixo e as minhas pernas não estavam mais ali. Só o lençol dobrado no lugar onde elas deviam estar. Eu não chorei. Eu só fechei os olhos e falei com Deus: Senhor, eu passei a vida inteira cuidando dos outros. Agora, me ensina a ser cuidado. Faz 8 meses que a dona Lourdes, que limpa a nossa igreja há 30 anos, vem todo dia cuidar de mim. Ela prepara minha comida, arruma tudo. Ela nunca me pediu nada em troca. Ela é que deveria estar sendo cuidada, e é ela que cuida de mim. Todo domingo, o Enzo empurra minha cadeira até o altar. Eu celebro a missa sentado. Eu que batizei esse menino.

0: Hoje é ele que me leva. As pessoas continuam vindo, mas eu não sou o mesmo padre, e eu sinto isso. Hoje, o meu maior sonho é conseguir as próteses. Não é por vaidade, é para um dia eu voltar a caminhar até aquele altar. Mas a prótese custa muito. A nossa paróquia é humilde e eu não tenho condições. Se eu passar do primeiro ano sem ela, a musculatura da coxa atrofia e eu não aprendo mais a usar. Eu já estou no 8º mês. Faltam 4. Agora, você já sabe a minha história. Domingo que vem, eu vou celebrar de novo, sentado. Se você chegou até aqui, você pode ser a pessoa que vai me fazer subir aqueles degraus de novo, de pé. Toca no botão de saiba mais aqui embaixo e me estende a mão. Cada pouquinho me aproxima daquelas próteses que vão me fazer caminhar de novo. Que Deus cuide de você e da sua família e devolva em dobro cada bem que você fizer por mim hoje.
1: Cláudia Leite.
2: Né, tocante?
1: Eu tô quase abrindo aqui o celular pra fazer uma doação.
2: Não faça isso.
1: Meu Deus do céu.
2: Não faça isso, Alisson. Não faça isso. Isso é golpe. E o pior, é golpe de uma quadrilha que usou a inteligência artificial. Esse padre não existe. Padre Mateus não existe. A paróquia não existe. As pessoas que estão na foto com ele não existem. Nada disso existe. Nada, nada, nada. Não é nenhuma pessoa se passando por padre, não. Padre falso. É tudo criado por inteligência artificial.
1: Eles não pegaram o rosto de alguém e botaram o corpo pela IA. E não pegaram o corpo e botaram o rosto. É tudo feito do zero?
2: Do zero.
1: Meu Deus.
2: Do zero. E esse vídeo, então, chegou até Valinhos, em São Paulo, numa instituição que cuida de idosos. E a coordenadora, a diretora, mostrou, acreditando que a história era verdadeira, mostrou para um jornalista e teólogo, o Felipe Zangari, de 80 anos. E ele, então, ele que tem um filho jornalista, ele, então, decidiu assistir o vídeo e aí disse que, opa, tem alguma coisa errada? E aí mostrou para o filho dele disse, olha, tá errado sim, pesquisou, usou as ferramentas para identificar, né, o que é fake news de inteligência artificial e tá aí. Primeira coisa rápida foi o mexer da boca desse padre falso que nem existe, estava meio esquisito. E aí, no mais, depois os detalhes foram sendo percebidos e no final das contas, é muito triste, mas essa história é mentira. É um vídeo feito por inteligência artificial de uma quadrilha especialista em fazer esse tipo de vídeo e mandar principalmente para aquelas pessoas que são mais idosas, que não têm muito conhecimento de rede social, de internet, dos golpes que são aplicados, principalmente com a inteligência artificial, e se condoem. A música, a trilha sonora é de chorar.
1: Estratégia.
2: A história, né, estratégia do mal, a história também, pois tudo isso é mentira. E aí, então, foi feito um boletim de ocorrência. E a polícia agora, através do departamento, né, que tem agora o de cybercrimes, está tentando identificar essa quadrilha. É impressionante, né? A gente trouxe aqui essa notícia para ser mais um alerta. Bafulê também quer te alertar para que você não seja vítima da bandidagem, para que você não seja vítima do acaso. Ah, eu não sabia! E eu cliquei sem querer? Não. Aqui no Bafulê a gente tem essa responsabilidade social também. Mas é muito bem feito, né, Alisson?
1: Cláudia, é tão bem feito.
2: Não, não é bem feito assim, é bem criado, né?
1: Pra quem tá acompanhando pela TV Diário, eu até ampliei pra poder ver o movimento da boca do padre e poder tentar identificar isso que você falou, de que uma das formas de identificação é a falta de um movimento mais natural. Eu confesso a você que eu ainda não consegui identificar um erro no movimento da boca que me fizesse perceber. Assim, dá pra perceber. É como se o padre falasse com os dentes um pouco mais cerrados, mais próximos. Mas eu cairia se eu fosse tocado por uma mensagem dele e achasse

0: assim, ah, vou fazer uma doação, mesmo que pequena, mas vou fazer uma doação. Eu cairia, Cláudia Leite, porque esse tá muito bem feito.
1: É. Além de tudo isso, o jornalista ainda fez mais. Ele, o que ele fez?

0: comum passou a ele ter certeza. E aí ele procurou a polícia e denunciou. Pra você ver, né? Que coisa impressionante. Me lembrei do alerta que você falou aqui, né?
1: E é sempre bom relembrar. Se você tá namorando e paquerando alguém e tá na dúvida se a pessoa é um golpe ou não. Se você vai fazer uma doação pra alguém e tá na dúvida se é um golpe ou não. Qualquer coisa que você for fazer, pega o número do telefone da pessoa, joga lá no teu banco onde tu faz Pix. Não faz o Pix, só bota lá. Por exemplo, 859, joga lá. Se aparecer uma chave Pix, aí você olha o nome completo da pessoa, você já tem uma informação para fazer uma investigação. Às vezes, digamos, Maria de Fátima, que é o nome comum que eu vou dizer aqui para não comprometer ninguém. Maria de Fátima, aí corre lá nas redes sociais e bota Maria de Fátima Fortaleza e sai procurando para ver se tem alguma foto real da pessoa. Às vezes tu encontra até a foto da pessoa casada. Aí tu já não cai num golpe de uma pessoa trambiqueira, de uma pessoa que quer fazer estelionato amoroso, ou então apenas alguém que tá mentindo pra você. Nesse caso aí, se você for fazer uma chave Pix de doação, aproveita e pega a chave Pix e olha antes de fazer a doação. Olha lá no teu banco, essa chave Pix tá em nome de quem? Mesmo que seja CPF ou e-mail. Ah, o padre tá pedindo doação, é de uma paróquia, mas aí tá aparecendo nome de uma empresa, tá aparecendo nome de uma outra pessoa física. Quem é essa pessoa física? Quem é essa empresa? Faz a pesquisa, não cai em golpe, que aí já é uma dica que pode ajudar você aí a não passar por uma situação de constrangimento, no caso de extorsão, no caso de chantagem, ou então numa situação de perder seu dinheiro para um golpista.
0: Exatamente isso. Então ficou alerta e aí que a gente cada vez mais fique com o olho aberto, né?
1: Verdade, Cláudia Leite. Ó, mandar um abraço aqui pro John Caminhoneiro, tá ouvindo a gente pela Rádio Verdinha FM. Grande abraço pra você. 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Quem também tá ligado na gente é o Foca de Acaraú. Ei, Foca, tu realmente foca? Parece uma foca. É uma foca legal, viu? Não é uma arenga com ele, não. Ele se chama Foca e a foto dele, ele realmente parece uma foca. Mas tá todo bonitinho, Acaraú, viu? Também mandar aqui um grande abraço pra Laudenir Mendes, tá lá na Parangaba, viu?
0: Grande Laudenir.
1: Sempre acompanhando há muitos anos, né?
0: Muitos anos.
1: Um ouvinte há muitos anos ligados na gente. E a Jocélia, de Pontal, na Bahia, ama o programa. E ela disse, aqui na Bahia, na hora dessa, a Jocélia diz, tá muito quente.
0: Eita,
1: muito quente.
0: É mesmo, e vento. Olha, eu passei lá pela Chapada Diamantina,
1: Jocélia,
0: muito vento. E quando a gente parava, a gente via como estava quente. Mas quando a gente tava na moto, era muito vento, a sensação térmica era melhor. Ei, seu estado é muito lindo, hein? Parabéns, Jocélia. Parabéns.
1: Verdade. Ei, tem que ir pro intervalo agora, Glauber? Pode ir, irmão? Intervalo?
0: Vamos pro intervalo e na volta?
1: Na volta, a suposta amante, foi abordada por duas outras mulheres. Elas estavam com um fio, um cabo de um ferro de passar. Não, era de um liquidificador. Liquidificador, viu? Me enganei. Liquidificador. Pegaram o cabo, deram uma surra na suposta amante, porque ela teria se envolvido com um homem casado, que é casado com uma dessas duas que deram a surra. Elas fizeram uma ameaça, e essa ameaça, eu nem sei se eu posso falar aqui no ar. Já mandei uma mensagem pro nosso departamento jurídico pra ver se eu consigo falar, mas foi uma ameaça de fazer uma coisa no corpo da mulher.
0: Eu
1: vou contar tudo daqui a pouco, como tudo terminou, viu, Cláudia?
0: Tá certo, vem pro próximo bloco conosco, porque tem essa informação e muito mais. 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
1: O cemitério público Nossa Senhora da Piedade, no centro do Crato, vem sendo alvo de denúncias relacionadas à insegurança e à falta de conservação. A presença de usuários de entorpecentes e suspeitas de comercialização de drogas estariam causando preocupação entre familiares que visitam os túmulos de seus entes queridos. Além disso, há também relatos de pessoas praticando sexo e causando danos à estrutura do local. Entre as principais reivindicações da população está o reforço da segurança no cemitério, a instalação de câmeras de vídeo monitoramento e a presença regular de vigilantes são apontadas como medidas que poderiam ajudar a inibir a entrada de pessoas com a intenção

0: ação de praticar atos ilícitos ou depredação. Além da questão da segurança, moradores também chamam a atenção para a necessidade de maior zelo e manutenção do equipamento público. A Secretaria de Serviços Públicos e Conservação do Crato disse que a limpeza do cemitério está em dia e que há, inclusive, uma equipe fixa no local para garantir a devida manutenção. Quanto à segurança, a Guarda Civil realiza rondas no cemitério nos turnos da manhã, tarde e noite, todos os dias da semana, garantiu a pasta. Tadeu Gomes para a Verdinha FM.
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0: Como é o nome deste menino?
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2: Verdinha FM 92.5, 2 horas e 9 minutos. Olha só, deixa eu dar aqui uma informação. Sabe a cantora Maiara, da dupla Maiara e Maraísa? A Maiara, Cláudia Leite. Ela deu
3: Maiara
2: um presente.
3: Desculpa, a Maiara é aquela que
2: emagreceu muito.
3: E ficou assim meio
2: esturricada.
3: Né? Sim.
2: É. Oh, a Maiara, meu povo, ela, a Maiara e Maraísa, tem um empresário que tá com elas desde o início da carreira, acompanhando, do lado, apoiando, ajudou a Marília Mendonça, Nayara Azevedo, outras cantoras do sertanejo, e é um empresário que elas gostam muito. A Maiara decidiu agradecer ao carinho do empresário e deu um presente pra ele, um presente de agradecimento. Agradecimento por estar com elas desde o início da carreira, agradecimento por abrir as portas dos programas de televisão e das emissoras de rádio, agradecimento por colocar elas nos palcos dos maiores festivais, agradecimento por ser respeitador e por nunca trair elas, tipo, tirando elas pra poder colocar outras pessoas na equipe lá de que ele empresaria, agradecimento pela fidelidade e pelo apoio que ele sempre deu pra elas, o Vander Oliveira.
3: Então eu imagino que deve ter sido um presentaço.
2: Então,
3: Maiara tem grana.
2: É, a Maiara é riquíssima, gente. Pois está é. Muito bem de vida.
3: Olha, inclusive, quando eu estive lá em Pirenópolis, Goiás, né? A informação é que Maiara e Maraísa estão no agronegócio também.
2: Sim.
3: Sabe? Não são só cantoras de sucesso, que aí já a carreira já é lá nas alturas, né?
2: Verdade. Olha aqui, ó. Abri aqui rapidinho. Uhum. É, a Maiara teria...

0: aproximadamente confirmado 350 milhões de reais em patrimônios. Oh. É, confirmados, assim, fora outras coisas que ela pode ser investidora que ninguém sabe, enfim. É. A Mayara decidiu dar um presente para o seu empresário. Vander, eu amo você. Você tá comigo desde o início da carreira, onde eu só tinha uma sacolinha com uns mulambo, uns pano de bunda. E você está do nosso lado. Então eu quero lhe dar um presente para agradecer. Sabe o que que ela deu para o empresário?
1: Posso chutar?
0: Chuta.
1: Uma casa.
0: Vem. Ai, não, pode não, né? Um jatinho, né?
1: Um jatinho, estão dizendo ali. Particular?
0: Uma casa.
1: Uma casa?
0: É, o que seria,
1: um irmão? Carro, esses carros elétricos super chuta top. Aí,
0: é... Um barco? Um barco. Oh, o irmão Newton falou que é um barco. O
1: que mais? É uma viagem dos sonhos. Ele tem uma viagem, né? Esses empresários nunca tiram férias, né? Uma viagem dos sonhos, um Pix gordo.
0: Um Pix gordo. Não.
1: Não, nada disso.
0: Cláudia Leite, a Mayara deu para o seu empresário tão querido...
1: O quê?
0: Uma...
1: Ah, já é feminino, é? Um substitutivo? É. Uma casa, não é?
0: Jaqueta de couro, o Netinho falou.
1: Não é? Uma bota, assim, estilosíssima.
0: Uma bota,
1: um par de botas, ser, né? Sertanejo. Porque senão uma bota é só para um pé, um par de botas.
0: Não.
1: Não?
0: Vou
1: uma
0: dizer,
1: bicicleta, o cara
0: uma
1: gosta?
0: Uma bicicleta, podia ser, né?
1: Uma motocicleta de alta cilindrada, né? Barato não, é 150 mil uma delas.
0: Inclusive, Mayara, você poderia presentear aqui a Cláudia com uma motocicleta dessa, né?
1: É.
0: É verdade. Não, Cláudia Leite.
1: Nada disso.
0: Sabe o que é que ela deu?
1: Agora eu tô curiosa, diga lá.
0: Ela deu ao seu empresário uma carta.
1: Carta?
0: Carta.
1: Carta?
0: É, um papel escrito, um monte de palavra caneta lá.
1: Uma carta?
0: É, uma carta. A Mayara.
1: Meu Jesus.
0: Mayara Pão Dura, estão falando por lá.
1: Cláudia Leite, sério?
0: Uma carta. Exatamente.
1: E essa carta não tem, assim, os dizeres de um Pix, de um depósito, nada disso?
0: Não, não tem escrito assim, não. Ó, essa é...
1: Chave Pix.
0: Essa é a senha do cofre do banco, vai lá que tem... Não tem.
1: Não?
0: Não é, não é. Ó, o empresário Vander Oliveira, empresário de uma das maiores empresas de sertanejo do Brasil, que tá ao lado da Mayara e Maraíza há muitos anos, ele recebeu aí, ele é responsável por várias artistas, pela carreira de várias artistas, viu? Ele compartilhou nas redes sociais a carta que ele ganhou da cantora Mayara, acompanhado de palavras de elogio e de gratidão pelo tempo em que ele está do lado dela. Ele mostrou e ele disse: olha, hoje eu ganhei algo muito especial. Quando eu li essas palavras, entendi que o maior presente não estava dentro de uma caixa, porque a carta veio dentro de uma caixa, viu? Pra quem acompanha pela TV Diário, é possível ver que tem uma caixinha com um formato bonitinho que a carta veio, tá certo? E aí ele disse que, na verdade... É, tudo que é mais, o que mais importa pra ele é a confiança construída ao longo dos anos em que ele está ao lado de Mayara e Maraíza. Diz que na carta tinha muitas coisas bonitas, emocionantes, e que ele ficou super tocado com as palavras da cantora Mayara, mas não tinha nada mais físico, financeiro na carta, não tinha informação do código pra ele lá no cofre do banco e tirar um dinheiro, não. Não tinha, como é? Passaporte? Foi, tu falou? Passaporte? Foi só uma boa sorte, né? Foi só uma boa sorte. Então esse foi o presente que a Mayara deu para o seu empresário. Eu acho, Cláudia...
1: Ah, o que que você acha?
0: Isso pode acontecer nos bastidores da Mayara ter dado outros presentes em outros momentos a ele e ter dito, ó, estou lhe dando esse presente pra você, só que esse presente não vai ser dito pra ninguém. É só entre eu e você. Sei lá, o jatinho, o vinho de uma safra caríssima, um perfume internacional quando ela chegou de uma viagem, o barco, o irmão quer um barco, né? Eu percebi, o irmão gosta de barco.
1: Também, né?
0: E aí, ela pode ter feito isso e ter dito assim, ó, não é um presente pra se divulgar em rede social, é um presente só pra você. E aí a carta ele decidiu divulgar porque a carta não expõe bens materiais e nem coloca ela em risco. Isso pode ter acontecido, tá? Eu tô arengando com a Mayara. Porque eu imaginei que ele fosse divulgar que tinha ganho um barco, um carro de luxo, um par de botas de primeira categoria. Vai que ele ganhou e não publicaram, né? Mas eu achei a carta, assim, legal, um texto bonitinho, com as palavras lindas. É. Mas, assim, ela pode dar coisas bem maiores.
1: É. Olha, se você imaginar que são 350 milhões de patrimônio, fora outras coisas que possam ter...
0: Exatamente.
1: Todo esse dinheiro, claro, que tem o talento da Mayara, da Maraíza, mas começou com ele, né? Por conta dele, que deu toda a estrutura, que acreditou, enfim. E aí eu fico pensando, pode realmente ter

0: havido um presente extra, mas a gente não sabe. Então a gente está no campo das hipóteses. O que a gente sabe é que, efetivamente, Mayara poderia ter dado o mundo para ele, vamos ser exagerados, né? Mas deu uma carta com essa declaração que o Alisson acabou de ouvir. E aí, o que, que você acha? Vamos fazer uma pesquisa? Vamos jogar pra galera?
1: Bora, Alisson. Cláudia Leite.
0: Bora.
1: Né? Vamos pra então gente... fazer a pesquisa. Como Bora. É que a gente faz?
0: O que, que você acha aí da atitude da Mayara, né? Em ter dado essa carta com essa declaração, que inclusive ele agradeceu, né? Ele agradeceu, ele foi muito educado, muito gentil, muito polido. Ele pode ter ficado chateado, enfim, mas a gente tem os fatos. Então vamos raciocinar com os fatos. O que você acha da atitude da Mayara?
1: O que, que você acha da atitude da Mayara?
0: É, o que, que você acha? É, exatamente. No lugar da Mayara, o que, que você teria feito?
1: É, pro, boa, é, boa.
0: Né? Então, criticar, né? Então, no lugar da Mayara, porque se eu fosse, eu ia procurar uma coisa que ele gostasse muito, muito significado, por exemplo, eu. Se fosse a Mayara para me dar um presente, eu iria querer uma moto de alta cilindrada, tecnologia, que eu pudesse andar onde eu quisesse, com um Big Seguro para não ter problema, com GPS de melhor qualidade, enfim. Afinal de contas, a nossa relação ultrapassou de trabalho, amizade, e ela sabe que eu gosto disso, que faz bem à minha vida, que me traz alegria, que me traz emoção, enfim. Mas... o que, que ela fez? Aí a gente quer saber, o que, que você acha da atitude da Mayara? E no lugar da Mayara, o que é que você daria para ele?
1: Participe da nossa pesquisa. As 10 primeiras pessoas terão as suas respostas lidas no ar, tá certo? DDD 85, WhatsApp da Verdinha 98887-1306, 98887-1306. Participe, seja rápido, seja rápida, dizendo sempre na mensagem. Seu nome e de onde você está falando para que rapidamente você esteja entre as 10 primeiras pessoas que vão participar da nossa pesquisa. E agora a Cláudia Leite vai trazer um recado muito importante para você que acompanha o Bafulê.
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1: Cláudia Leite, eu tô aqui, ó, no outro cantinho do estúdio, porque a gente tem visitas no Bafulê.
0: Que massa!
1: Estamos recebendo dois novos estagiários aqui da TV Diário, eles que vão trabalhar com a gente aqui, inclusive trazendo conteúdos digitais, botando nas redes sociais, trabalhando nessa parte aqui que a gente recebe tanto carinho da galera, né, também nas redes sociais. A gente tá com a Eduarda Miranda e o João Pedro. Aí, acertei. Eduarda, boa tarde, seja bem-vinda.
2: Boa tarde, obrigada por receber a gente.
1: Olha, ela já é toda artista, ela é carismática, ela é falante. João Pedro, boa tarde.
3: Boa tarde, estou muito feliz de estar aqui também, agradeço pela recepção.
1: Os dois já são todos artistas, não é? Que coisa Eduarda boa, né, Cláudia? Eduarda Miranda e João Pedro. Tava brincando que ele já tem um nome sertanejo, né?
0: É verdade, dupla sertanejo.
1: Dupla sertanejo. Canta alguma coisa?
2: Não.
1: Nem quer tentar, né? João Pedro, e você canta?

0: Não canto.
1: Nadinha, né? Vocês estão chegando aqui no Sistema Verdes Mares para serem estagiários também da parte digital, né? Qual a expectativa?
2: É aprender muito aqui, porque é uma grande oportunidade, é uma grande emissora. E a gente vem aqui totalmente aberto a aprender, porque eu acho que é o que vai ajudar a gente a crescer muito aqui dentro ou profissionalmente também.
1: Que bom. E você, João Pedro, qual a expectativa? Quais os projetos, os sonhos?
0: Eu tenho expectativa de aprender, expectativa de crescer, sabe? E de realização também. Porque é um sonho, na verdade, estar aqui dentro, né? E assim, eu acho que vai ser uma oportunidade incrível pra gente. Eu acho que é uma expectativa batida, sabe? Eu acho que é uma realização.
1: Que bom. Sejam bem-vindos, Eduardo e João Pedro. Espero que vocês tragam muita coisa boa pra gente e que a gente dê muita coisa boa pra vocês também. Que todo mundo, somando forças e energias, consigamos fazer com que a TV Diário Sistema Verdes Mares tenha muito conteúdo bacana feito por vocês. Muito obrigado e vamos trabalhar. Mãos à obra, tá bom?
2: Claro. Obrigada.
0: Obrigado.
1: Claudinha!
3: Oi, seus simpáticos.
1: Coisa
3: gostei.
1: Boa, né?
3: Essa galera nova que vem com cara de tecnologia da informação, né? Nossa Senhora, muito bom para os nossos conteúdos chegarem mais ainda, mais longe. Sejam muito bem-vindos e a gente se encontra aqui pelos corredores, né, Alisson?
1: Verdade, Cláudia Leite. A gente vai para um rápido intervalo comercial. Daqui a pouco a gente volta com a história da suposta amante que levou uma surra no meio da rua das outras duas mulheres com um fio de um liquidificador. E ela ainda fez uma ameaça que eu já consultei o departamento jurídico, se eu posso dizer a ameaça, porque foi pesada, viu, Cláudia?
3: Eita, e olha, mais uma cearense morre em São Paulo, vítima de feminicídio. Isso não vai acabar nunca, não é? Vem com a gente no próximo bloco, tudo isso e muito mais.
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0: Cláudia Leite.
1: Como é o nome dele?
0: Alisson Marques.
2: Aê! 92.5 Verdinha FM, 2 horas e 26 minutos. Vamos começar com esse bloco, infelizmente, falando de mais um feminicídio que aconteceu aqui no Brasil, em São Paulo, e a vítima, uma cearense do município de Nova Russas, tinha 35 anos de idade. A polícia foi acionada para a casa dela na manhã da última segunda-feira, ou seja, anteontem, Rua da Goiabeira Serrana, Jardim São Martinho, zona leste da cidade de São Paulo, porque havia uma mulher morta. Ela foi identificada, Marcila de Souza Carvalho, 35 anos. A polícia já registrou como feminicídio no Distrito Policial do Itaim Bibi, em São Paulo, capital, e já trata como feminicídio. Principal suspeito, o ex-namorado dela, que inclusive está foragido. Quando a polícia chegou lá e a perícia forense também, ela já estava sem vida, ela já estava morta, com sinais aparentes de violência e grande quantidade de sangue no local. A Alisson, que nos acompanha. No análise primeira do corpo, apontou que foi um ferimento por conta de uma facada, uma ou mais facadas, todas no pescoço. E aí ela morreu, como a gente diz, né? Se esvaindo em sangue, infelizmente, dentro de casa. O SAMU, como dissemos, foi chamado, a perícia forense também, e aí, aliás, perdão, o SAMU primeiro foi chamado, a morte foi confirmada, e aí, então, a perícia chegou por último e levou exatamente o corpo da Marcila para o Instituto Médico Legal. Nas redes sociais, a família da Marcila Souza realiza uma campanha solidária para tentar trazer o corpo da Marcila de São Paulo para Nova Russas, onde ela será velada e sepultada. A irmã da Marcila diz que Marcila deixou 5 filhos. Inclusive ela, a Marcila, quando ainda viva, relatava aos vizinhos que era ameaçada constantemente pelo ex-namorado, porque aquela velha causa, aquele velho motivo, Alisson, que nos acompanha, ele não se conformava com o fim do relacionamento. Ela acabou e ele não se conformava. A Marcila morava em São Paulo, capital, há cerca de 10 anos. Dos 5 filhos, um deles era com o ex-namorado. Há 4 meses, ela terminou o relacionamento com ele. Na verdade, ele era ex-companheiro, né? Mas não era considerado ex-marido porque não eram casados. Mas ele continuava buscando conversar com ela. Ela não tinha tranquilidade, ela não tinha vida. Ela disse para os vizinhos que ele estava ameaçando, que ele estava rondando. E aí, então, ela, na segunda-feira, porque não falava com ninguém, não interagia no WhatsApp, nas redes sociais, a polícia foi acionada. E aí, então, tudo foi descoberto. Ele é Eric Draven Trajano Oliveira. Ele é 10 anos mais novo que ela. Ela tinha 35 anos. Ele está sendo procurado pela Polícia Civil da cidade de São Paulo. Inclusive, um vizinho disse que recebeu mensagens por áudio no WhatsApp depois que ele matou a Marcila, dizendo que havia matado e que estava fugindo. De acordo com essa testemunha, inclusive as mensagens já estão em poder da polícia, ele disse que foi até a casa dela e já a encontrou sem vida, mas claro que a polícia não acredita. A polícia sim trabalha com a informação e com a hipótese de que ele, claro, ele foi o que matou, foi ele quem matou a Marcila, a ex-companheira, a ex-namorada. Se ele não tivesse culpa, ele tinha fugido, Alisson?
3: Não.
2: Pra que ele mandou essa mensagem dizendo pro vizinho que quando chegou lá na casa dela segunda-feira pela manhã, já encontrou e com medo que dissessem que era ele, ele fugiu? Ah, pelo amor de Deus, vamos falar sério, né?
3: Já parece que é caso pensado, né, Cláudia?
2: Exatamente.
3: Assim, eu vou gravar esse áudio aqui para poder estrategicamente tentar me defender, tentar fugir de alguma acusação, né?
2: E o que é pior, exatamente.

0: Se o que é pior, se é que pode ter algo pior nessa história. Ela, Marcila, já havia feito um boletim de ocorrência anteriormente, por violência doméstica. Ele, no caso, é o autor da ameaça, da violência doméstica contra ela. O documento agora foi anexado ao inquérito de feminicídio. E aí, o que é que vai trazer a vida da Marcila de volta? Infelizmente, nada. A gente espera que ele seja, sim, preso, porque, pelo visto, ele não vai se apresentar à polícia e que ele, então, responda pelo crime que ele cometeu. Os exames que foram feitos pelos legistas devem sair em breve para confirmar exatamente como a Marcila morreu. E, dependendo do caso, os legistas são capazes de dizer e de estimar se, além de tudo, ainda houve tortura, Alisson.
1: É importante esse trabalho, né, Cláudia? Para poder ter toda a certeza e a comprovação. Mas o cara fugiu, assim, fugiu. E esse áudio parece uma coisa planejada justamente para poder servir como uma espécie de álibi, né? Torcer para que a polícia encontre ele o mais rápido possível e tudo seja esclarecido. A cearense de Nova Russas, né?
0: Nova Russas.
1: Claudinha.
0: Oi.
1: A nossa pesquisa já está pronta, a gente falou da Mayara.
0: Sim.
1: Cantora Mayara, que deu uma carta para o seu empresário como agradecimento. E a gente arengou bastante aqui com a Mayara e botamos para você fazer a sua decisão se o comportamento da Mayara em dar uma carta para o seu empresário estava certo ou não, se ela podia ter dado outra coisa. E se fosse você, o que, que você daria para o seu empresário querido, para aquela pessoa que te acompanhou por muitos anos, que te acompanha por muitos anos, inclusive ajudou você a fazer sucesso. As 10 primeiras pessoas que participaram já estão aqui e agora a gente vai ler o resultado da resposta da nossa pesquisa, certo?
0: Bora, certo.
1: Delmiro de Horizonte, região metropolitana de Fortaleza, disse: adoro ouvir vocês toda tarde, grande abraço. E no lugar da Mayara, eu daria para ele uma Hilux de presente, pois com certeza ele merece.
0: Então não concorda.
1: Não concordo com a Mayara.
0: Certo.
1: Outra participação, Girlane de Ibaretama. Ela diz o seguinte: achei bonito o gesto da Mayara em relação ao seu empresário. Afinal, reconhecimento e gratidão é tudo. Mas se fosse eu, também teria dado junto um presente. Algo que eu soubesse que ele gostaria muito de ter, teria entregue a ele, Girlane de Ibaretama.
0: Certo.
1: John, caminhoneiro. John disse que estava em Acaraú e está no caminho, na estrada, ouvindo a gente pela Rádio Verdinha FM.
0: Tá vindo pela 085, é, John?
1: Responde aí, John.
0: Ou tá vindo pela 222, vem para Fortaleza, ou tá indo lá para o norte, lá para Teresina, Piauí? Ou tá indo pra Brasília, diz pra gente.
1: Responde aqui, John. Aí ele disse o seguinte: achei a Mayara mão de vaca. Nesse ramo rola muito dinheiro. E tem um exemplo, por exemplo, que é o Wesley Safadão. Ele dá carros, dá relógios caros, e ela só deu uma carta. Mayara, como você foi mão de vaca? Disse o John aqui, nosso ouvinte pela Rádio Verdinha FM. Outra pessoa, outra participação. Maria Antônia, da Cidade 2000, ela disse que é fã da Cláudia Leite e disse: não acho legal a atitude da Mayara, e se fosse ela, por exemplo, se fosse pra Cláudia Leite um agradecimento, daria um microfone super especial, um microfone. Ela não disse isso, mas eu vou dizer, tipo cravejado de ouro.
0: Poxa,
1: diamante,
0: vida.
1: Né? Nossa. Essa, tipo do Raul Gil, que era dourado.
0: Uhum. Obrigada pelo carinho, pela audiência. Muito obrigada, meu bem.
1: Aí ela disse: eu sou fã da Cláudia Leite e mulher pra falar bem. Muito bem.
0: Muito obrigada. Muito obrigada.
1: O Zé Adelmo, lá de Mâncio Lima, no Acre, ele participou da pesquisa e ele disse: nossa, a Mayara foi pão dura, sem noção, desumana e ingrata. Ele não concorda com a Mayara. Não comentou o que ele daria, mas ele não concorda com a Mayara.
0: Sim.
1: Arlete Nunes, de Jaguaretama, disse: não, eu achei a atitude da Mayara ok, ótima, sem problema.
0: Ok.
1: Davi Duarte, de Ibaretama, disse: não concorda com a Mayara, e disse que daria alguma coisa que fosse do agrado do cara. Descobriria o que ele gostaria e daria essa coisa que é do agrado do empresário.
0: Certo.
1: Vitor, do bairro Edson Queiroz: eu, no lugar da Mayara, teria dado algo mais expressivo pro empresário. Por exemplo, o que a Cláudia falou da moto? Teria dado uma moto, ótima ideia.
0: Ah, legal. Também acho.
1: Né? Uhum. Helder da Itaitinga disse o seguinte: ela foi muito egoísta. Acho que foi isso a resposta do Helder. Não concorda com a Mayara, certo. E ela foi muito egoísta. Lourdes, de Juazeiro Norte.
0: É a última?
1: Uhum. A Lourdes, do Juazeiro Norte, falou: olha, eu acho muito legal. Tem muitas palavras que valem muito mais do que dinheiro. Concordo com a Mayara em ter dado a carta pro empresário.
0: Muito obrigada pela participação de todos. E a nossa pesquisa ficou assim: dos 10 primeiros que participaram, 8 não concordaram com a atitude da Mayara de entregar uma carta cheia de

0: palavras bonitas, né? Os sentimentos de agradecimento. E duas pessoas concordaram sim. As que não concordaram, um disse que daria uma Hilux, outro disse que daria uma moto, mas os outros disseram que não concordaram, mas também não exemplificaram o que dariam, né? Se fossem a Maiara. E Alisson, você?
1: Claudinha. Assim, fazer só um parênteses, o empresário já ganhou muito dinheiro com elas, né? Porque ele deve ter um percentual. O Gabriel falou dos 10%, eu lembrei. Deve ter.
0: Sim.
1: Nem tio essa aí. A Maiara fez isso com ele, foi? Nem tio. Oh, meu Deus. Mas assim, esse empresário, ele deve ter ganho muito dinheiro com a carreira da Maiara e Maraíza.
0: Sim.
1: Ele impulsionou elas, mas com um percentual, ganhando, ok. Mas é um trabalho. É um trabalho que ele tá fazendo pra elas e elas estão trabalhando também pra eles. Então tá tudo certo.
0: Relações
1: profissionalmente.
0: Isso.
1: Eu acho, eu com o coração bondoso e achando que as pessoas são boas, que a Maiara já deu vários presentes bons pra ele no off, sem botar em rede social. E a carta deve ter emocionado ele, porque além das coisas que ele pode ter ganho dela, tinha escrito um texto bonito e ele se emocionou e resolveu repostar, resolveu colocar nas redes sociais, né? Eu acho isso. Mas, considerando, hipoteticamente falando, que a Maiara só deu a carta, então eu acho que não é legal. E se fosse eu daria viagem. Eu amo viajar, Cláudia.
0: Sim.
1: E eu queria que todas as pessoas que eu gosto, que eu quero bem, que estão ao meu redor convivendo comigo, ganhassem de mim um dia uma viagem dos sonhos. Meu grande sonho era conseguir dar uma viagem para cada uma das pessoas que eu gosto. O máximo que eu posso fazer hoje é dar o Vale Transporte para ir pro Cumbuco. Que dá pra ir de ônibus, né? Então, assim, mas
0: se eu puder
1: um dia, eu vou dar passagem. Mas aí, Cláudia.
0: Quando eu puder. Nunca acontece.
1: Quando eu puder. A tua ideia de pensar em algo específico que a pessoa gosta, né?
0: Sim.
1: E presentear, pode ser uma coisa cara, mas uma coisa que é aquilo que aquela pessoa quer, mesmo que ela seja rica. Quando eu fiz a minha viagem lá pra fora.
0: Sim.
1: Lembra daquela história da jaqueta?
0: Aham.
1: Nossa!
0: Lembro.
1: Eu pensando, dinheiro pra comprar a jaqueta da Cláudia Leite.
0: Como é? Pois não é? Já pensou? Já pensou?
1: Eu tava na terra da jaqueta, aí só faltou o dinheiro.
0: Mas o que tinha mais? A amizade, o carinho, ter lembrado de mim, né? Não tem preço. Não tem preço. Você marcar a vida de uma pessoa, você imagina você estando numa viagem com tanta coisa boa pra ver, com tanto. Correndo com o tempo, que lá as pessoas, né, todo o sistema. Está no horário, não tem negócio de um minuto eu vou lá e corro, não tem. E aí, Alisson se lembra de mim naquele momento, rapaz, eu disse, meu Deus do céu, eu sou especial na vida do Alisson.
1: E tu, se tu nem souber o que é que eu fiz,
0: a
1: pessoa lá que foi comigo sabe de tudo, eu contei. Sim. Tudo, né? Passei em frente não me lembro, acho que era uma lotérica de lá, né?
0: Sim.
1: Aí tinha lá na porta, assim, né? O Euro Milhões, né? Que é a loteria.
0: Eita.
1: De lá, né? E tava sorteando. Aí será que eu posso concorrer? Aí joguei no Google, né? Se a pessoa de fora podia concorrer. Pode. Basta você ganhar, você comprovar que você apostou, você ganha. Aí eu até falei aí eu falei assim, eu vou apostar. Se eu ganhar, eu vou comprar a jaqueta da Cláudia.
0: Olha aí.
1: Eu disse exatamente essas palavras. Não ganhei. Mas eu apostei.
0: Mas olha, eu me sinto.
1: Até hoje o bilhetinho guardado.
0: Pronto, eu me sinto com a jaqueta. Porque a atitude, isso não tem valor. A Maiara pode ter o mesmo sentimento com o empresário dela. Com certeza, ele ganhou muito dinheiro com ela e com a Maraíza por conta da profissão, enfim, né? Ele descobriu dois talentos, dois diamantes, né? Aquelas meninas, pelo amor de Deus. Mas em relação de trabalho. E aí eu acho que em off ela pode ter dado, né, muita coisa pra ele, o que ele queria. Mas a gente não sabe disso. O que a gente sabe é que ela deu uma carta de presente pra ele com todos esses sentimentos transpostos, ou transcritos, melhor dizendo, nas palavras.
1: Verdade.
0: Eu daria pra ele também um tempo pra ele usufruir da melhor forma. Você é empresário, você trabalha demais, você não tem tempo pra nada, nem pra sua família. Pois diga pra onde você quer ir. Tudo.
1: Boa.
0: Por minha conta. Tudo. Olha. Por minha conta. Agende aí. E tem mais. Não são 3 dias nem 5 dias, não. São 30 dias,
1: uhum.
0: Como CLTs. 30 dias, a gente segura as pontas. Vai lá pra onde você quer ir, e aí eu ia providenciar tudo.
1: Coisa boa.
0: Não é, não?
1: Presente bom, viu?
0: Não é presente.
1: Coisa boa
0: bom?
1: É presente assim.
0: É verdade.
1: Coisa
0: é verdade.
1: Boa.
0: Mas obrigada pela participação.
1: Verdade,
0: obrigada
1: pela sua participação e por você abrir o seu coração. A música que a Maiara tá cantando pro empresário dela, olha aí, ó.
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1: Só oi? E o quê?
2: Tchau.
1: Tchau. Ô, Maiara.

0: isso.
1: Ei, mas eu acredito que a Mayara dá presentes pra ele, eu acredito que ela dá presente pra ela, porque ele também é rico, né? Empresário de vários artistas. Acredito, só acredito que é no off, esses momentos.
0: Off dos offs. E olha, quem vê na TV Diário a foto dos dois juntos, vê na expressão do rosto dele um sentimento de alegria, de estar bem, de não ser algo falso só pra ter likes, né?
1: Verdade.
0: É, o olhar dele, o sorriso dele é muito, pra mim, né? É genuíno.
1: Verdade.
0: Né? Cadê a foto dele na TV Diário? Pra quem tá acompanhando a TV Diário, dá pra ver? Do que a gente tá falando?
1: Vamos ver a foto dele?
2: De quando respondia oi, meu
1: pode ser?
2: Bem,
1: ou... na mesma
0: hora. Tá dando certo?
1: Tá aí.
0: Olha aí. Obrigada, Gutierrez.
1: Tá aí, ele tá feliz, né? Tá com um sorrisão.
0: Pois é, franco, tchau. Genuíno no meu entendimento, né? É. Essa foto bate assim em mim.
1: Ela tá tão lindinha nessa foto, né, Cláudia?
0: É, parece mais equilibrada. Esse menino que tá namorando com ela, como é o nome dele, o cantor?
1: Ah, esqueci o nome
0: eu
1: dele.
0: Eu também não me lembro aqui. Agora.
1: Ah, essa carta foi o quê?
0: Parece que eles realmente estão juntos e está havendo um equilíbrio, né? Ela tá numa fase boa, graças a Deus.
1: Verdade. Então é o seguinte, muito obrigado pela sua participação. Tem que ir pro intervalo, é, Glauber? Então, no próximo intervalo, eu conto a história da suposta amante que levou uma surra de duas outras mulheres porque ela teria se envolvido. Ela, suposta amante, porque teria se envolvido com um homem casado de uma dessas mulheres. Foi com um fio de um liquidificador que elas meteram a surra na mulher e fizeram uma ameaça que eu acho que eu vou contar. O jurídico disse assim, não tem problema, então acho que eu vou contar.
0: Então tá. Então tá, Alisson conta. E mais, aqui em Sobral, uma mulher foi arrastada pelo carro do ex-namorado. No carro do ex-namorado, a gente conta tudo no próximo bloco.
1: Verdade. Voltamos já, então.
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1: Como é o nome deste menino?
2: Alisson Marques. Cláudia Leite.
3: 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Promessa dívida, vamos para a mulher que foi chicoteada com o fio de um liquidificador por outras duas mulheres. Por quê? Porque elas, as mulheres, suspeitavam que a mulher que foi chicoteada tava tendo um caso amoroso com o marido de uma delas. Aí ela foi pra cima da mulher com uma amiga e meteu a chibatada nela com o cabo de um fio, né? O fio de um liquidificador, viu? A história é essa, que ela se envolveu com um homem casado e o homem casado seria casado com uma das mulheres que chicotearam essa mulher, esse desafeto, no meio da rua. Tudo isso aconteceu na última segunda-feira. A vítima vinha do trabalho, era no período da tarde, tava andando na rua, quando de repente duas mulheres chegaram na motocicleta, pararam, desceram e se aproximaram da vítima e disseram: fulana, porque o nome dela não foi revelado, e a fulana: oi, foi o suficiente. Começaram a bater na mulher com esse cabo, com esse fio, e deram tanta surra na mulher, tanta chicoteada na mulher, que a mulher precisou ir parar no hospital. Ela foi pro hospital extremamente machucada, sangrando, inclusive, para quem acompanha pela TV Diário. Foto está borrada, porque a gente não pode mostrar o momento, também não podemos mostrar o momento da confusão, porque tem muito palavrão, tem muita esculhambação nessa confusão. E uma das mulheres dizia: ó, você tem um caso com fulano, que é meu marido, você tem um caso com fulano, vai se meter com um homem casado, vai, e tem mais, não vai parar por aqui não, tem mais, porque a gente vai te pegar. Segundo informações da polícia, ela continuava fazendo ameaças e dizendo: tu ainda vai ver. Detalhe, uma das mulheres que estava agredindo a vítima, que levou as chicotadas com o fio do liquidificador, disse pra ela o seguinte: tu ainda vai ver, eu ainda vou te pegar, tu é uma... Aí falou: vagabunda, safada, vadia e tal, e disse: eu vou encher as suas partes íntimas. Ela falou um palavrão grande, mas eu tô botando uma palavra mais leve aqui, porque a gente tá na rádio e na TV. No rádio e na TV. Eu vou encher as tuas partes íntimas de pimenta, tu vai ver. Meu ameaçando Deus. Ela, dizendo assim que, claro, se botar isso nas partes íntimas de uma pessoa, queima, né? Porque pimenta é extremamente ardosa, então queima pra caramba. Elas fizeram isso, elas meteram a pancada na mulher, só que aí a mulher precisou ir pro hospital, a mulher foi pro hospital atendida às pressas, sangrando muito, muito machucada, e claro, a polícia foi chamada, a polícia ficou sabendo de tudo que aconteceu. A polícia foi atrás das mulheres, começou a procurar as mulheres, e aí... Quando a polícia conseguiu encontrar as mulheres, elas foram presas na última segunda-feira pela Guarda Municipal da região onde tudo isso aconteceu. Tô tentando aqui pegar a foto dessas duas mulheres que foram presas, viu, Claudinha?
4: Sim.
3: Porque tem umas fotos dela aqui, mas o sistema não tá reconhecendo. Deixa eu ver se eu consigo botar agora aqui as informações. Segundo a mulher, elas já chegaram lá no lugar onde tudo isso aconteceu, empurrando ela com toda a força. E aí, quando empurraram e ela se desequilibrou, viram que ela tava naquele momento ali meio suscetível, tava ali sem forças porque ela se desequilibrou com o empurrão. Aí começaram a meter a chicotada nela. Tá aí, pra quem vê pela TV Diário, a foto das duas mulheres presas no momento que elas foram presas pela Guarda Municipal de onde tudo isso aconteceu. As agressões provocaram ferimentos abaixo do olho direito da mulher, sangramento e lesões que aí precisaram ela ir imediatamente para o hospital. Aí ela precisou passar por sutura. A vítima recebeu ainda um atestado determinando afastamento das atividades profissionais por pelo menos 5 dias, tamanha a gravidade dos machucados. Uma das envolvidas admitiu tranquilamente para a polícia, não foi pressionada, ela por conta própria disse para a polícia que participou da agressão, que a suspeita estava envolvida com o marido dela e que por isso ela não pensou duas vezes em dar uma surra para ela aprender uma lição, palavras da criminosa, né? Porque ela foi presa porque cometeu um crime, né?
4: Sim.
3: Ela indicou aos policiais onde estava o cabo do liquidificador para os policiais irem lá aprender o objeto utilizado no crime, né? E a polícia

0: conseguiu encontrar o cabo do liquidificador e aí levou para a delegacia a arma do crime, entre aspas, né? Tá apreendida pela polícia. Elas foram conduzidas para os procedimentos legais na polícia, no exame no IML, e aí agora elas foram presas em flagrante pelos crimes apurados como lesão corporal praticado contra a mulher por razões da condição do sexo feminino. Ou seja, tem esse agravante aí, porque por ela ser uma mulher, a agressão aí pode ser pior, porque assim, a mulher é mais frágil, vamos meter a peia, né? Será que elas fariam isso com um homem nesse caso? E aí fica esse alerta, porque um suposto caso amoroso da mulher com o marido de uma das agressoras, sim, terminou em uma grande agressão, onde a mulher precisou ir pro hospital, ficou super machucada, e as mulheres foram presas, e aí, estão presas, né? Não é um negócio bacana pra fazer. Você vai no meio da rua tomar satisfação de um caso amoroso, se é que é verdade, agride alguém, correndo risco até de matar, e você vai presa e acaba saindo na imprensa. Tudo isso aconteceu em Cristalina, Goiás, e elas estão, até o momento, presas, as duas agressoras.
1: Tomara que fiquem e que tudo termine da melhor forma, com a melhor justiça. Até que se prove que realmente a que levou a surra tem a ver, né? Ela é inocente. E aí ela foi brutalmente machucada, como o Alisson contou. E quem acompanha pela TV Diário tá vendo a foto dela, inclusive, desfocada, né?
0: Exatamente, Cláudia. Que absurdo. Não é assim que se resolve as coisas, não, meu povo.
1: Não
0: mesmo. Se você tá com raiva, mesmo que seja traição, se você tá revoltado com alguém, não é assim que se resolve as coisas. Imagina se todos nós vamos resolver as coisas dessa maneira, partindo pra briga e pra porrada, como a gente falou aqui no começo, né, Cláudia?
1: Sim.
0: O mundo vira um caos. A gente não consegue mais sobreviver, não consegue mais ter uma vida sociável, uma vida tranquila com os outros seres humanos, não.
1: Voltaríamos.
0: A vida vira um verdadeiro vandalismo total.
1: Exatamente. Nossa, voltaríamos à época da barbárie. Não dá, né? Alisson, tem tempo pra gente dar mais uma informação?
0: Tem, né, Glauber?
1: Tem. Tem? Então vamos para os dados divulgados esse ano da Enel sobre os cabos de energia furtados aqui no Ceará. Olha, é uma fábula de dinheiro. Acreditem, a Enel já realizou 46 operações esse ano que terminaram com 14 prisões de pessoas envolvidas com o furto e roubo de cabos e equipamentos da Enel. Segundo o que a Enel divulgou, eu fiquei impressionada com essa informação. A quantidade de cabos daria para ligar, Alisson. Fortaleza a Canindé.
0: Fala, meu Deus do céu.
1: Exatamente. 120 quilômetros de cabos e de redes foram subtraídos pelos criminosos esse ano, no total de 880 registros de ocorrência policial. E esses dados são da Enel. Somente na madrugada dessa terça-feira, ontem, melhor dizendo, mais de 200 metros de cabo foram furtados da Praia do Futuro, ali na Avenida... por isso que ficou sem energia lá perto lá de casa, na Avenida Doutor Aldir Mentor, energia ficou bem, na Avenida Aldir Mentor, Doutor Aldir Mentor, ali na Praia do Futuro. Segundo os dados da empresa, da Enel, aproximadamente 200 metros de cabo foram furtados da rede elétrica, afetando, né, temporariamente o fornecimento de energia para clientes da região e também cabos de internet, mas nesse caso uma retificação foi de energia. Olha, em Fortaleza foi a cidade que mais registrou ocorrências nos últimos 7 meses, segundo a Enel. Fortaleza, dessas 880, foram 368 casos, em Aquiraz vem segundo com 62, Camusim em terceiro 50, Beberibe em quarto com 40 e Cascavel com 30 casos em quinto lugar. Para você ver, transformar essa ocorrência em quilômetros, Fortaleza, o furto de cabos equivale a 22 quilômetros.
0: Nossa.
1: Camusim, 9 quilômetros. Aquiraz, quase 9 quilômetros. Acaraú, pouco mais de 8 quilômetros. E Calcaia, pouco mais de 6,5 quilômetros. É muita coisa, né? Muita coisa. Muita coisa mesmo. Quem é preso nesse tipo de ocorrência policial é enquadrado como... furto qualificado, pena de 2 anos e 8 meses de cadeia, enquanto quem é pego com o fio já retirado, aí é receptação, e aí são 3 anos a 8 anos de detenção em regime fechado. Que tristeza, né?
0: Muito cabo, Cláudia.
1: Muito,
0: muito cabo.
1: Muito
0: fio.
1: Você

0: Daqui a Canindé, eita.
1: É, daqui pra Canindé são 118, 120 quilômetros mesmo. Isso é uma coisa impressionante. Vai ali pela BR-020, né? Impressionante.
0: Coisa demais. Ei, dá pra contar mais uma notícia? Então vamos lá.
1: Bora.
0: Vamos agora pro quarto anel viário em Maracanaú. A informação triste da morte de um motorista. Um acidente entre um carro e uma carreta. O motorista morreu após bater o carro na traseira de uma carreta no quarto anel viário em Maracanaú, região metropolitana de Fortaleza, na manhã de ontem, terça-feira. Conforme o Corpo de Bombeiros, os agentes foram acionados pela Coordenadoria Integrada de Operações de Segurança, o CIOPS, né? Por volta de 5 horas da manhã, bem cedinho, um monte de gente começando a ir pro trabalho, né? E eles foram chamados para atender um acidente próximo ao viaduto da SEASA. Ao chegar no local, os bombeiros do quartel de Maracanaú encontraram um motorista preso às ferragens, já com óbito constatado pelo SAMU, infelizmente. Com uso de ferramentas de kit de desencarceramento, os agentes conseguiram retirar o corpo da vítima, que foi recolhido pela perícia forense. No momento do ocorrido, o condutor do carro não portava documentos. O motorista da carreta não ficou ferido, permaneceu no local até a chegada da polícia e não há informações sobre o que teria causado a batida. Mas eu cheguei a ver em outra reportagem que ele disse que não viu o carro. O motorista da carreta falou: olha, eu não vi o carro no momento em que o carro apareceu, de repente já estava acontecendo o acidente, falou ele. Tudo isso aconteceu no quarto anel viário, a região metropolitana de Fortaleza, aqui Maracanaú, e fica aí os registros para quem acompanha pela TV Diário do momento do acidente. Infelizmente, a notícia da morte deste motorista. Essa é a informação. Glauber Souza, podemos ir para o intervalo? Vamos para o intervalo comercial, Claudinha?
1: Bora, vamos!
0: Daqui a pouco, sabe o que é que eu vou contar?
1: Ah.
0: Eu vou contar a história do... Deixa eu ver aqui. Já contei da Mayara, né, Cláudia?
1: Já.
0: Tá, vou contar.
1: Fizemos até pesquisa.
0: Ei, o Fiuk, tá sabendo da nova do Fiuk?
1: Ei, tu que foi?
0: É, ele fez um negócio, viu?
1: É?
0: E ele fez uma ameaça.
1: Mas você hoje tá cheio de histórias assim.
0: Ele fez uma ameaça.
1: Eita, não foi você que fez, não.
0: O Fiuk que fez uma ameaça, viu?
1: Meu Deus do céu.
0: Você vai ver a ameaça dele e você mesmo aí diz na sua casa. Será que você gostaria dessa ameaça do Fiuk ou não? Não, sai pra lá.
1: Não, Deus me livre. Olha, um grande susto passou. Quem passou pela BR-101 ali em Recife, aliás, região metropolitana de Recife, Abreu Lima ontem à noite. Era por volta de 10h30, 11 da noite, quando o principal cano da adutora lá da Companhia de Água de Pernambuco estourou em plena BR-101 no meio do canteiro. E isso transformou rapidamente numa onda de destruição, água, lama. Sabe, Alisson, aqueles pisos intertravados, eles voavam e caíam no chão, caíram em cima de tetos de ônibus, caíram, quebraram vidraças de ônibus, motociclistas também foram atingidos. Um grande desespero, e a gente conta aqui como um alerta. Quem tá na TV Diário vai acompanhar todas as cenas e a gente também vai contar aqui na Verdinha. Tudo isso no próximo bloco e verdade, muito mais.
0: Voltamos já, então.
1: Já, já.
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1: A Polícia Civil apreendeu quase 10 quilos de drogas e prendeu um homem de 21 anos por tráfico em Barbalha, no Cariri. A ação aconteceu nesta terça-feira após denúncias anônimas sobre movimentação de tráfico em uma casa. No local, os policiais encontraram cerca de 4 quilos e 900 gramas de maconha e a mesma quantidade de cocaína. Também foram apreendidos uma moto, dois celulares, duas balanças de precisão, uma prensa hidráulica, um liquidificador e um caderno com anotações. O suspeito foi conduzido para a delegacia, onde foi autuado por tráfico de drogas, furto de fios e adulteração de sinal identificador de veículo automotor. Ele permanece à disposição da Justiça. Lembrando que a polícia sempre reforça que denúncias podem ser feitas de forma anônima pelos canais da

0: Secretaria da Segurança Pública, especialmente para o 181 Disque Denúncia e também para o 190. Lorena Tavares para a Verdinha FM.
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0: Bafulê.
1: Bafulê.
0: Cláudia Leite.
2: Como é o nome dele?
0: Alisson Marques.
3: 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Oba, temos convidado?
4: Temos convidados, temos convidado Cláudia Leite. Eu falei convidados. É porque ele é tão maravilhoso. Ah. É como se fosse ele é a banda, ele é o conjunto completo.
3: Isso.
4: O Ivanildo Peter tá aqui no Bafuê. Olha, se você... Já quero começar fazendo uma pergunta pra você. Dizer que é música brega, de alguma forma chateia ou não?
5: Não, não, de jeito nenhum. Música brega fala de amor, fala da coisa melhor do mundo, que é amar. Né? Falar de amor é a coisa melhor que existe no mundo.
4: Que bom, né? Então vamos fazer o seguinte, Cláudia. Ele é filho do ídolo Ivan Petter, certo?
3: Certo.
4: Ivan Petter, que agora no dia 7 de agosto, 4 anos que
5: partiu. Isso, dia 7 de agosto fez com 4 anos, exatamente.
4: E você vem levando aí esse trabalho.
5: Graças a Deus, vem trabalhando bem, continuando o legado, né? Que eu botei até um slogan, a história continua.
4: Oh, legal. Né? Legal.
5: Ivanildo Peter, a história continua. Porque o cantor, o artista, ele não se acaba nunca. Você vê aí que tem Paulo Sérgio, Raul Seixas, parte pelo lado espiritual, mas o artista, o lado artístico não morre nunca.
4: Tantos riso,
5: anos,
4: né?
5: Tantos anos tem que Raul Seixas já se foi, Paulo Sérgio se foi, Valdir Soriano, outros aí, né? Por aí. E continua o sucesso até hoje.
4: Verdade.
5: São músicas imortais que vem a mais de, por exemplo, essa música do meu pai, Tchau Tchau Amor, tem 40 anos.
4: E todo mundo conhece.
5: Todo mundo conhece.
4: É eterno, não Exatamente. Tem como se esquecer. Fica gravado no coração, na mente. Passem-se os anos que passarem, mas fica gravado. E que bom que o filho dele tá levando adiante essa história e tá cantando também. Vamos de sucesso?
5: Bora cantar.
3: Só se for
4: Vamos lá, Ivanildo Peter no Bafulê.

0: Master no Bafulê ao vivo. É pra aplaudir, né, Cláudia Leite? É. Pra aplaudir esse
1: com
0: talento.
1: Certeza.
0: É muito bom te ouvir, cara. Muito bom. Ó, chamando. Primeiramente, você quer seguir o Ivanildo Petter nas redes sociais? Começa a seguir ele agora aí, viu? Arroba Ivanildo Petter OFC, né?
2: Exatamente.
0: OFC é de oficial, né?
2: Oficial.
0: Então é arroba Ivanildo Petter OFC. Vai lá nas redes sociais dele. Aí você vai ver onde é que tem shows, eventos, onde é que ele vai estar, vai acompanhar a carreira dele. Muito bacana, tá certo? Arroba Ivanildo Petter OFC. Tem a tag aí, ô Jefferson, pra gente botar? Do tá aí na tela. Show de bola. E o telefone de shows pra ele também tá aparecendo na sua tela. 85-DDD-98786-3482. Confere?
1: Confere.
2: Confere, exato.
0: Show de bola. E aí, mesmo. Cláudio, ele vai cantar mais aqui, mas sim. Deixa eu mandar um abraço pro Franklin Almino, tá em Juazeiro do Norte. E ele disse o seguinte: essa música é um sucesso em Belém do Pará. Todo mundo gosta, todo mundo canta. E ele, inclusive, mandou um áudio em casa ouvindo altíssimo a Rádio Verdinha FM, curtindo aqui o Ivanildo Petter no Bafulê. Você tem essa noção do tamanho das músicas do seu pai, que agora você também tá cantando? Quanto que elas tocam corações de pessoas que você provavelmente nunca verá essas pessoas, mas elas são tocadas por essa música? Você tem essa noção?
2: Não tenho, porque são cada dia é uma surpresa diferente. Uma pessoa de um estado, de outro estado, diferente. Do Pará, quase toda semana tem gente ligando para mim. Inclusive agora no mês de outubro eu vou estar em Barcarena, no Pará, fazendo um shows lá no final de semana. Final de semana de outubro. E de centenas, milhares de gente liga pra gente no decorrer do dia a dia, falando da história do Tchau Tchau Amor. Só que assim, eu sempre falo, meu pai foi mais conhecido com Tchau Tchau Amor e com outro que eu vou já cantar aqui. Mas na região do Pará, do Belém, ali, aquela região ali, tem tanta música que toca dele que eu fiquei surpreso que me mandaram agora, tem uns 15 dias, 20 dias, um locutor de uma rádio me passou uma relação. Cara, regrava essas músicas aqui do teu pai, porque aqui todo dia essas músicas tocam. Eu acho que nem meu pai próprio

0: sabia que essas músicas tocavam lá.
1: O Belém, o Pará, na verdade, é um estado que ama muito brega, né? Pará e Maranhão, acredito.
2: Isso
1: são
2: mesmo.
1: Dois estados que consomem muito a música brega. São super inteligentes, inclusive, por consumirem bastante esse tipo de música. Então, realmente, lá a música brega e o Ivan, e agora o Ivanildo, fazem bastante sucesso por lá. Muito bacana. Ô, Ivanildo, eu vou querer que você cante logo a próxima música, mas antes, deixa eu lhe perguntar um negócio. Se você não cantasse brega, o que é que você cantaria? Você tem uma intimidade com outro estilo musical também?
0: Rapaz, o cantor da noite, hoje em dia, tem que cantar um pouquinho de tudo, né?
1: Por exemplo, que na noite
0: se o pessoal pede... Se não fosse o brega, com certeza seria o forró também.
1: Forró?
0: Gosto muito de forró. Também. E no meu show também... Depende do contrato, eu faço a metade do show de forró.
1: Ah, legal. Então tem essa
0: exatamente.
1: Você passeia por esses estilos, isso. Versatilidade.
0: Mas
1: né?
0: Também a maioria dos meus shows são voltados 100% para o brega. Quando o cara já liga, porque ele já quer o show brega.
1: Ele já sabe com quem tá lidando, né? Que é a lenda.
0: Desde pequenininho, né? Que foi criado com a música.
2: Você falou aí uma palavra.
0: Inclusive, o João Inácio chegou a andar lá na minha casa, a gente morava na aldeota. João ia lá. Meu pai fez muito show com o João. João Inácio.
1: Que massa. Né?
0: Uma parceria legal na época.
2: Né? Eu tenho o quê? Você deveria talvez nem ter nascido ou ser muito pequenininho quando seu pai já fazia sucesso. E você encontra tanta gente, olha, e você está perpetuando, né, a memória do seu pai, o legado do seu pai, né? Como é que é o seu coração?
0: Teve uma pessoa que falou, rapaz, cara, tu já imaginou, tu hoje, tu, filho de Anival Santos, vocês conversando, quantas vezes teu pai e ele não conversou junto sobre trabalho? Então eu tô revivendo algumas coisas que meu pai viveu há muitos anos atrás.
2: E essa conexão com seu pai, então, fica cada vez mais fortalecida, né?
0: Ah, é verdade, viu? Verdade. Sou muito feliz, graças a Deus.
1: Então vamos fazer o seguinte, ô Ivanildo, vamos cantar mais uma?
0: Bora!
1: Eu tenho certeza.
0: Como eu falei de forró, vai vir uma regravação dele aí no forró.
1: Tem muita gente apaixonada nesse momento, assistindo, assim, matando a saudade, curtindo o seu trabalho. Então vamos de mais uma no Bafulê. Ivanildo Pet.

0: comigo no Bafulê, fazendo a festa. Show. Eita coisa boa. Olha, o estúdio aqui
1: tá demais.
0: Festa. Tá todo mundo cantando, dançando, gravando. É. Todo mundo apaixonado aqui por essa música. Aí o Cícero Paulo está aqui no, nos
1: estúdios. Cícero Paulo.
0: Cícero Paulo é uma das mentes mais geniais do rádio, das comunicações cearenses. É. E ele me lembrou do Pablo Petter.
1: Pablo Petter.
0: O personagem das Garras da Patrulha, inspirado no Ivan Petter. E agora a gente pega carona, puxa o Pablo Petter e inspira também no Ivanildo pra poder ficar tudo em família. Eu quero me trepar no pé de coco. Joy Quero, né? Eu não, Joy Quero.
2: Joy Quero me trepar no
0: aí,
2: pé de coco.
0: Verdade, né? E aí, isso é pra mostrar o tamanho do sucesso do pai desse cara, que esse cara também tá agora eternizando, levando aí adiante, pra ver como inspirou, inclusive, esse personagem do Garras da Patrulha, que também foi um grande sucesso. Cláudia Leite. Quem tem talento é outra história, né?
2: É outra história, é outro nível, é outro patamar, que gera também talento, outro nível, outro patamar, e que perpetua, né, o talento do pai, que também tem talento, como ele disse, né, também toca, canta forró, também, sabe, aí é assim, é uma onda do bem, né, é uma onda de talento que vai perpetuando, vai, é uma cascata, na verdade, né, uma cascata.
0: Verdade, muito massa. Oi, paraibano? É paraibano?
1: Ah, sim, é paraibano, de Souza, na Paraíba.
0: Souza.
1: Cidade de Souza, na Paraíba.
0: Abraço pra todo mundo da Paraíba. Coisa boa.
1: A do bairro da Estação.
0: Bairro da Estação. É porque tem a estação.
1: Mandar um abraço, que eu avisei pra um monte de gente que quer cantar aqui hoje. O pessoal assiste lá.
0: Ah, primo de quem?
1: Ah, sim, é primo do grande Bartô Galeno, né? Tudo da mesma cidade, é.
0: Porra! Muito
1: tudo bem. Da mesma cidade, do mesmo bairro, nasceram tudo ali junto. Ali.
0: Eita, que região pra trazer gente boa, rica, né?
1: E nasceram no mesmo ano, a diferença de um mês pro outro. Um nasceu em maio e um nasceu em abril.
0: Oh, tava escrito. Tava escrito na história.
2: E eu me lembro aqui que a minha mãe sempre costurou pra gente em casa. E ele começou a cantar e eu comecei a cantar também, porque eu me lembro, olha, eu fui levada no tempo, assim, uma viagem no túnel do tempo, rapidinha.
1: Legal.
2: Minha mãe costurando, cantando, e aí a gente vai aprendendo, olha, incrível, né?
0: Muito massa.
2: Incrível, com sabor de saudade, muito amor, parabéns.
1: É uma das coisas que a gente fala que o brega tá voltando, tá em alta hoje, o brega tá num momento muito bom, graças a Deus. E que a gente fala muito, a pessoa que quando não conhece a música, a pessoa mais jovem, não conhece mais. Eu já ouvi a minha avó escutando no domingo em casa. Já ouvi a minha mãe escutando, cantando na cozinha. E o brega virou por causa disso aí, a palavra brega, né? Porque alguém não conhece mais uma pessoa de muito tempo atrás, uma avó, uma bisavó, canta a música.
0: Verdade. Coisa boa. Vamos só reforçar então o Instagram do Ivanildo Petter. Quer seguir ele? É arroba Ivanildo Petter OFC. OFC de oficial. Também se você colocar Ivanildo Petter, você acha facilmente. Se quiser digitar logo completo, é arroba Ivanildo Petter OFC. Pra levar ele pra fazer aí apresentação, shows, entre em contato no DDD 85, número 98786-3482, 8786-3482, e a gente quer agradecer muito a sua presença aqui no Bafulê, tá certo? Dizer que as portas do programa estão abertas sempre, volta aqui quando o João Inácio Júnior se recuperar pra poder cantar aqui
1: também pra ele. Com o maior prazer, vou voltar.
0: Tá certo?
1: Eu agradeço de coração a vocês por ter esse empenho aí, dessa força, o meu amigo Cícero Paulo, que a gente adora ele, é um cara parceiro de muito tempo, muito amigão do meu pai, né? Alisson Marques, Cláudia Leite, obrigado a vocês, de coração.

0: abençoe, viu? Nosso amigo Netinho. Netinho aí, eu já conheço a... O tempo que a TV Diário começou o Clube do Breco, Netinho junto.
1: Netinho, obrigado. Netinho, eu era bebê, criança.
0: Minha amiga, Netinho já a tinha... nossa amiga Camila Carla também. Camila! Não posso esquecer dela, não. Camila! Essa semana ela me deu um presente, eu fiquei maravilhado, viu?
2: Camila é maravilhosa.
1: Camila é ótima.
0: Gente boa demais.
1: E a gente agradece a sua presença, mas a gente encerra o bloco com você cantando mais uma vez aquela primeira música que você cantou, que o Brasil inteiro ama e tá gravada dos nossos corações.
0: Com prazer.
1: Pode ser?
0: Então vamos lá. Obrigado a vocês, viu?
1: Mais no Bafolê.

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0: Como é o nome desse menino?
1: Alisson Marques.
2: Eu.
1: Cláudia Leite.
3: Ela.
4: Gostei.
2: 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Só destacar a direção de imagens do Gutierrez Madeira. Não bote nada, não bote nada, Arengueiro Rei. Não bote nada, Glauber.
0: Ai, que nojo!
2: Gutierrez Madeira, diretor de imagens, uhum. Dando show aqui nas imagens.
5: Vem chegando o bicho velho.
2: Não. Pronto, o Gutierrez se vingou, botou o bicho velho no ar. Gutierrez Madeira, direção de imagens, que tá nos caracterizar o nosso querido Jefferson Gomes. Tá aí o Jefferson Gomes. Grande abraço para você, bom trabalho, meu querido. E no Master, Davi Magalhães.
6: É, Davi?
2: Nosso sonoplasta, operador de áudio no momento, eu sempre digo e repito, o melhor do Brasil, Glauber... Não, falo o melhor do mundo. Glauber Souza, o cara é competente demais. E na bancada, Cláudia Leite e Alisson Marques. Alisson Marques e Cláudia Leite.
4: Isso mesmo. Vamos começar esse bloco do Bafulê falando sobre o que aconteceu... Na BR-101, ontem à noite, quilômetro 4, ali em Abreu Lima, região metropolitana de Recife. Fica cerca de 40 quilômetros de Recife. Era por volta de 10h30, 10h30, 11 da noite. E o principal cano da adutora da Companhia Pernambucana de Saneamento, a Compesa, estourou. E estourou exatamente no canteiro central. A água rapidamente jorrou. Imagina aqueles jatos assim pra cima, que, tipo um geyser.
2: Sim.
4: De uma altura expressiva, uma altura que dava medo, levando água usada, água servida, barata, água de esgoto, tudo. E juntamente com os paralelepípedos, melhor dizendo, aqueles bloquetes intertravados que fazia parte da calçada, voaram, Alisson.
2: Meu
4: e quem nos
2: Deus
4: acompanha? Então foi uma coisa assim. Que destruiu o local. Ah, e também pedaços de asfalto. Eita. Saiu levando tudo. Foi uma coisa, foi um grande susto. Ônibus que passavam por lá, carros que passavam por lá e motociclistas que passavam por lá também foram atingidos. Em relação ao ônibus, dois ônibus, um BRT passou, teve os vidros estilhaçados, quebrados, exatamente do lado onde a água invadiu. A mesma coisa aconteceu com um ônibus escolar que levava passageiros.

0: Todos os lados da vidraça, todos os lados, os vidros do lado em que a água veio e atingiu, foram quebrados, todos. Um dos motoristas de um desses ônibus sofreu também ferimentos e foi socorrido para o hospital. E quem acompanha pela TV Diário vê exatamente o momento em que uma motociclista que tenta passar por esse momento que foi assustador, as pedras impediram que ela continuasse e aí ela tombou com a moto. Mais na frente, o marido dela, também motociclista, já estava com a moto atolada e a moto sendo levada, arrastada para um bueiro. Você imaginou já o desespero, a loucura? E eles têm comunicador nos capacetes. Então ela disse, eu caí. E ele ficou desesperado. A moto dele sendo arrastada pela água, ele tentando pelo menos sair do local para poder ir socorrer a esposa que estava na moto. Existe gente boa, existe anjo, esses homens que foram chegaram no local, foram até ali no meio da água, conseguiram levar a moto dela, da motociclista. Quem acompanha pela TV Diário vê o momento e a hora que ela está passando agora. E isso aí, ela está andando dessa forma trôpega porque já está cheio de pedra, de pedaço de asfalto no caminho. E ela também foi muito abençoada porque logo atrás dela vinha o ônibus. E o ônibus podia, Deus me livre, não quero nem dizer, passar por cima dela, né? Meu Deus do céu. No ônibus, as filmagens que estão exatamente do povo que estava dentro do ônibus. Vale dizer, algumas pessoas ajudaram, alguns anjos, incluindo esses quatro homens que apareceram e foram. Mas a Alisson e quem nos acompanha, a maior dor é ver que a maioria das pessoas ficou filmando.
1: Querendo
0: ficou registrando o desespero. E aí eles me autorizaram a dizer, o casal de motociclistas são os nossos amigos e irmãos de clube. O Ricardo, que ia logo na moto à frente, e a esposa dele, a Crisley, que você vê aí exatamente com as mãos na cintura, desolada, mais agradecida porque os quatro levavam a moto dela que ela não conseguia tirar por conta da quantidade de pedras, ninguém conseguiria sair. E ele, na hora em que viu que estourou, ele disse, Crisley, vamos avançar e vamos na trilha, no rastro do ônibus da frente. Mas tudo foi muito rápido. Graças a Deus, eles conseguiram sair desse momento aí. As outras pessoas também. O motorista foi socorrido para o hospital com escoriações. Eles depois chegaram no posto, tiveram ajuda, conseguiram chegar em casa, 40 quilômetros de distância. Ele não sofreu nada, graças a Deus. Ela não sofreu nada, graças a Deus, com exceção do tornozelo machucado. Está inchado, que ela acha que foi na hora em que ela tombou, bateu numa pedra. E veja, quem está acompanhando pela TV vê que ela está completamente equipada, mas ainda assim ela sofreu um corte na perna. Imagine que essa calça dela é a calça de viagem que a gente usa, toda protegida. Sim. Um equipamento de proteção individual. Então a gente está mostrando essas cenas para alertar um perigo que exatamente existe em você pilotar uma moto. Lógico, tem os perigos normais, digamos assim, usuais. Normal não, que não é normal. Mas ela aí sempre vai, e ele também, o Ricardo, sempre viajam com todos os equipamentos individuais. Ainda assim, sofreu o que sofreu. Ela tem bota, ela estava com bota, ela não estava com tênis, ela estava com a bota apropriada. E ela teve esse problema no tornozelo. Graças a Deus foram medicados e estão bem, e até perguntaram. O próprio Ricardo postou na rede social uma história contando os momentos que passaram, né? Compartilhando, não foram momentos fáceis, mas graças a Deus deu tudo certo. E aí disse, você vai deixar de andar de moto? Ela, claro que não. Claro que não. Então fica o alerta para que você sempre ande muito bem equipado, para que você ande muito bem. Se você tem que pilotar à noite por uma necessidade, ande bem, porque tá aí a surpresa. E que surpresa, né? Que susto. Se não é surpresa, que surpresa é boa. Isso é um susto gigante e a gente tá trazendo como alerta. Alisson e quem nos acompanha.
1: Olha como
0: quem ficou. Quem tá vendo agora pela TV Diário, pela manhã, olha o tamanho do buraco. Você tá vendo aí a calçada com esses bloquetes? Pois foram esses bloquetes, esses intertravados, que voaram como se fossem tiros.
1: Nossa senhora, Cláudia.
0: Já
1: que
0: pensou?
1: Que sufoco que esse povo deve ter passado.
0: Que sufoco. E essa água aí, água podre, água suja, água com barata, água com...
1: cocô.
0: Exatamente, tudo. Tudo, tudo, tudo. E ela disse que caiu e mergulhou na água quando Nossa. Ela caiu.
1: Nossa, meu Deus do céu.
0: Meu Deus do céu. Graças a Deus, estão contando a história. E aí que haja mais solidariedade, que as pessoas hajam mais para ajudar, como esses três anjos que ajudaram a Crisley, do que filmar como havia dezenas filmando.
1: Exatamente, filmando para poder ter o belo registro, mas aí esquece de se preocupar com o mais importante, que é o principal, a vida humana.

0: com o próximo, em apoiar, em ajudar. Essa coisa, esse desespero de ter o registro nas redes sociais, só pode existir depois que você tiver a certeza que as pessoas, os seres humanos, estão ajudados, apoiados, estão socorridos. Não é desse jeito não, meu povo. Gente filmando como se tá tudo bem. Se acontecer algo grave, mais importante é que eu tenha o registro. Pode não, viu? Pode não. Isso é um absurdo.
1: Sofrimento humano. Não haver solidariedade, não haver empatia, não haver ajuda em troca de like. Onde é que a gente tá morando? Onde é que a gente tá vivendo, Alisson?
0: Exatamente. Não somos animais, pelo amor de Deus. Vamos comportar como ser humano que pensa no próximo ser humano. Vamos agora diretamente pra Avenida Duque de Caxias, onde aconteceu um negócio hoje, meu povo. Um pombo animal, sabe? O animal pombo. Ele bateu no cabo de energia que se rompeu e caiu em cima de um caminhão na Avenida Duque de Caxias, aqui em Fortaleza. Na Avenida Duque de Caxias, esquina com a Rua Padre Mororó, hoje, quarta-feira, ali pelo final da manhã, mais ou menos, viu? Segundo a Enel, o momento em que o pássaro atingiu a fiação provocou um curto-circuito na rede elétrica, causando rompimento da fiação. O animal não resistiu à descarga elétrica e morreu. A companhia informou que os técnicos foram até o local, desligaram a rede elétrica e, por meio de manobras de carga, o fornecimento foi normalizado, cerca de 98% dos clientes afetados. Uma equipe técnica permanece no local trabalhando nos reparos necessários. Vários vídeos feitos por testemunhas mostram que as faíscas do fio energizado provocaram fogo que começou no pneu do caminhão de um frigorífico e se espalhou pela parte de baixo do veículo. Os ocupantes do caminhão conseguiram sair e tentaram apagar o fogo com extintor de incêndio, mas não tiveram sucesso. O corpo de bombeiros foi acionado e, ao chegar no local, constatou que parte do cabo de energia estava sobre o caminhão e outro pedaço do fio ficou caído na avenida, trazendo riscos para quem passava no local. Olha que situação, você está passando na rua, de repente tem um cabo na rua e pode causar o pior aí para a sua vida, né? Durante o combate ao incêndio, os agentes usaram a técnica do esguicho regulável de vazão, que consiste em controlar a forma do jato e o volume da água liberado para combater as chamas. Para combater o rescaldo do caminhão, foram utilizados cerca de 3.600 litros de água. E aí, o Corpo de Bombeiros conseguiu aí resolver a situação. A via ficou interditada durante o combate do Corpo de Bombeiros e o serviço de manutenção da Enel por conta do risco de choque elétrico, mas foi tudo resolvido e até o momento ainda tem equipes lá cuidando para que fique tudo bem na via, no trânsito, para que nada aconteça e todo mundo consiga transitar com tranquilidade. Tudo isso hoje pela manhã, Avenida Duque de Caxias, esquina com a Padre Mororó, um sufoco, uma correria, um medo medonho de que acontecesse algo pior, mas no fim das contas, o Corpo de Bombeiros extremamente bem preparado, com profissionais que passam por treinamentos rigorosos e sabem exatamente o que fazer, conseguiram resolver a situação na Avenida Duque de Caxias na manhã de hoje. Um pombo bateu no fio elétrico lá nos cabos e os cabos caíram em cima de um caminhão que provocaram um incêndio que assustou todo mundo, mas tá tudo resolvido, graças a Deus.
1: Graças a Deus.
0: Claudinha.
1: Oi.
0: Vamos pro intervalo?
1: Bora.
0: E daqui a pouco eu vou trazer a história, gente. Apareceu um lagarto numa casa.
1: Opa.
0: O homem foi matar o lagarto.
1: Meu Deus.
0: E aí o final eu conto daqui a pouco, porque o final foi trágico.
1: Teve uma morte.
0: Uma morte, infelizmente.
1: Meu Deus. E Ana Hickman se casa agora, dia 12, com Edu Guedes.
0: Opa.
1: Opa. Eles mandaram fazer uma coisa, eu nunca vi. Você viu?
0: Vi não, é novidade.
1: Nunca ouvi falar nisso.
0: Zero quilômetro.
1: Zero quilômetro. Quem sabe, hein? Se você pega a ideia pra sua festa de casamento,
0: oi,
1: né?
0: Pode ser. Será? Pode
1: ser, será? Bora pro próximo bloco e a gente conta tudo na sequência.
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2: Ei! 92.5 Rádio Verdinha FM. 3 horas. Que uma hora, Cláudia Leite? 3 horas e 44 minutos.
3: Verdade. Lembrando que o João Inácio Júnior tá gripado, tá em casa se recuperando. Estamos torcendo para, se Deus quiser, ficar tudo bem para ele voltar já amanhã, tá certo?
2: Isso.
3: Mas ele tá nesse processo de recuperação. Muito líquido, descanso, tranquilidade, os medicamentos direitinho para poder ficar 100%. Melhora, João! Olha só, mandar um grande abraço aqui para... Boa tarde, Cláudia Leite e Alisson. Manda um abraço para os seus ouvintes, distrito de Choroco, Raiz Novos, Baturité, Ceará. O Will Maciel está ligado aqui no distrito. Manda um abraço. Então, mandando um abraço aqui para vocês, é o Jax Elano, ligado no Bafulê. Quem também está ligado aqui no Bafulê... Deixa eu ver aqui essa pessoa que mandou aqui a mensagem pra gente. A Lúcia de Maricá. Tava adorando aqui a participação do Ivanildo Petter. Ela disse que tava voltando aos anos 80. Saudade muito boa. Lúcia de Maricá, lá no Rio de Janeiro. Grande abraço pra você. Muito obrigado pela sua audiência. Temos também o Vitor do bairro Edson Queiroz que tá falando. Ó, tô com saudade da Misaira. Manda abraço pra ela. Misaira Alonso, que tava aqui com a gente hoje, ontem. A Misa, né? Mandar também um abraço, Cláudia Leite, pro Brandão.
2: Sim.
3: Ele tá em Piracicaba, em São Paulo. Só que o Brandão é daqui, de Itapajé, no Ceará. Mora hoje em Piracicaba, São Paulo. Adora o Bafulê, não perde um dia. E diz que gosta muito sempre de estar na nossa companhia a tarde inteira.
2: Que maravilha, obrigada.
3: E o Antônio Carlos lá de Calcaio. Antônio Carlos sempre acompanhando a gente. Um cara maravilhoso, um telespectador e ouvinte que sempre contribui nas suas participações. Muito obrigado por todos vocês que estão ligados no Bafulê.
2: Muito obrigada, sim. Bora agora...
3: Notícia triste.
2: É.
3: Claudinha.
2: Oi.
3: Eu vou contar agora a notícia da morte de uma mulher. O que foi que aconteceu com essa mulher? Como foi que ela morreu? O marido dela foi matar um lagarto que apareceu na casa.

0: casa e o tiro atingiu a mulher, Ana Leite Caminho, 78 anos de idade. Essa mulher foi atingida por um tiro, um disparo de espingarda. Tudo isso aconteceu em Horizonte do Oeste, em Cáceres, que fica no Mato Grosso. O que foi que aconteceu? O suspeito do crime é o marido dela, de 66 anos. Ele, 66, ela, 78 anos de idade. Segundo foi informado pra polícia por este homem, ele disse que a esposa viu um lagarto, aquele lagarto teiu, né? Que eu acho que é o mesmo que a gente chama de tejo aqui no Ceará, é?
1: Talvez, não, né? acho que não. Não, vou ver
0: acho
1: aqui.
0: Acho que não. Ele tava no quintal deles, porque eles tinham um quintal, criavam animais, criavam galinhas, as galinhas colocavam ovos. E o lagarto estava roubando, uma maneira de falar, né? Não era bem roubando, mas estava comendo os ovos das galinhas no galinheiro, dentro da propriedade lá do casal. E aí, ela viu. Quando ela viu, ela foi correndo pro galinheiro dizendo: ó, um lagarto, meu marido, por favor, faz alguma coisa. E aí, ele pegou a espingarda. Quando ele pegou a espingarda pra atirar no lagarto, à distância, aí ela disse: mata ele. Quando ele pegou a espingarda e efetuou o disparo, deu o disparo, ele disse que, acidentalmente, ela, que estava perto do lagarto, se mexeu e passou na hora do tiro.
1: Não acredito.
0: Como se ela tivesse assustada com o bicho, tentando espantar o bicho. Ele agiu rápido, pegou a espingarda, foi atirar e ela, no movimento, na hora do tiro, apareceu na frente do tiro, se mexeu e ficou na frente do tiro. A polícia, claro, vai fazer uma investigação. Agora é em favor do homem, tem que ele entrou em contato com a polícia imediatamente, pediu socorro por telefone, chamou os vizinhos pra irem lá na casa, tentar ainda salvar a mulher, achando que ia dar certo salvar ela ainda, né? Pegaram a mulher, botaram dentro de um carro, e isso ele já comunicando à polícia o que tinha acontecido. Correram pro hospital, e aí quando eles estavam indo pro hospital, vinha uma ambulância, que eles já tinham ligado. A ambulância tava indo também pra casa deles. Eles pararam a ambulância no meio da rua, disseram: ó, é ela, socorro. Aí a ambulância foi e levou a mulher para o hospital em altíssima velocidade para poder tentar salvar a vida dela, né? A Polícia Rodoviária Federal viu e acompanhou o carro para poder ajudar o trânsito e conseguir levar a mulher imediatamente para o hospital. Quando chegou lá na unidade médica, a polícia também foi para a unidade médica, ouviu o homem. O homem contou toda essa história, mas infelizmente a mulher não resistiu e morreu no próprio hospital. O homem contou para a polícia e a polícia disse: pois então, eu sei da sua dor, do seu sofrimento, mas o que eu vou fazer? A gente vai levar o seu celular para periciar o seu celular e o senhor tem que comparecer à delegacia depois desse momento de dor por você ter perdido aí a sua familiar. A arma, um calibre 28, estava na casa. A polícia foi até a casa, tinha uma munição deflagrada, que foi justamente a que ele utilizou. A polícia encontrou uma outra arma na casa, uma outra espingarda, uma segunda, 33 munições, e aí tudo isso foi levado para a delegacia e o cara também vai ser ouvido, o marido vai ser ouvido pela polícia e vai contar tudo o que aconteceu em mais detalhes em depoimento. O caso está sendo investigado pela Polícia Civil, mas sendo tudo confirmado que foi exatamente como aconteceu e parece que foi, que triste, que tragédia, né? Um dia normal, onde o casal tá na sua casa, aparece um animal diferente e estranho comendo lá os ovos das galinhas no quintal, no terreiro. A mulher desesperada, porque, claro, não queria que o animal fizesse isso com os ovos que provavelmente ela iria colher depois, ou iam dar pintinhos depois. Ela, desesperada, acabou passando na hora que o cara atirou no lagarto e morreu. É uma tragédia familiar muito triste o que aconteceu com esse casal, Cláudia Leite.
1: É verdade. A gente já vê tantos casos, assim, de dissimulação, né? Dissimulação. De assassinato em morte por tiro acidental, né, e outros, dissimulando, suicídio também, né?
0: Verdade.
1: Cabe à polícia investigar, mas que essa história é muito louca, né? Olha, você está certíssima, lagarto, tejo e teiu são o mesmo.
0: É o mesmo, né?
1: É também chamado de tejo, de tiu, de tiju, de teiuaçu, no Nordeste aqui é mais tejo e tiu. Esse outra denominação é mais para o centro-oeste e para o sul. É considerado um dos maiores lagartos do Brasil. Pode chegar a quase 2 metros de comprimento total. Come frutas, ovos, insetos e pequenos animais.
0: Os ovos, inclusive, que ele estava atrás lá, né?
1: No galinheiro, né?
0: Isso.
1: Meu Deus do céu. Em que pese, assim, o sofrimento, a tristeza da perda da esposa, a polícia tem que investigar. Essa história, no meu entendimento, tá difícil de aguentar.
0: Tem uns pontinhos estranhos, né,
1: Cláudia? Como dizem, né? Muitas camadas, muitas pontas.

0: pontas soltas que a polícia que tem que investigar. Vamos falar de Ana Hickman e Edu Guedes? Vamos.
1: Deixa eu só mostrar pro pessoal da TV Diário esse lagarto.
0: Ah, oi!
1: O Teiu, ou o Tejo, né? É bonito, viu, Cláudia? Tejo, né?
0: É Tejo, Teiu, cadê aqui? Deixa eu só ver aqui.
1: É bonito, viu? É bonito. Eu acho que eu criaria um lagarto se eu tivesse um espaço grande para comportar ele, claro, com toda a segurança e a liberação dos órgãos competentes. Mas eu acho que eu criaria, viu? Tinha muita vontade de criar um lagarto desse bonitão, charmosão, linguarudozão, escama, cheio de escamada, de escama, escama não, né? Eu não sei como é que chama, né? Mas tem umas...
0: A pele uma dele, pele, né?
1: Bonita, as unhonas.
0: É. É. Eu não. Eu não? Quero distância. Fica pra ti, aí eu vou lá.
1: A Cláudia olhou pra ele assim, com uma coisa, um asco.
0: Não, eu tenho medo, assim, pobre sei ré, lá, gera medo. Sei lá o que ele vai fazer com essa bocarra aí. Sei não.
1: Aí o pior que eu ia ter
0: ele
1: que
0: é comprar, bonito,
1: ia ter
0: né?
1: que comprar tanto ovo pra dar pra ele jantar.
0: É verdade. Pode comprar uma granja, viu, amigo?
1: Ai, eu ia botar o nome do meu de Graciane Barbosa.
0: Por quê?
1: Pronto, porque a Graciane Barbosa come uma ruma de ovo por dia.
0: Ah, é, duas bandejas de ovos, né, por semana, é uma coisa gigante, né? É, bem lembrado.
1: Criaria, viu? Aí, inclusive, o nosso Pipoca da Serrinha, né, que tava no zoológico,
0: é.
1: Mandou a foto de um camaleão bonitão, viu?
0: Camaleão, isso mesmo.
1: Massa. É isso.
0: É. Eita.
1: Temos mais alguma?
0: Temos, é, do Guedes e Ana Hickman se casam agora dia 12 e a cerimônia vai ser na fazenda, no interior de São Paulo. Dizem que essa fazenda foi que ele comprou e fez a reforma. A fazenda tem 180 anos e esse número não é com relação ao dinheiro que foi gasto na reforma. A fazenda é que tem 180 anos, mas a reforma não foi barata não, porque eles construíram uma vila, tipo uma vila italiana. E aí é onde será o casamento dia 12. E eles fizeram também, Alice, uma coisa que eu nunca havia visto.
1: Nem eu.
0: Eles contrataram uma vinícola e essa vinícola criou um vinho especial para a cerimônia de casamento.
1: Exclusivo. Aliás,
0: é exclusivo, cerimônia não, para recepção depois, né? Pois é. Foi a vinícola Cavalieri, em Vale dos Vinhedos, na Serra Gaúcha, no Rio Grande do Sul, que desenvolveu esse vinho especialmente exclusivo a pedido do Edu Guedes e da Ana Hickman para a celebração, recepção do casamento deles, para comemorar o casamento dos dois. Outra coisa que tem assim, de diferente, que vai diferente na cerimônia no dia 12 na fazenda, não existe sinal de internet e nem eles vão colocar sinal de internet.
1: Olha, então, incomunicáveis.
0: Incomunicáveis. O que eles querem é exatamente que as pessoas não postem em tempo real em suas redes sociais. Pode ficar até com o seu celular, registrar o que você quiser, mas você só vai conseguir postar depois de sair lá da fazenda, lá no interior de São Paulo, onde o casamento vai acontecer. Quem vai levar as alianças? O Alezinho, o filho da Ana Hickman, de 12 anos, e a filha do Edu Guedes, que tem 14 anos. Vai ser bonito, né? Eles são um casal bem bonito. Muita gente diz que eles não são legais porque eles não formam um casal barraqueiro, eles não formam um casal que tem muita coisa, muito escândalo. Aí muita gente diz que eles são um casal chuchu.
1: Chuchu.
0: Água de chuchu. Tu concorda?
1: Concordo. Não gosto do chuchu. Não, peraí. Eu não concordo, não. Eu acho... Não, eu não gosto do chuchu.
0: Ai, você não gosta de chuchu?
1: Não, não tem gosto de nada.
0: Mas chuchu tem tanta vitamina que você nem pensa.
1: Mas
0: tem...
1: sabe o que é que eu faço?
0: O quê?
1: Igual o pepino. Eu não gosto, mas eu como...
0: Ai, tu também não gostas de pepino?
1: Não.
0: Pepino é tão gostoso.
1: Não, nem a maçã.
0: Nem maçã?
1: Mas aí, as três coisas, principalmente a maçã que eu incluí de um tempo pra cá, depois daquelas nossas conversas aqui no ar.
0: Sim, sim.
1: Eu incluo tudo isso à força na minha alimentação, no almoço de hoje, por exemplo. Eu botei três rodelas de pepino. Não tem graça nenhuma, mas eu coloquei, como, mastigo até o final.
0: Na força do ódio.
1: E fico pensando, estou ingerindo saúde. Na força do ódio. Mas é assim.
0: É isso aí, estou ingerindo saúde.
1: O soufflé de chuchu.
0: Chuchu é maravilhoso.
1: É
0: o chuchu tem uma
1: né?
0: série de vitaminas. Não tem gosto de nada mesmo. Tem gosto de chuchu. Ah, tem muitos sais minerais, tem fibra. É muito importante você comer chuchu. E outro, pepino, então nem se fala. É muito importante você comer pepino. Coma na força do ódio, como o Alisson. Mas coma porque você está fazendo, contribuindo para a sua saúde. E tem soufflé de chuchu, como o Glauber disse, que é uma delícia.
1: Mas sabe o que, é que eu faço com chuchu, gente? É. Ó, fica a dica. Eu pego, descasco, lavo e tal. Corto em vários quadradinhos.
0: Eu gostei assim do corto.
1: Vários cubinhos, quadradinhos. É. E ponho, por exemplo, no feijão.
0: No feijão?
1: É.
0: Além do bacon, vai feijão?

0: Ah, eu faço versões do feijão saudável. Ah. Chuchu, batata e cenoura picado.
1: Ah, mas ele não se desmancha não, chuchu?
0: Não, eu já boto lá bem pra frente.
1: Ah, tá.
0: Já boto de uma maneira que ele não desmanche, que ele Sim. fique gostosinho. E aí eu faço a versão. Eu adoro feijão com bacon e calabresa, mas aí eu faço versões saudáveis também pra não morrer cedo. A intenção é não morrer cedo.
1: Ah, então... Não morrer cedo. Quando é o chuchu, você, por exemplo, bota o feijão pra cozinhar com a batata que demora mais, com a cenoura que demora mais, aí quando tá um tempinho aí, você chuchu joga o chuchu.
0: Boto mais perto, é verdade. Aí, primeiro a cenoura, Sim. aí depois a batata e depois o chuchu.
1: Qualquer dia me convide pra almoçar na sua casa.
0: Convido, e vai ficar gostoso, viu? Eita. Mas assim, vai ficar tão gostoso não, o que mais gostoso é com a linguiça e com o bacon.
1: Tô fora. Tô
0: Mas
1: fora.
0: É pra saúde.
1: É, tô fora.
0: É pra saúde, isso que importa.
1: Isso que importa.
0: Ei, que hora é essa? Já é tudo isso, Cláudia?
1: Já é tudo isso,
0: Fala,
1: acabou.
0: Meu Deus, voado ligeiro, bala. Olha aí na TV Diário, o Fiuk vendendo o seu terceiro carro, viu? É o terceiro ou o segundo? Acho que é o terceiro.
1: É o terceiro.
0: O Fiuk tá vendendo carros na internet. Ele vendeu um Uno azul, bonitinho, queria pra mim, ó. E ele fez uma ameaça pros seus fãs e seguidores. Ele disse, ó, eu vou entregar pessoalmente, viu? O carro, eu vou entregar. Se você comprar, eu vou entregar. Há muita gente na internet brincando. Ele tá ameaçando ou ele tá fazendo uma promessa bacana, né? É. Mas é uma brincadeira dele. Eu não sei se ele vai entregar mesmo, mas se você é fã do Fiuk, então compre o carro com o Fiuk, que ele vai chegar na sua casa lindo e maravilhoso, como ele é, forte, musculoso, pra lhe entregar um carrinho maravilhoso. Ei, tá dando certo.
1: Será que o emprego do Fiuk já foi pro espaço?
0: Por quê?
1: Porque a gente não viu mais. Olha como é que ele tá aí, ó. Se ele tá vendendo Fiat, ele não tava empregado?
0: Sim, não, sabe o que é que ele fez?
1: Não.
0: Ele fechou uma parceria, desculpa, eu não contei, meu povo. Ele fechou uma parceria com aquele influenciador, o João Inácio Júnior contou aqui, eu não sei se foi naquele dia que você não esteve aqui, Cláudia.
1: Sim.
0: João Inácio Júnior contou aqui que ele fechou uma parceria com um influenciador, vendedor de carros, muito conhecido, BK. PK, né? E ele fechou essa parceria com ele, só que ele não está fazendo expediente, cumprindo expediente na loja do cara.
1: Presencial.
0: Ele abriu uma espécie de loja virtual de vendas, onde ele vende os carros que são da concessionária daquele cara. É uma, eu não sei qual é o nome que se dá, Comodato? Uma parceria com consignação, né? Uma parceria com esse influenciador. Então, eles estão juntos, mas ele tá vendendo por fora também e ainda aí eles acabam se ajudando, sendo impulsionando um ao outro.
1: Entendi. Só que eu acho que o dinheiro ainda não caiu, porque tá vendendo mais um carro, né?
0: Verdade. E vai continuar vendendo.
1: E vai continuar vendendo. Mas a gente tem que ir embora.
0: Tem que ir embora. Tá chegando aqui o Sávio Manfredinho e o Rodrigo Miranda. A Hora da Verdinha.
1: Até amanhã. Obrigada, Alisson. Obrigada, turma. Família Bafulê, até amanhã. Faça
0: que te faz feliz.
1: Feliz.
2: Boa tarde.

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2: 35 instituições, entre escolas municipais, guarda municipal, corpo de bombeiros, guarda mirim e escola militar, participarão do desfile cívico de 7 de setembro, que celebra a independência do Brasil em Sobral, na região norte do estado. A programação terá início às 7 da manhã com percurso a partir do Arco de Nossa Senhora de Fátima, seguindo até a Praça do Teatro São João, onde estará instalado o palco das autoridades. Nesta edição, haverá instalação de pontos de hidratação com bebedouros ao longo do percurso, que poderão ser utilizados tanto pelos participantes do desfile quanto pelo público. A recomendação é de que as pessoas mantenham uma boa hidratação durante o evento e, se possível, levem suas próprias garrafinhas para o abastecimento nos pontos disponíveis. Rodrigo Miranda, para a Verdinha FM.
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0: Sardinha.
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3: Agora em Fortaleza, 4 horas e 3 minutos. Uma ótima tarde para você que acompanha aqui a nossa programação. Seja muito bem-vindo e muito bem-vinda a mais uma Hora da Verdinha. A partir de agora, a gente segue juntos por aqui com muita informação para você. Tem muita prestação de serviço e, é claro, a sua participação aí do outro lado. Você vai interagindo conosco, vai deixando aí a sua participação aqui para a gente, vai ficando, é claro, bem informado e também nos ajudando aqui a fazer o nosso Hora da Verdinha desta quarta-feira, hoje dia 2 de setembro de 2026. E como é que você participa? É através do nosso WhatsApp. Nosso padre Galber Souza, que está aqui na operação de áudio, vai reforçar agora como é que você participa.
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3: Você vai deixando o seu recado aí pra gente. Quem está nos acompanhando aqui na capital cearense, tem informações do trânsito também, pode compartilhar conosco, tá? Através aqui do nosso WhatsApp. Quem está no interior do estado também pode mandar aí a sua participação, dizer de qual cidade você está nos acompanhando. E você que está em outro estado também aqui do nosso país, ou até mesmo mundo afora, também participa conosco através aqui do nosso WhatsApp. Não esqueça aí do DDD 85988871306. Agora às 4h05, vamos trazer aqui os destaques do programa de hoje. Olha, minha gente, caranguejos coletados em Fortim, no litoral leste aqui do Ceará, foram identificados por pesquisadores da Universidade Federal do Ceará com a presença de uma substância considerada tóxica para seres humanos. A gente vai trazer todos os detalhes para você a respeito dessa pesquisa e especialmente os impactos, né, que essa substância pode ter para a saúde humana. A gente traz os detalhes daqui a pouquinho para você. E o Centro de Formação Profissional, de iniciativa da Fundação Edson Queiroz, está com inscrições abertas para cursos técnicos e profissionalizantes gratuitos voltados à comunidade no segundo semestre deste ano. A gente traz todos os detalhes também sobre essas oportunidades. Você está aí nos acompanhando, está em busca, inclusive, né, de se preparar para o mercado de trabalho, buscando uma nova profissão, buscando aí uma oportunidade de capacitação. A gente vai trazer isso também daqui a pouquinho aqui no Hora da Verdinha. E alunos cearenses fazem bonito e se destacam na Olimpíada Nacional em História do Brasil. A gente também vai repercutir esse excelente resultado dos estudantes cearenses nessa grande competição nacional de conhecimento em História do Brasil. Você vai acompanhar os detalhes também já já. Tudo isso e muito mais a partir de agora, às 4 horas e 6 minutos. A Hora da Verdinha desta quarta-feira já está no ar.
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3: E a gente começa aqui o nosso Hora da Verdinha trazendo uma informação de última hora. A Comissão de Constituição e Justiça, CCJ, do Senado Federal, aprovou agora há pouco a proposta de emenda à Constituição que prevê o fim da escala 6x1 no Brasil. A votação foi simbólica, em que os votos não são contados nominalmente. O relatório do senador Omar Aziz, do PSD do Maranhão, manteve o texto aprovado pela Câmara dos Deputados como uma estratégia para acelerar a aprovação final. Caso o parecer seja aprovado pelo plenário do Senado,

0: O texto não vai precisar retornar para a Câmara, já que não terá sofrido modificações. Dessa forma, poderá ser promulgado, então, pelo Congresso, já passar a valer. Apesar do pedido, ainda não há uma previsão confirmada a respeito de quando a PEC deve, então, ser votada no plenário. O presidente da Casa, o senador Davi Alcolumbre, do União, não deu garantias ainda aos senadores de votar nesta quarta-feira esse projeto, como é o desejo de aliados do governo. Outros detalhes a respeito, então, dessa votação e a expectativa para que a PEC seja votada no plenário, você acompanha ao longo aqui da nossa programação, também no Verdinha Notícias.
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0: Seguindo com mais informações para você, agora às 4 horas e 8 minutos, o espaço onde funcionava o antigo edifício São Pedro vai ganhar um centro de artes, cultura e eventos da Universidade Federal do Ceará. Um concurso público nacional para a escolha do projeto já está em andamento e o João Lima Neto é quem traz os detalhes.
2: A Universidade Federal do Ceará abriu concurso público nacional para escolher o projeto do futuro Centro de Artes, Cultura e Eventos da instituição. O equipamento será construído no terreno onde funcionava o antigo edifício São Pedro, na Praia de Iracema. O vencedor receberá um prêmio de R$ 80 mil e também será contratado para desenvolver os projetos de arquitetura, urbanismo, paisagismo e engenharia. O valor dessa contratação é de R$ 7,2 milhões. O concurso é promovido pelo UFC e organizado pelo Instituto de Arquitetos do Brasil, no Ceará. O segundo colocado receberá R$ 40 mil e o terceiro R$ 20 mil. Também poderão ser concedidas menções honrosas. A seleção é destinada a empresas de arquitetura e urbanismo com registro regular no Conselho de Arquitetura e Urbanismo do Brasil. As propostas poderão ser apresentadas entre o dia 6 e 21 de outubro e o resultado final está previsto para 21 de novembro. O projeto deverá integrar a universidade à cidade, com espaços voltados à cultura, ciência, eventos e atividades acadêmicas. Uma das principais estruturas será um cine-teatro com capacidade para 900 pessoas. O espaço também terá palco italiano, torre cênica e estrutura técnica completa para apresentações. João Lima Neto para Verdinha FM e TV Diário.
0: Motoristas de aplicativos de transporte de veículos com final de placa 7 devem realizar durante o mês de setembro a vistoria anual obrigatória junto à empresa de transporte urbano de Fortaleza, a Etufor. O procedimento pode ser realizado de forma presencial ou online. Para realizar a vistoria de forma presencial, é necessário efetuar o agendamento no site etuforweb.fortaleza.ce.gov.br, gerar o documento de arrecadação municipal, DAM, no valor de R$ 134,98, efetivar o pagamento e comparecer na data e horário marcados em um dos pontos de vistoria, portando a CNH, documentação do veículo e também o comprovante de pagamento do DAN. Os motoristas que desejam começar a operar podem fazer a vistoria a qualquer momento do ano. Entre janeiro e agosto de 2026, a Etufor já vistoriou mais de 7 mil veículos de aplicativo, tanto de forma presencial, quanto também por meio do atendimento descentralizado, quanto também na modalidade online, através aí da autovistoria. Somente no mês de agosto, foram então vistoriados mais de 1000 veículos aqui da capital cearense. E o Santander está promovendo um leilão virtual de imóveis com lances que partem de R$ 32 mil e podem chegar a R$ 4 milhões. As oportunidades estão distribuídas em 21 estados brasileiros, incluindo o Ceará. Interessados em participar da disputa podem enviar lances até às 11 horas da próxima terça-feira, dia 8 de setembro, pelo site da plataforma Frazão Leilões ou ainda pelo portal do Santander. São ofertados 196 imóveis com diferentes perfis de propriedades, entre casas, apartamentos e lotes. No Ceará são ofertados aí 7 imóveis, com valores iniciais entre R$ 89 mil e R$ 355 mil. Reais. Os imóveis podem ser adquiridos à vista ou também financiados em até 420 meses, conforme aí as regras específicas de cada lote. Os interessados

0: Interessados devem consultar previamente o edital e também as condições específicas de cada imóvel, incluindo informações a respeito da documentação, débitos, ações judiciais, visitação e também demais responsabilidades relacionadas à aquisição. 4:12 agora, a gente fala sobre o tempo.
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0: Vamos conferir então como é que está o cenário aqui na capital cearense, agora às 4:03. Uma tarde aí de tempo firme, né? Aqui na cidade, algumas nuvens aí no céu de Fortaleza, a gente está observando aí a área mais central, né, ali da cidade. Porém, o sol está brilhando forte agora. Temos a temperatura aí, padre?
1: 30 graus.
0: 30 graus agora na capital cearense. A gente tem então esse cenário, né, com o sol aí predominando nesse momento. Mas os detalhes a respeito da previsão você confere agora, através aqui da fala que a gente vai acompanhar do Leandro Valente, ele que é meteorologista da FUNSEMI.
2: A previsão do tempo para o estado do Ceará de hoje, quarta, até sexta-feira é de predomínio de tempo estável em todas as macro-regiões, ou seja, céu variando de parcialmente nublado a claro em todo o estado. Em áreas de serra e também na faixa litorânea, principalmente no período da madrugada e manhã, a tendência de rajadas de vento um pouco mais intensas, com uma média de velocidade do vento em torno de 40 a 50 km por hora.
0: Tá então, né, minha gente? A previsão do tempo, então, para você que está aí nos acompanhando. Agora, 4:14, deixa eu trazer aqui os primeiros recadinhos, a turma que está participando, já aqui deixando mensagens aqui para gente. Quem já está por aqui? O Petrônio Cavalcante, no bairro São Gerardo, está nos acompanhando. Aquele abraço para você. Temos aqui também o Davi Duarte, um grande abraço, diretamente lá de Ibaretama, acompanhando aqui a nossa programação. O Wesley está aqui nos acompanhando, no Edson Queiroz, um grande abraço para você. Ele está pedindo aqui um alô para a filha dele, a Laís, e o Gabriel, também filho, né? Um abraço aqui para essa família que está nos acompanhando. Um abraço especial também aqui, deixa eu trazer a dona Vera, a dona Marlúcia, a dona Vânia, que estão nos acompanhando lá no Vila União. No José Walter, temos aqui o nosso querido Vandic, sempre está aqui conosco. Alô, nosso Nazareno Pedrosa, lá em Nova Russas. Estava dando um abraço para todo mundo que está acompanhando aqui o Hora da Verdinha. O Mauro de Iguatu também está nos acompanhando. Uma boa tarde aqui para o Euclides, o Eusébio, que também está aqui conosco. Tem mais recados chegando por aqui. O nosso querido Gibu do Iguape também está sempre aqui ligadinho na nossa programação. Ele que está também nos acompanhando e mandando um abraço aqui para o José Rufino. Valeu, meu amigo. Muito obrigado aqui pela sua mensagem. O Mastroianni Chaves está por aqui mandando um abraço para a Vilemar Portela e a dona Vicença, diretamente da belíssima cidade de Cariré. Aquele abraço para vocês. Temos aqui também a mensagem do nosso ouvinte, o Dino Boy, lá em Guaraciaba do Norte. Aquele abraço para você. Euclides Neuzébio está sempre ligado aqui conosco. Um abraço. Outro abraço também para o Rogério Pinheiro, está lá em Itaperi, desejando aqui uma ótima tarde. A Lúcia de Maricá disse que estava com saudade. Ô, minha amiga, também estava com saudade de você, de todos os nossos ouvintes, telespectadores, nosso público querido. Estava de férias, né? E voltei ontem, mas um abraço especial aí para você e muito obrigado pelo carinho de sempre. O Hamilton está nos acompanhando, está lá no Rio de Janeiro, mas disse que é de Aracati. Ô, meu amigo, obrigado, tá, pela sua mensagem. Que bom que a gente está aqui reforçando esse papel, né? Essa conexão que você nunca deve perder aqui com o seu estado, mesmo estando aí no Rio de Janeiro. Aquele abraço. Tem aqui também um ouvinte mandando aqui mensagens, dizendo aqui, mandando um abraço para você, viu, padre Glauber Souza? Diz que está aqui na escuta. Um abraço para você, sábio. Ah. E um abraço aqui para o padre Glauber Souza. Ele que é torcedor aqui do Fortaleza, mandou até uma foto lá no estádio, viu, padre? A Isabel e o Ricardo estão nos acompanhando lá na Serrinha, aquele abraço para você. E quem ainda

Não participou, não deixou seu recado aqui pra gente, pode mandar sua mensagem no 859-8887-1306, tá? Pode pedir seu alô, mandar o seu abraço. Tem informação do trânsito, tá aqui pela cidade nos dando carona, pode também compartilhar conosco. Você que tá aí também pelas estradas na região metropolitana, conta pra gente como é que tá por aí a situação do tráfego. Você pode mandar aí pra gente no 859-8887-1306. Agora, 4 horas e 17 minutos, vamos para nossa primeira pausa. Daqui a pouquinho a gente vai falar sobre assuntos importantes. Entre eles, você que está em busca de oportunidade, o Centro de Formação Profissional de Iniciativa da Fundação Edson Queiroz está com inscrições abertas para cursos técnicos e profissionalizantes gratuitos voltados à comunidade no segundo semestre deste ano. Eu falo sobre essas oportunidades de capacitação logo depois do intervalo aqui na Verdinha, o jornalismo que fala a nossa língua. 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
1: Em Fortaleza, agora 4 horas e 22 minutos, de volta aqui com o nosso Hora da Verdinha. Minha gente, vamos agora destacar a educação aqui na nossa programação.

0: Educação.
1: Olha, o Ceará se consagrou como estado com mais equipes ganhadoras de medalhas de ouro na Olimpíada Nacional em História do Brasil, a ONHB 2026. A fase final da competição foi realizada em Campinas, lá em São Paulo, no último sábado e também domingo, nesse final de semana. O estado teve aí 26 equipes premiadas com medalhas. E para a gente repercutir esse resultado maravilhoso desses estudantes, a gente vai conversar agora com o Lucas Nogueira, que é professor de História. Lucas, boa tarde, seja bem-vindo aqui à nossa programação, tudo bem?
2: Oi, Sávio, boa tarde, tudo bem? Satisfação poder falar contigo, ainda mais nesse momento aí tão alegre aqui para o nosso estado e para a educação nacional.
1: É isso. Lucas, primeiramente para o nosso ouvinte entender, né, o tamanho desse resultado, queria que você explicasse aqui para o nosso público como é que funciona essa competição, né? Como é que é feita, por exemplo, a escolha das equipes, de que maneira o país inteiro, né, se mobiliza, escolas de, né, de várias regiões do país se mobilizam para participar e como é que funciona essa competição, né, até chegar a esses medalhistas.
2: Flávio, a ONHB completa agora 18 anos, atinge a sua maioridade, como, vamos dizer assim, um jovem que completa 18, passa por alguns percalços. A Olimpíada Nacional em História do Brasil, ela é promovida pela Unicamp, e ela tem um formato muito diferente no que diz respeito a se a gente comparar com os outros certames e Olimpíadas pelo país. Ela funciona com uma equipe, um trio e um orientador. E a gente vai acompanhando, né, nessa tutoria em diversas fases. Na verdade, são 5 fases online, onde os alunos são confrontados com questões, com mais de um item correto. Aí você pensa, poxa, como é que a gente vai conseguir, de fato, mais de um item correto? Sempre tem aquele cuja pontuação está mais crítica, né? Está mais analítica. E isso exige do aluno conhecer e ter um trabalho de historiador, que é um trabalho com as fontes, né? E ao final dessas 5 etapas, onde você tem questões e tarefas e vão ficando mais complexas, mas que tem uma abordagem social, que tem uma abordagem científica dentro do nosso papel, a gente chega nesse funil que está cada vez mais complexo para qualificar justamente para a grande final, né, que seria uma espécie de sexta fase em Campinas. A ONHB só tem aumentado realmente o engajamento das escolas desde o ano passado, a 17ª, na verdade, desde a 16ª, que eu também fui finalista, as escolas públicas têm gratuidade. Então, o número de inscritos saltou, assim, drasticamente. Esse ano, a gente bateu aí cerca de 64 mil equipes. E dessas 64 e 100 mil equipes, somente 353 foram credenciadas à final. E, mais uma vez, o Ceará com a maioria, com pouco mais de 108 equipes, né, o que também gera repercussão e a disparidade é muito grande. É um processo árduo, cansativo, mas muito prazeroso, porque a ONHB é feita em várias mãos nesse senso colaborativo. Isso a gente percebe, seja na construção dos nossos debates, semana a semana, né, porque os meninos precisam realmente entregar a questão até sábado, basicamente 11 horas, e a última fase, né, antes de credenciar para a final, é uma tarefa dissertativa com o tema. E cada ano você tem um tema mais preciso, e o tema desse ano foi ligado ao Ministério da Ciência e Tecnologia, e foi justamente Mulheres na Ciência.
1: E aí, Lucas, eu imagino o tamanho, né, desse resultado, e aí você citou que é uma preparação que costuma ser muito difícil, né? Mas eu queria também entender como é que funciona a preparação desses estudantes. E você, na condição de professor, como é que você consegue extrair, né, motivação para esses alunos participarem de uma competição dessa natureza, tão, tão grandiosa, né, tão importante, em meio ao, eu imagino que é um turbilhão também de outras coisas que esses estudantes vivem, né? Tem as outras matérias também para dar conta, né? Muitos deles, eu imagino, também se preparando aí para a questão do Enem, vestibular, enfim. Como é que vocês conseguem trazer nesse foco do aluno também para participar dessa competição?
2: Fábio, são múltiplas realidades, porque a ONHB abarca alunos do sétimo, que foi a novidade, até a terceira série. Na nossa realidade, às vezes, a gente começa a mobilizar os alunos, acho que desde o início do ano, né? Porque a ONHB acontece de maio a junho, cada semana uma fase, e tem que ser aquela situação de passar em sala, agitar,

0: convidar, e eles ficam com um brilho no olho quando se trata da grande final. Mas a gente deixa bem claro que mais do que a rota de chegada, o percurso é bem árduo. Eu estou aqui com muito orgulho, né, justamente a nossa medalha de ouro, uma das medalhas de ouro do Ceará. Isso realmente dá um engajamento para eles, mas modifica também a nossa rotina enquanto educador. Porque a gente tem as nossas aulas regulares para ministrar, né? Eu sou professor também de turma de ensino médio para vestibular, e às vezes a gente vai varando noites adentro, né? A minha carga horária de preparação do NHB era de 7h30 às 9 horas da noite, e sempre também recebendo muita mensagem: professor, essa questão, essa tarefa. Mas é uma situação que progressivamente eles vão se engajando, eles vão percebendo a ansiedade de ter que gerenciar cada semana, às vezes saber lidar um pouco com a frustração de não ter avançado para a devida fase. Mas eu ainda reitero, né? Existe uma cultura de preparação muito pioneira aqui no Ceará, que faz com que os professores orientadores sempre tenham essa interlocução com outros colegas, né? Justamente para a gente poder ter um fortalecimento. Mas é absurdamente bonito de salientar o quanto que eles vão crescendo em repertório. Às vezes acontece muito da gente ter temas da UNHB que vinculam com temas da redação. Por exemplo, 2022, a gente teve a temática sobre povos indígenas. Foi exatamente aquilo que também caiu no tema da redação do Enem. Só que isso é um mero detalhe substancial se a gente comparar com o grau de repertório, criticidade, historicidade, senso crítico que eles vão ter realmente dentro de um exercício de cidadania. E a vibe na final é muito linda. Assim, você vê um aluno medalhando, por exemplo, tem vídeos nossos, né, chorando com os alunos, com a bandeira, a representação do Ceará, o contato que eles fazem com os outros estados. De fato, o envolvimento ao longo das fases, ele vai sendo cadenciado para algo muito maior, né? Então, eu considero que o nosso primeiro semestre de educadores e alunos que estão interessados, ele é bem modificado, mas eu acho que se não fosse o senso colaborativo e uma cultura do Estado para esse ímpeto, a gente não teria esse resultado e dificilmente essa régua vai baixar, pode ter certeza.
1: Eu imagino, viu, Lucas, que de fato é um resultado gigante, né? Esse conquistado nesta edição da Olimpíada, e espero, né, sinceramente, que seja aí um marco muito maior em relação ao ensino de história aqui no nosso estado. Eu que sou jornalista, mas sou um grande entusiasta de história, né? Quase fui para o caminho do
0: Ô,
1: ensino
0: rapaz,
1: para a
0: dá tempo
1: sociedade
0: ainda.
1: cearense. Perderia um jornalista, mas ganharia um historiador, né? Acabei indo
0: E
1: pelo
0: um
1: caminho
0: grande.
1: do jornalismo, mas sou um grande entusiasta, continuo estudando história até hoje, e eu fico muito feliz, de fato, com esse resultado obtido pelos alunos, e espero que ano que vem a gente esteja de novo conversando por aqui, falando de mais um grande desempenho dos
0: Com
1: nossos
0: certeza.
1: estudantes na competição. Parabéns para você, Lucas, para os seus alunos e a todos os estudantes que
0: Obrigado.
1: participaram dessa competição e representaram tão bem aqui o nosso estado. De novo, parabéns e obrigado, viu, pela sua participação.
0: Obrigado a você pela oportunidade de poder falar de educação que é tão valioso e tão frutífero. E a gente se vê ano que vem, se Deus quiser.
1: Um abraço para você. Agora,
0: Valeu.
1: 4h31. Vamos continuar falando ainda sobre educação, minha gente, porque o Conselho Nacional de Educação proibiu o uso autônomo de inteligência artificial por alunos até o 5º ano. A Tainá Martinez é que conta os detalhes para a gente.
2: O uso de inteligência artificial fica proibido nas escolas para correção e atribuição de notas de redações e provas dissertativas em todas as etapas do ensino, decidiu nesta terça-feira o Conselho Nacional de Educação, órgão vinculado ao Ministério da Educação. A decisão é parte de uma nova diretriz ampla sobre o tema aprovada pelo Conselho. Entre outros pontos, fica também proibido o acesso direto e sem supervisão a ferramentas de inteligência artificial por crianças da educação infantil e dos anos iniciais do ensino fundamental até o 5º ano. Os sistemas de ensino e as instituições educacionais terão o prazo de 12 meses para se adequarem às novas regras. As proibições previstas no parecer, porém, terão aplicação imediata. A lógica central das diretrizes é que a IA

0: pode ser uma ferramenta de apoio, mas não pode substituir o julgamento pedagógico. Isso significa que o professor e a instituição continuam responsáveis por definir os objetivos da atividade, escolher a ferramenta, acompanhar seu funcionamento e analisar criticamente os resultados produzidos pela tecnologia. A IA poderá continuar sendo usada, por exemplo, para auxiliar no planejamento de aulas, na organização de materiais, na tradução, no resumo e na adaptação de conteúdos. Outra mudança importante diz respeito aos chamados detectores de conteúdo gerado por inteligência artificial. As ferramentas poderão ser utilizadas como elemento auxiliar de uma apuração, mas uma escola ou universidade não poderá aplicar uma punição acadêmica ou disciplinar exclusivamente com base no resultado apresentado por um detector automático. No ensino superior, as instituições deverão elaborar suas próprias políticas para o uso de IA em ensino, pesquisa, extensão e gestão acadêmica. Essas regras devem tratar de temas como autoria, integridade acadêmica, transparência e responsabilidade pelo conteúdo produzido. Tainá Martinez para a Verdinha FM 92.5 e TV Diário.
1: Agora, 4h33, a gente segue aqui com mais informação para você. O Centro de Formação Profissional de Iniciativa da Fundação Edson Queiroz está com inscrições abertas para cursos técnicos e profissionalizantes gratuitos voltados à comunidade no segundo semestre deste ano. No total, são 500 vagas em 18 cursos. E para falar um pouco mais sobre essas oportunidades, a gente vai conversar agora com a Fabiana Lira, que é coordenadora do curso de formação profissional da responsabilidade social da Unifor. Fabiana, boa tarde, seja bem-vinda, tudo bem?
2: Boa tarde, isso é um prazer estar aqui com vocês, divulgando um pouco do Centro de Formação Profissional.
1: Fabiana, explica pra gente, né, quais áreas de formação esses cursos abrangem e como é que é feita, né, essa capacitação oferecida aí à comunidade.
2: Isso, o Centro de Formação Profissional, que é um equipamento da Vice-Reitoria de Extensão da Universidade, da área de Responsabilidade Social, nós já temos mais de 24 anos, já formamos mais de 51 mil pessoas, né, beneficiando essas pessoas na formação profissional delas. E agora, em 2026.2, nós vamos lançar 18 cursos, aliás, já estamos lançando 18 cursos, são 500 vagas, como você falou, e são vagas em cursos variados, cursos que ajudam essas pessoas a entrarem no mercado de trabalho, como cursos de cuidador de idosos, como cursos de inclusão digital para pessoas 50 mais, né? Hoje é uma necessidade com que as pessoas aprendam a usar as redes sociais e os demais, as coisas da internet, né? Da informática. Então, a gente abre esse espaço aí também de inclusão e diversidade. Só completando, né, que eu achei importante, todos esses cursos são feitos dentro das instalações da universidade. Então, assim, são laboratórios, salas de aula, assim, que são usados também por alunos da graduação, da pós-graduação, e aí a gente acessa aí essas pessoas também.
1: E quem pode participar, não é, Fabiana, dessas oportunidades, né, dessas capacitações, e como é que é feito aí o processo de inscrição?
2: Boa pergunta. Basta você ter acima de 16 anos, ter pelo menos ensino fundamental, e aí as inscrições elas são totalmente online, né? Então você vai entrar no site da Unifor, www.unifor.br/cfp. E aí lá tem discriminando todos esses cursos que são oferecidos. As inscrições são dia 2 e dia 3, encerram-se amanhã.
1: Você já é possível, então, entrar no site e se inscrever, não é isso?
2: Isso, já dá para se inscrever nesses cursos, né?
1: Certo.
2: E aí, esse convite que eu estou fazendo, que façam a inscrição. A gente, além dos cursos, nós propiciamos a essas pessoas a orientação de currículo, de como elaborar currículo, de como participar dos processos seletivos, aonde buscar vagas. Então, é uma forma aí também de dar acesso às vagas e a essa entrada no mercado de trabalho.
1: Fabiana, tem previsão já da data, do início das aulas? Em média, um curso desse dura quanto tempo?

0: Isso, são de 20 horas ou de 40 horas, e os cursos já iniciam na próxima semana, dia 9.
1: Certo. Olha, o Jones lá do Conjunto Ceará está perguntando aqui para a gente, pedindo, né, para que a gente pergunte aqui para você, Fabiana, se pode se inscrever em mais de um curso por vez.
0: Não, a gente está deixando assim, até para dar mais acesso a outras pessoas, é somente um curso
1: Só
0: por
1: pode um
0: vez,
1: curso,
0: tá?
1: né? Então, perfeito. Então, tá aí essa orientação, então, para o nosso Jones, né? Nosso ouvinte que está aqui nos acompanhando. Fabiano, então vamos reforçar aqui. As inscrições já podem ser feitas. Vamos só reforçar o endereço eletrônico aí para inscrição, para os nossos ouvintes.
0: Isso, você entra pelo site da Unifor, www.unifor.br/CFP. E aí as inscrições, dia 2 e dia 3, você entra, clica lá e preenche seus dados e já entra no grupo aí de WhatsApp, para a gente
1: Pronto.
0: começar a comunicação. Não
1: Perfeito.
0: perca a oportunidade.
1: Perfeito, então. Tá aí, minha gente. Convite importante, né, para você que está em busca aí de uma capacitação para voltar ao mercado de trabalho, né? Ou para ter aí no seu currículo, como já bem citou aqui a Fabiana, por exemplo, esse curso voltado aí para as pessoas 50 mais em relação a esse mundo digital, uso do celular, né? Muita gente ainda não se
0: Isso.
1: sente muito familiarizada ainda com esse universo. Tá aí uma boa oportunidade para você aprender. Eu agradeço aqui a participação da Fabiana Lira, coordenadora dos cursos de formação profissional da responsabilidade social da Unifor. Fabiana,
0: Eu que
1: obrigado, tá?
0: agradeço. Eu que agradeço a oportunidade da gente divulgar nossos serviços.
1: Um grande abraço para você, até a próxima
0: Abraço.
1: oportunidade. Agora, 4h39, vamos para a nossa última pausa. Daqui a pouquinho a gente volta falando a respeito de um festival, minha gente. Vai acontecer aqui na capital cearense, no centro da cidade, com uma programação especial voltada aí com uma série de manifestações artísticas focadas em políticas culturais para as mulheres, tá? Vou falar sobre esse assunto daqui a pouquinho na nossa programação. Fica conosco porque o intervalo é bem rapidinho aqui na Verdinha, o jornalismo que fala a nossa língua.
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1: Em Fortaleza, agora 4 horas e 43 minutos. Estamos de volta aqui com o nosso Hora da Verdinha. Vamos seguindo com mais informação para você, minha gente. Trazer agora aqui destaque cultural para você que está acompanhando aqui na nossa programação, porque neste mês de setembro teremos aí um festival no centro da cidade, que será palco aí de uma programação especial com uma série de manifestações artísticas focadas em políticas culturais para as mulheres. É o Festival Antonietas, que vai acontecer entre os dias 4 e 5 de setembro, aqui em Fortaleza. Quem vai trazer os detalhes aí da programação para a gente é a Larissa Vasconcelos, que é produtora aí do festival. Larissa, boa tarde, seja bem-vinda, tudo bem?
2: Boa tarde, tudo bem.
1: Seja bem-vinda aqui à nossa programação. Larissa, é uma iniciativa pioneira, né, em relação aí a um festival voltado para essas manifestações políticas, culturais, para as mulheres, lá no centro da cidade. Queria que você trouxesse aqui para os nossos ouvintes como é que foi pensado aí esse festival e tem justamente esse objetivo, né, de fortalecer aí essas políticas, não é isso?
2: É isso mesmo, Sávio. O Antonietas, ele é um festival pioneiro porque ele não só é pensado para mulheres, como ele é todo feito por mulheres, né? A iniciativa da artista, da atriz Erê Aquino, que em julho decidiu reunir várias mulheres da cidade para pensar em como tornar isso possível, né? E recebeu o apoio do Teatro Carlos Câmara, que é esse equipamento no centro da cidade. E é um festival todo composto por chamadas abertas e voluntariado, né, de artistas. Então a gente vai ter uma programação de teatro, de música, performance, vai ter duas exposições de artes visuais, vai ter feira de empreendedoras, mais de 40 empreendedoras expondo seus trabalhos, além de duas manhãs de mesas temáticas, né, com mulheres da cultura, né, mulheres de vários âmbitos da cultura e mulheres muito diversas também, mulheres indígenas, negras, mulheres trans, né, mulheres representando o Estado também, para discutir, assim, né, os desafios, né, de se produzir arte no Ceará sendo mulher. Então, a gente vai ter aí 2 dias muito intensos de programação.
1: Toda essa programação é gratuita, acontece lá no teatro ou em outros espaços também aí no centro?
2: Pronto, toda a programação é gratuita. A maior parte dela vai acontecer no Teatro Carlos Câmara, mas o Teatro Antonieta Noronha, que é outro equipamento no centro da cidade de Fortaleza, vai abrigar as mesas temáticas que vão acontecer nos turnos da manhã, né, no dia 4 e 5 pela manhã. E também vão ter algumas oficinas, né? Então vai ter uma oficina de percussão, de xequerê, né? Também vai acontecer na Praça do Ferreira, em frente ao Cine São Luís, vai ter um cortejo de abertura. Então são realmente uma ocupação do centro, né?
1: Larissa,
2: se concentrar mais no Carlos Câmara.
1: Agora, Larissa, por que Antonietas, né? Fiquei aqui com a curiosidade em relação à escolha do nome. É uma homenagem a alguma figura?

0: Então, é uma homenagem a uma figura muito importante, né? Que é a atriz Antonieta Noronha, que inclusive dá nome, né, a um dos teatros onde esse festival vai se realizar, que foi uma atriz cearense muito importante, né? No teatro, na televisão. Ela, inclusive, está no Central do Brasil, né? Aquele filme premiado brasileiro. E aí a homenagem surge daí, mas é também uma posição política, assim, né? Porque a Antonieta foi a primeira, uma das primeiras, assim, uma das pioneiras a enfrentar esse desafio que é ser mulher e produzir arte e cultura, né? No Estado, assim. E acho que é por isso que a gente usa esse plural, né? Antonietas, assim, para refletir tanto sobre as dificuldades, né? Quanto para criar uma identificação e uma rede de solidariedade, porque a solidariedade é a grande tônica desse festival, né? O entendimento de que sozinhas, assim, nós não conseguiríamos realizar algo tão grande. E é muito mais difícil enfrentar, né? Os desafios que, óbvio, né, incidem sobre mulheres de formas diferentes, né? Mas do patriarcado, do racismo, do etarismo, se essa luta for solitária, né? Então, a gente traz essa homenagem à Antonieta Noronha, mas também coloca aí esse plural para falar que essa voz de resistência reverbera hoje em todas nós que estamos construindo aí a cultura no estado do Ceará.
1: Larissa, então vamos reforçar aí a programação, onde as pessoas podem consultar os horários. Existe alguma página, rede social, onde as pessoas podem ter acesso a essas informações também?
0: Perfeito. Arroba no Instagram é Festival Antonietas. A programação completa vai estar lá mais tarde, mas todas as programações individuais já foram postadas. Mas reforçando, o Festival Antonietas acontece dia 4 e 5 de setembro, né? As mesas temáticas acontecem pela manhã no Teatro Antonieta Noronha. E as atividades culturais, as exposições, oficinas, as peças, né? A feira acontece no Teatro Carlos Câmara, né? À tarde e à noite, nesses 2 dias. É tudo gratuito. A retirada, né? Não tem retirada de ingresso, é por ordem de chegada, então também se organizar para chegar cedo. Mas a gente tá muito feliz, né, que esse festival veio ao mundo, que seja a primeira edição de muitas, que possa contar com mais apoio, né, de instituições nas próximas edições.
1: Então tá aí, minha gente, essa dica especial para você acompanhar essa programação, Festival Antonietas. A gente conversou aqui com a Larissa Vasconcelos, que é produtora do festival. Larissa, obrigado pela sua participação e sucesso aí na programação.
0: Muito obrigada.
1: Agora, 4h50, a gente trazer um destaque aqui para você do Diário do Nordeste. No começo do programa, a gente falou a respeito de uma pesquisa. De um estudo, na verdade, né, da Universidade Federal do Ceará, porque pesquisadores encontraram caranguejos em Fortim, no litoral leste aqui do nosso estado, com uma substância que pode desregular hormônios humanos. Essa matéria está em destaque aí no Diário do Nordeste. A gente vai trazer, inclusive, para você agora os detalhes a respeito aí desse estudo, dessa pesquisa, né, que traz esse alerta importante em relação a caranguejos aí da cidade de Fortim. Essa matéria, inclusive, da Alexia Vieira, né, que acompanhou justamente com os pesquisadores da Universidade Federal do Ceará, é justamente essa identificação da presença de bisfenóis lá em caranguejos coletados em Fortim, no litoral leste aqui do nosso estado. Essa substância, que é utilizada em plásticos e papéis térmicos, é considerada tóxica para seres humanos e pode aí influenciar o funcionamento do sistema endócrino dos seres humanos, impactando aí negativamente no sistema imunológico e também reprodutivo. O estudo defende que as altas concentrações do composto nos crustáceos evidenciam a poluição ambiental de manguezais. No entanto, não é possível definir quais são os impactos do consumo desses animais contaminados a partir dessa pesquisa. Segundo o professor Rivelino Cavalcante, do Instituto de Ciências do Mar, o Labomar, da UFC, e também coordenador do estudo, isso deve servir de alerta quanto à questão do gerenciamento do resíduo sólido

0: e também do resíduo líquido. Quando o material é descartado e vai parar em um aterro sanitário controlado ou em um sistema de reciclagem. Ali é o destino correto dele. Agora, quando esse material vai parar em um lixão, fica aí o risco ambiental, abre aspas e fecha aspas aqui então para o professor Rivelino. Ainda segundo ele, a maioria dos contaminantes oriundos das atividades humanas vai parar no sedimento de mangues, onde vivem aí os caranguejos. E por isso a pesquisa utilizou o animal como um biomonitor, que a partir desse componente importante dos manguezais, foi possível então mensurar a qualidade do ambiente. Foram colhidas amostras de 300 caranguejos em 17 manguezais das regiões Norte e Nordeste. O resultado da pesquisa em Fortim, em Tapissuma, no Pernambuco, foram publicados justamente na revista científica internacional Marine Research. Os bifenóis, como a gente explicou aqui no comecinho, são um grupo de substâncias químicas usadas como matéria-prima na fabricação de plástico de policarbonato e também resinas epóxi. Além disso, o composto é encontrado também em papéis térmicos, como comprovantes de cartão, recibos de caixa de supermercado e senhas de atendimento. O bisfenol é o tipo mais conhecido e estudado, mas também foram encontrados aí nos caranguejos outros tipos. A gente falou aqui do bisfenol, bisfenol A, e também o bisfenol F, além do bisfenol C. No Brasil, o bisfenol A é proibido em mamadeiras e também utensílios voltados para a alimentação de lactantes e também em crianças de até 3 anos. Para os demais usos, o emprego da substância é aceitável desde que respeitados os limites máximos estabelecidos pela Agência Nacional de Vigilância Sanitária, a Anvisa. Os detalhes a respeito dessa pesquisa e especialmente os impactos, né, que ela pode ter, a localização dessa substância, a identificação dessa substância nesses caranguejos, você confere acessando diariodonordeste.com.br. 4h54, a gente traz agora informações do trânsito.
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0: Vamos lá fazer o nosso giro pelo trânsito aqui na capital cearense, trazendo orientações para você que dá carona verdinha nesse momento. Temos aí a Avenida Washington Soares, já com a movimentação grande para você que vai no sentido aí do Cambeba, passando ali pela altura do cruzamento com a Oliveira Paiva. Movimentação grande aí de veículos, a tendência, né, é que com o semáforo vermelho, a gente pode ter aí uma certa concentração de veículos e aí o trânsito deve ficar um pouco mais lento por aí. Já no sentido contrário, a gente observa, apesar do fluxo também intenso, o trânsito fluindo sem maiores problemas. Vamos agora para mais um ponto. Temos aí a Avenida da Universidade, altura do cruzamento com a 13 de maio. Observando aí também o fluxo, a fila é grande aí de carros, mas dá para observar que é em razão do semáforo que está fechado. À medida que ele fica verde, a tendência aí é do trânsito seguir sem problemas para o condutor. Vamos lá para mais um ponto, temos aí a Heráclito Graça, altura do cruzamento com a Eudofonso Albano. Você que vai passar por esse trecho, tanto no sentido do centro quanto no sentido contrário, não deve enfrentar problemas aí para chegar ao seu compromisso. Estamos de volta aqui ao nosso estúdio. Agradecer aqui a participação dos nossos ouvintes. Colocar aqui alguns áudios que estão chegando aqui na nossa programação. Francisco, por exemplo, está lá no Rio de Janeiro. Está nos acompanhando por aqui.
2: Meu nome é Francisco, estou aqui no Rio de Janeiro, assistindo a programação da TV Diário. Valeu.
0: Opa.
2: Um abraço a todos, sou do Ceará também, sou de Guaraciaba do Norte, Serra Grande, acho que vocês devem conhecer, meu nome é Francisco,
0: conheço,
2: valeu.
0: Conheço, Francisco.
2: A audiência de vocês aqui é estrondosa aqui no Rio de Janeiro,
0: rapaz,
2: valeu.
0: Que maravilha.
2: Um abraço.
0: Um abraço para você também, Francisco, obrigado pelo carinho. Um abraço também aqui para o Márcio, tá aqui nos acompanhando, tá até falando aqui do meu cabelo, pelo menos tá bonito, né, Márcio? Obrigado, tá, pelo elogio. O Chacon Júnior tá na aldeota também nos acompanhando, aquele abraço.
3: Não, não sei não.
0: Tá
3: não.

0: não, padre. Ih, rapaz, o padre disse que não tá bom, não. Iraneuba Borges também tá aqui conosco. Como é, padre? Fala aí.
1: Mais ou menos.
0: Rapaz, você vai arranjar problema com o nosso querido servo, que é ele que faz o milagre da tarde aqui, viu, minha gente? Chega lá no nosso camarim, o nosso querido Sérvulo Moreira consegue fazer milagre aqui comigo. Mas tá, né? Segundo o padre, não tá muito aprovado, não. Vai melhorar, padre. O Aécio Araújo também tá aqui conosco, lá na Messejana. Um abraço pra você. Marcos Fernandes no Benfica. Diz que em época de eleição ele tá votando na Verdinha. Um abraço, meu amigo. Obrigado aqui pelo carinho e pela mensagem, tá? Quem mais tá aqui conosco? Não se identificou, mas no final de telefone 3313. Tá desejando aqui uma ótima tarde. Obrigado aqui pela sua mensagem e pelo seu carinho. 4 horas e 58 minutos. Agradecer aqui a participação de todos os nossos queridos ouvintes, telespectadores. Muito obrigado também aqui à minha equipe. Rodrigo Miranda esteve na produção conosco. Nosso padre Glauber Souza aqui na operação de áudio. Tivemos ainda a colaboração da nossa Luana Moura lá na redação. Direção de imagens do Gutierre Madeira. Jefferson Gomes nos caracteres. Quem tá no Master aí, padre? Davi Magalhães no Master. A supervisão de ele mesmo. Supervisão de jornalismo da Tainá Martinez e da Mayara Mourão. Coordenação da Karim Zaranza. Gerência de jornalismo da Ivila Bessa. Diretoria de Jornalismo e Esporte do Gustavo Bortoli. Vem aí o Jogada Segundo Tempo, tá? Com todas as informações do futebol. Eu volto amanhã na programação da Verdinha, a partir das 4 horas da tarde. Aproveite bem aí o seu finalzinho de tarde. Cuide-se bem e fique em paz. Tchau!

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1: O Ministério Público do Ceará realizou uma operação em Barbalho e Juazeiro do Norte na manhã desta quarta-feira. O alvo principal foi o vereador Felipe Vasques. Foram cumpridos 15 mandados de busca e apreensão, além de medidas cautelares impostas. O vereador exercia o cargo de presidente da Câmara Municipal de Juazeiro do Norte e estava licenciado para a campanha de deputado estadual. Entre as decisões estão a suspensão do exercício do cargo e da função pública e ainda a proibição de contato com outros investigados e de frequentar determinados locais. O MP apura um suposto esquema de direcionamento de licitações, fraude em contratações públicas e desvio de recursos em contratos celebrados com o município de Juazeiro do Norte. Um valor estimado superior a 43 milhões de reais. Além das buscas, a Justiça deferiu quebra de sigilo bancário e fiscal dos investigados. Nas redes sociais, o parlamentar afirmou estar tranquilo, não dever nada à Justiça e que prestará todos os esclarecimentos. Disse também que a operação pode ser considerada como perseguição política e que a defesa aguarda acesso integral ao processo. Já a Prefeitura de Juazeiro do Norte disse que nenhum servidor ou órgão ligado à Prefeitura foi alvo da operação. Disse também que permanece à disposição para repassar informações que forem solicitadas. Claudiana Mourato para Verdinha FM.
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1: Rufando os tambores, porque chegou a hora.
2: Acorda, Acorda bicho.
1: Saravá.
2: Viva Rainha do Mar.
1: E a princesa também.
2: Viva Deus.
3: E morra Satanás.
1: E Acá. Viva a vida.
4: Aí é loucura.
1: A reflexão do dia, por ele, Wilton Bezerra.
5: Quando a injustiça se torna lei, formar uma resistência se torna um dever. Thomas Jefferson.
1: Gostei. Gostei. Foi muito bom. Foi muito bom. Muito bom.
2: Bora?
1: A reflexão do dia, por ele, o homem da bengala,
3: aos Jota Romulo. Desculpa, te atropelei, André.
1: Não, tranquilo,
3: desculpa, ele é que me atrapalhou. É verdade, que é isso.
1: Peço perdão.
3: Aos amigos, distribui flores. Aos inimigos, rosas.
2: Rapaz, eu parei o contrário, mas era bala. Negócio de rosa pra ninguém, rapaz.
1: Negócio de rosa.
2: Tá befe, rapaz.
1: É malena. Obrigado, Golden Boys. Boa tarde. Tamo no ar, começando o nosso Jogada Segundo Tempo. 5 horas e 4 minutos. A sua resenha esportiva favorita que está começando neste fim de tarde. Dia 2 de setembro. Mês de setembro já tá começando. Já começou. E tá começando daquele jeito com tudo. Vamos nessa, tamo junto, vamos até 7 horas da noite pra gente falar muito sobre futebol. Tem muita coisa no programa de hoje, claro, contando com a sua presença, sua companhia, sua audiência. Vem com a gente, vamos juntos trazer as primeiras informações do dia. Você participa, aliás, as primeiras informações da noite, as últimas do dia, porque o entardecer já está raiando. 988871306 é o número do nosso WhatsApp para você mandar a sua mensagem, sua opinião, sua pergunta. Participa com a gente e também estamos ao vivo no @jogadasvm, que é o nosso canal no YouTube. Chat liberado para você participar. Vamos para as primeiras informações? Giro de manchetes com os nossos intrépidos repórteres. Começando pelo time do Fortaleza. Fala tu, Fernandíssima.
6: André, o Fortaleza tem uma sequência importante com 3 jogos em casa e adversários que brigam pela parte do meio e baixo da tabela para não evitar rebaixamento. E além disso, a gente vai trazer detalhes para falar um pouco sobre um atleta que é importante para o Fortaleza, mas que tem deixado a desejar.
1: Boa, Fernanda. E do lado do Ceará, do lado do Alvinegro de Porangaluçu, quem traz as primeiras informações? Alô, Faria!
7: Ceará também tem sequência complicada e está de olho no seu concorrente direto, que é o Avaí. Tem também eleição convocada para cargo da diretoria executiva e jogador com saída confirmada.
1: Boa, Daniel Farias, com a mesa de efeitos do padre Ele é Mandrake. Vai pra lá, padre Mandrake. Com a direção de imagens do número 1, que é o Gutierre Madeira.
8: Vem chegando o bicho velho.
1: Aê, rapaz. Quem tá nos caracteres é o Jefferson. É ele? E quem tá no Master? É o Davi! Além da Bia nas operações comerciais, que vai chegar logo mais, e do Bruno Quitino nas redes sociais.
9: De boa?
1: E aí? Todo dia uma angulação diferente. E aí, de boa? Brunão, tu te sai de problema, Brunão. Coordenação de esportes do Rafael Luiz Azevedo, gerente de esportes do Gustavo de Negreiros, direção de jornalismo e esportes do Gustavo Bortoli. 5 horas e 7 minutos, jogada segundo tempo está no ar.
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1: Deixa eu começar dando boa tarde pra ele, que tá a elegância pura. E aí, Jotinha? Boa tarde.
3: Boa tarde, meu querido André, pro Wilton, Fernanda, o nosso Daniel Farias, o Bruno... Padre, né, que também abrilhanta aqui o programa com as suas inserções aí através das vinhetas, né? Grande Glauber Souza.
10: É.
3: Pois é, né, André? A gente vai falar sobre essa preparação, ou as preparações de Ceará e Fortaleza, esses jogos aí que o Ceará vai ter, são jogos importantes para ele poder ainda sonhar em permanecer na Série B, porque a coisa tá preta lá em Porangabuçu, e o Fortaleza tentando, nesses próximos jogos, voltar a figurar, namorar ali com o G2, seria para subir direto, ou pelo menos um G6, onde ele já está, né? Para tentar nos playoffs uma vaga à primeira divisão do ano que vem. Tudo isso a gente vai falar aqui dentro do programa. Tem assuntos diversos que aqui na interna você já falou e eu concordo com você

0: de antemão sobre aquele assunto, né? E que realmente fica muito triste ver essa situação desse um possível engajamento da torcida do Ceará para com esse assunto que a gente vai falar, mas parece que não querem, né? Porque a coisa é caríssima demais.
1: É, o negócio é sério. Vamos dar o boa tarde dele também? Trombetas anunciando, tapete vermelho, abertura cinematográfica. Hollywoodiana, porque só ele é o comentarista que joga com a verdade.
2: O homem é bom, o homem é espetacular.
3: Com certeza.
4: É na boutique dela, viu?
1: Que versão é essa, rapaz?
5: O Milton Bezerra.
1: Que lançamento foi esse?
6: Lançamento? Tem jeito de pensar, rapaz, não.
1: Tem não. Ele é...
6: Rapaz, que, tu tirou isso de onde, hein?
1: Da onde tu tirou essa, padre?
6: Ora, negócio de boutique tem nada a ver com isso. Que... Ai, pra merda. Rapaz, eu vou dizer uma coisa pra você.
1: Parece o gênio de balança.
6: Não, não gostei não da brincadeira. Ei, padre, negócio sem graça. Ei,
1: padre, deixa você mandar.
6: Tem muito tempo que boi tem. Ora, que besteira.
1: Ei, mas não pega aqui, né? Tirou outro amigo nosso, não.
6: Nada a ver, pô.
1: E aquele outro lá foi...
6: O negócio dele é estragar o programa mesmo. É, quando é uma intervenção, até que se... Mas aí, a gente tu pede, mas não adianta nada.
1: O pior,
6: a burrice é eterna,
1: sabe? O pior é que a negada gosta.
6: Que porra de negada gosta. Parar com isso, rapaz.
1: E aí, quem é seu Marisa, Bezerra?
6: A Marisa é esse cara desse programa.
1: Aí. Buenas tardes pra você.
6: Boa tarde, meus amigos. Boa tarde, Fernando.
1: Tudo
6: boa
1: bem
6: tarde,
1: ou aparentemente?
6: Daniel, Jotinha, esta lamentável figura sentada aí na mesa... Né, pessoal da técnica. Cadê a Bia, rapaz? A Bia não vai outro também, não, né? Tem que ser multada no
1: Bia vai estar já chegando. Vai...
6: Pois é. Olha, meus amigos, nós estamos aqui naquela situação, né? Tem jogo sábado. O time do Ceará joga cartada importante em casa. Fortaleza sai. Ou Fortaleza sai e o Ceará fica por aí. A gente não pode estar mais calculando. Olha, Fortaleza tem 3 compromissos. Dentro de casa, não é, Fernanda? Você falou 3 compromissos. Sim. Seguidos.
7: Não, seguidos não, dentro desse. No próximo intervalo que a gente tem.
6: No próximo intervalo. É. Mas é aquilo que eu digo, a gente muitas vezes diz, não, os compromissos em casa. Está aí um momento de tranquilidade, está aí um momento de somar pontos. Aí, de repente, vem um empate e estraga tudo. Estraga tudo. Eu estava pensando exatamente nesse último jogo do time do Fortaleza. É aquilo que o futebol, infelizmente, em certas oportunidade, constrange. Você faz tudo certo, faz tudo correto, escolhe a maneira de jogar, faz, o jogador faz o que o treinador quer, você modifica no sentido de melhorar, tem o domínio pleno e absoluto das ações dentro de campo, mas aí erra no quesito finalização. Não me venham com história, é outra coisa que esses resultados produzem, sabe, é o papo mais furado da paróquia. Aquela história de o importante é o placar. O que adiantou jogar bem? O que adiantou dominar? Não tolero isso. Isso faz um mal danado ao futebol. E aos nossos ouvidos também. Mas aí não se pode deixar levar por isso.
1: Eu não me
6: foi
1: deixo.
6: Um empate aqui.
1: Eu não me deixo levar.
6: Mas antes, uma vitória contra a equipe do Criciúma. E esperar que o time do Fortaleza se aproxime mais, sabe? Desse G2. Eu acho que o Fortaleza está como antigamente diziam, está fazendo pantinho, está com pantinho.
1: Pantinho.
6: É só de longe, sabe, tirando onda de longe e não encosta. Ei, mas deixa de pantinho, rapaz. Diz aí o que é que tu quer. Tu fica só com pantinho, né? Tinha esse babado antigamente. O Fortaleza está com pantinho.
1: É tipo
6: danado.
1: De ficar ali só viçando,
6: né? É, pronto. É exatamente.
1: É melhor, né, pai?
6: De maneira viçosa.
1: Só viçando ali.
6: Só de maneira viçosa, de longe. Tem que encostar. Que o que importa para o time do Fortaleza é subir, eu diria que é a salvação. É. Se não subir, total, vai ser um problema, entendeu? Então, pelo menos é um lado que a gente está olhando com um certo otimismo. Do outro, é difícil a gente analisar essa situação sem ficar assim, temendo pelo pior. Temendo pelo pior. Rapaz, quando você começa a imaginar cenários, você precisa procurar outro negócio para fugir daquilo, sabe? O Ceará está desse jeito. Está desse jeito.
1: Tá.
6: Você imagina cenários e outros cenários e mais cenários e não encontra, sabe, um apoio, um ponto de apoio, um amparo, né?

0: para dizer coisas diferentes daquelas que nós temos dito todo santo dia aqui. Infelizmente é essa a situação, mas é da vida, é do futebol e é da vida. E nada mais parecido com a vida do que o futebol.
1: Muito bom, WB. Muito bom você falar sobre isso também, contextualizando aqui a situação de Ceará e de Fortaleza na Série B do Campeonato Brasileiro, porque ontem nós tivemos um encerramento da 25ª rodada, inclusive com o líder entrando em campo e um resultado surpreendente, eu diria, tá? Vamos passar, inclusive, aqui para você o fechamento dessa 25ª rodada com todos os resultados. Vamos relembrar. Porque ontem tivemos o Juventude jogando fora de casa e ficando no empate no 0-0 com o Londrina. Londrina, que é o 18º colocado da Série B, está atrás do Ceará, inclusive na zona de rebaixamento, segurou o líder Juventude. Na segunda-feira, Fortaleza tinha empatado com o Operário em 1-1. No domingo, Ceará tinha perdido para o Vila Nova 2-0. CRB ganhou do Criciúma 2-1. Atlético Goianiense venceu o Avaí por 1-0. E o América Mineiro fez 2-0 na Ponte Preta. No sábado, Cuiabá tinha vencido o Botafogo de Ribeirão Preto. E na sexta-feira, três jogos que abriram a rodada. Goiás venceu São Bernardo, Novo Horizontino venceu o Sport, Náutico venceu o Atlético, todos pelo placar de 2-1. Somente tivemos dois empates nessa rodada, hein? O empate do Fortaleza com o Operário e o empate do Juventude com o Londrina. Detalhe, só dois visitantes venceram. O Cuiabá venceu o Botafogo de Ribeirão Preto fora e o Atlético Goianiense venceu o time do Avaí por 1-0. Dito isto, como é que ficou a tabela de classificação da Série B do Campeonato Brasileiro após a 25ª rodada, atualizada agora, tá certo? Temos aqui para você o Juventude na liderança com 46 pontos, seguido pelo Vila Nova, que tem 44. O Fortaleza tem 41, então são 3 pontos de diferença para o segundo colocado, para o G2. Criciúma saiu do G2, também tem 44, está em terceiro. Seguido pelo Novo Horizontino, tem 43. Fortaleza, 41. CRB e Atlético Goianiense, 39 pontos. O Sport, próximo adversário do Ceará, tem 38, é o 8º colocado. E o Operário, que foi o último adversário do Fortaleza, tem 37, está em 9º. O Goiás, que é o próximo adversário do Fortaleza, está ali na 10ª colocação, tem 36 pontos. Para você ver, o jogo já ganha um contorno de muita importância, porque o Goiás vencendo o Fortaleza, ele vai a 39. Diminuiria essa distância para apenas 2 pontos. E aí, você tem Náutico, Atlético, São Bernardo, Botafogo de Ribeirão Preto, Avaí, Ceará, Londrina, América Mineira e Ponte Preta. O Ceará poderia ter saído da zona de rebaixamento, não saiu, tá certo? Então a gente fecha aqui a atualização para você e vamos já seguir o nosso tópico, os nossos próximos assuntos aqui, o nosso programa, e eu vou trazer o meu amigo Daniel Farias, pra gente começar falando sobre o time do Ceará, porque Farias, tem novidade aí sobre questão eleitoral, tem também a questão do uniforme do Ceará que a gente não falou ontem pra gente falar hoje. Muito boa tarde pra você, Farias!
2: Daniel Farias!
3: Boa tarde, André, um abraço Farias. Pra você, pro Wilton Bezerra, pro Jotinha e pra todo mundo ligado no Jogada Segundo Tempo. Pois é, o Ceará, começando por essa questão da eleição, Ceará anunciou nesta manhã que o Conselho Deliberativo convocou, né, eleição para um cargo específico, que é o cargo de primeiro vice-presidente da diretoria executiva do Ceará. Há alguns meses nós noticiamos aqui no Jogada Segundo Tempo a renúncia do então vice-presidente Hernando Ochoa, que em tempos anteriores, né, na temporada passada, até o início dessa temporada, acumulava a função de vice-presidente e de diretor de futebol do Ceará. Ele já havia entregue esse cargo de diretor de futebol e depois renunciou ao cargo de vice-presidente. Esse cargo ficou vago. O Conselho Deliberativo do Ceará teve aí um prazo de 90 dias para convocar novas eleições e marcou essa data para o dia 2 de outubro. Então, a partir das 9 horas da manhã, sócios proprietários e também conselheiros do Ceará vão escolher apenas esse cargo. A eleição não é para a diretoria como um todo. Então, o presidente João Paulo Silva continua, segundo vice Celso Rodrigues também continua no cargo e todos os demais integrantes. Será apenas para esse cargo e é importante a gente acompanhar essa eleição porque o Ceará tem passado por um momento interno de muita turbulência, foi protocolado na semana passada aquela ação judicial pedindo o afastamento do presidente João Paulo Silva. Enfim, nós temos acompanhado todos esses bastidores turbulentos da política interna do Ceará, não apenas nessa temporada, mas desde 2024, com aquela votação do estatuto do clube, enfim, essa informação. A gente traz também, André, outro destaque que é sobre o lançamento do novo uniforme do Ceará, que foi um assunto que também gerou bastante desgaste nas redes sociais, porque era uma cobrança do torcedor alvinegro há muito tempo. O Ceará vinha jogando com o uniforme da temporada passada ainda, de 2025. E ontem, de fato, lançou esses seus novos uniformes, agora com a nova fornecedora, né, que é a Diadora. Contrato interior com a Bomacho, que tinha ali uma parceria com a marca própria do Ceará, foi rompido. Agora a Diadora produz esses novos materiais. Foi lançado ontem, mas o ponto de maior discussão, André, não foi nem a estética, o design, a beleza do material e nem mesmo o prazo, mas foi o valor, que assustou muitos torcedores. A camisa tem sido vendida ali a R$399,99. Arredondando, R$ 400 é o valor desse novo uniforme do Ceará.
4: Ai, é torcedor loucura.
3: Ficou na bronca, reclamou bastante desse preço do novo uniforme.
1: Pois é, meus amigos, vamos lá. O Ceará lançou um novo uniforme com a marca da Diadora a R$ 400. E eu queria entender, é uma completa desconexão da realidade por parte de quem comanda o Ceará, com todo respeito. O Ceará tem um 2026 de péssimos resultados esportivos. O Ceará está na zona de rebaixamento da Série B, caminhando para ir para um rebaixamento inédito à Série C, que todo mundo espera que não aconteça, mas pelo cenário que está desenhado, é o que parece ser o destino do Ceará. O Ceará já veio de um rebaixamento no ano passado, perdeu o Campeonato Estadual, perdeu a Copa do Nordeste, foi eliminado da Copa do Brasil, em casa para o Atlético Mineiro, daquela maneira que todo mundo lembra, nos pênaltis, depois de ter perdido um caminhão de gols. Ou seja, o Ceará não tem, em 2026, nenhum motivo para comemorar. Nenhum. Estamos em setembro, já no BR Obral, reta final do ano. O ano está quase acabando. O Ceará jogou a temporada inteira com o uniforme do ano passado. Aí os caras lançam o uniforme agora, em setembro, no final do ano, e acham de bom tom colocar o uniforme a R$ 400. R$ 400. Que a gente estava até conversando aqui, Jotinha, que é 25% do valor do salário mínimo. Então você imagina, o cara que já tem a dificuldade de manter as suas contas em dia, a sua dificuldade econômica que o cenário atual impõe, não só o cenário do torcedor, mas o cenário de qualquer cidadão brasileiro e tudo mais, aí os caras vão e colocam R$ 400 num timing péssimo, que o time está na zona de rebaixamento sem absolutamente nenhum apelo, sem nenhum motivo para o torcedor se sentir motivado a comprar. Pelo contrário, é uma temporada também que o Ceará tem distanciado seu torcedor. O Ceará tem criado vários motivos para o torcedor não acompanhar o time de perto. É briga política, crise interna, esportivamente o time péssimo, crise financeira. E aí, os caras acham de bom tom colocar o uniforme a R$ 400. E não é só o uniforme principal não, tá? Os outros aí também estão o mesmo preço. Uniforme 2, uniforme de goleiro, uniforme 2 de goleiro, de treino, é tudo o mesmo preço. É inacreditável a falta de sensibilidade de quem comanda o clube de ter o mínimo de noção de que o time não exige um valor como esse.
5: É verdade, André. Concordo com você em todos os aspectos, né? O aspecto financeiro pesa muito, mas pesa muito mais essa situação também que vive o Ceará. Fosse um momento mais propício, né? Um momento em que o Ceará estivesse brigando ali pelo acesso, e isso não ocorre. O Ceará está brigando no momento pela permanência na Série B. Aí vem o time do Ceará cobrar uma camisa. R$ 400, meu amigo, no momento desse, né? Que o torcedor é sacrificado, né? Torcedor que vai para estádio é aquele também que é assalariado, né? Que faz um sacrifício danado. A maioria, né? Vai para o estádio porque é uma paixão. Ceará é uma paixão, né? De mais de 1 milhão de torcedores. Então esses torcedores são prejudicados. E eu concordo também quando você fala que Ceará afasta a sua torcida pelo mau futebol e pela campanha péssima que ele faz neste ano, não só na Série B, mas na Série B é pior, porque é a principal competição do Ceará, que ele lutaria por um acesso à volta à primeira divisão, com todos os problemas internos que ele tem. Aí me vem aí, parece que o Ceará não tem um departamento de marketing, né? Para poder analisar e ver que isso não é interessante. Cobrar do torcedor, já está sofrendo com a campanha ridícula que o Ceará faz na Série B. Não conseguindo vencer 3 partidas seguidas, estando na zona do rebaixamento, tentando ainda se afastar não dependendo só dele, dependendo também do que o Avaí perca o seu

0: próximo jogo e ele ganha o dele contra o Sport, aí vem colocar uma dessa, meu amigo, é mais uma pisada de bola que dá a diretoria do Ceará, o seu departamento de marketing, cobrando esse preço de R$400 no momento totalmente assim adverso, né? Você cobrar um preço desse pelo futebol que o Ceará está apresentando e também pela dificuldade financeira do torcedor. Então, é realmente assim, eu concordo com você e acho que foi uma pisada de bola realmente, uma mancada incrível que dá a diretoria do Ceará. Mais uma, né, na temporada, né?
1: É uma falta de noção, né, WB? É uma falta, assim, de conexão com a realidade. É uma falta de entender o momento que passa o clube, o momento também de chateação do torcedor e, pô, convenhamos, cara, eu não consigo nem imaginar quem foi que teve essa brilhante ideia. Não, realmente o momento é ótimo, vamos colocar aqui, vamos tacar aqui R$400 que a torcida vai chegar em peso e vai comprar. Sinceramente, não dá pra entender.
2: O futebol é cheio de subjetividades. Depende da angulação em que esses assuntos são vistos. Na opinião desse comentarista, com respeito a todos vocês com relação ao tratamento dos assuntos. Mas o momento do Ceará é tão grave, o momento do Ceará é tão preocupante, que tudo isso acaba sendo irrelevante. Totalmente irrelevante. Nessa altura dos acontecimentos, o que é que representa o Ceará eleger ou não um vice-presidente? Nada. Não traz absolutamente nada. Não faz nada demais. Apenas burocraticamente, né? Complementando uma diretoria, um quadro de diretoria. Nada mais do que isso. Hernando Uchoa, que dava uma contribuição intelectual muito grande, acho até que como vice-presidente, só como vice-presidente, tem um nome assim ligado ao time do Ceará, né? Doutor Hernando, tio dele, historicamente ligado ao Ceará, pessoa de grande vulto. Mas, por exemplo, Hernando como vice-presidente e diretor de futebol, claro que não tem nada a ver. Primeiro que o Hernando não tem tempo para isso. Não tem tempo para isso. Quer dizer, a coisa era feita dessa forma, né? Uma espécie de arranjo em termos de direção. Que o Ceará, na verdade, ele apelou para vários arranjos. E esses arranjos não funcionaram. A verdade é essa. Quanto à camisa, esse assunto até me intriga, sabe? Eu não sei. Eu acho que o time tem o direito de explorar comercialmente tudo, souvenir, né? Ele pode botar a marca dele, isso faz parte da questão mercadológica. Ele tem, é uma das riquezas que um time tem, é a sua marca, sabe? A sua marca em qualquer produto, seja bola, seja camisa, seja calção, seja chuteira, meião, copo, garrafa, tudo é um direito e é realmente uma digamos assim, um nicho mercadológico. Agora, infelizmente, não prevalece o bom senso nem o reconhecimento histórico. Há uma ignorância no tratamento das coisas do passado. Eu venho dizendo isso há mais de 68 anos. O nosso futebol, os nossos dirigentes, não sabem lidar com o ouro do passado. O ouro do passado é muito importante, sabe? O passado é importante. Até apelamos para o passado para explicar o presente. Eu já escrevi até que eu tenho uma certa reverência pelo passado. Passado é importante. O que passou, aí eu desfio um bocado de frases e questões sobre o passado.
1: Você é um pensador.
2: Tem que pensar, né? Infelizmente atrapalhado às vezes na cuca aí por gente que não merece, né? Vai falar o quê? Agora tem um detalhe, por exemplo, o desrespeito pelos uniformes. O desrespeito pelos uniformes. Você vê um dos uniformes usados pelo Vasco da Gama? Fala com o Tom Barros para ver se ele assiste o jogo.
1: O Tom Barros é
2: começou, ele desiste.
1: Tom Barros é invocado.
2: Foi ridículo, tem nada a ver. O Flamengo apresentou um dia desse um uniforme aí, também ridículo. Eu, que sou torcedor do Flamengo, fiquei assistindo meio magoado, chateado, né? Tem até uma história interessantíssima com relação a essa questão de marcas, né? Marcas que vieram para ficar. Empresas que até se acabaram, foram extintas, mas as marcas ficam. E há coisas interessantes sobre isso. E o Flamengo é uma marca. O Flamengo, a camisa do Flamengo, ela se espalhou no Brasil todo, como uma marca eterna. Aí o sujeito chega e modifica. Coloca dentro de um padrão que não tem nada, absolutamente nada a ver.

0: eu não compraria uma camisa dessa. De jeito e qualidade. Já tive várias. Né? Uma primeira e uma segunda. Mas aí há o desrespeito. E o passado do clube é uma coisa importante, rapaz. Isso desrespeita a tradição. Só quem não tem educação, quem não tem informação, ignora essas coisas. Isso é um amor antigo, que vem de pessoas para pessoas. Isso é toda uma trajetória histórica. Aí você chega, de repente, para ganhar dinheiro, modifica o uniforme do time. Lança coisas absurdas. É uma coisa... Olha, eu rejeito inteiramente essa história. A camisa do clube, ela já foi considerada de manto sagrado.
1: É, e no caso...
0: Hoje não é mais sagrado coisa nenhuma.
1: No caso, esse novo uniforme do Ceará, ele é até bem tradicional. Ele não traz essas inovações e tudo mais, viu, WB? Mas... Sim. A reclamação é o valor. É você entender que isso aí também... A gente tem até uma imagem aí, ó, do Mel que vestindo a camisa aí do Ceará, ou vestindo o novo uniforme. A questão principal é que não é nada acessível ao torcedor, torcedor médio, torcedor comum, você colocar uma camisa a R$400, pô.
0: Pois é. Mas eu devo dizer o seguinte, continuo achando que esses assuntos a gente trata porque... São assuntos do dia a dia.
1: E de interesse do torcedor. Torcedor tá a pé da vida. A gente tem o papel de ser um meio de comunicação das informações do clube ao torcedor e também de dar a voz ao torcedor para assuntos e para pautas ou temas que ele tenha a intenção, o interesse de reivindicar e que também precisa ser reverberado. Esse é um assunto de interesse público. É um assunto de interesse do torcedor. Quem é um produto oficial, é o maior produto que o clube tem, que é o seu uniforme principal, que o torcedor pode comprar, sendo que vários torcedores do Ceará não vão ter acesso a ele, porque o valor ele é irreal dentro do atual cenário econômico.
0: É, mas você tá pé da vida mais fortemente com outra coisa, que é a situação do clube. Essa é para ficar mais do que pé da vida. Concordo plenamente com a abordagem do assunto, tudo bem. Agora, compra quem quer. O torcedor do Ceará, ele vai poder viver tranquilamente sem comprar essa camisa. Ele dá para viver, dá para viver. Tem problema nenhum, ele não vai alterar a vida dele, não vai ficar revoltado, porque não pode comprar uma camisa do Ceará. Se não tiver saída, azar do Ceará, de quem lançou. Infelizmente, as novas fontes de renda que os clubes acabam conquistando, muitas vezes elas não trazem progresso nenhum. Ela vem acompanhada, sabe, da falta de visão. Elas vêm acompanhada pelo excesso. Eu disse aqui em vários comentários meus, aí eu já vou descambando para um assunto mais vasto, que nunca se teve tanto dinheiro para futebol como hoje. Mas nunca se teve também tanta gestão temerária como hoje. Hoje você tem venda de camisa, hoje você tem venda da imagem... Você vê a televisada, você vende patrocínio. Patrocínio hoje é importante, mais do que as arrecadações. E como é que, de repente, todas essas coisas, elas foram crescendo, aparecendo, coisas que inimagináveis. Eu que estou nesse ramo há um bocado de tempo, meu Deus, quando eu penso como a coisa era e hoje, a dificuldade de se arranjar dinheiro para futebol, dinheiro para futebol, e aí, de repente, você tem, sabe, dinheiro saindo por tudo que é lado. Você tem as cotas de um campeonato brasileiro. Você tem essas outras, né, explorações. E, de repente, os times vivem dificuldade. Afundados numa situação terrível. Vejam, eu estava até dizendo para você, estendendo um pouco o assunto, fiquei assustado com o debate que eu ouvi antes de ontem. Olha, recuperação judicial, transfer ban, um bocado de leis aí, ou de determinações, termos, né? De termos, em termos de fair play, que eu nem conhecia. E todos os times, olha, em situação muito difícil.
1: Muito.
0: Por falta de competência, porque os meios para se arrecadar, eles foram aparecendo. O negócio, o futebol, ele foi evoluindo. Mas aí vem a burrice, vem a incompetência e acaba dando um freio em tudo isso. E aí, quando você lança um produto do time, esperando que o torcedor seja tolo, que vá sacrificar quase metade do seu salário para comprar uma camisa, na verdade,

0: filho, não é nem pro pai, é pro pai, pro filho, pra filha, pra todo mundo. Aí o jeito acha, principalmente numa época dessa, quando você ganha pra comer durante 30 dias, no dia 20 acabou. Uhum. Eu não sei, aí você já vai pro tal do consignado, você vai pra certos empréstimos. Aí
1: tá sempre, fácil pra ninguém não, viu, senhor?
0: Pra pagar o ingresso. Por isso que eu digo o seguinte, que o futebol antigamente, ele ia em direção ao povo. O futebol ia em direção ao povo. Tá entendendo? Hoje o povo tem que ir em direção a ele e tem uma barreira.
1: É mesmo?
0: A partir dos preços, quantas vezes eu falei aqui? Preço do ingresso. Não foi que o senhor falou antes de ontem que eu vi? Se olha, a Copa do Mundo Feminino no Brasil será um sucesso, com certeza. Nós não teremos ingressos por mais de R$170. Ora, R$170 por um ingresso? R$200 por um ingresso?
1: Pior que hoje...
0: Você tá achando que é módico o preço?
2: Não, e aí... não é só o ingresso, né? Você gasta.
0: Que conversa tudo, é essa, rapaz?
1: E pra realidade atual, mais. Pior é que pra realidade atual ainda tá mais barato do que muitos outros cantos aí, mas realmente não é mais barato não. Vamos pra primeira paradinha que a gente tem que fazer aqui no nosso jogar, a segundo tempo.
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1: Eu tô ligado, Chibatinha. 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
2: Obrigado, Golden Boys. Estamos de volta com o nosso Jogada Segundo Tempo na tela da TV Diário, na Verdi FM 92.5 e também no nosso canal Jogada no YouTube. 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
0: Trazer aqui a Fernanda Alves para falar com a gente sobre o time do Fortaleza. E aí, Fernandíssima, muito boa tarde para você.
2: Fernanda Alves.
3: Oi, André, boa tarde para você, pro WB, Jotinha, todo mundo que acompanha aqui o nosso Jogada Segundo Tempo. Fortaleza que segue nessa preparação para enfrentar a equipe do Goiás. Hoje, segundo dia desse processo de treinamento do Fortaleza lá no Centro de Excelência Alcides Santos. E vem para uma sequência que até o torcedor pode olhar os próximos adversários e encarar como positiva. Isso porque o Fortaleza tem 3 dos 5 próximos jogos em casa e, além disso, os adversários brigam ali do meio para o final da tabela, sendo um fator também considerado favorável, apesar de que a gente sabe que o futebol é uma caixinha de surpresas. O primeiro, a equipe do Goiás, hoje na 10ª colocação, o Fortaleza vai enfrentá-lo fora de casa. É um jogo difícil porque lá na casa do Goiás, no Ailé Pinheiro, a gente sabe que a equipe tem o domínio dessa participação, tem ali o domínio do torcedor sempre dentro das partidas, e isso pode ser um empecilho para o Fortaleza se não estiver preparado com essa questão mental. Em seguida, vem 2 jogos seguidos em casa, um contra o Avaí e o outro contra o Ceará, o Clássico Rei, o Avaí e o Ceará, que estão ali naquela disputa para ver quem fica dentro da zona de rebaixamento ou não. Só que o Ceará, colocando o peso do Clássico Rei, traz um outro cenário. A gente não fica ali naquela perspectiva em relação mais a Clássico do que esse critério da tabela. Mas é importante ressaltar, já que o Avaí vai observar esse jogo para entender a situação. Em seguida, vem mais um jogo, só que fora de casa, contra o Londrina, lá no Paraná, e o último jogo contra a equipe do Atletic aqui na Arena Castelão. O Atletic também que está ali próximo do G6, mas vive num momento de oscilação, tentando se aproximar, mas fica ali entre o meio da tabela. E quando a gente coloca para fazer o comparativo com outra equipe que esteja disputando posição direta com Fortaleza, a primeira equipe dentro do G2 é a equipe do Vila Nova. E aí, que é o objetivo do Fortaleza? Chegar no G2.
0: É o vice-líder, né?
3: Isso, exatamente. E aí, o Vila Nova tem, atualmente, os adversários são parecidos com o do Fortaleza, com exceção só do América Mineiro, mas vai enfrentar fora de casa o Atletic, depois em casa enfrenta a equipe do Goiás, fora vai enfrentar o Avaí, e aí em casa tem América Mineiro e Londrina, sendo ali também os adversários em comum com o Tricolor de Aço, André.
0: Pois é interessante a gente observar essa sequência de jogos, tanto do Fortaleza como do Vila Nova, porque o Vila Nova é o vice-líder, é o segundo colocado, e a gente está sempre estabelecendo essa meta aqui, de que o Fortaleza ele tem que brigar pelo G2 da Série B. Então, olho no segundo colocado, independente de ter o Novo Horizontino ali no meio, entre eles e tudo mais. Mas é curioso que são praticamente os mesmos adversários, como disse a Fernanda. Com exceção de que o Ceará enfrenta o Fortaleza enfrenta o Ceará no clássico e que o Vila Nova encara o América Mineiro, mas eles pegam Goiás, Atletic, Avaí e Londrina, as mesmas equipes. Dos próximos 5 jogos, tanto de Fortaleza como de Vila Nova, 4 são contra os mesmos adversários. Isso é muito curioso. Mas eu digo, Jotinha, que o Fortaleza tem uma sequência extremamente acessível. Claro que o clássico ele é um jogo à parte, a gente pode colocar ele assim de lado. Mas ele pega o Goiás fora, que é pedreira, aí é jogo difícil, é complicado. Mas ele tem Avaí em casa, o Avaí brigando lá embaixo, Londrina e Atletic. Londrina na zona de rebaixamento e o Atletic ali de meio de tabela. Então, o Atletic em casa. Então, assim,

0: Eu acho que Fortaleza tem toda a condição, repito, vou deixar o clássico aqui à parte, mas desses 12 pontos aí contra Goiás, Avaí, Londrina e Atlético, fazer pelo menos 9 pontos. Tem toda a condição, até porque olhando para o Vila Nova, a tendência é que o Vila Nova faça esses pontos. O Vila Nova também tem um clássico aí contra o Goiás. Então, se o Fortaleza vai ter um clássico aqui contra o Ceará, o Vila Nova vai ter um clássico contra o Goiás. Mas a tendência é que o Vila Nova faça esses pontos. Então não dá pra gente imaginar do Fortaleza um desempenho inferior a isso, por exemplo.
1: É verdade. Na teoria, ótimo, né?
0: Na teoria.
1: Vai funcionar. No nosso pensamento aqui, todos nós pensamos que o Fortaleza vai ganhar do Londrina, do Atlético, né? Do Avaí. Mas assim, Fortaleza tem que realmente fazer valer o seu mando de campo nesses jogos. E eu concordo com você, excetuando o clássico, né? Porque o clássico pode dar qualquer coisa, né? E o Ceará tem uma vantagem de alguns anos não perder clássico pro Fortaleza, né? Mas assim, esses jogos, aí o que me faz assim ficar com a pulga atrás da orelha é exatamente, por exemplo, o jogo passado, que a gente acreditava ao Fortaleza, né? Uma vitória contra a equipe do Operário. E o que se viu? O Fortaleza tem inúmeras chances, bolas na trave, mas não resolveu, só ficou num ponto. Não tô querendo aqui, né, e o torcedor do Fortaleza vai me entender, não tô querendo secar o Fortaleza, não. Claro que não. Eu tô só apenas alertando, né, porque a gente sempre vê isso, né? A gente aqui sempre acompanha Ceará e Fortaleza, e eles, quando a gente, até no palpite, coloca, ah, jogo desse aqui é fácil pro Ceará ganhar, Fortaleza ganhar, aí eles se complicam. Eles complicam a situação dentro de campo. Tomara que desta vez não aconteça, até porque na reta final, Fortaleza ainda pleiteia, né? Essa vaga aí entre os dois que sobem direto, ou no mínimo, os playoffs aí para poder passar a primeira divisão, mas eu devo dizer que são jogos difíceis. Por exemplo, o Londrina. Londrina vem para cá tentando roubar ponto do Fortaleza.
0: É lá o jogo.
1: O jogo é lá, né?
0: É.
1: Pior ainda, né? Para o Fortaleza.
0: O Juventude empatou com o Londrina lá ontem.
1: Eu vi parte do jogo ontem, não me agradou o jogo ruim, viu? Pensa no jogo meio
0: como
1: ruim.
0: São muitos da Série B, né,
1: Juventude? É verdade, todos da Série B. Mas aqui ele joga contra...
0: Goiás em casa, Avaí... Aliás, Goiás fora, Avaí e Ceará em casa, Londrina fora e Atlético em casa.
1: É verdade. São jogos que, como eu falei, teoricamente são fáceis, entre aspas, é para que ele possa conseguir o seu intento. Agora, tem que ver lá o futebol... Tem que aprimorar realmente essas chances criadas e desperdiçadas, que o Paulo Autori até falou isso nos dois últimos jogos. Criou muito, mais de 50, né? Fortaleza teve um...
0: 56 finalizações.
1: 56 finalizações. Claro que não foram todas diretas ao gol, né? Outras passaram bem distante, mas criou. Então tem que aprimorar essa... última bola, né? A bola que vai fazer, o pé que vai fazer a bola entrar pro gol e conseguir dar as vitórias. Mas, vamos acreditar que o Fortaleza, acreditar e acreditar que ele consiga bons resultados com esses 5 jogos que ele terá pela frente.
0: É uma sequência importante, WA, por isso que a gente olha pro Vila Nova, porque a gente tem falado sobre isso, você também tem batido nessa tecla. Fortaleza tem que olhar G2, Fortaleza tem que brigar para subir direto. Então, olhando para o concorrente direto, o Vila Nova tem um caminho aí que ele vai fazer os pontos dele. E tá se mostrando um caminho bem favorável. Ele pegar América Mineiro em casa, pegar Londrina em casa. Londrina que jogou com o Ceará recentemente, a gente viu aqui, perdeu na Arena Castelão, time ruim, sem defeito. Aí pega o Avaí. Enfim, o Fortaleza, se não fizer o papel dele, aí vê nessa sequência de 5 jogos a situação podendo se complicar na perspectiva de brigar por G2.
2: Eu já disse aqui, já confessei, o meu cansaço de fazer essas projeções. Porque, geralmente, elas são imprecisas, né? Imprecisas porque o futebol é exatamente assim. A gente projeta que vencer o Londrina vai ser só uma questão de tempo. A gente projeta que vencer o América também não tem problema. Que essa equipe da Ponte Preta também é coisa fácil. E o futebol, ele tem a mania, né? Até gostosa, devo dizer, de contrariar tudo isso. Quanto ao nosso favor, uma maravilha. Contra os nossos interesses, aí o futebol é uma desgraça, que só traz tristeza, que só traz essas coisas todas. Então, sinceramente, parabéns aí pelas projeções, mas eu fico um pouco fora dessa coisa toda, sabe? Acho que o time do Fortaleza tende a melhorar. O empate último não deve...

0: desanimar. Não vejo nenhum. O ruim é quando o time consegue, ou diante de um resultado que não lhe favorece, ele ainda por cima joga mal. Quando ele joga mal, aí ele não deixa esperança nenhuma de que as coisas podem ser bem melhores. Eu nunca ouvi dizer que jogar mal e vencer é uma receita fulminante. Fulminante. Todo mundo sabe perfeitamente que futebol não é uma caixinha de surpresa, não. É uma caixa forte de surpresas.
1: Caixa preta de caixa, um avião.
0: Caixa forte.
1: Aquela que resiste.
0: Aquele cofre, sabe aquele cofre? É. Não é caixinha, não. É um cofre. Futebol tem cada uma e nós somos testemunhas disso. Esse estrago que o time do América fez aqui é um negócio que ainda está, até hoje, a gente está sem entender como é que nos piores times do campeonato chega aqui no Castelão e marca 3 gols.
1: 3-0.
0: Quer dizer, 3-0, não dá. Não dá, né? É o imponderável Futebol Clube, Atlético Clube, Clube Atlético, seja o que diabo for. Então fica difícil. Mas, a preços do momento, eu vejo que o Fortaleza pode brigar lá em cima. Mas o diabo é que tem esses atropelos, esses tropeços. De repente, você empata um jogo desse e esses 2 pontos, rapaz, eu vou dizer uma coisa, fica um sinal, sabe? Fica uma espécie de coisa a ferro. É uma marca que não sai. É como aquela marca de gado que não sai. Felizmente é assim.
1: É, o negócio é seríssimo, viu? E, rapaz, o que, que a gente faz? O quê?
0: Rapaz, tá assim, desse jeito. Além de fazer um bocado de besteira...
1: Bora, né, macho!
0: Ainda tem isso.
1: Cadê? Bora, padre!
0: Não, eu tenho a impressão que aí é pra riar mesmo o negócio ou dá pra...
1: Como é que
0: Como é que pode isso?
1: Como é que pode um negócio desse? Tava vendo o
0: quê, tava vendo, e daí?
1: Tem que fazer um intervalo aqui, cara.
0: Olha, você sabe o que ele fez agora?
2: Não,
0: sabe
2: não. Que ele...

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1: Obrigado, Golden Boys. Estamos de volta com o nosso Jogada Segundo Tempo na tela da TV Diário, na Verdinha FM 92.5 e também no nosso canal Jogada no YouTube. 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Manda um abraço para a galera do YouTube que está acompanhando nosso programa. Você ia falar, você ia comentar algo, né,
2: W? Não, tudo bem. Já passou.
1: Passou?
2: Já.
1: Deixa eu dar uma boa tarde aqui para o pessoal do YouTube que está aqui com a gente. Kelton Vasconcelos, a Andresa Carvalho, o Pedro Antônio, ele falou, sou de Juazeiro do Norte, sou da terra de Wilton Bezerra.
2: Tá bom.
1: Ele falou aqui, um grande abraço. Laércio Luna também tá aqui com a gente. O Raimundo Geraldo Silva tá na audiência também. O pessoal tá na bronca aqui, viu? O Costa tá dizendo, R$ 400 é o aluguel, até é parte do aluguel de muitas casas no Ceará e no Brasil. E é o valor cobrado por uma camisa. O Kelton está dizendo que R$ 400 é um valor que não existe. O Paulo Ricardo está dizendo que essas camisas do Ceará, a diretoria deveria ter vergonha na cara por esse preço. O Paulo Gomes está dizendo que é um absurdo esse preço. Só compra quem é muito trouxa na visão dele. Valeu, Paulo. O Erivaldo Martins também diz que R$ 400 é loucura. Então, todo mundo... Cleilton Wellington, ele ironiza que R$ 400 com essa fase atual do Ceará vai vender que nem água. Pense. O Sherman Alcântara também disse que é muito caro até para um time de Série A. O valor de R$ 400, imagine pelo momento que está passando o Ceará.
2: Pois é.
1: Valeu, galera.
2: Oderno Santos, gente boa, rapaz. Irmão do Odécio Santos, que foi meu repórter. Grande detetive. Oderno anda por esse Ceará todo, né? E hoje está na cidade de Sobral. Raimundo dos Queijos, como é que vai o senhor? Um abraçaço. Oscar Vitor de Holanda, outra figura, gente fina. Um abraço a todos vocês.
1: Grande abraço.

0: Sócio ouvinte aí.
1: Deixa eu mandar também um abraço lá pro Sítio Cardoso 1. César Augusto e Rivanda estão acompanhando o programa na telinha da TV Diário. César Augusto, que é radialista,
0: né? O César?
1: Não é o César, operador. Esse é radialista que fala, apresenta programa, é repórter.
0: Ah, aí, mas tá... o outro César Augusto
2: é esse. O outro aí, é um resenheiro, né?
0: Conhece
2: o resenheiro?
1: Esse gosta, né, Wilton?
0: Gosta. Será que
2: gosta? E ele conta algumas coisas boas, né? Ele disse que tem um parceiro. Gosta de uma cervejinha, de um papo.
1: É.
2: Mas ele disse que tem um. Eu não vou dizer o nome do profissional. Se mesa que eu estou, o operador não paga despesa. Ele acha bom,
1: de galera. Desse preço, desse, né?
2: Preço. E eu tava com ele, né? Aí, naturalmente, que eu disse, deixa comigo, ó. Ele achou ruim, ó. Será que ele achou ruim?
0: Grande César Augusto.
2: Gente muito boa, viu?
0: Grande,
2: bom menino, gente, bom profissional.
1: Já trabalhei com o César, grande tava
2: responsável, gente fina.
0: Gente fina, grande profissional, grande operador. Como temos grandes operadores, né? Aqui também no nosso rádio. E na Olá, nossa Souza, equipe, especificamente. Né? O nosso padre, ele é meio mandrake às vezes, mas é diferenciado, né? Samuel Macedo, tá chateado.
1: Augusto Assunção.
0: Nosso
1: WF
0: também. WF, Fortunato, toda a nossa equipe, todo o nosso time, nosso Fabiano, que é o mestre dos magos.
1: Isso.
0: Também todo o nosso
1: muito
0: time.
1: Muito bom.
0: Muito bom. Grande mestre dos magos. Toda a equipe que tá ligada aqui.
2: Tem cada aquisição.
0: Com a gente. Vamos fazer o seguinte, ó, o relógio tá marcando. E se eu, as piadas aí, cara. Olha as piadas. Pera aí, ó. Ele tá cheio de piada.
2: Bom, problema seu. Tá comandante do programa.
0: Tá tocando aí.
2: Tudo bem, eu tô ouvindo.
0: Eu também tô.
2: Lindo,
0: coisa linda. Olha aqui, ouvindo.
2: Parece aquelas caixinhas de música, ó. Tão bonito, rapaz. Toca, bebê.
0: Deixa eu atender.
2: Não, deixa aqui. Deixa, vamos lá.
0: A sanfona tocou porque o relógio marcou 18 horas. É o momento ecumênico do nosso programa. É o momento que fazemos a conexão com o Cariri. Com o padre Cícero Romão Batista, com o interior do estado do Ceará. Ele é o patrono, padroeiro do Jogada Segundo Tempo. Que belíssimo entardecer. Que belíssimo pôr do sol lá do horto. O céu meio alaranjado, meio azulado. E a estátua do padre Cícero, a silhueta do padre Cícero em destaque. Um grande abraço para todo o pessoal da região do Cariri nos acompanhando. Pessoal lá de Jati, Grangeiro, Farias Brito, Campos Salles, Brejo Santo, Barro, Barbalha, Aurora, Assaré. Além, claro, de Juazeiro, Crato, Barbalha, Cedro, Missão Velha, Aurora, Milagres, Lavras da Mangabeira, Várzea Alegre, Nova Olinda, Penaforte, Porteiras, Potengi, todo o pessoal da região do Cariri. E as demais regiões que também nos acompanham. Pessoal no Centro-Sul, região Centro-Sul, Litoral Leste, Litoral Oeste, Litoral Norte, Maciço do Baturité com a gente também, Serra da Ibiapaba, Sertão Central, Sertão de Canindé, Sertão de Sobral, dos Crateús, Sertão dos Inhamuns, Vale do Jaguaribe. É o Ceará inteiro ligado aqui na Verdinha, ligado no Jogada Segundo Tempo. E todos os dias às 18 horas, nós lembramos que o Verbo se fez carne
1: e habitou entre nós.
0: Ô, imagem do Padinho, Padre Cícero Romão Batista.
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0: Vamos daqui a pouco botar o povo pra falar? Vamos daqui a pouco pra galera? Daqui a pouco a gente vai ouvir o torcedor que vai estar participando aqui com a gente, fazendo o nosso programa. Mas eu vou trazer aqui o meu amigo Daniel Farias, porque tem notícia, Daniel Farias, que interessa ao Ceará. Deixa eu mandar um abraço. Alô, meu amigo Maicon Melo, tá aqui com a gente também. Maicão, tamo junto, grande abraço, meu amigo. Ele tá sempre na audiência aqui com a gente. Maicão é um cara sensacional, um cara espetacular. Daniel Farias, chega aí com mais informações do time do Ceará. Alô, Farias.
4: É isso, André. Só para trazer uma informação rápida, antes da gente ir para o nosso debate sobre essa sequência de jogos do Ceará e a comparação com a sequência de jogos do Avaí, porque pode ter dinheiro pingando aí nas contas do Ceará nos próximos dias. O Iago Lincoln, que vinha sendo titular da equipe do Londrina e passou pelas categorias de base do Ceará, foi revelado profissionalmente pela equipe do Ceará, ele foi vendido a um clube da Europa, um clube da Bélgica, e a informação que a gente tem é que o Ceará detém 25% dos direitos econômicos do Iago Lincoln.

Com. A gente está buscando confirmar qual foi o valor total da negociação para saber quanto que o Ceará vai lucrar com essa venda, mas o Ceará tem buscado acompanhar de perto essa situação, até porque tem sido um ano financeiramente complicado para o Ceará.

0: primeira rodada, daqui a 6 jogos, eles vão se enfrentar na Ressacada. E aí a gente está trazendo esse comparativo dos jogos que antecedem esse confronto entre os dois. O Ceará vai enfrentar o Sport aqui na Arena Castelão, depois o Atlético Goianiense fora de casa, o Fortaleza no Clássico Rei com o mando do Fortaleza, depois o Novo Horizontino no Castelão e o Operário fora de casa. Já o Avaí, ele tem uma sequência também complicada contra equipes ali. Boa parte dessas equipes estão no G6. Novo Horizontino fora de casa, Fortaleza fora de casa, Vila Nova em casa e depois mais 2 jogos fora, contra Goiás e Criciúma. Então, alguns destaques. Criciúma, desses 5 jogos, o Avaí, perdão, desses 5 jogos, 4 são contra times do G6. E 4 jogos fora de casa ao longo desses 5. Talvez uma dificuldade maior por parte do Avaí, mas a gente sabe que a sequência é difícil para os dois times.
1: É verdade. Se a gente estava falando antes, WB, sobre a sequência do Fortaleza e olhando também para o Vila Nova, o Ceará, a briga dele é com o Avaí. A briga do Ceará hoje é com o Avaí. Não tem assim, beleza, daqui a pouco pode ser que Náutico, outros times entrem ali nessa briga, mas hoje o Ceará, a chance que o Ceará tem para sair da zona de rebaixamento é olhando para o Avaí. O Ceará vai ter uma sequência difícil nesses próximos jogos, como trouxe o Daniel, mas o Avaí também. Cheio de pedreira, com exceção do Goiás, que é fora e também é difícil. É só time do G6, só time que briga por acesso, são 4 partidas fora de casa. Olha, é a chance que o Ceará tem para tentar ultrapassar o Avaí, eu diria que são nesses próximos jogos aí agora.
2: Uma guerra menor. O mais triste é porque é uma guerra menor. A gente está fazendo cálculo aqui para ver se escapa de uma queda contra o time do Avaí.
1: Contra o Avaí.
2: Contra o Avaí. E se você olhar o futebol de um e de outro, eu vejo até no time do Avaí um pouco mais de garra. Alguns valores, principalmente aquele meio campista, canhoto, bom jogador. É um nome composto, eu estou sempre tentando me lembrar meio campo do time do Avaí. É duro, não é? É duro. Quando você acompanha ali, em termos de uma briga, por uma posição lá em cima, até que você tem o prazer de acompanhar, sabe? Até que contagia. Mas essa luta do time do Ceará para não cair, isso não estava nos planos de absolutamente ninguém. A gente entendia as dificuldades do time do Ceará, o luto pela queda e tudo mais, mas se chegar a esse estágio, é uma coisa realmente muito triste, rapaz. Não dá nem vontade de acompanhar, honestamente. Então, você deixar acontecer, seja o que Deus quiser, você não tem como, sabe, examinar essa situação dentro de um mínimo, eu estou dizendo, eu gostaria de ter 20% de otimismo.
3: É o Jean Lucas, né? Camisa 10 do Avaí.
2: Não, é outro, é o do Avaí. É não sei o que da Penha, negócio mais ou menos assim. É, não é?
0: Daniel Penha, eu acho.
2: Daniel Penha, é esse mesmo. Canhoto bom de bola pra caramba. Não sei nem se ele tá continuando a jogar.
3: Daniel Penha.
2: Da Penha, esse cara joga muita bola. Não tenho maiores informações a respeito. Mas um time que eu vi jogar contra o Fortaleza, esse time fez uma partida admirável. Entendeu? Mas aí...
1: Não, o time é ruim.
2: É, o time é ruimzinho, né?
1: É.
2: Aliás, time ruim não falta na Série B.
1: Falta,
2: não. Né? Vocês estão dizendo, não...
1: Só o que tem.
2: É, o time tal não presta, aí não fica só com um não, que você tá errado. Mas o fato é o seguinte, é que Londrina já deu tchau, o América muito mais cedo, já disse que estava se sentindo meio sufocado, também caiu fora, e a Ponte Preta, lamentavelmente, não é um caso apenas de desclassificação. É um problema de quase insolvência. Aconteceu ao time da Ponte o que não pode acontecer dentro de um regime profissional. Não pode, de maneira nenhuma. Nenhuma direção de time pode ser tão irresponsável para liquidar a tradição de uma cidade. Que eu sei, esse time, olha, Guarani e Ponte dentro de Campinas, derby, negócio, né? Espetacular.
1: É.
2: Cada um com seu estádio. Aí, de repente, você tem 2 equipes dessas, né? Lá embaixo, sofrendo horrores, em função de administrações temerárias. É bom dizer sempre assim. É triste um negócio desse.
1: É, o negócio é triste, Jotinha, mas essa sequência aí, ela vai ser fundamental, tá? E depois desses 5 jogos, Ceará e Avaí se enfrentam. O jogo é lá na Ressacada, porque no primeiro turno foi aqui no PV. Então, é claro que tem muita coisa ainda para acontecer depois dessa sequência, depois desses jogos, mas eu diria que essa sequência aí desses próximos 5, em que o Ceará pega

0: Esporte Atlético Goianiense. Fortaleza, Novo Horizontino e Operário. E o Avaí pega Novo Horizontino, Fortaleza, Vila Nova, Goiás e Criciúma. Essa sequência pode ser determinante para as duas equipes.
1: É verdade. E o Ceará tem, porque o clássico é aqui, tudo bem que o Fortaleza é o mandante, mas assim, três jogos aqui, né, no estado do Ceará, que ele vai ter só dois fora, né? Já o Avaí pega quatro jogos fora. Mas assim, André, eu acho até, não sei se na, é muito tempo ainda, mas eu acredito que entre Ceará e Avaí, um desses pode cair. Tomara que não seja o Ceará, né?
0: É.
1: Tomara que não seja a equipe do Ceará, mas é realmente o confronto que vai definir quem permanece ou quem cai para a Série C, quem permanece na B, quem cai para a Série C.
0: O nosso querido Lucas Góes, Salles Catribe, ele até faz uma lembrança aqui importante, que o Ceará tem 3 pontos a menos que o Botafogo de Ribeirão Preto, e os dois times ainda se enfrentam. O Ceará ainda pega o Botafogo de Ribeirão Preto lá.
1: Ixi.
0: Então pode ser que o Botafogo também esteja nessa briga, e o próprio Náutico, que é o próximo adversário do Botafogo de Ribeirão, também. Então é importante realmente essa lembrança, porque o Náutico, ele hoje tem 34 pontos. O Botafogo tem 31. O Ceará tem 28. Então, Botafogo é realmente o time que tá ali mais perigando, mas eu tô contigo, Jotinho. Eu acho que a briga hoje é Ceará e Avaí.
1: É verdade. E você tava falando que o Ceará, por exemplo, luta contra o Avaí, mas vamos lembrar também que o Ceará, ele tem um adversário que é ele mesmo. Ele mesmo é o Ceará.
2: Exatamente.
1: Ceará que não apresenta um bom futebol, que não mostra pelo menos aquilo que o torcedor queria ver, mais garra, mais empenho, mais vontade, não é? Então é um próprio adversário dele, é o Ceará mesmo, né?
2: Você acertou na mirada. O Ceará tem que conversar com ele mesmo.
1: Verdade.
2: Né? Tem problema? Tem. O que é? Em casa aqui. E aí, como é que a gente resolve? Quem sabe? Né? Muita saliva, muita conversa. Pacto, que eu até falei nesse pacto entre os jogadores, mas não vi nenhum sinal disso. Até parece até que eles não conversaram. É como se ele não... O Ceará, ele não tem ideia do que está passando, sabe? Os neurônios estão assim, esturricados, parece. Porque, olha, o time da situação, um homem em dificuldade, não duvido de um homem em dificuldade, não. O cara vai pro desespero.
1: Verdade. Mas tem gente só não sair, né?
2: É, ninguém parece que tá nem aí. Cadê a atitude que o time tem? Rapaz, é o que eu dou a vida para não perder. Não, eu vou doar a vida para ganhar. Mas eu não vejo esse espírito no Ceará.
1: Também não.
2: A não ser que eu esteja errado na minha
1: opinião. Não, só sei que a partir do jogo contra o Sport a gente possa ver isso, né? Tomara,
2: mas já está passando da hora. Abraçar o doutor Eymar de Lima. Gente boa. Doutor Eymar de Lima, juiz,
1: grande repórter do passado.
2: Ao lado, trabalhou conosco, é o nosso compadre e amigo. Estava dando um pulinho em Juazeiro do Norte, sua terra. Né? Ao lado do Zé Bezerra. Gente boa também. Um abraço, portanto, Eymar. E um abraço aos amigos aí de Juazeiro do Norte.
1: Deixa eu abraçar também o Ari. Ari foi jogador de futsal, daquele timaço do Sumove. Mora lá em Calcaia, ex-bancário também. Ari sempre acompanhando o programa. Já mandou aqui o recado que está acompanhando, vendo a gente. Beleza. Aqui na TV.
0: Beleza, valeu, um grande abraço. Obrigado pela audiência, pela companhia. Vamos para uma paradinha ligeira, bala. Na volta tem você na jogada. É você participando aqui com a gente, torcedor. Não sai daí, voltamos já.

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1: O Ministério Público do Ceará realizou uma operação em Barbalho e Juazeiro do Norte na manhã desta quarta-feira. O alvo principal foi o vereador Felipe Vasques. Foram cumpridos 15 mandados de busca e apreensão, além de medidas cautelares impostas. O vereador exercia o cargo de presidente da Câmara Municipal de Juazeiro do Norte e estava licenciado para a campanha de deputado estadual. Entre as decisões estão a suspensão do exercício do cargo e da função pública e ainda a proibição de contato com outros investigados e de frequentar determinados locais. O MP apura um suposto esquema de direcionamento de licitações, fraude em contratações públicas e desvio de recursos em contratos celebrados com o município de Juazeiro do Norte. Um valor estimado superior a 43 milhões de reais. Além das buscas...

0: A justiça deferiu quebra de sigilo bancário e fiscal dos investigados. Nas redes sociais, o parlamentar afirmou estar tranquilo, não dever nada à justiça e que prestará todos os esclarecimentos. Disse também que a operação pode ser considerada como perseguição política e que a defesa aguarda acesso integral ao processo. Já a Prefeitura de Juazeiro do Norte disse que nenhum servidor ou órgão ligado à Prefeitura foi alvo da operação. Disse também que permanece à disposição para repassar informações que forem solicitadas. Claudiana Mourato para Verdinha FM.
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0: 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André
1: Almeida. Obrigado, Golden Boys. Estamos de volta com o recado do Gleriston Oliveira Show.
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1: Valeu, Gleriston, obrigado. Com a substituição na mesa de efeitos, saiu o padre Glauber Souza e entrou o Samuel Macedo, o diferenciado. Ei,
3: agora ele saiu mesmo.
1: Eu sempre quis.
3: Agora saiu de uma vez.
1: Exatamente.

0: Cara, é demais. É porque...
1: Pegou a corda, pegou a corda. Mas tudo bem, vamos lá.
0: Já, é porque...
1: Eu sou... É porque tem umas coisas aqui, hein?
2: Rapaz, André, você vai botar o corpo pra falar, né?
0: Paciência.
2: Mas deixa eu mandar um abraço aqui pro Jefferson Mendes. Rapaz, o homem é ligado direto, viu, Will? Tá lá de Canindé, né?
1: Na Paraíba, não é só ele, né? Não, Jotinho.
2: É verdade.
1: Não é só gente, ele, né? Não, é o mundo todo, Jotinho.
2: É verdade. Bota muito o povo pra falar, né?
0: Um abraço pra ele, viu, Jotinho? Vamos botar o povo pra falar? É você na jogada, torcedor.
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4: Boa noite, jogada do segundo tempo. André Almeida, mandei um alô pra turma de Forquilha, o grupo Retrô de Forquilha. Quem tá mandando é o Lodo Maciel.
0: Tá mandado.
4: Sempre ligado em vocês. Retrô de Forquilha. Lodo Maciel tá mandando um abraço pro grupo Retrô de Forquilha.
0: Grupo Retrô de Forquilha. É. Grande abraço.
1: Quem mora lá em Forquilha é um dos meus netos, Marcelinho.
0: Ah, é?
1: Grande Marcelinho Cordeiro.
0: Grande Marcelinho Cordeiro.
1: Gente fina. Um abraço para ele.
5: Boa tarde, amigos da Verdinha. Muito boa tarde.
0: Muito boa tarde.
5: Essa diretoria do Ceará tá de brincadeira, né? O time brigando para não cair. O time horroroso do Ceará. E eles resolvem vender a camisa a R$400.
0: Não é isso?
5: Que palhaçada dessa diretoria. Aqui é André de Messejana. Um grande abraço, amigo.
0: Valeu, André, meu xará. Um grande abraço. Falamos sobre isso. É um escárnio completo.
6: Os nossos interesses, aí o... André, boa tarde, André, Ito Bezerra e o Jotinha. Eu quero dizer para vocês aí que é o seguinte, ó, o Ceará tá no rebaixamento aí, mas não vai cair.
1: Não vai cair.
6: E nem o Fortaleza também vai subir também, vai ficar todo dono na Série B.
1: Ah, é.
6: Boa tarde, Batista do Rodolfo Teófilo.
1: Batista do Rodolfo Teófilo.
6: Pode ir minha mensagem aí pra mim, ver aí.
1: Um abração aí pro pessoal do Amoreira e do Rodolfo Teófilo. Já fui morador do bairro, vamos lá.
0: Um abração.
7: André, camisa de R$400 não dá pra gente comprar, não. Fosse menos de 150, que a minha neta pediu um, eu vou ter que dar ela. Que é o Eduardo, torcedor do Ceará, da Equador. De 150 dá pra dar, mas de 400 não dá, não.
0: Dá não, viu, meu amigo?
1: 400 é, demais,
0: é puxado.
1: Viu?
8: Boa noite, povo.
0: É demais, é porque afasta o povo, é. WB. Afasta o torcedor.
8: Boa noite, mestre Wilton.
1: Oi.
8: Uma blusa dessa do Ceará por R$400, as pessoas não entenderam o porquê disso aí.
1: E o que é?
8: O Ceará está querendo fazer caixa pra jogar na Série C, porque ele sabe que o negócio lá é apertado. Mas como assim, já tá na iminência de descer, ele tá dando esse tiro aí de misericórdia no escuro pra ver se faz caixa. É o complexo de burrice antecipado.
0: Vixe Maria, vixe. Jogou foi um cheio.
9: Rapaz. André Almeida, boa noite. É hoje o Ivanildo Montelli, flamenguista. Parabéns pelo programa, é você, o grande
0: prazer.
9: Cara, como todo o Ceará se iludindo, achando que o Lisca vai chegar, vai a varia de Conan e o time começar a ganhar, né? Assim não, chapa. Quando ele veio pra cá naquele ano lá, o Ceará tava mal, não tava assim, tá assim nem hoje, não. Hoje o Ceará tá mal administrado, tá mal fisicamente, tecnicamente, taticamente, financeiramente, tudo. Tudo. É que o Ceará tinha um time massa. É tudo igual com o Copa do Nordeste Invicto, não tava acertando o time. Aí ele chegou e deu certo, né, cara? Porque o time tava bem dirigido, entendeu? E não tava levando a sorte. Hoje em dia é tudo o contrário.
0: É tudo o contrário, viu?
10: Hoje eu queria mais, não. Saiu do Fortaleza, foi pro Japão, voltou de novo, até receber, agora saiu do Fortaleza. Não queria mais, não. Nem de graça. Nem de graça. Mas aí, tipo, joga bola, é bom. Não queria nem de graça.
0: É, ele mesmo.
10: Não saiu do Fortaleza, porque ele quis sair. Olhar pro Santos, tá quebrado aí, tava no lado do Santos. Eu não queria nem com nojo. Nem com nojo. Queria não.
0: Valeu, obrigado. É o cara da risada engraçada, né?
1: Mas pra ele tá falando que jogador é esse que foi pro Japão?
10: É brincadeira, tô brincando, é sério, é verdade, é brincadeira, é sério mesmo. Eu te juro, André, que eu não quero isso aí, acredito. É verdade, eu falei aqui, eu sabia que tu tá isso aí, não pra. Cachorro graça, né? Gostei, né? Brincadeira do outro, Pepita. Um borracheiro aqui, Metrópole, Calcaia, eu vou Pepita. É gato, fuleiragem, viu?
1: Dá pra lá, e aí mesmo, rapaz.
0: Valeu, obrigado.
1: Gente boa.
0: Gente boa.
11: Boa noite, André. Ui.
1: Opa!
0: O quê? Bota a risada.
10: Ei, Almeida! É mulherar, negar, negado, minha putaria aí!
1: É ele, rapaz!
0: É, cara, velho!
11: Wilton, Brenão, Brenão, André.

0: Opa.
1: Rapaz, aqui é Raimundo do Jardim das Oliveiras, torcedor do Live.
0: E aí, Raimundo?
1: Não, amigo, eu não queria não que o Ceará caísse, mas vê que eu tô vendo, hein?
2: Tá, mais uma vez, André, boa noite a você, o Wilton Bezerra e o meu amigo Jorginho. Como é que nós queremos Ceará e Fortaleza da primeira divisão, se nem que os únicos que não tem um estádio para jogar próprio é eles dois na segunda? Flávio de Cascavel.
0: Valeu, Flávio.
3: Meus amigos da Grande Jogada.
0: E aí, meu amigo?
3: Wilton Bezerra.
4: Oi.
3: Meu grande comentarista.
4: Tudo bom, meu filho?
3: Carlos Nunes da Tamizinha. Eu acho que nem o Ceará tem time para cair numa Série B dessa de times ruins, nem o Fortaleza tem time para subir.
0: Vigem.
3: Eu acho que vão permanecer os dois.
0: Rapaz, permanecer o Ceará tá ótimo. O Fortaleza. Fortaleza não dá empurrãozinho para ele subir?
4: É, empurrãozinho
5: para ele subir. Boa tarde, jogada segundo tempo. Aqui quem fala é Isaac de Maracanã, o torcedor do Fortaleza Esporte Clube. O jogo contra o Avaí, né, nem pra ter jogo, Fortaleza tem que entregar. Vixe. Botar logo o Ceará na Série C, porque eles dizem que nunca foram pra Série C, mas eles vão cair, viu?
0: Homem!
4: A vingança, é uma vingança, olha.
0: O torcedor não prefere que o rival caia do que ele suba, é?
4: Você faz muito tempo, você não era nem nascido, eu acho. Aqui teve um período horroroso do futebol cearense. O período das aberturas foi uma coisa horrível. E houve realmente abertura. Entendeu?
0: Foi prejudicar
4: foi um campeonato estadual entre Ceará e Fortaleza. Eu não gosto nem de falar nesse momento horroroso. Foi ali por volta de começo de 1980. Entendeu? Um abriu para prejudicar outro, depois o outro abriu. Foi uma coisa horrorosa. Entendeu? As campanhas pelas emissoras. Tem que abrir, tem que deixar, tem que perder. Não vamos, pelo amor de Deus, não falem nisso. Isso é contra o futebol, mas é muito, sabe? É claro que aí o torcedor está meio na raiva, se cede, né? Mas isso não é saída, não. Mas vamos botar o povo para falar? Bora.
0: Bora.
4: Tá tão bom.
6: Boa noite.
4: Oi.
6: André Almeida, boa noite.
4: Boa.
6: J. Rômulo, boa noite. Wilton Bezerra.
4: Oi, velho.
6: Muito obrigado, J. Rômulo, pela lembrança. Eu moro em Nazarezinho, na Paraíba. Estou morto, Alex, se mandou um salô. Grande abraço pra vocês.
4: É o Jefferson?
6: Jefferson Mendes Augusto.
4: Ora, que boa, rapaz.
0: Valeu, Jefferson.
4: Nosso velho ouvinte. Olha, o Jefferson nos escuta. Bota uns 20 anos nisso, viu?
0: Ele lembra até da sua participação com Evandro Nogueira.
4: Perfeitamente, perfeitamente, Jefferson. Gente muito boa. Canindezinho no interior da Paraíba. Coisa boa.
0: Nazarezinho.
4: Nazarezinho.
0: Isso.
4: Eu não sei por que eu botei Canindezinho.
0: E aí, Canindezinho. Na sua.
4: É porque tem, né? Mas foi porque é Nazarezinho. Desculpa Nazarezinho. Aí, cara. Gente boa, Jefferson. Um abraço, hein?
7: Boa tarde a todos aí.
4: Oi.
7: Esses cálculos aí que vocês fazem aí.
4: Sim,
7: rapaz, ele tem que brigar pra ir pro G2, G1. Ele tá brigando, meu amigo. Ele tá brigando. Mas não quer dizer que vai, não. Ele tá brigando, não. Ele tá entregando o jogo, não tá.
4: Ah, não.
7: Tá brigando. E vamos acabar com esse negócio de fazer projeção para três jogos.
4: Mas, homem, isso é normal.
7: Nunca deu certo isso.
0: Peraí, mano.
4: É porque a gente faz aqui, rapaz. É só um exercício.
0: É um exercício.
4: Eu nem gosto disso, mas tem quem goste, né?
0: É.
4: Fica fazendo previsão.
8: Boa tarde, André. Boa tarde, Jotinho. Boa tarde, Wilton Bezerra. Eu tô com o Wilton Bezerra. Cara, a gente tá perdendo gosto, sabe? A gente que torce pelo Ceará tá perdendo gosto, sabe? É uma gestão horrível, sabe, cara? Os caras não sabem... Vem jogador e não sabe trazer, tá entendendo? Trouxe o Vina tá acabando com a gente. Acabou naquele tempo, né? Começou, né? Contra o Internacional. Ele não tem culpa, não. A culpa é de quem trouxe. Mas eu concordo com em gênero e número com o Wilton Bezerra. Meu filho, ele não dá gosto, não, aí, viu? O negócio tá feio.
0: Tá, o negócio tá feio.
9: Boa tarde a todos, jogada segundo tempo. Wagner Barra do Ceará. Meus amigos, esse Beritelo, quem contratou ele, não sabe nada de futebol. Porque, além de ele ser ruim, os outros atacantes, nenhum sabe finalizar fora da área. É o único time do Brasil que não finalizou fora da área, o Fortaleza. O último foi o Hércules, que foi vendido e o time se acabou.
0: Aí,
4: a mas o Vitinho fez um bocado de gol fora da área.
0: Inclusive, vamos falar dele daqui a pouco. Gols, tá?
4: Pá, pá, pá. Vai embora também?
0: Não, mas vamos falar dele, Maria, daqui a pouco.
10: André, quem compra essas blusas, o pessoal que compra é pessoal que é alto poder aquisitivo, é produto de

0: qualidade. Sim. Então tem que pagar pela qualidade, tem que ter preço. Sim. Agora, se você quer uma camisa mais barata, você, chegando no estado, você encontra do Ceará e do Fortaleza a R$25.
1: Não, mas peraí.
0: Então isso é só o que tem, a camisa do mesmo padrão, do mesmo modelo. Tudo direitinho por R$25.
1: Então pronto, então ele deve estar achando lindo o preço de R$400. Pô, então faça o seguinte, quanto é que dá aí a sua conta de energia? Quanto é que dá, dá o quê? Os seus, sei lá, 200, 300, R$400? Pois homem, pague 800.
2: E deixa a conta atrasar.
1: Porque bom é pagar caro. Não, negócio não, de pagar
2: tá
1: barato.
2: Dizendo aí, ele está dizendo
1: ninguém
2: que tem
1: quer
2: opção.
1: Não.
2: Me diga uma coisa, quando ele faz minha opção...
1: Bom é caro.
2: Essas camisas... Essas de 25, de 30, são fajutas, né?
1: É. Não é? Não é oficial.
2: Não é oficial.
1: Pirata.
2: E pode vender. A pirataria...
1: Na teoria, não.
2: Irmão, né?
1: Poder não pode.
3: O que nós estamos falando aqui, né, André, exatamente é o afastamento do torcedor. Porque o torcedor, o Ceará está numa dificuldade tão grande que barateasse o preço das camisas. Tem torcedor, rapaz, que gosta de usar a camisa oficial do clube, né? Então, R$400 pesa no bolso. Não é o momento, foi o que a gente explicou aqui durante o programa. Não é o momento, o Ceará vive péssimo momento na Série B, não apresenta um bom futebol, e isso é afastar. Não é aquele torcedor de poder aquisitivo alto, como você, né, que falou. Você tem, pode comprar, mas a maioria da torcida do Ceará não tem um poder aquisitivo que possa pagar R$400 por uma camisa.
2: O que me espanta, sabe o que é? Vocês se lembram desse episódio recente? Do novo uniforme, da nova camisa da seleção brasileira.
1: Sim.
2: Que colocaram uma empresa que não sabia nada. Uma modelo, uma mocinha, até apresentou que ele queria dizer brasa. Não tinha nada de brasa.
1: Era
2: de uma brasa mora, negócio de tempo de Roberto Carlos, uma mormelada. Se lembra? Quem fez a camisa não entendia o espírito coisíssima nenhuma do Brasil, da seleção, do seu povo, nada. Sabe, uma coisa entregue a quem... Eu não sei como é que a CBF faz um negócio daquele. Uma camisa de um time popular como o Ceará. O pessoal devia entender. O Ceará é uma enorme torcida. Mas a base da torcida do Ceará é o populacho. É o povão. É do proletariado. É de menor poder aquisitivo. Então você tem que trabalhar para esse povo, rapaz. Cada time... Tem times aí cuja... torcida é considerada rica, né? Tem mais lastro. E tem aquelas equipes que vêm do povão, sabe? Das camadas mais baixas, que a gente tem que respeitar esse espírito. Isso é uma coisa tão fácil de entender. A torcida do Ceará, é porque ela é maior? Porque ela é baseada no populacho, sabe? Nas camadas... menos favorecida.
1: É pra ser o time do povo.
2: E é o time do povo.
1: É verdade.
2: Ninguém é mais povo do que o Ceará.
1: Se intitula ninguém. Time do povo, mas bota uma camisa a R$400.
2: Tá errado. Que aí povo é contra o povo.
1: É, né? Contra o povo.
2: É o povo rico.
1: Vamos fazer o seguinte, paradinha, rapidez, ligeiro bala. A gente volta já falando mais sobre isso, colocando você na jogada. Tem mais Ceará, tem mais Fortaleza, tem muito programa ainda pela frente.

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0: Jogada, segundo tempo.
1: André Almeida. Obrigado, Golden Boys. Estamos de volta, 6h36. Ô, Fernanda, muitos torcedores do Fortaleza estão perguntando. E o Moisés? Moisés pode retornar para o Fortaleza? Que história é essa? Que informações você traz para a gente?
2: Então, André, hoje mais cedo surgiu nas redes sociais uma informação sobre o interesse do Moisés em retornar ao Fortaleza. Ele que perdeu espaço lá no Santos, até tinha mais minutagem na época que estava o Vojvoda, hoje com o Cuca, esse cenário mudou. E ele teria demonstrado esse interesse, falado sobre isso, e esse assunto circulou aí durante a manhã pelas redes sociais. Nós fomos atrás dessa informação, né? Tanto eu como o Alexandre Mota, e o staff do atleta afirmou que no Santos não há nada sobre isso, nada foi negociado, nem conversado sobre um possível retorno dele para cá. Só que a janela está aberta. O Fortaleza vendeu o atleta para o Santos, né? Hoje ele tem um salário lá de cerca de R$500 mil, e uma movimentação que poderia acontecer seria de um possível empréstimo, mas que também não tem nada disso desenhado até aqui. Fortaleza também não tem nenhuma informação sobre isso, fala que não há nada sobre essa movimentação, mas tem esse possível interesse do Moisés em voltar, já que teve o Fortaleza nessa situação, sabe que tem espaço e tem gosto pelo torcedor tricolor. E caso isso acontecesse, não seria a primeira vez que Moisés faria essa movimentação. Ele já saiu do Fortaleza, foi para o Cruz Azul do México, aí voltou, agora saiu, foi para o Santos, seria uma terceira vez, mas até aqui, hoje dia 2 de setembro, sem nenhuma movimentação de vinda do Moisés, André.
1: Muito bem. A informação, ela foi primeiramente, acho que foi o Saulo Alves.
2: Isso, no canal
1: isso,
2: do,
1: né?
2: Saulo Alves.
1: Isso. Né? E aí a gente trouxe a nossa apuração.
2: Isso. Sobre Perfeito. Não ter nada de negociado, nem ter sido conversado nada sobre isso lá no Santos, nem com o atleta.
3: Perfeito. Mas o Moisés voltar, eu aconselharia ele nunca mais sair daqui.
1: Não sai mais não, né?
3: Encerre a carreira por aqui.
1: Fique por aqui mesmo.
3: Você saiu, foi pro México, voltou. Vai pro Santos, volta. Que diabo de bate e volta é esse? Agora, eu não sei como é que o Moisés, com a qualidade que tem, sobra no time do Santos. Mas é questão do treinador. Com um ele jogava, com o outro, não. Agora eu vou te contar, quando fala R$500 mil por mês, isso não existe. Olha, ou futebol
1: agora
3: brasileiro.
1: Será que ele recebe?
3: Não, tá recebendo.
1: O Santos lá

0: é, mas salário atrasado, mas, só mas, a gota.
1: Por exemplo, o Transferban, quem pagou foi o pai do Neymar.
0: Foi.
1: O Santos devia tanto Transferban e não tinha como pagar, ao invés de fazer uma rifa, como acontecia por aqui antigamente, o pai do Neymar chegou, pá, acho que o Santos está na mão desse povo. É. Entendeu? Não vai faltar grana. Enquanto esse povo estiver por aí. O resultado pode não vir. Mas o dinheirinho está lá guardado. E esse povo tem muito, hein? O Neymar e o pai tem um dinheirinho guardado que eu soube e é na botija. Então eu acho o seguinte, não pode, olha, o futebol brasileiro tem que cortar na carne. O jogador não pode ganhar aqui 600, 700 mil contos. Não há condição. Um milhão eu já acho um absurdo por aí afora. Estão tratando um milhão como se fosse o quê? 100 reais antigamente? É por aí, né?
0: Tipo isso.
1: Por aí, tipo isso. Não tem a menor condição. Desse jeito, a situação vai piorar. Por isso que está todo mundo aí na miséria. 80% dos times do Brasil estão em dificuldade. Aí tome Transferban na muleira, tome recuperação judicial e outras penalidades dentro do tal de fair play. E eu me lembro que quando inventaram o Profut, você lembra? É. Aquele plano. Agora vamos responsabilizar os dirigentes pelas irresponsabilidades causadas, como direi, coisa nenhuma. Coisa nenhuma. Por isso que eu, inclusive, duvido que esse tal de fair play que estão impondo aí consiga alguma coisa. É pelo menos um movimento. Mas o que os times precisam tomar, eles é que precisam tomar uma providência. Ou isso acontece, não é só o Wilton Bezerra. Eu tenho falado isso há muito tempo. Mas é porque eu já peguei alguns, sabe, alguns acontecimentos que me deixaram assim um pouco estranho. Como é que pode um negócio, cada negócio mal feito, tá aí o resultado. É porque ninguém fala, parece a tal da blindagem. O que é desagradável, o cara esconde. Mas se você fizer uma investigação em clube por clube, você chega diante de glórias do futebol brasileiro, estão em petição de miséria, cara. Olha essa situação do Corinthians, o São Paulo, rapaz. São Paulo se desmilinguiu. É. E os caras continuam fazendo besteira.
0: Os times estão quebrados, tem muito time quebrado. Mas voltando, rapaz, aqui para a questão do Moisés.
1: Moses.
0: É, tem essa questão financeira aí para resolver, Jotinha, mas esportivamente não tem nem discussão. Seria um baita de um reforço.
2: Seria um baita retorno, né? Porque é um grande jogador e joga muito aqui no Fortaleza, né?
0: Só seria titular fácil.
2: Acho que eu concordo com o Wilton, ele deve encerrar a carreira por aqui mesmo. Não sai mais não, viu, Moisés? Se você fechar. Agora o entrave realmente é isso: 500 mil por mês. Para pagar, meu amigo, é que é complicado.
1: Não tem como.
2: A não ser que o Santos pague a metade do salário, empreste o jogador, pague a metade, Fortaleza pague a outra metade. Aí tudo bem, nessa conversação, né? Para que dê certo o Moisés voltar. Pelo que eu li aqui na matéria, ele está querendo voltar, né? Está sem espaço lá no Santos, não tem como mostrar futebol. Aqui no Fortaleza seria titular absoluto.
0: Seria, e seria uma baita volta. Até porque os atacantes do Fortaleza, eles não têm vivido um momento tão de alta assim, tá? Inclusive, nós temos aqui para mostrar, Fernanda Alves, os números dos gols do Fortaleza na Série B. Isso aqui é o desempenho dos atacantes na Série B. O Militelho tem 5 gols, é o artilheiro, e uma assistência. O Vitinho tem 4 gols, nenhuma assistência. Pedro Henrique, 2 gols, nenhuma assistência. Luiz Fernando, 2 gols e 2 assistências. E o Wellington tem um gol. Convenhamos. Beleza, tem o Militelho ali com 5, Vitinho com 4 gols, mas é um setor ofensivo que tem números tímidos, podemos assim dizer, levando em consideração que já tivemos 25 rodadas da Série B, Fernando.
3: Sim, ainda tem um problema de jejum entre as...
1: Podia ter sido bacana pra caramba. Pera. Parece negócio de incêndio, né?
0: É.
1: Diz aí, Fernandita.
3: Tem, é incrível. E tem a questão, André, sobre o tempo também que cada atleta não marca gols, né? Um dos exemplos que a gente pode trazer é o Vitinho. A última vez que ele marcou o gol vestindo a camisa do Fortaleza foi no dia 17 de julho. Fortaleza enfrentou o Novo Horizontino nesse dia e o Vitinho balançou as redes pela última vez, está nesse jejum aí. Mais de 40 dias sem marcar. É um dos artilheiros da temporada, já que ele tem 10 gols na temporada atualmente, uma assistência. Vinha ganhando espaço com o Autuori. Tem 5 jogos até aqui o treinador. Destes 3 ele foi titular, mas perdeu espaço na equipe treinada pelo treinador Autuori. Por isso vem ficando no banco.

0: de reservas e há uma expectativa que ele esteja entre os atletas da equipe titular. Isso porque o próprio treinador falou sobre esse assunto no jogo, após o jogo contra a equipe do Operário. Ele disse que o Vitinho, de fato, vinha sentindo algumas questões e aí, com isso, ele percebeu que nesses últimos dias houve uma evolução e que há essa chance, sim, dele estar entre os relacionados para entrar em campo contra o Goiás, André.
1: Legal. Ô, WB, o Vitinho perdeu espaço no time principal do Fortaleza porque ele não vem bem? Ou o desempenho dele caiu porque ele não vem tendo tanto espaço?
2: Ele é vagalume. Ele é jogador vagalume. Está inserido na categoria dos jogadores vagalume. Ele pode ser brilhante. Extraordinário. Ele decidiu partidas por Fortaleza, marcou gols, olha, históricos, pode-se dizer. Categoria fora de área, conduziu, olhou. Aquele jogo contra o Goiás, inesquecível. Em outras partidas ele também decidiu, pegando ali de fora da área, pelo miolo, mas de repente ele some. De repente ele some. Tem jogos em que você olha, peça a bola, Vitinho. Meu filho, diga, eu estou aqui. Faça como Roberto Carlos. Eu ainda estou aqui. Mas aí ele fica fora do jogo, não participa. E ele tem qualidade, porque ele é um jogador habilidoso. Eu cheguei até a me lembrar uns gols que ele fez nas manobras com o Clodoaldo, né? Com aquela patinha canhota, colocava lá onde as corujas não dormem mais não, é tudo acordado, mas não impede nada. Mas aí, de repente, ele dá uma sumida. Em alguns jogos ele foi decisivo pro Fortaleza. E quando o Pochettino saiu, ele ganhou a condição de fazer aquele trabalho pêndulo entre o ataque e os homens de meio campo. Em determinado jogo ele se ouve bem, depois ele some. E quem joga naquela zona, por onde a bola passa mais vezes, tem que estar ativo. Ele tem que ser mais participativo. Você não pode ficar olhando a procissão sem rezar. Então ele é um jogador vagalume. Lamento dizer, porque ele tem habilidade, né? Jogador que quando domina sabe o que fazer com a bola. É um bom finalizador, mas tem um mal de Enéas. Um grande jogador que o futebol brasileiro teve, dizem, seria igual a Pelé se ele não dormisse em determinado momento. Enéas! Enéas, o que foi que houve? O que foi? Eu estou dormindo! Era assim. Cochilava. Ele saía da dimensão do jogo e ia para outro lado. Para outra dimensão, sabe? Enéas, cracasse de bola. E muitas vezes jogava pela Portuguesa, mas ele tinha um negócio mesmo, sabe? De repente ele ficava ali, dorminhoco. Interessante. Isso, infelizmente, acontece com alguns jogadores.
1: Pois é, o Vitinho vem... É o artilheiro do Fortaleza na temporada, Jotinha, ao lado do Miritelho, mas ele vem realmente oscilando. E o detalhe, a Fernanda chamou a atenção para isso. O último gol dele foi na vitória do Fortaleza por 1-0 sobre o Novo Horizontino, foi dia 17 de julho.
2: 40 dias, é?
1: Tem 40 dias.
2: A pessoa, se ele precisasse para se alimentar de um gol, como ele estaria em 40 dias?
1: Pois.
2: Só o processo.
1: Só se ele fosse uma planta e se alimentasse por fotossíntese, viu?
2: Pois é, né?
1: Caso
2: duro.
1: Contrário, mas vem nessa queda de desempenho, Vitinho.
3: É verdade, caiu de desempenho. Possa ser que nessa reta final agora ele possa, né, ressurgir e sair do modo apagão para o modo iluminado, né? Para poder
2: modo
3: ajudar
2: vagalume,
3: modo vagalume.
2: Pronto.
3: Para que possa realmente ajudar a equipe do Fortaleza. Talento ele tem, concordo com o Wilton, né? Um jogador super talentoso, cria do São Paulo, né? Mas é um jogador que, no momento, ele realmente perdeu espaço na equipe do Fortaleza. Mas acredito que deve ser algum problema de, preparação física, né? Acho que quando ele chegou aqui, ele passou por isso, só jogava um tempo, né? Não jogava dois tempos.
1: Só, ele demorou um pouco para engrenar.
3: Vai que, de repente, está passando por esse problema novamente. Apura esse condicionamento físico, porque na reta final o Fortaleza vai precisar do Vitinho, que é um bom jogador.
1: Te apruma, Vitinho. Te apruma, macho.
2: Te alui.
1: Pro intervalo rapidinho, a gente volta já.

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0: Da Segundo Tempo. André
1: Almeida. Obrigado, Golden Boys. Estamos de volta, 6h51. Daniel Farias, mais informações aí do time do Ceará.
2: É isso, André. Para a gente confirmar uma informação que a gente começou a trazer na sexta-feira, de que existia ali negociações pela saída do Boateng do Ceará, e nesta quarta-feira o clube oficializou a rescisão de contrato com o Boateng. Então ele ficou livre no mercado para assinar agora com o Murcia, equipe lá da terceira divisão do futebol espanhol, como a gente já tinha destacado na sexta-feira. Contrato do Boateng, ele só era válido até o fim dessa temporada. O Ceará então rescindiu o contrato com ele em comum acordo e nessa negociação não recebe compensação financeira, mas garante a manutenção de um percentual ali dos direitos econômicos do Boateng. Caso ele seja vendido futuramente pelo Real Murcia e vá para outra equipe, o Ceará vai receber um percentual dessa venda, algo semelhante ao que o Ceará tem feito, né? Ou tem recebido com outros jogadores, como é o caso do próprio Iago Lincoln, que a gente acabou de citar, do Londrina. A gente ainda está em busca só desse valor.
1: Exatamente.
3: O mundo está pequeno, viu?
1: Tá, né? Tá certo.
3: Antigamente era Xadá, Massapê, aqui, Heril, Taba. Hoje jogador vem de Gana, aí daqui vai para o Murcia da Espanha. Parece que até ali em Barbalha, né? Na Espanha. Tá tudo desse jeito. Todo mundo vem para não ter mais nenhuma porteira.
1: Tá globalizado.
3: Né? Tá um negócio incrível, né?
1: Ó, gente, vamos trazer aqui um vídeo que tá lá no nosso... Aqui no nosso canal no YouTube, tá também no nosso Instagram, no TikTok, nas nossas redes sociais.
3: O que é que tem?
1: Sobre um evento que aconteceu no domingo. Ah, foi sim. Lá no PV. É daqui o áudio. Em que o Fortaleza reuniu uma seleção de craques. Se liga aí no vídeo que a gente vai trazer apresentando um pouquinho do que aconteceu, relembrando o time de 2002, histórico, contra a seleção cearense, um amistoso bem legal, se liga aí. Futebol e pura nostalgia. Opa, no peito, tanto de... Ali. Muito futebol. Olha o tanto de craque reunido para amanhã de muito futebol e pura nostalgia no PV. Fortaleza reuniu o histórico time de 2002, com nomes que marcaram época no tricolor. Uma galera que, além de boa de bola, também é conhecida pela parceria e pela amizade que dura até hoje. Pega só essa resenha do baixinho Clodoaldo com o homem raio, Rinaldo. Carregou aí, meu amigo? Agora o Daniel Sobralense na fisioterapia, eu vou te contar, viu? Mas se engana quem pensa que foi só resenha. Aquecimento comandado por essa galera aí. Será que tem história? Pré-eleção do treinador Luiz Carlos Cruz, com direito a momento de oração, união e foco total. Agora sim, tudo pronto. Times em campo, todo mundo perfilado e tem até provocação antes da bola rolar. E aí, esse duelo, vai sair gol ou não vai?
4: Ele já fez o que tinha que fazer.
1: Esse elenco do Fortaleza é brincadeira. Com Chiquinho, Erandir, Dude, Juninho Cearense, Sérgio Maranguape, Pio, Lúcio Bala, Clodoaldo, Rinaldo, Douglas Dias e muito mais. É muita gente boa. Mas do outro lado também não tinha moleza, não. Jardel, Michel, Júnior Pipoca, Boiadeiro, Bechara, Romarinho, muita gente boa também. Até o Jorge Jesus do Beco da Poeira tava lá. Vamos pro jogo, bola rolando. Olha a facilidade do Clodoaldo pra bater na bola. É brincadeira. Mas a seleção cearense saiu na frente, com um belo gol do Rincon, passando pelo goleiro Douglas Dias. Júnior Pipoca de letra fez 2-0. E aí a barba cresceu. O baixinho Clodoaldo já tava ficando irritado. Professor Luiz Carlos Cruz, tá na hora de mudar. Bota o Rinaldo em campo que ele pode fazer a diferença. E não deu outra. O homem raio mudou o jogo. Primeiro ele meteu esse bolão pro Lúcio Bala, que frescou e não aproveitou. E o Rinaldo ficou pé da vida, viu? Depois os papéis se inverteram. Jogada do Lúcio, bola pro Clodoaldo, que deixou o camisa 9 na boa para diminuir pro tricolor. Será que essa dupla se entende, hein? Depois, Rinaldo recebeu belo lançamento na área e foi derrubado. Pênalti! E a galera pediu. Tentaram pressionar o baixinho. Teve catimba de todo jeito, mas quando ele foi pra bola... Clodô quase faz mais um de cobertura, relembrando os velhos tempos. Mas o da virada tinha que ser dele. Passe do Juninho Cearense, gol de Clodoaldo pra decretar. Fortaleza 3, Seleção Cearense 2. No fim das contas, venceu quem marcou presença, pôde acompanhar esse espetáculo e também relembrar tudo que esses caras já fizeram, independente do tempo, o quanto é bom ver eles em ação.
4: Rapaz, quanta gente boa, viu? Quanto jogador bom em ação. E a gente tava comentando aqui nos bastidores. O Clodoaldo é brincadeira, né?
5: Demais, viu, André? Nessa época, eu estava aqui na Verdes Mares, 2002 a 2004, e fiz muitos jogos. Aliás, eu viajava muito nessa época. Fazia jogos do Ceará e do Fortaleza. Chegava nos hotéis, ia fazer matéria com o Clodoaldo, viajava só, né? Aí lá, rapazes, moças, todos abraçados com ele, tirando fotos. Foi naquele tempo que a Marlene Matos lançou até o rap do Clodô, né? Uhum. E todo mundo cantava.
4: E eu, cara, vou dizer,
5: foi um dos melhores jogadores de futebol que eu já vi jogar, foi o Clodoaldo, que não aproveitou, né? Infelizmente.
4: Exatamente. E Jotinha, ou Jotinha não, WB, do que eu vi jogar, ninguém superou o Clodoaldo.
3: Pois é. E eu achei legal a iniciativa, sabe, Luiz Carlos Cruz? Foi. Veio, fez palestras, reuniu o pessoal. Isso é bom, não? Isso é ótimo. Sabia? Todo time devia fazer isso. O time do Flamengo já teve uma época que mandava buscar jogadores, Dida, Babá, Henrique, onde eles estivessem. Levava para festas na Gávea. Não sei se faz mais hoje, sabe? Não sei. Porque esse pessoal, como eu já disse, não sabe trabalhar bem o ouro do passado. Isso é tão importante. Tão importante ver Reinaldo, ver Clodoaldo, Lúcio Bala, um cara de gente aí que jogava pra caramba. Pensou esses caras hoje, hein? Hã? Esses caras hoje, com o dinheiro de hoje no futebol?
4: É.
3: Tava tudo aí esnobado.
4: Eles
3: Mas,
4: estariam...
3: Mas, infelizmente, teve gente que realmente não aproveitou. Mas foi bom, foi legal.
4: Foi bom demais.
3: Foi um privilégio acompanhar um jogo desse.
4: Valeu, Fernando Alves. Até amanhã, um grande abraço, hein?
6: Valeu, até amanhã.
4: Valeu, Daniel Farias. Até amanhã, um grande
2: abraço.
4: Valeu,
2: André. Um abraço.
4: Valeu, Jotinha.
5: Valeu, André. Daqui a pouco eu estarei no terceiro tempo, hein?
4: Terceiro tempo. Valeu, WB. Valeu, Samuca.
3: A paz dos sentidos.
4: A tranquilidade da carne.
5: E o sono dos espíritos.
4: Encerramos mais um Jogada Segundo Tempo. Valeu, gente. Muito obrigado pela companhia, pela audiência. Amanhã, às 5 horas da tarde, estamos de volta esperando você. Tchau.
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1: Agora em Fortaleza, 7:02. Muito boa noite para todos vocês. Sejam bem-vindos e bem-vindas. Estamos começando mais um Verdinha Notícias neste meio de semana, né, meus amigos? Hoje, quarta-feira já, dia 2 de setembro de 2026. E vamos juntos a partir de agora com os principais acontecimentos do dia. Entre, claro, os fatos principais desse dia, tem as novas informações sobre o fim da escala 6x1. O Congresso Nacional pode realizar ainda hoje a votação da PEC, que trata aí do fim dessa escala. Durante a tarde, a proposta foi aprovada na Comissão de Constituição e Justiça, né, do Senado, e agora a expectativa é que o assunto entre em pauta no plenário da casa ainda hoje. A gente vai seguir de olho nesse assunto que interessa a todo o país. Aqui em Fortaleza, manifestantes ocuparam ruas do centro pedindo a aprovação da medida. Em instantes eu trago todos os detalhes, antes vamos a outros destaques desta quarta-feira. Justiça Eleitoral determina busca e apreensão no Comitê Central do deputado André Fernandes. Mandado judicial barra a utilização de camisas personalizadas semelhantes aos conhecidos abadás, que estariam sendo distribuídas. A gente vai trazer os detalhes para você de todo esse trâmite que mexeu com os ânimos hoje da política aqui em Fortaleza.

que o Ministério Público afasta o presidente da Câmara de Juazeiro do Norte. A medida foi oficializada durante uma operação para investigar fraudes em licitações no município. Ele se pronunciou, que a gente vai trazer em instantes.

0: vocês. Para você que é dono de pequeno negócio, é vantajoso aí formalizar essas atividades? O que é mais desafiador? A gente vai discutir esse assunto hoje no Verdinho Notícias. E no futebol, claro, as últimas informações dos nossos clubes cearenses. Essas e outras notícias a partir de agora.
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0: 7:05, começamos com informações direto de Brasília, porque o Congresso Nacional tem, neste momento, sessão sendo realizada e há uma expectativa de que ainda hoje aconteça a votação do fim da escala 6x1, uma PEC que já está em tramitação há bastante tempo dentro do Congresso Nacional e que hoje teve mais um avanço. Nós vamos à capital federal, onde a nossa correspondente Beatriz Matos acompanha toda essa movimentação no dia de hoje. Boa noite para você, Bia. Seja bem-vinda ao Verdinha Notícias.
2: Beatriz Matos.
3: Olá, Alânio. Boa noite para você e aos nossos ouvintes. Sim, inclusive informação chegando agora, Alânio, que haveria sim uma expectativa aí de a PEC da escala, que acaba com o fim da escala 6x1, ser levada ainda hoje ao plenário aqui do Congresso, mas o líder do Congresso, que é o senador Randolfo, líder do Congresso do governo Lula, acabou de comunicar aqui para toda a imprensa que tiveram uma reunião com o presidente do Senado, o Davi Alcolumbre, no qual ele perguntou aos governistas se eles tinham a segurança e também a garantia de que essa PEC fosse aprovada ainda hoje. Só que pela insegurança de ainda não terem votos suficientes, o que o Randolph contou aqui para a gente, Alânio, é que eles contam com mais ou menos 53 a 54 votos, e apesar de serem suficientes, só que eles não têm uma segurança nem uma garantia se de fato esses votos entrarão na hora da votação no plenário. Apesar disso, Randolph diz que irão procurar as condições necessárias ainda para aprovar essa PEC aí, que é muito importante, que é uma PEC aí, uma pauta aqui do governo, que é prioridade do governo, para que essa pauta seja aprovada até outubro, Alânio. Então, com isso, as informações que nós temos é que a pauta vai voltar a ser debatida aqui no Congresso após o próximo esforço concentrado que deve acontecer aí entre o primeiro e o segundo turno ainda deste mês. Alane, ainda não tem uma data certa para quando voltarão a discutir a aprovação, a votação da PEC 6x1. Pela manhã, como você bem falou, a PEC passou pela aprovação aí na comissão, na CCJ. A oposição havia pedido vista aí do relatório de Omar Aziz, que é o senador do Amazonas, lá do PSD, e levou até por um momento a suspensão da sessão. E o presidente da comissão, o Otto Alencar, ele determinou também durante essa votação na comissão um intervalo de uma hora antes da retomada da análise, e a votação ali do texto principal só ocorreu bem tarde, depois das 15 horas da tarde. O relator, ele acabou rejeitando todas as emendas, então o texto saiu aqui da comissão aprovado integralmente com a versão aprovada aí pela Câmara dos Deputados. E só relembrando aí aos nossos ouvintes, Alane, essa PEC, ela prevê a redução aí da jornada semanal de 44 para 42 horas nos primeiros 60 dias e vai ter aí uma progressão, né? Vai ter uma progressão de 12 meses depois para 40 horas. Então, essa mudança, Alane, ainda está sendo discutida, que é a progressão, e por enquanto o governo ainda está um pouco inseguro com relação à aprovação da PEC, e por este motivo decidiram levar a discussão da PEC para depois, que deve ser lá para o final de setembro, Alane, mas que deve ocorrer sim antes das eleições. Essas são as informações que nós temos até o momento. Eu volto com você.
0: Obrigado, Beatriz Matos, com as últimas informações desse assunto que, claro, é de relevância nacional, né? Essa PEC do fim da escala 6x1 é um assunto que já vem sendo discutido há bastante tempo e agora com esse novo capítulo que a Beatriz acaba de trazer para a gente, ela que está lá acompanhando desde cedo todos esses trâmites, né, que vêm sendo realizados, né, os desdobramentos no Congresso Nacional. Muito obrigado, viu, Beatriz, pelas suas informações.
3: Eu que agradeço, Alane. Uma boa noite para você.
0: E olha, aqui em Fortaleza, trabalhadores e representantes sindicais

0: realizaram manifestação nessa quarta-feira no centro de Fortaleza, né? Eles ocuparam ruas pedindo justamente a aprovação, né, dessa votação aí da, que trata do fim da escala 6x1. Entre os presentes havia trabalhadores e também representantes sindicais. A caminhada se concentrou especialmente no cruzamento das ruas Barão do Rio Branco e Pedro Pereira. Os manifestantes utilizaram carros de som, bandeiras, faixas, adesivos, enfim, e também proferiram palavras de ordem. E os presentes reforçaram o desejo de diminuir as jornadas de trabalho sem redução salarial e de conseguir ganho em qualidade de vida. Agora são 7h10, estamos ao vivo com o Verdinha Notícias, neste momento trazendo os assuntos relacionados à área da política. E vamos chamar ele, Wagner Mendes, que está aqui para comentar outros assuntos com você, nosso ouvinte e telespectador. Boa noite, Wagner.
1: Wagner Mendes.
0: Tudo bem, meu amigo?
2: Boa noite, Alane. Boa noite a todos os ouvintes que estão acompanhando o Verdinha Notícias nessa noite.
0: É um dia bastante movimentado na política dentro do Congresso Nacional, com pautas importantes, relevantes para todo o país, Wagner. E também aqui em Fortaleza não foi diferente, movimentação em torno do nome de André Fernandes, presidente do PL Ceará, porque a justiça determinou um cumprimento aí de mandado judicial no comitê central dele aqui na capital, né?
2: Exatamente, Alane. Foi uma deliberação da Justiça Eleitoral, essa busca e apreensão que foi realizada ali, foi encaminhada, né, pela Polícia Militar no local para apreender aí camisetas do Bloco do 22. A principal motivação, né, para que essa apreensão ela fosse realizada é que a justiça ela determina, né, ela autoriza, vamos dizer assim, que cada eleitor, cada eleitora, ela possa usar o seu brinde, né, o seu adesivo, a sua camiseta, levar a sua bandeira para as campanhas eleitorais, desde que elas sejam produzidas de forma individual, né, pelo desejo individual do eleitor. O candidato, né, o partido, ele não pode mais distribuir bonés, chapéus, camisetas, né, brindes. Então, isso já está proibido pela Justiça Eleitoral. Então, o candidato a deputado federal André Fernandes e o grupo dele, né, tem feito algumas agendas de campanha aqui em Fortaleza, todo mundo uniformizado com a camisa do Bloco 22. Se a gente lembrar, eu não sei se são as mesmas camisas ou o mesmo modelo da campanha para a Prefeitura de Fortaleza em 2024. Então, o que é que a Justiça foi fazer lá, né? Foi apreender esse material, mas não encontrou nada lá no gabinete, lá no comitê de campanha do deputado André Fernandes. E ele disse, se pronunciou nas redes sociais, disse que nunca fez isso, nunca deu camiseta para ninguém, nem para militante, nem para eleitor. E que cada um estava fazendo a produção da sua roupa, né? O que causa estranheza para a Justiça Eleitoral justamente porque havia uma uniformidade, né? Sim. Tudo muito igual, né? Isso lembrava, inclusive, a campanha à Prefeitura de Fortaleza em 2024, que havia esse mesmo design de camisa, né? De modelo de propaganda eleitoral. Então, por estar acontecendo essa utilização, vamos dizer assim, coletiva, né, padronizada, coordenada, vamos dizer assim, das camisas com esse slogan Bloco do 22, abriu-se essa investigação, né, essa busca e apreensão, mas não foi localizado nada no comitê eleitoral. Também foi determinado que todos os vídeos, né, e fotos compartilhados nas redes sociais do candidato André Fernandes fossem também retiradas do ar, porque isso não pode ser usado como marketing também. Então, fica aí um alerta, né, não só para o André Fernandes, mas para outras campanhas também, para os próprios eleitores que tenham observado algo semelhante, né, como qualquer tipo de brinde, qualquer tipo de material de campanha coordenado, uniformizado, né, e distribuído pelo candidato ou pela candidata. Isso é proibido veementemente pela Justiça Eleitoral. E os eleitores também podem fazer essa denúncia.
0: É isso, meus amigos. São os momentos aí que vão sendo registrados, as ocorrências, né, durante esse período de campanha. Estamos na terceira semana, né? Na metade da terceira semana. E aí, só para que vocês tenham uma noção, vou até passar aqui, aproveitar o gancho, Wagner, e a gente trazer a informação sobre as irregularidades, as denúncias, né, de irregularidades que foram contabilizadas até agora pela Justiça Eleitoral aqui no nosso

0: estado do Ceará. E justamente, Wagner, o maior número de registros são de ocorrências envolvendo candidatos a deputado federal. Olha só, gente, os dados que a gente atualizou agora há pouco, tá? Nossa produção, nesta quarta-feira, indicam que os cargos para deputado federal concentram o maior número de denúncias. Ao todo, o estado teve 488 queixas formalizadas até o momento e 176, Wagner, foram direcionadas contra candidatos que concorrem aí a uma vaga na Câmara dos Deputados. Em seguida, vem os candidatos a deputado estadual, com 146 denúncias. E entre as cidades, nós temos Fortaleza, registrando a maior quantidade, olha só, 291 denúncias. Em seguida, Juazeiro do Norte, com 28, e Camocim, com 22 queixas. E chama a atenção, porque nós temos, olha só, os registros de reclamações em campanhas realizadas em espaços abertos, gente, como as ruas, né? Enfim, 114 registros de reclamações em vias públicas. Ou seja, a campanha vai avançando, Wagner, a quantidade de reclamações também vai cada vez mais aumentando, né?
1: Alane, são campanhas de rua, campanhas de redes sociais, né? Também tem a campanha na televisão, no rádio, na televisão. Então, tudo isso ele precisa ser feito com base em um regramento, né? Tudo tem regra. E essas regras elas não podem ser violadas, porque isso pode acarretar em denúncias e condenações judiciais, eleitorais. Inclusive, o candidato pode até não estar apto na urna ou depois perder o mandato com condenações, eventuais condenações pela Justiça Eleitoral. E além de você traz esses números, né, em relação ao Legislativo, é até natural que esses números ao Legislativo eles sejam maiores mesmo, porque Sim. se você for ver, são muitos candidatos, né? Cada Sim. partido ou federação, ela tem 23 até 23 nomes para indicar para candidaturas a deputado federal, e até 47 nomes para indicar para as vagas na Assembleia Legislativa de deputado estadual. Então, se você for multiplicar isso aí por dezenas de partidos que nós temos, então você tem aí um universo muito grande de candidatos e candidatas nas ruas e que, eventualmente, podem cometer ilegalidades, e a Justiça Eleitoral ela tem observado isso, claro, contando também com o apoio dos eleitores que podem fazer as denúncias. Tem um aplicativo Pardal aí que você pode baixar no seu celular e fazer a denúncia com fotos, vídeos, informações diretamente para a Justiça Eleitoral investigar e apurar.
0: Wagner Mendes, editor de política aqui no nosso Verdinha Notícias. Muito obrigado mais uma vez pela sua participação, tá?
1: Obrigado, Alane. Até mais.
0: Até mais. Finalizando as informações de política, gente, olha, o Ceará segue com baixo percentual de candidatos indígenas em eleições. Os dados do TSE apontam que nos últimos 10 anos, tá? Representantes de povos originários sequer ultrapassam, gente, 1% do total de postulantes a cargos políticos. A Luana Barros chega trazendo mais informações desse assunto.
2: As candidaturas indígenas no Ceará tiveram uma diminuição nas eleições de 2026. Agora, elas representam apenas 0,8% do total de candidaturas apresentadas no Ceará. Segundo dados do Tribunal Superior Eleitoral, 6 candidatos indígenas estão na disputa eleitoral. 4 concorrem à Câmara dos Deputados, enquanto 2 tentam uma vaga na Assembleia Legislativa do Ceará. O número é inferior ao de 2022, quando 7 candidaturas indígenas foram apresentadas no estado. Já o maior número de candidatos da população indígena foi em 2018, quando 10 candidaturas foram apresentadas à Justiça Eleitoral. Em 2014, primeiro ano em que esse registro de candidatura pedia a declaração, apenas 3 candidatos indicaram ser indígenas. Essa declaração é feita no processo de registro de candidatura. Nesse momento, é possível declarar o pertencimento a uma etnia indígena. Contudo, a Justiça Eleitoral não possui nenhum tipo de controle sobre essa declaração. Segundo as regras eleitorais, o partido político, a federação ou a coligação podem realizar uma comissão de verificação de pertencimento étnico, mas isso não é obrigatório. Esse formato é criticado por lideranças e organizações indígenas, que pontuam que qualquer pessoa pode se autodeclarar indígena, mesmo sem ter vivência ou ligação com os povos que existem, por exemplo, aqui no Ceará. Vale lembrar que a eleição de 2026 é a primeira em que será obrigatório que partidos e federações destinem recursos para o financiamento de candidaturas indígenas.

0: Essa destinação deve ser feita de forma proporcional às candidaturas lançadas por cada sigla, sem a obrigação de um mínimo de candidatos indígenas, como ocorre, por exemplo, com a cota de gênero. Ainda assim, esse financiamento, essa obrigatoriedade, é considerado um avanço importante para garantir a competitividade de candidaturas indígenas. Luana Barros para Verdinha FM 92.5 e TV Diário.
1: O Ministério Público do Ceará afastou o presidente da Câmara Municipal de Juazeiro do Norte durante uma operação, gente, para investigar supostas fraudes em licitações lá no município. Direto do Cariri, a Claudiana Mourato é quem traz os detalhes.
2: O Ministério Público do Ceará realizou uma operação em Barbalho, Juazeiro do Norte, na manhã desta quarta-feira, que teve como alvo principal o vereador Felipe Vasques. Foram cumpridos 15 mandados de busca e apreensão, além de medidas cautelares pessoais impostas ao vereador, que exercia o cargo de presidente da Câmara Municipal de Juazeiro do Norte. Atualmente, ele estava licenciado para a campanha de deputado estadual pelo PSDB. Entre as decisões judiciais estão a suspensão do exercício do cargo e da função pública e ainda a proibição de contato com outros investigados e também de frequentar determinados locais. O MP apura um suposto esquema de direcionamento de licitações, fraude em contratações públicas e desvio de recursos em contratos de obras e serviços de engenharia celebrados com o município de Juazeiro do Norte, um valor estimado superior a R$ 43 milhões de reais. As empresas investigadas seriam controladas por um mesmo núcleo, com a colocação de pessoas ligadas ao principal investigado em posições estratégicas para viabilizar o direcionamento de contratos, a manipulação de licitações e o desvio de valores públicos com empresas de fachada. Nas redes sociais, o vereador confirmou a operação e afirmou ter sido alvo de um mandado de busca e apreensão. Disse também que houve uma decisão judicial que o afasta do mandato.
3: A gente não tem maiores informações ainda, mas estamos muito tranquilos porque sabemos que não devemos nada à justiça e vamos esperar. O que a gente sabe é que houve um pedido de afastamento do meu cargo de vereador e foi concedido, o que nos causa uma estranheza muito grande. Uma vez que a gente já está licenciado do cargo de vereador, então como é que estão pedindo afastamento, afastam, se eu já estou de licença exatamente para concorrer às eleições. A gente não tem medo, a gente sabe que nada deve e vamos fazer as explicações necessárias à justiça.
2: Sobre os contratos de licitação citados pelo Ministério Público, a Prefeitura de Juazeiro do Norte disse que nenhum servidor ou órgão ligado à Prefeitura foi alvo da operação. Disse também que permanece à disposição para repassar informações que forem solicitadas. Claudiana Mourato, para a Verdinha FM.
4: Segurança.
1: 7 horas e 23 minutos, a Polícia Civil prendeu mais um suspeito de extorquir candidatos, gente, lá no município de Forquilha, região norte do nosso Ceará. A Luana Severo é quem traz os detalhes.
5: A Polícia Civil do Ceará prendeu um suspeito de integrar a facção criminosa Comando Vermelho. O homem é investigado por fazer ameaças e tentar extorquir políticos no município de Forquilha, no interior do estado. Francisco José da Costa, de 32 anos, foi localizado e capturado na tarde dessa terça-feira, 1º de setembro, na cidade de Acaraú. Segundo a Delegacia de Repressão às Ações Criminosas Organizadas, a Draco Norte, ele utilizava as redes sociais para exigir o pagamento de R$ 200 mil sob a justificativa de permitir atos de campanha eleitoral em Forquilha. Entre as vítimas da ameaça está o prefeito Ednardo Filho. Com a prisão, sobe para 16 o número de capturados por crimes de contexto eleitoral no Ceará, referentes às eleições gerais deste ano. Pelo menos 7 das prisões estão ligadas a ocorrências em Forquilha. O suspeito foi autuado em flagrante por integrar organização criminosa ultraviolenta e segue à disposição da Justiça. Luana Severo para Verdinha FM 92.5 e TV Diário.
1: E em Nova Russas, 2 suspeitos morreram em confronto com policiais militares. A ação foi registrada na CE-265. De acordo com a polícia, antes da troca de tiros, a dupla recebeu uma moto Aliás, a

0: dupla roubou uma moto, tá? Roubou uma moto e baleou o proprietário de um bar, que não resistiu aos ferimentos e morreu. Os suspeitos foram identificados como Luiz Antônio Garcia, de 30 anos, e Thales, conhecido apenas como de menor, a alcunha dele, que não teve aí a idade revelada. O dono do bar foi identificado como Newton Berg de Souza Araújo, de 33 anos, residente do bairro Jovinão. Informações dos policiais que participaram da ocorrência indicam que o Thales e o Luiz, ou seja, os dois suspeitos, integram uma organização criminosa com atuação na Serra da Ibiapaba. Após a troca de tiros, eles receberam socorro e foram encaminhados a uma unidade hospitalar, mas não resistiram aos ferimentos. Ainda conforme a Polícia Militar, um deles já tinha passagem por roubo. O caso foi apresentado na Delegacia Regional de Crateús. 7:25, a Polícia Militar prendeu nesta quarta-feira o suspeito, gente, de manter a ex-companheira em cárcere privado e desferir 12 facadas contra a vítima no município de Alto Santo. O crime foi registrado no fim de semana. Em relato à Polícia Militar, a vítima detalhou que Isaac Nogueira Pinheiro, de 26 anos, demonstrava ciúmes de situações cotidianas, como o uso de perfume, roupas e até o fato de a vítima fazer a sobrancelha, ou seja, relacionamento abusivo, né? O suspeito teria iniciado as agressões após descobrir que a vítima planejava deixar o município de Alto Santo e se mudar para Fortaleza. A mulher também contou que havia deixado a casa do ex, em que estava morando com uma amiga, mas ainda o visitava e cogitava, gente, reatar o relacionamento. Na noite do dia 27 de agosto, o homem pegou o celular da vítima e encontrou a troca de mensagens dela com a amiga. Em seguida, ele desferiu aí as 12 facadas. Ele acabou sendo preso nesta quarta-feira e a mulher, a vítima, segue internada no Hospital Regional do Vale do Jaguaribe, em Limoeiro do Norte. 7:27, estamos ao vivo com Verdinha Notícias nesta noite de hoje, trazendo para você neste momento os assuntos da área da segurança pública. E agora eu trago índices de crimes contra a vida, os homicídios, tá? O Ceará registrou a redução mais considerável do país nesses crimes violentos contra a vida nos meses de janeiro a julho deste ano. Quem traz mais informações e os dados para a gente é a Emanuela Campelo.
1: De janeiro a julho deste ano, o Ceará acumulou 971 ocorrências de crimes violentos letais e intencionais, que incluem homicídios dolosos, feminicídios, lesões corporais seguidas de morte e latrocínios. O número representa uma queda de pouco mais de 40% em comparação com o mesmo período do ano passado, ficando bem acima da média nacional de redução, que foi 13%. Com o resultado, o Ceará deixou a liderança do ranking nacional da pior taxa de criminalidade do país, caindo da primeira para a décima posição. Em coletiva de imprensa no Centro Integrado de Segurança Pública, o CISP, o governador Eumano de Freitas afirmou que os índices são um caminho adequado para garantir paz à população. Já o secretário da Segurança Pública, Roberto Sá, destacou que o Estado também liderou a redução de roubos de veículos e registrou a menor taxa de feminicídios do país neste período.
2: Isso é algo muito significativo para o povo cearense. Isso é vidas que estão sendo salvas. Nós estamos falando da maior redução também de roubo de veículos do país. Então nós temos uma redução de homicídios, nós temos redução de roubo, especificamente de roubo de veículos também é uma redução do país, e nós alcançamos a menor taxa de feminicídio comparado com o dado de 100 mil habitantes, a menor taxa de feminicídio do Brasil.
1: No último mês de agosto, o Ceará teve 109 mortes violentas. O número indica uma queda de mais de 60% em relação a agosto do ano passado, marcando assim o melhor mês da série histórica. O balanço também mostrou que o município de Maranguape, da região metropolitana, deixou de ser o mais violento do país. Agora, Elmano também atribui a mudança ao aumento de efetivo policial, ações de inteligência e projetos sociais. Emanuela Campelo, para a FM Verdina, 2.5 e TV Diário.
0: Então tá aí, o Ceará registrando a maior queda, né, nesses índices neste ano de 2026, pelo menos até o mês de julho. Olha, no próximo bloco nós vamos falar sobre os empreendedorismo, tá, gente? Vamos falar sobre empreendedorismo, os negócios aqui no Ceará. Nós tivemos a marca de 100 mil empresas abertas neste ano de 2026. E você que está pensando...

uniformizar o seu negócio. Será que é vantajoso? Tem algum desafio, algum entrave? A gente vai discutir esse assunto no próximo bloco. Verdinha, jornalismo que fala a nossa linguagem.

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1: Agora em Fortaleza são 7 horas e 33 minutos. Agradecendo sempre a você que está aí do outro lado pela sua sintonia, sua audiência aqui na nossa programação, seja na Verdinha FM, na tela da TV Diário também. Olha, meus amigos, o Ceará ultrapassou a marca de 100 mil novas empresas abertas em 2026. E esses dados são referentes ao período de janeiro a julho deste ano. Nós vamos discutir a partir de agora esse assunto com o Eduardo Gereissati, presidente da Junta Comercial do Ceará, JUSEC, que está aqui conosco em nossos estúdios. Eduardo, boa noite, seja bem-vindo, tudo certo?
2: Boa noite, Alânio, boa noite a toda a audiência aí da Verdinha Notícias, tudo certo. Mais uma vez estamos aqui conversando sobre bons números e bons resultados da nossa economia.
1: É isso. O que esse número representa, já para a gente iniciar esse nosso bate-papo, Eduardo, na prática para o mercado do estado do Ceará?
2: Bom, mais empresas abertas significa uma economia aquecida, significa mais circulação de renda, mais circulação de mercadoria e com isso a gente poder esperar mais prosperidade, né? Então acho que esse é o principal.

0: principal mensagem aí que esse indicador pode nos passar.
1: E para ser mais preciso, gente, olha só, foram 100.202 novas empresas, né? Novos negócios nesse período. Quais foram os principais formatos de negócio ou aqueles setores em que nós tivemos maior destaque durante esses meses?
0: Bom, primeiro, o crescimento ele foi geral quando a gente trata da setorização entre comércio, indústria e serviço, né? Mas eu gosto sempre de destacar que, apesar do segmento do serviço ser, em volume geral, aquele segmento que mais tem empresas aqui no nosso estado, nesse recorte, quando a gente compara o ano de 2026 com o ano de 2025, nesses 7 meses, a gente percebe um crescimento maior no segmento da indústria, que em números absolutos é um segmento que tem menos empresas, até porque a natureza da indústria por si, né, ela é mais complexa e, portanto, tem menos atividades. Mas a gente teve aí um salto de um período para o outro de quase 22% de crescimento só no segmento da indústria. Todos cresceram, né? A gente teve um comércio que cresceu quase 17%. A gente teve serviço que cresceu quase 17%, o comércio cresceu quase 9%, mas a indústria, com esse número aí bem elevado de 21,9% de crescimento, foi realmente algo que a gente tem comemorado muito, que a indústria, quando ela chega, ela não é um número isolado, porque ela traz uma cadeia no seu entorno, porque tem toda uma questão de transformação e de serviços agregados, né, no seu entorno.
1: Sim.
0: Então, isso é muito importante.
1: E a indústria, gente, teve contabilizado nesse período, olha só, 7.107 novos negócios em comparação ao ano anterior, né? Eram 5.830 empresas que nós tínhamos aí sendo abertas, né, naquela ocasião. Vamos falar agora de comércio, Eduardo, porque o comércio a gente sabe, é um dos carros-chefes, né, da economia do estado do Ceará, assim como o setor de serviços. E é importante a gente ter o comércio com novos negócios, não só pela variedade para as pessoas, para os consumidores, mas também para oportunidades de emprego, né?
0: Ah, com certeza. Agora existe uma curva que tem se invertido, né? Sabe? Eu falei agora há pouco que a gente tem aí um número expressivo de empresas prestadoras de serviço. O comércio realmente no passado ele era a atividade predominante aqui no nosso estado por vocação, especialmente no segmento da indústria têxtil,
1: Sim.
0: né? O comércio de vestuário e etc. Mas ultimamente a gente tem visto um crescimento maior no segmento da prestação de serviço, né? Por exemplo, o serviço ligado à beleza, à estética, a própria cadeia do serviço que agrega essa indústria. Mas o comércio, sem dúvida alguma, e aí a gente viu um número agora no mês de julho que cresce, talvez já se preparando para o período agora mais de reta final do ano, em que esse comércio se aquece com as festividades de fim de
1: Sim,
0: ano, os
1: sim.
0: presentes,
1: A gente
0: etc.
1: vê aí agora Dia das Crianças, na sequência tem a Black Friday, né, que costuma vender bastante, sair muito, isso aí é interessante para o comércio, e aí na sequência vem também os festejos de Natal, de Réveillon, então o segundo semestre sempre costuma ser bastante atrativo, né, para o comércio.
0: Muito, muito. E a gente percebe isso já iniciando agora no mês de julho, tá? Esses dados que a gente está comemorando aqui, quando a gente fala em 100 mil e 200 novas empresas neste ano, comparando com o mesmo período do ano anterior, representa aí um crescimento de 15%. Mas quando a gente pega um recorte somente do mês de julho, o mês de julho ele supera essa média de 15%. O mês de julho ele teve quase 26% no aumento de novas empresas aqui no nosso estado. E mais uma vez a indústria, né? Eu comentava agora há pouco desses 22% do ano de 26, mas só o mês de julho foram quase 37% de novas indústrias. E aí a gente reputa muito a esse movimento aí do meio do ano, das férias escolares e de uma preparação já para a reta final do ano. Então esse número tende a crescer com certeza por conta dessa sazonalidade aí.
1: Estamos recebendo aqui em nossos estúdios o Eduardo Gereissati, presidente da Junta Comercial do Estado do Ceará, falando sobre esses números expressivos, né, que nós tivemos aí na abertura de negócios aqui no nosso estado nessa primeira metade do ano de 2026. E, Eduardo, para quem está nos acompanhando agora, seja aquela pessoa

0: tá pensando, de repente, se planejando para abrir o seu próprio negócio. A gente sempre escuta especialistas aqui tratando desse assunto, reforçando a relevância do empreendedorismo, mas é sempre bom a gente colocar na balança e explicar para as pessoas. É vantajoso hoje para quem está abrindo o seu negócio? E quais os desafios, os principais, na hora de fazer essa formalização jurídica, né, que precisa ter?
1: Bom, primeiro, passar realmente essa mensagem que a gente vive um momento em que é favorável empreender no país e no estado do Ceará em especial. A gente vive aí um momento muito, muito aquecido em que as instituições, elas estão, o poder público, ele está cada vez desenvolvendo atividades mais consistentes para dar apoio a esse empreendedor. Mas é importante que esse empreendedor busque preparação, busque preparo, porque muitas vezes o empreendedor ele é especialista naquele negócio que ele está colocando para funcionar, mas ele precisa de preparo na área gerencial.
0: Exatamente. Então,
1: conhecer um pouco sobre fluxo de caixa, sobre controle de estoque, gestão de pessoas, né? Você sempre vai ter ali seu empregado, enfim. Então é importante.
0: Capital de giro, né?
1: Muito importante. E aí a gente volta para a questão das políticas públicas, com as políticas de microcrédito, que são muito importantes para apoiar esse empreendedor no início da sua jornada. Então é muito importante ele ter esse olhar atento para a área gerencial. Do ponto de vista da facilidade de formalizar esse negócio, a Junta Comercial do Estado, ela é responsável por recepcionar essas empresas que são constituídas. Nós já temos programas muito simplificados, muito desburocratizados para os empreendimentos classificados como de baixo risco, que é a grande maioria das empresas instaladas que se constituem aqui, né? E você consegue constituir esse tipo de empresa de forma instantânea através dos portais da Junta Comercial, porque ali você, colocando apenas as variáveis relacionadas a endereço, atividade econômica, você já sabe se o seu empreendimento é de baixo risco e consegue se formalizar instantaneamente e, em sendo de baixo risco, com essa instantaneidade da Junta Comercial, essa empresa já está apta a funcionar. Então, essa mensagem é muito, muito importante, né? Nós estamos preparados para facilitar a sua vida. Você que está pensando em abrir o seu negócio, busque os canais da Junta Comercial, o nosso portal de serviços no www.jusec.ce.gov.br e do nosso JUCA DDD85 no WhatsApp, número 3108-2902. A gente está à disposição. Você consegue, inclusive, se formalizar via WhatsApp.
0: Perfeito. Recebemos, então, aqui em nossos estúdios, meus amigos, Eduardo Gereissati, presidente da Junta Comercial do Estado do Ceará, com esses números e essas orientações importantes aí para você que está pretendendo, né, formalizar o seu negócio. Mais uma vez, obrigado, viu, Eduardo, pela sua participação.
1: Sempre um prazer.
0: Os microfones aqui do Verdinha Notícias estão sempre à disposição.
1: Muito obrigado, estaremos sempre aqui esperando o próximo convite.
0: Perfeito. Às 7h43, no próximo bloco vamos falar de futebol, hein? Porque tem expectativa aí, rapaz. Fortaleza e Ceará estão fazendo as contas, hein? Em relação a rebaixamento e acesso, e tá ali, ó, bem parecido, viu? Bem proporcional. E vamos falar também do Floresta, né? Porque o nosso Verdão da Vila Manuel Sátiro tá bem, hein, meus amigos? Vamos trazer os detalhes sobre o quadrangular da Série C do Campeonato Brasileiro. 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
1: Agora em Fortaleza, 7 horas e 47 minutos.
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1: Uma semana depois daquela catástrofe, meus amigos, que nós já trouxemos aqui para vocês, né? Várias repercussões. Matou milhares de pessoas em vilarejos. Os familiares começaram a sepultar os restos mortais das vítimas, né? Na região ali do Himalaia. Salve, Manfredini, quem traz esse e outros destaques internacionais.
2: Famílias nepalesas começam a organizar cerimônias fúnebres simbólicas para os parentes desaparecidos após a súbita e letal avalanche que há uma semana sepultou vilarejos na região do Himalaia, na fronteira com a China. No último dia 26 de agosto, uma gigantesca onda de água gelada, rochas e detritos, provocada pelo colapso parcial de uma geleira, causou a tragédia que deixou mais de 1.200 mortos e quase 4.700 desaparecidos nos dois países. No Nepal, as autoridades atualizaram o balanço das vítimas, que agora chegou a 1.204 mortos e 4.200 desaparecidos. Após vários dias de procura em abrigos e necrotérios, os parentes de algumas pessoas desaparecidas perderam a esperança e começaram a seguir os últimos ritos, queimando efígies de palhas em rituais hindus. E uma ponte suspensa recém-inaugurada cedeu parcialmente durante uma cerimônia de inauguração. Imagens que circulam nas redes sociais mostram o momento em que a estrutura se inclina e pessoas caem após o desprendimento de um cabo de sustentação. Segundo as autoridades locais, cerca de 50 pessoas atravessavam simultaneamente a ponte, número que teria excedido o limite de peso previsto para a estrutura. Ninguém morreu, mas várias pessoas sofreram ferimentos leves, entre elas funcionárias do governo local. Com 60 metros de extensão, a ponte é uma importante ligação entre aldeias da região e é usada por moradores para chegar às escolas, centros de saúde e locais de trabalho. A estrutura foi fechada enquanto passa por reparos. Sávio Manfredini para Verdinha FM 92.5 e TV Diário.
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1: Olha essa notícia que curiosa, meus amigos. Um estudo de pesquisadores da UFC, a nossa Universidade Federal do Ceará, identificou em caranguejos, tá? A presença de uma substância capaz de desregular hormônios em seres humanos. Tainá Martinez é quem traz os detalhes.
3: Pesquisadores da Universidade Federal do Ceará identificaram a presença de bisfenóis em caranguejos coletados em Fortim, no litoral do Ceará. A substância utilizada em plásticos e papéis térmicos é considerada tóxica para seres humanos e pode influenciar o funcionamento do sistema endócrino e impactar negativamente o sistema imunológico e reprodutivo. O estudo defende que as altas concentrações do composto nos crustáceos evidenciam a poluição ambiental de manguezais. Não é possível, no entanto, definir quais são os impactos do consumo desses animais contaminados a partir da pesquisa da UFC. Foram colhidas amostras de 300 caranguejos em 17 manguezais das regiões Norte e Nordeste. Os resultados da pesquisa em Fortim e em Itapissuma, no Pernambuco, foram publicadas em uma revista científica internacional. O Diário do Nordeste procurou a Superintendência Estadual do Meio Ambiente e o Instituto Brasileiro do Meio Ambiente e dos Recursos Naturais Renováveis para perguntar se os órgãos têm conhecimento da problemática mostrada na pesquisa e se há monitoramento dos níveis de poluição dos manguezais de Fortim. Não houve resposta até o momento. Com reportagem de Alexia Vieira, Tainá Martinez, para a Verdinha FM 92.5 e TV Diário.
1: Olha, às 7h51, deixa eu mandar aqui um abraço para o Flávio, Henrique, a Graça, a Vandresa, Lúcio, Leandro, nos acompanhando no bairro Limoeiro, em Juazeiro do Norte. Valeu, lá no Cariri, um abraço para vocês, tá? Boa noite, Alane, estamos aqui na audiência. O Luiz Carlos Fei e também o Marcos Aurélio. Valeu, abraço para vocês, eles estão lá no Tururu. Boa noite, Alane, a todos do Verdinha Notícias. É o Cavalcante lá de Poeiras. Valeu, Cavalcante, um abraço para você. Abraço também para Marilina Faia, nos acompanhando. Aquele abraço, tá? Gratidão sempre pelo carinho, pela audiência. Lá em Carnaubal, aliás, no Carnaubal, o bairro, né? Em Horizonte, nos acompanhando. Um abraço para Isabel e Ricardo lá na Serrinha. O Toninho está em Guarulhos. O Neguinho está junto com a Ana e o Felipe no Planalto Caucaia, também nos acompanhando. Boa noite, Alane. Estamos acompanhando aqui direto de Redenção, no sul do Pará, o Ismael Lopes. Valeu, Ismael. Aquele abraço para você, tá? O Elson está conosco lá no Piauí. Ele diz que a humildade dos cearenses chama atenção. Pô, obrigado, meu amigo. Nós tentamos ser, né? Tentamos ser pessoas de bem. Mas é tipo do cearense mesmo. O Arraia está no Dionísio Torres. Alguns, né, Vlad? A grande maioria, pelo menos, né? Tem alguns que não entram nesse hall aí, não, né, Samuel Macedo? A Ruth está conosco lá no Paracuru. Ela disse que ama o Verdinha Notícias. Todas as noites está ligada com a gente. Valeu! O Tadeu Lima está lá em Redenção também. Mais um. Está belíssima a cidade de Redenção, né? Marco aí da luta contra a escravidão no nosso estado do Ceará. Às 7h53, para chamar ele, que já está aqui nos nossos estúdios.
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1: Maestro Vlad, boa noite, meu amigo.
4: Aí,
1: tudo certo?
4: Grande Alane, boa noite.
1: Show de bola. Vlad, as contas, os times, Fortaleza e Ceará, estão naquela, né? A matemática a todo vapor. E você traz hoje números que comparam aí a realidade dos dois. Mesmo estando em opostos na tabela, Vlad, chama atenção porque as chances para o que cada um está brigando ali é meio que parecida, né? A probabilidade.
4: Realmente pro torcedor do Fortaleza, que está de olho ali no acesso, né? O Leão tem 51% de chance de G6, né? Que é de ficar entre os seis primeiros. Enquanto o Vovô tem 53% de chance de rebaixamento.
1: Então vamos pro nosso Gutierre Madeira, para a gente situar, para não quebrar o script do Gutierre Madeira, né, que é o nosso diretor de imagens. Vamos falar primeiro do acesso, que a gente trouxe aqui um comparativo, do Fortaleza em relação aos outros times, né, Vlad, que estão ali na briga, para a gente situar o nosso ouvinte telespectador.
4: Alan, porque o Fortaleza hoje, ele está lutando com Criciúma, com Vila Nova, com Juventude, Novo Horizonte.

0: Contínuo, CRB, né? Sport e Atlético Goianiense, tá vendo? São esses oito aí, né? Que estão nessa briga pelo G6. Dois deles vão direto pro G2, né? A chance do Fortaleza já cai ali para 12%, né? Porque o Leão tá hoje 4 pontos, né, distante ali do G2. Mas de G6, que pelo menos vai para aquela disputa ali, né, de mata-mata, você tem o Fortaleza com 51%. É pau a pau ali, né?
1: Sim.
0: Pro torcedor entender, esses números não são aleatórios, né? Os matemáticos, eles simulam todas as probabilidades, né? De um clube se classificar ou ser eliminado.
1: Considera também das outras, das temporadas anteriores, né? Das pontuações,
0: o histórico do,
1: né,
0: time e tudo, o momento, a fase. Aí você vê, ó, em 51% das possibilidades, o Fortaleza passou, né? Por exemplo, você olha os números do Atlético Goianiense. Em só 30% de todas as possibilidades, o Atlético Goianiense esteve no G6. Ou seja, isso muda rodada a rodada. Se o Fortaleza tivesse vencido o Operário, provavelmente as chances dele seriam maiores.
1: Sim.
0: Se tivesse perdido, seriam menores. A cada rodada isso vai mudando. Não quer dizer que até o fim do campeonato é assim, não. Vai mudando de acordo com o andamento. Isso é feito, né? Essas probabilidades do futebol são feitas rodada a rodada, para o torcedor ter mais ou menos uma noção de momento de como o seu clube está.
1: E claro, também para alimentar aquela resenha, né, meus amigos, entre os adversários. Agora a gente vai colocar a tela do Ceará para você ter uma noção, porque enquanto o Fortaleza está com esse 51,58% de chance de subir, vamos ver como é que está a probabilidade do Ceará em relação ao descenso, tá? E aí o Vlad comenta na sequência aqui, apresentando esses números para vocês.
0: Alânio, é um número preocupante, né? Porque você vê que tem três clubes praticamente rebaixados, né? Você vê o América e a Ponte Preta com praticamente 100% de possibilidade já. Sim. Faltando 13 rodadas para acabar o campeonato. Para você ver como a situação deles tá difícil. O Londrina também tá quase lá. Ou seja, praticamente só tem uma vaga. E o favorito para essa vaga é o Ceará. Ou seja, não era para ser assim, né? O campeonato do Ceará poderia ser muito melhor, mas hoje o Ceará é o principal candidato ao rebaixamento. Aí se você pegar o time que está mais próximo ali do Ceará passar, que é o Avaí, é praticamente metade da possibilidade do Ceará, né? O Avaí está com 30%. Aí você pega o outro clube que o Ceará está mirando, Botafogo de Ribeirão Preto, ele já tem 11% de chance só. Ou seja,
1: bem menor, né?
0: O Ceará está numa disputa praticamente ali com o Avaí, né, para essa disputa, mas está em desvantagem. Mas foi o que eu falei em relação à probabilidade do Fortaleza. Muda rodada a rodada. Se o Ceará vence o Sport no Castelão no final de semana, isso pode mudar. Até porque o Avaí enfrenta o Novo Horizontino fora, né? Então, isso está sempre mudando. E a gente espera que os números, tanto do Vovô quanto do Leão, melhorem demais e eles consigam os objetivos, né? Para cada um. O Ceará, infelizmente, é só para permanência. E o Fortaleza está lutando aí pelo G6 e também pelo G2.
1: É isso, meus amigos. E aproveitar o gancho falando de acesso, bora falar do Floresta, porque o nosso Verdão está naquela, né, Vlad? Na disputa aí do quadrangular e se classificou no apagar das luzes, né, para essa próxima fase aí da Série C.
0: Mas foi com muita emoção e o Floresta fez muito bem o papel dele, porque ele venceu os últimos 3 jogos, venceu o Ituano por 2-0, está vendo ali as imagens, e ele ficou em quinto. Ele estava em 11º antes da rodada começar.
1: Eu lembro, você dizia que, né, tinha que ter uma combinação grande ali, né, para ele avançar.
0: E a combinação foi melhor do que a encomenda, amigo, porque a combinação que a gente falava aqui era para se classificar pelo menos em 8º. Todo mundo tropeçou e o Floresta conseguiu se classificar em 5º, né, vencendo 3 seguidas, muito bem. Vai para um quadrangular com Santa Cruz, com Botafogo da Paraíba e com Maringá. É difícil? Sim. Mas o Floresta ficou na frente do Santa Cruz, por exemplo. Teve a mesma pontuação do Maringá, só ficou atrás do Botafogo, que foi o líder. Tem possibilidade de acesso, sim, o Floresta. É um time que tem uma defesa muito sólida. O ataque melhorou em relação ao ano passado, né? Ou seja, é um time que tem chance. Ele vai pegar o Maringá aqui no PV no domingo, para começar bem, né? De repente você já ganha a primeira partida do Maringá, você já sai contra a

0: Botafogo e Santa Cruz, que estão os próximos, para tentar arrancar pontinhos fora. Sim. E um detalhe, na primeira fase, o Floresta ganhou do Botafogo lá e empatou com o Santa e com o Maringá. O Santa e Maringá foi aqui, mas mostra o quê? O Verdão é competitivo.
1: Sim.
0: Então ele vai competir até o final, como foi no ano passado. Faltou um golzinho no ano passado, Anão, pro Floresta subir.
2: E a gente vai ficar na torcida de que esse ano nós tenhamos aí o nosso Verdão da Vila Manuel Sátiro garantindo esse acesso para a Série B do Campeonato Brasileiro. Já pensou, hein? Mais um representante? Seria bacana demais, né? Vlad, muito obrigado, viu, meu amigo, pela sua participação.
0: Valeu, Alanio.
2: Até mais. Obrigado também a todo mundo que esteve conosco. Mais um Verdinha Notícias. Para quem tá na Verde FM, na sequência, vem ele, J. Rômulo Jotinha, comandando jogada terceiro tempo. Eu volto amanhã, tá? Às 7 horas. Abraço, fique em paz. Tchau.
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com jogada terceiro tempo até 21h. Até 21h a gente vai falar muito sobre Ceará, sobre Fortaleza, Floresta, né, que tá aí também tentando ascender a uma Série B do Campeonato Brasileiro ano que vem. Vamos ter também a sua participação aqui dentro do Jogada Terceiro Tempo. Você, torcedor, que nos dá essa honrosa audiência, né? Até 21h, pode mandar a sua mensagem aqui para o nosso WhatsApp, DDD 85988871306, que nós colocaremos no ar. Tanto aí o seu áudio, como também leremos a sua mensagem de texto, tá legal? Vamos ler também sua mensagem de texto. E aí a gente vai discernir, dissecar daqui a pouco no programa Ceará contra Sport, né? Jogo difícil, situação do Alvinegro, 5 jogos que tem pela frente. Esses 5 jogos são de vital importância para o Ceará melhorar a sua posição dentro da tabela de classificação, né? Sobre o Tricolor, vamos falar do Leão em relação, aliás, quem fala do Ceará aqui é o Daniel Farias, né? Já está em ponto de bala, né? Para já trazer o noticiário do Ceará, atualizando tudo que tem em Porangabuçu, inclusive com eleições agora para 2 de outubro, para o cargo de primeiro vice, mas o nosso Daniel Farias vai atualizar você, torcedor do Ceará. Quanto ao Fortaleza, possível volta de Moisés, que está lá no Santos, foi vendido ao Santos. Não estou afirmando aqui que o jogador vai vir para o Fortaleza, mas há uma possibilidade, né, de que o jogador venha de novo a defender as cores do tricolor de aço do PC. Janela aberta, e aí pode ser aproveitada essa oportunidade do retorno do Moisés, que eu digo para você que seria importantíssima, né, para o Fortaleza essa volta, né? É um grande jogador, sem espaço lá no Santos, e ele pode voltar. Circulou isso nas redes sociais, aqui também o DN apurou, e a matéria está no Diário do Nordeste. A Fernanda Alves vai trazer destaque sobre isso, possível retorno do Moisés e também dessa preparação do Lion para o jogo contra a equipe do Goiás. E a gente vai também observar os 5 jogos que tem a equipe do Fortaleza, né? Nessa reta final de Série B do Campeonato Brasileiro. E o Floresta, a situação de que o Floresta está aí entre os 8 que estão lutando por uma vaga, né? Por 4 vagas para subirem a Série B do próximo ano. Seria bom, né, para o futebol brasileiro, para o futebol cearense, ter o Lobo da Vila Manuel Sátiro na Série B do Campeonato Brasileiro. E a gente, meu amigo, vai trazer também muitas matérias aqui do Diário do Nordeste, né? Direto da redação, a gente vai enfocar alguma matéria aqui para você ficar atualizado, né? Dentro do Jogada Terceiro Tempo, que, repito, necessita muito da sua audiência, né? E também do seu engajamento, da sua participação aqui conosco através do nosso WhatsApp, DDD 859-8887-1306. Manda sua mensagem, tá legal? De qualquer lugar você interage conosco, manda aí a sua mensagem para que a gente possa colocar você aqui no ar. E, aliás, outro assunto que eu queria tocar também em relação ao Ceará, que a gente debateu dentro do Jogada Segundo Tempo, é sobre o preço das camisas do Ceará. O Ceará que fechou com a empresa italiana Diadora para a confecção dos seus uniformes, né? E essa temporada o Ceará só tem jogado com o uniforme da temporada passada, né? E aí já estava em tempo de ter os atuais. Mas ficou aí colocado à venda para o torcedor por R$ 400. E eu quero a sua participação também, torcedor, em relação à sua opinião. O que você acha, né, desse preço?

0: da camisa do Ceará, aí correspondendo a quase 25% do salário mínimo hoje no Brasil, né? É realmente caro, mas quero ouvir a opinião do torcedor. Lembrando que a gente não está fazendo aqui campanha contra o Ceará de jeito nenhum, só é um fato jornalístico, né? O Ceará está em baixa, está na zona do rebaixamento, esse ano tem sido terrível para o torcedor do Ceará, né? E a minha posição, por exemplo, a nossa, né? Em conjunto hoje do Jogada Segundo Tempo com André Almeida e o Wilton Bezerra, é exatamente isso. Poderia ser um preço mais acessível para trazer esse torcedor, né? Esse torcedor nesse apoio agora, final dessa competição, a Série B do Campeonato Brasileiro. Sei que o Ceará faz promoções, né? Para o torcedor ir para os seus jogos, mas por que não também fazer uma promoção dos preços aí para o torcedor, aquele menos com condições financeiras, né? Porque esse torcedor, esse povão, né? Ceará conhecido como Clube do Povo, Time do Povo, né? Esse torcedor, ele gosta de usar a camisa oficial, né? Aí eu queria saber a sua opinião também com esse a esse respeito da camisa do Ceará Sporting Clube custando esse valor que para mim é exorbitante, mas eu vou deixar você, torcedor, se manifestar aqui dentro do Jogada Terceiro Tempo. E o torcedor do Fortaleza pode aproveitar esse gancho aí, né? Possível retorno de Moisés, né? Para o tricolor de aço do PSI, o que você acha, né? Se isso for concretizado, o que, que você acha, meu amigo? Se é uma boa para o Fortaleza, o retorno do Moisés, Moisés que é um jogador muito identificado, né, com as cores do tricolor, então há essa perspectiva, me parece que o jogador quer vir, né, quer voltar, e aí a sua opinião, torcedor, eu quero ouvir você também aqui no Jogada Terceiro Tempo, torcedor do Fortaleza, torcedor do Ceará, pessoal da Vila Manuel Sátiro, né, torcedor do Floresta, né, vamos se manifestar também aqui no programa, você acredita que o Floresta vai chegar, vai classificar para a Série B do Campeonato Brasileiro, né? Manifesta-se também aqui, tá legal? Dentro do nosso programa Jogada Terceiro Tempo, que vai até às 21h com a técnica do Samuel Macedo, o meu amigo Samuel Macedo. Então a gente coloca no ar o Jogada Terceiro Tempo até 21h, Samuca. E o WhatsApp aí pra galera participar nessa buca.
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0: Legal. Deixa eu começar o programa já mandando um abraço aqui pro seu Silvaté. Ô, rapaz, um amigo, né, que conhecemos, tomei há pouco tempo, obrigado, querido. No tempo do canal do vovô, Silvaté, grande, ferrênio torcedor do Ceará. Hoje eu tive o prazer de atender uma ligação por vídeo, chamada de vídeo, né? E deu para revê-lo, matar a saudade mesmo à distância, né, Silvaté? E lembrando daqueles velhos tempos ali do canal do vovô, né? Grande abraço a você, pro Gustavo também, que é o filho do Silvaté. Estão acompanhando agora o programa Jogada Terceiro Tempo. E eu quero dar um abraço bem forte para você, viu, Silvaté? Gostei de vê-lo, tá bem, viu? Tá bem, né? Fisionomia perfeita, legal demais. Um abraço, meu amigo. Um abraço pro Gustavo, né? Gustavo, que a esposa dele também é funcionária aqui do JEC, né? Do Grupo Edson Queiroz. De vez em quando eu vou saindo ali fora, né? Pertinho assim de entre 9 e 10 horas, aí o seu Gustavo tá vindo apanhar a esposa dele aqui no JEC, no Grupo Edson Queiroz, e de vez em quando eu vejo. Forte abraço, hein, Gustavo? Um abraço, Silvaté. São 20h15, a gente vai pro primeiro bloco comercial. Na volta a gente já vai trazer matérias para você e vamos colocar também você na jogada. Beijo. Mesmo que fala a nossa língua.
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4: Voltei aqui no som da Verdinha 92,5. Rapaz, tem tantas mensagens já por aqui chegando no nosso WhatsApp, né? Que eu vou até colocar logo algumas aqui, né? Depois eu vou trazer o Daniel Farias falando sobre a equipe do Ceará. Vou trazer Fernanda Alves falando sobre o Tricolor. Vou também dar uma olhada aqui na redação do Diário do Nordeste, né? Para saber alguns aspectos que vão envolver também esse clássico. Que vai ter árbitro que vai se despedir no Clássico Rei. Daqui a pouco vou trazer, tá legal? Mas vamos colocar aqui, ó, pelo menos 5 torcedores no momento, né? Torcedores que estão acompanhando aqui a Verdinha. Deixa eu ver, tem um torcedor aqui que tá mandando mensagem de texto. O Ítalo, vou já... o Átila, né? Átila, vou colocar a sua, Átila. Já coloca a sua, tá legal, Átila? Grande Átila. Primeira mensagem aqui, vamos lá, ouviu o torcedor, você na jogada.
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4: Fala aí, Francisco Souza.
5: Boa noite, Jotinha.
4: Boa noite.
5: Aqui é o do Montes. Jotinha, a direita de Ceará poderia colocar as camisas em promoção, preço acessível pra gente. Bota os preços muito altos, time jogando ruim, entendeu? Aí quer que a torcida vá pro estádio. Tem que dar um preço acessível pra gente, comprar as camisas. Valeu, um grande abraço, Souza do Montese.
4: É verdade, valeu, Francisco Souza, tá aí torcedor do Ceará, querendo promoção nas camisas. Mais um torcedor, é o João Bosco do Crato, quer ver como é o João Bosco?
6: Boa noite a todos do programa Jogar Terceiro Tempo, J. Romulo, Samuel Macedo, é João Bosco Crato. J. Romulo, os dois treinadores, Paulo Autuori e Daniel Paulista, estão errando nas substituições. Daniel Paulista não está colocando Melk e Paulo Autuori não está colocando Vitinho, que é o melhor finalizador do Fortaleza, um dos artilheiros. E quanto à vida de Moisés, é um péssimo finalizador, e já tem Paulo Baia na posição dele. E quanto ao Floresta, ele está no grupo que tem Santa Cruz, Botafogo da Paraíba, três times do Nordeste, um dos três já está garantido na Série B. Tomara que seja o Floresta. Boa noite para vocês.
4: Legal, João Bosco do Crato. Aproveitar para sair através da FM Verdinha aí no Crato. Todos os caririenses de todas as cidades aí que compõem o Cariri, região centro-sul do estado. Na região norte também tem FM lá que retransmite. Grande abraço é para vocês de toda a região.

0: região norte do estado. Mais um torcedor conosco. Fala, meu prezado amigo.
1: Muito boa noite, Jotinha.
0: Boa noite.
1: E a todos que ouvem o Jogada Terceiro Tempo. Aqui é o Vitor, motorista de aplicativo.
0: Fala, Vitor.
1: Morador do Jockey Club, torcedor do Ceará. Meu amigo, veja bem. Eu acho que não haveria um momento pior para o lançamento desse uniforme do Ceará, né? Além do preço muito caro, muito fora da realidade de nós torcedores, né? Não teria um momento pior, porque você vê, o Ceará perdeu o tricampeonato cearense pro rival, foi mal na Copa do Nordeste, teve uma desclassificação traumática pro Atlético Mineiro na Copa do Brasil e tá aí nessa luta desesperada para não cair para a Série C. Então, não teria um momento pior para troca de uniforme. O pensamento tem que ser escapar da Série C. E detalhe, se o time não tivesse caído ano passado para a Série B, tivesse aí na Série A esse ano, brigando pela Libertadores, como o Atlético Paranaense está brigando, o Bahia, o próprio Curitiba, né? Times do mesmo lastro do Ceará, que estão na Série A, eu confesso para você, valeria o sacrifício, sinceramente. Tá caro, R$400? Tá caro. Mas valeria o sacrifício porque o time estaria correspondendo. Agora, um preço desse e o time sem corresponder, aí realmente fica muito difícil. Essa é a minha opinião. Boa noite.
0: É verdade. Valeu, Vitor. Muito obrigado. Agora é o Átila, que é torcedor do Lion. Fala aí, Átila. Boa noite, Átila.
2: Boa noite, Jotinha. Aqui é o Átila, motorista de aplicativo, sempre na audiência aqui do seu programa. E assim, Jotinha, na minha opinião, o Moisés voltando pro Fortaleza, se for mesmo confirmar isso, é a cereja do bolo que falta para aquele ataque, entendeu? O Moisés tem uma identificação muito grande com o Fortaleza. Quando ele saiu pro time do México lá, não teve o mesmo sucesso. Quando voltou, fez sucesso de novo. O Moisés nasceu para jogar no Fortaleza. E o Fortaleza tá precisando, Jotinha. Se ele voltar, vai ser a cereja do bolo. E aí eu posso me ter uma esperança que o Fortaleza vai. Pois é, Jotinha, um abraço. Tamo aqui sempre na audiência, viu? Um abraço, boa noite, Jotinha.
0: Valeu, Átila. Muito obrigado, querido. Também concordo, viu? Moisés seria um ótimo reforço pro Fortaleza nessa reta final. Mais um torcedor aqui conosco. Fala aí, meu prezado amigo. É o... Deixa eu ver aqui.
3: Fala, Jotinha. Boa noite. Rapaz, a respeito aí do Vozão aí. Quantas vitórias necessárias aí pro nosso Vozão escapar desse bendito rebaixamento da Série C, Jotinha?
0: Rapaz, 17 pontos... somados aos 28 que ele tem, dá 45. 45, acho que escapa, né? Eu acho que dá para escapar. Se o Ceará conseguir 17 pontos, agora nesses jogos que faltam 13, né? 39 pontos a serem disputados, a começar pelo jogo contra o Sport, né? Tem que fazer 17, são 39, daí menos de 50% dos pontos, né? Se fosse 50, seria o quê? Seria... 19 para 20 pontos, ele precisa de 17, quase isso, né? É um percentual grande, mas o Ceará tem que ganhar, inclusive jogos dentro de casa, né? Tem que vencer os jogos dentro de casa também. Daqui a pouco eu volto, né, com você na jogada, porque agora eu vou trazer matérias, olha. O Ceará, ele tem 5 jogos pela frente, deixa eu ver aqui os jogos, a relação dos jogos do Ceará. Primeiro jogo agora contra o Sport, né? Ele vai jogar contra o Sport dentro de casa, sai, pega a equipe do Atlético Goianiense fora, jogo difícil, né? O Atlético está aí tentando também ascender a primeira divisão do ano que vem. Aliás, não tem jogo fácil, né? Série B é uma competição muito difícil, né? Tá aqui os jogos do Ceará aqui pela ordem, esses jogos... que você pode acompanhar essa matéria lá no Diário do Nordeste, escrita pelo Vlad Marques. No próximo dia 5, 18h30, tem Ceará Esporte na Arena Castelão. Ceará joga aqui em casa, né? Dia 9, Ele vai jogar

no Antônio Ascioli, fora lá contra a equipe do Atlético Goianiense. O jogo será às 21h30, quarta-feira que vem, né? Quarta-feira mesmo, né? Quarta, é, né? É, quarta-feira, dia 9, é quarta-feira. Isso, né? Quarta-feira, 21h30. Aí no dia 13 tem o clássico contra o Fortaleza, mandante é o Fortaleza na Arena Castelão. Jogo 18h30. No dia 18, o Ceará recebe o Novo Horizontino às 20h30. E no dia 26, ele joga fora contra o Operário no Germano Krüger, lá em Ponta Grossa, né? Lá em Ponta Grossa, terra que o Samuel Macedo já visitou lá, né, Samuel? Eu já passei perto de Ponta Grossa, mas não conheço Ponta Grossa. Conheço Londrina, Curitiba, né? Conheço. Aí, veja só, dos jogos do Ceará, eu vou contabilizar aqui o do Fortaleza, embora o Fortaleza seja mandante, mas é aqui no nosso estado. Então, o Ceará tem Sport, Fortaleza e Novo Horizontino. Três jogos difíceis também aqui dentro de casa, né? Pega fora o Atlético Goianiense, que é difícil, e o Operário também, não vou dizer que é fácil, não. O Operário veio aqui e empatou com o Fortaleza, né? Então, são cinco jogos difíceis, né? Aí que o Ceará vai ter pela frente nessa reta final de Campeonato Brasileiro da Série B. E aí, torcedor, nesses cinco jogos, que o senhor, você acha que o Ceará vai conquistar? Ou seja, 15 pontos ele vai disputar, né? Nesses cinco jogos, contando com o Fortaleza, que é mando de campo, mas o jogo é aqui no nosso território, então o Ceará tem três jogos em casa, né? Em casa, não vai ter a sua torcida na totalidade no clássico, porque a maioria será do Fortaleza, mas, de qualquer forma, no Castelão, onde ele joga, né? O ambiente é favorável também. E pega o Sport e o Novo Horizontino. Novo Horizontino que está aí nas cabeças também, lutando pelo acesso, né? Está ali querendo, pelo menos, chegar nos playoffs aí o time do Novo Horizontino. Vou até atualizar aqui a classificação da Série B, né? Para que a gente possa ter a noção aí desses adversários do Ceará. Qual a colocação deles? Fortaleza a gente sabe que é o quinto colocado, né? Vamos ver aqui, ó. A classificação dos jogos, ou melhor, da Série B do Campeonato Brasileiro. A classificação, deixa eu voltar aqui novamente, amigo. Classificação da Série B do Campeonato Brasileiro, para a gente tirar aqui algumas dúvidas, né, do torcedor. Série B de 2026. É uma competição muito difícil, né? Tomara que o Ceará consiga permanência, pelo menos na Série B, né? Não queria, no início do ano, a gente falava que o Ceará seria um dos candidatos a subir, mas agora a expectativa é que o Ceará permaneça. Olha, quem está comandando aqui a primeira colocação da Série B é o Juventude, 46 pontos, seguido do Vila Nova, 44, também do Criciúma na terceira colocação, com 44, e o time do Novo Horizontino tem 43 pontos. Na quarta colocação, Fortaleza é o quinto, com 41, e o sexto é o CRB, com 38 pontos conquistados. 39 pontos a equipe do CRB conquistados, né? Então o playoff seria esse aí. Aí vamos aqui para a sequência, ó, dessa classificação da Série B. O oitavo colocado, adversário, o sexto colocado é o CRB, sétimo colocado é a equipe do Atlético Goianiense, tem 39 pontos, um dos adversários do Ceará, né? Ceará pega o Novo Horizontino, que é quarto colocado, pega o Atlético Goianiense, que é sétimo colocado, pega o Sport, que é oitavo colocado, com 38. O Operário, hoje é nono colocado, também será adversário da equipe do Ceará, ou seja, o Ceará pega, ó, Fortaleza na quinta, o Novo Horizontino na quarta, com a quarta colocação, Fortaleza na quinta, Atlético Goianiense na sétima, oitavo o Sport e o Operário na nona colocação, nesses cinco jogos, tá certo? Aí do

0: time do Ceará dentro dessa competição. Só parada indigesta, né? Não tem jogo fácil no Campeonato Brasileiro da Série B. E aí, torcedor, o Ceará consegue quantos pontos, hein? Daqui a pouco, no retorno do comercial, né? A gente vai para falar sobre o Fortaleza. 5 jogos que tem o Fortaleza, os próximos 5 e também os adversários, dentre os quais o Ceará, né? Fortaleza, ele já pega adversários que estão ali na parte de baixo da tabela, né? Vamos lá então para o nosso intervalo. 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
3: Legal, daqui a pouco eu vou trazer também os jogos do Fortaleza, porque eu quero dar uma passadinha de novo aqui no Você na Jogada.
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3: Fala aí,
0: você,
3: meu amigo. Fala aí, amigo.
4: Boa noite, Jotinha, galera da Verdinha, terceiro tempo. Aqui é o Costinha, da cidade de Forqueira, torcedor do Fortaleza. Olha, seria uma boa, viu, Moisés, voltar pra Chetaque aí, viu? Seria uma boa. Porque esses caras não estão aprovando tudo ruim aí no ataque, entendeu? Esse Militeiro, meu Deus do céu, entendeu? Tem que botar esse cara no banco pra ver se ele melhora, entendeu? Esse Luiz Fernando, todo jogo é titular, muito ruim, cara, muito abaixo. E tô gostando do time, viu? Gostei daquele jogo, entendeu? O time atacou muito, criou muito. Tá no caminho certo, manter essa pegada aí que dá pro time subir. Um abraço.
3: Um abraço, querido. Falar em Luiz Fernando, ele foi liberado, né? Porque faleceu um irmão dele. Fortaleza lançou uma nota, né? Oficial falando, né? Sobre

0: o falecimento do irmão do Luiz Fernando. Ele foi liberado para poder se despedir, né, lá com os parentes do seu irmão, né? E o jogador vai ficar alguns dias ausente da equipe do Fortaleza. Quem sabe a bola que ele estava, não estava jogando bem, tem sido isso também, né? Preocupação com o irmão, ente querido, né? Que estava, não sei se foi morte assim, já estava convalescendo ou foi de repente, mas de qualquer forma abala, né? E muito sim, quando se tem um ente querido, que a gente perde um ente querido, né, amigo? Então tá aqui a nota oficial do Fortaleza, deixa eu ver ali aqui, né? Deixa eu ver aqui, ó. O nome do irmão do Luiz Fernando, Jailson Moraes, irmão de Luiz Fernando, faleceu, né? Então a Fortaleza lançou uma nota oficial, nesse momento de dor e tristeza, né? Com sentimento a toda a família, e liberou o jogador para despedir-se do irmão. Vamos continuar ouvindo aqui a galera. Torcedor tem hora, tem vez também para falar aqui no Jogada, terceiro tempo. Fala aí, amigo. Mas já falou, deixa eu botar o outro aqui, né? Esse aqui, sim, ainda não falou, vai falar agora. Fala aí, amigão.
1: Fala, Jotinha, boa noite. Rapaz, a respeito aí do Vozão aí. Quantas vitórias necessárias aí?
0: Ah, já foi, você já foi também. Tô repetindo, áudio, o que é isso, hein, Samuel Macedo? Esse aqui não foi, não. Vamos lá.
2: Olá, Jota Ramos, Jotinha. E a todos que fazem Jogada terceiro tempo. É Davi Duarte, Baretama. Estamos por aqui na audiência, né?
0: Fala, Davi.
2: Falar de Ceará é monótono. A gente quase que não tem o que falar, porque não tem o que esperar. Na verdade, é deixar tudo acontecer. O time tá mal, sem evolução, sem graça. O torcedor não tem mais apetite de assistir o Ceará, na verdade. E Jotinha, eu tive o prazer de conhecer os Espíritos da Verdinha. Fui muito bem recebido. Uma maravilha, viu? Conhecer um barco. Um bocado de gente aí. Fato só. Deus quiser, vocês aí. Uma noite eu vou aí. Deus quiser. Valeu.
0: Legal, querido. Valeu, hein? Davi Duarte de Baretama, sempre acompanhando a Verdinha. Muito obrigado pela audiência. Mais um torcedor aqui, ó. Fala, meu prezado.
3: Boa noite, Rata Romulo.
0: Boa noite.
3: Rata Romulo, eu não consigo entender essa linha de pensamento da diretoria do Fortaleza. Diretoria do Fortaleza queria trazer o Tiquinho Soares a preço de 400 mil salário. Moisés ganha 350 no Santos. Não trouxeram o homem ainda, por quê?
0: Muito bem. Tá aí, né, o torcedor. Não deu para entender muito, mas ele deu o recado dele. Fala aí, amigão.
4: Boa noite, Jotinha. Francisco de novo, do Montese. Jotinha, desses 5 jogos aí, na minha opinião, o mais difícil é o Atlético Goianiense, viu? O mais difícil é o Goianiense. Porque os que estão lá em cima, no Horizontino, no Fortaleza, eles deixam o Ceará jogar. O Atlético Goianiense não. Entendeu? O mais difícil é o Atlético Goianiense. Boa noite, seus Montes.
0: Valeu, querido. Obrigado pela audiência. Mais um torcedor, Acácio. Acácio, nome de goleiro, nome também de meio-campista. Fala aí, amigão.
5: Jotinha, boa noite. É o Acácio, torcedor do Ceará. Rapaz, essa diretoria só faz as coisas erradas, viu? Botar uma blusa dessa, 450, a situação que o time tá, se botar essa. Pelo menos as R$150, Jotinha. Ia esgotar tudo. E era um incentivo pra torcida. Mas desse preço aí, Jotinha, pelo amor de Deus, quem é que vai comprar, Jotinha? E outra coisa, será que o João Paulo vai ser bicampeão, derrubar o Ceará pra Série B e derrubar pra Série C, hein?
0: Eita, meu Deus.
5: Não é difícil, não, a situação que tá, viu, mano?
0: Legal. O amigo complementou aqui agora a mensagem, né? Deixa eu ver o nome dele aqui, ó. Deixa eu ver se eu consigo ver o nome dele, não dá, deixa eu ver se eu clicando aqui em cima da foto, é o Antony Brito. O Antony complementou aqui a mensagem, né, que ele havia mandado há pouco tempo. Vou ver aqui, ó. Fala aí, Antony.
3: Vamos lá, Jotinho, eu vou explicar melhor. O Fortaleza Esporte Clube, a diretoria, queria contratar o jogador Tiquinho Soares, e o salário do Tiquinho Soares é 400 mil. E o Moisés não tá querendo voltar pro Fortaleza? O salário do Moisés é 350 mil. Então por que a diretoria não faz o esforço? Não fizeram o esforço pra tentar trazer o Tiquinho Soares? Faz o esforço pra trazer o Moisés.
0: Tá aí, o Antony Brito falando que era melhor o Tiquinho Soares. Tá legal, viu, Antony? Grande abraço a você. Obrigado aí pela audiência.

0: O terceiro bloco ou não? Só daqui a 5 minutos. Vamos para você o seguinte, ó, vamos logo falar sobre os 5 jogos do Leão, né? Jogos do Tricolor de Aço, nessa reta final de Série B. 13 jogos faltando. Vamos aqui a relação dos 5 jogos do Tricolor de Aço do PC. Cadê os 5 jogos do Leão? Vamos aqui para a gente fazer também o que fizemos, né, com a equipe do Ceará. Mostrar, tá aqui os jogos do Fortaleza, ó. Fortaleza enfrenta agora, fora de casa, o Goiás. O Goiás que na classificação, ele está aí na 10ª colocação com 36 pontos, o Goiás. Esse jogo do Fortaleza, tá legal? Deixa eu ver mais. Aqui do Leão de Aço do PC, né? Jogo do Lion. O próximo jogo depois do Goiás será... Deixa eu ver aqui. Próximo jogo depois do Goiás. O Leão tem 5 jogos. Primeiro é o Goiás no sábado, 16 horas. É no dia 9, 19h30. Ele pega o Avaí no Castelão. Avaí que está ali. É o primeiro fora da zona, né? Com 29 pontos. 16º colocado. É o jogo do Fortaleza. De número 2. O terceiro é o clássico contra o Ceará. Ceará que está dentro da zona, 17º colocado. Porém, quando isso acontecer, quando esse jogo acontecer, o Ceará poderá estar numa situação melhor, né? O outro jogo que o Fortaleza fará será o Londrina. Vai jogar fora de casa, lá em Londrina, às 18h30 do dia 20 e no dia 27. Ele pega aqui 18h30, o Atlético. Deixa eu ver a classificação aqui do Atlético. Atlético é um time que está ali no meio da tabela, né? Deixa eu ver aqui a posição do Atlético. Ele está na 13ª colocação, tem 34 pontos ganhos, né? E o Londrina, que eu esqueci de falar, está abaixo do Ceará, 18º colocado, com 20 e 2 pontos ganhos. Eu pergunto também ao torcedor do Leão: você acredita que nesses 5 jogos, quantos pontos o Fortaleza fará? Acredita em quantos pontos, tá legal? Daqui a pouco eu vou colocar de novo o torcedor para falar conosco. Eu vou colocar logo agora, porque daqui a pouco tem intervalo. Eu vou voltar trazendo o Daniel Farias e a nossa Fernanda Alves. Fala aí, torcedor! É o Ayrton, você motorista de ônibus, você grande profissional. Fala aí, Ayrton.
1: Fala, Jotinho, boa noite, cara. Aqui é o Francisco Ayrton, motorista de ônibus. Jotinho, cara, um baita jogador. Gosto muito do Moisés, jogador arisco, né? Puxa pra cima, né? Se viesse, ia ser um baita reforço, tá entendendo? Sem dizer que ele é identificado com a torcida, né? Só que tem um porém, Jotinho. Por outro lado, torcedor é porque é bicho besta, né? Mas do outro lado, quando foi pra ele sair agora, nessa temporada agora, ele fez uma ceninha, tá entendendo? Corpo mole, né? Aí tá até mal quando ele saiu. Aí foi pro Santos, porque sabia que o salário dele ia dar uma aumentada lá, né? Ia valorizar. Aí agora tá sucateado lá, tá? Não tá entrando e agora quer voltar. Cara, eu não sou de acordo, não. Não sou de acordo, não. Se vier, beleza, porque a gente é torcedor e eu gosto dele também, né? Do mesmo jeito foi lá no Cruz Azul também, do mesmo jeito. Do meu ponto de vista, né? Francisco Eito, motorista de ônibus. Totinha, cuida, rapaz.
0: Valeu, Francisco Ayrton, aproveitar, mandar um abraço aí para todos os profissionais, né? Aí, motoristas de ônibus, grandes profissionais, pessoas espetaculares, né? Eu também ando de ônibus, isso é meu Macedo. De vez em quando pego aqui um ônibus para ir para casa e sempre bem tratado aí pelos amigos motoristas. Grande abraço. Germano, em Pindoretama, também está acompanhando o nosso jogada terceiro tempo. Muito obrigado, Germano. Deixa eu ouvir a voz aqui do Germano. Fala aí, Germano.
2: Aí, Jotinho, rapaz, na minha opinião, cara, vocês da imprensa, esse da vez mais faz muito drama com o Ceará, mano. Todo mundo sabe que o nosso time é caro, mano. Todo mundo sabe. Da seleção foi 400 aí, ninguém disse nada. O Ceará é 400, é um...

0: A Maria é um alarme muito grande, cara. Deixa o Ceará quieto, mano. Deixa o Ceará quieto. Todo mundo sabe que camisa de time é caro, meu amigo.
1: Tá legal. Valeu, Germano. Nós vamos dar uma paradinha. 8h45. Já já a gente vai voltar com muito mais Verdinha Jornalismo, que fala a nossa língua.
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1: São 8h48 na querida cidade de Fortaleza, estado do Ceará. Estamos juntos aqui no Jogada Terceiro Tempo. E eu vou trazer, sabe quem? Sabe quem? O DF, rapaz, o nosso Daniel Farias, para falar sobre o alvinegro de Porangabuçu. Ele que vivencia, né, as notícias do Ceará, cobre o Ceará aqui para Verdinha. Grande profissional, grande caráter e é sinceramente um grande profissional também. O nosso Daniel Farias, que vai trazer destaques do time do Alvinegro. Colocando aqui o nosso Daniel para falar, para destacar a equipe do Ceará Sporting Clube. Ceará que tem parada indigesta, mas vou te contar, tem que ganhar esse jogo, né? Contra o Sport é de fundamental importância ganhar essa partida para continuar vivo dentro da Série B do Campeonato Brasileiro. Ele tá chegando, hein? Tá chegando, Samuel. Quem é ele, Samuel?
17: Alô, Farias.
1: Alô,
18: Daniel Farias.
1: Fala, Daniel Farias.
19: Boa noite, Jota. Um abraço para você e para todo mundo ligado no Jogada Terceiro Tempo desta quarta-feira, 2 de setembro de 2026. Chegando para trazer informações sobre o Ceará Sporting Clube, que nesta quinta-feira dá continuidade à sua preparação para o jogo de sábado contra o Sport na 26ª rodada da Série B do Brasileirão. Clássico nordestino e jogo muito importante para o Ceará, que mira a possibilidade de deixar a zona de rebaixamento da Série B. Atualmente, o Vozão está na 17ª colocação, com 28 pontos. E o seu concorrente direto, o Avaí, está uma posição à frente na 16ª, a primeira fora do Z4, somando apenas um

0: ponto a mais que o Ceará, tem 29 pontos. Caso o Avaí não vença a sua partida e o Ceará conquiste uma vitória sobre o Sport, o Vovô deixaria a zona de rebaixamento. O Ceará enfrenta o Sport, enquanto o Avaí enfrenta o Novorizontino fora de casa. O Ceará acompanha também com atenção essa partida. A gente, inclusive, detalha as sequências de jogos tanto do Ceará como do Avaí nestas próximas 5 rodadas da Série B. O Ceará terá em sequência Sport em casa, Atlético Goianiense fora de casa, Fortaleza fora de casa, Novorizontino em casa e Operário fora de casa. Já o Avaí enfrenta Novorizontino fora de casa, Fortaleza fora de casa, Vila Nova em casa, Goiás fora de casa e Criciúma fora de casa. Trazendo também informações sobre movimentações do Ceará no mercado da bola, porque a equipe alvinegra anunciou oficialmente a saída de mais um jogador do seu elenco. O clube comunicou, nesta quarta-feira, a rescisão de contrato em comum acordo com o zagueiro Boateng. Ele é de Gana e pertence às categorias de base do Ceará e nesta temporada estava integrado ao elenco profissional, apesar de não receber oportunidades junto aos jogadores da equipe principal. Boateng tinha contrato até o fim do ano, mas essa rescisão foi assinada para que ele ficasse livre para acertar com uma nova equipe. Ele está indo para o Murcia, equipe da terceira divisão do futebol espanhol. Como se trata de uma rescisão contratual, o Ceará não recebeu e nem receberá nenhuma compensação financeira neste momento. Agora, permaneceu com um percentual dos direitos econômicos do Boateng. Caso ele futuramente seja negociado pelo Murcia, o Ceará receberá uma parte desse negócio. Por fim, trazer informações sobre a política interna do Ceará, que convocou novas eleições para um cargo da diretoria executiva. A eleição foi convocada pelo Conselho Deliberativo após a renúncia do primeiro vice-presidente da diretoria executiva, Hernando Uchoa, o que aconteceu há alguns meses. Por isso, os conselheiros e sócios proprietários estão convocados para, no dia 2 de outubro, a partir das 9 horas da manhã, votarem e elegerem o novo primeiro vice-presidente da diretoria executiva do Ceará, que segue tendo o presidente João Paulo Silva à frente e também o segundo vice-presidente Celso Rodrigues. Mas como havia um cargo vago, o Conselho Deliberativo, dentro das suas prerrogativas, convocou esta nova eleição para esse único cargo. Só as informações do Ceará para o Jogada Terceiro Tempo, Daniel Farias.
1: Valeu, Daniel Farias, atualizando o torcedor do Ceará sobre as novidades do alvinegro. Boateng, né, foi para o Murcia, lá da terceira divisão espanhola. Ceará não estava utilizando o jogador, né, e não recebeu compensação, porque o Daniel já explicou o motivo, né, é que ele iria findar o seu contrato e acabou assinando já com outro, daí o Ceará não vai perceber. Mas em futuras negociações, o Ceará poderá sim ter também um retorno financeiro com o Boateng. Aliás, não teve retorno esportivo, não teve muita chance no time profissional do Ceará. Jogou uma ou outra partida, mas não foi aquele jogador que o Ceará utilizou, né, durante sua estada aqui em Porangabuçu, né? Aí ele vai seguir a vida dele, obviamente, num outro clube, no Murcia, lá da Espanha. Boa sorte ao Boateng, né? Que ele possa fazer bons jogos lá. Abraçar meu amigo Roberto, grande Roberto, está aqui, né? Acompanhando em loco aqui o nosso programa. Gente boa, já deu uma voltinha em Calcaia já hoje, hein, meu querido Roberto? Ah, cedo foi? Tá legal, grande. Grande Roberto, rapaz. Você dá jogada pra gente finalizar o programa, né?
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1: Samuca. Isaías Arcudo Albuquerque de Sobral, Ceará. Ele está acompanhando aqui o nosso programa. Jogo é jogo, o nome já diz, muitas vezes os favoritos perdem. Isaías Arruda em Sobral, muito obrigado aí pela audiência, tá bom, Isaías? Grande abraço pra você, meu amigo.

0: Deixa eu trazer mais um torcedor aqui pra gente finalizar com o torcedor, né? Torcedor tem hora e vez aqui da Verdinha no terceiro tempo também. Fala, meu amigo.
1: Boa noite, Jotinha, sou eu novamente. Você não entendeu o recado do rapaz. Ele quis dizer que você tem que fazer esforço para trazer o Moisés. Vale a pena se esforçar para trazer o Moisés. Porque, segundo ele, o Moisés ganha 350 mil no Santos. Já vocês hoje na segunda jogada, segundo tempo, disseram que ele ganha R$500.000, R$500.000, né? Isso. Mas segundo o rapaz falou aí, é 350 mil, o Fortaleza deveria fazer esforço para trazer o Moisés, já que queria trazer o Tiquinho Soares por 400.
0: É verdade. É, no jogada segundo tempo, a Fernanda Alves trouxe que era 500 mil, né? O salário dele lá do Santos. O torcedor disse que é 350, mas ou 350 ou 500, o Moisés é um bom jogador. Acho que o Fortaleza poderia fazer sim esse investimento, né? Pra trazer o Moisés. Moisés que nasceu pra jogar Fortaleza. Aliás, até o Wilton Bezerra disse, eu concordei, que se ele voltar, não saia mais daqui, né, Moisés? Porque você só sabe jogar do Fortaleza. Grande figura, Moisés, né? Bom jogador, seria de grande valia para a equipe do Fortaleza nessa reta final de Série B do Campeonato Brasileiro. Estamos também na reta final aqui do Jogada Terceiro Tempo. A gente vai voltar amanhã e na sexta-feira, véspera dos jogos entre Ceará e Sport, Goiás e Fortaleza, nós vamos trazer das cidades, né, repórteres para falar dos nossos adversários. Enquanto isso, deixa eu mandar um abraço aqui pro meu amigo Hamilton Furtado, em Sobral, sempre acompanhando a Verdinha. Aliás, com a sua rádio web, ele também retransmite, né, os jogos aqui de Ceará, Fortaleza, transmitidos pela Verdinha. Grande abraço a você, tá bom, Hamilton Furtado? Aí da região norte do estado. Deixa eu abraçar também o meu amigo Chicão, aí no Dom Lustosa, não é? Lá no bairro Dom Lustosa. É no Dom Lustosa? Nada, rapaz. É no Dom Lustosa mesmo. Não é na Jurema, não. É no Dom Lustosa, na rua Pau Branco. Você conhece essa rua? É uma árvore, né? Pau Branco é uma árvore, meu amigo. Frondosa árvore, né? E lá tem essa árvore na rua. Por isso que o nome dela é Rua Pau Branco. Deixa eu abraçar também o Babá, que é cunhado do Chicão. E a Dona Anice. Dona Anice, eu tô com saudade do seu café. Qualquer dia eu vou por aí tomar um café. Vou pedir a gente faz junto, hein, Roberto? Vamos a Calcaia, né? A gente passa lá. Valeu? Forte abraço, hein, Samuel Macedo? Forte abraço a você que ficou ligado aqui na Verdinha. Eu volto amanhã no Jogada Segundo Tempo e no terceiro também. Forte abraço, tchau, tchau. Vem aí a voz do Brasil na sequência. Silvino Neves e o Clube do Brega.

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0: Está no ar a Voz do Brasil. 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
1: Olá, boa noite.
2: Boa noite para você que nos acompanha em todo o país.
1: Quarta-feira, 2 de setembro de 2026.
2: Vamos aos destaques do dia.
1: Remédio para infarto.